Boca Livre de Zé Renato, Juca Filho e Cláudio Nutt, quem tem a viola. Seu Jorge de Gabriel Moura e Jovi Joviano, samba rock. 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Adriana Calcanhoto, música dela, Esquadros.

Belchior dele, fotografia 3x4. Cássia Heller, de Renato Russo, por enquanto. Dori Caymmi, de Dorival Caymmi, Jorge Amado, Alegre Menina.

0: Djavan dele, Sina, Milton Nascimento, de Fernando Brant e Milton, e o Ariete.
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0: Caetano Veloso, de Vinícius Cantuária, Lua e Estrela.

Martinália, Sem Perdão, A Vida é Triste e Solidão. Também Gal Costa, de Locoa Canza, e Carlos Renó, Mar e Sol. Secos e Molhados, de João Ricardo e Paulo Mendonça, Sangue Latino.

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Aqui fala Jussara Mendonça, trazendo para você expressões musicais de todo mundo. No programa de hoje, uma homenagem ao trompetista Miles Davis, jazz man que nasceu no dia 26 de maio de 1926 e faleceu com 65 anos no dia 28 de setembro de 1991. Em destaque, momentos musicais de Miles Davis, uma lenda do jazz. Do álbum Tutu, lançado em 1986, há 40 anos, você ouve duas performances impecáveis. Tutu, de autoria do arranjador e baixista Marcos Miller, revelando Paulinho da Costa na percussão. Na sequência, Perfect Way, música do mundo lembrando os 100 anos de nascimento do trompetista Miles Davis.

álbum Ballads, recheado de 8 standards, lançado pelo selo Columbia Jazz Masterpieces, você ouve Corcovado de Tom Jobim, com trompete de Miles Davis e orquestra de Gil Evans, em gravação realizada em Nova York, no dia 27 de julho de 1962. Música do mundo celebrando os 100 anos de Miles Davis.

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1: Do clássico álbum Kind of Blue, lançado em 1959 pelo selo Columbia Jazz Masterpieces, você ouve All Blues, com o trompete de Miles Davis, o piano de Bill Evans, o baixo de Paul Chambers, o sax tenor de John Coltrane, o sax alto de Julian Cannonball Adderley, a bateria de Jimmy Cobb. Música do mundo lembrando os 100 anos de nascimento de Miles Davis.

volto com mais uma performance do álbum Kind of Blue, lançado em 1959, revelando o mestre do trompete Miles Davis ao lado de Wynton Kelly no piano, John Coltrane no sax tenor, Julian Cannonball Adderley no sax alto, Paul Chambers no contrabaixo e Jimmy Cobb na bateria. Música do mundo celebrando os 100 anos de Miles Davis com Freddie Freeloader.

álbum Porgy and Bess, de Miles Davis, tocando George Gershwin, sob a condução da orquestra de Gil Evans, eu toco para você Summertime, música do mundo lembrando os 100 anos de nascimento de Miles Davis.

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1: Eu volto com mais uma performance do álbum Miles Davis tocando temas da obra Porgy and Bess, de George Gershwin, com orquestra de Gil Evans.

Do álbum You Are Under Arrest, de Miles Davis, lançado em 1985, você ouve uma leitura de Miles Davis para um tema de Cyndi Lauper, Time After Time, revelando a guitarra de John Scofield, Robert Irving III no arranjo e sintetizador, Daryl Jones no baixo, Steve Thornton na percussão, Al Foster na bateria. Música do mundo lembrando os 100 anos de nascimento de Miles Davis.

Eu me despeço com mais uma performance do álbum You Are Under Arrest, de Miles Davis, disco de jazz fusion, lançado em abril de 1985. O jazz fusion combina rock, funk e rhythm and blues. Eu toco para você uma versão para um tema gravado por Michael Jackson, Human Nature, de Steve Porcaro e John Betts, revelando Miles Davis no trompete, Robert Irving III no sintetizador e arranjo, Darryl Jones no baixo, Vince Wilburn Jr. na bateria, Steve Thornton na percussão, John Scofield na guitarra. Música do mundo celebrando os 100 anos de Miles Davis. 1, 2, 3.

0: aqui eu termino mais uma edição do Música do Mundo. Hoje lembrando os 100 anos de nascimento do mestre do trompete e flugelhorn, Miles Davis. Músico que nasceu no dia 26 de maio de 1926 e faleceu com 65 anos no dia 28 de setembro de 1991.
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Olá, amigos, aqui é Sidney Ferreira e você está no Jazz Livre, em uma edição especial aqui na Rádio Nacional. Hoje temos um programa especial com um projeto que une a sofisticação do jazz contemporâneo ao balanço da música brasileira. Recebemos o Domênico Botelho Ensemble. Esse trabalho autoral é a síntese da trajetória do contrabaixista e compositor Domênico Botelho, músico que traz na bagagem a experiência de ter tocado com ícones internacionais e que agora consolida sua identidade musical à frente deste quarteto de músicos brilhantes. Sejam todos muito bem-vindos, obrigado por estar aqui conosco no Jazz Livre. Vamos apresentar os músicos que estão conosco aqui hoje no baixo acústico, Domênico Botelho, Ciro Manani ao piano, Ciro, bem-vindo, Joe Zé Pepe no trompete e Paulo Diniz na bateria. Sejam mais uma vez muito bem-vindos. Nós vamos iniciar com música, Domênico, depois a gente começa a bater aquele papo aqui no Jazz Livre. Começamos com o tema Dolores.

0: Maravilha, abrimos com Dolores, com o Domênico Botelho Ensemble. Nós temos aqui no baixo acústico Domênico Botelho, piano Ciro Manani, trompete Joe Zepepe e bateria Paulo Diniz. Domênico, a gente começa a bater um papo agora para falar desse belo trabalho que você apresenta autoral. E eu queria que você falasse dessa formação acadêmica que você tem, em especial no exterior, estudando com lendas, né, como Dave Holland, o Cecil McBee. Bom, e essa vivência toda do jazz de Boston, onde você estudou, com as suas raízes cariocas, como é que isso reflete na sua música? Bem-vindo ao Jazz Livre.
1: Que honra estarmos aqui. Interessante a sua pergunta, porque a nossa bagagem é uma coisa que às vezes é difícil explicar, porque tem coisas que a gente vai vivendo ao longo da vida que vão ficando no nosso subconsciente, que às vezes a gente não sabe como explicar, porém, de alguma forma, quando a gente cria uma música, compõe uma música, a gente ouve e fala, nossa, ao mesmo tempo que é fascinante, é muito difícil assim explicar com palavras assim, uma coisa que a gente vem assim, vem do coração mesmo, né?
0: Então... Mas é muito... É uma coisa interessante que você coloca, porque de fato é verdade, é uma coisa da sensibilidade, e que está ali o registro, e que o músico, o compositor, quando traz para a partitura elementos da sua vivência, isso está registrado como essa música que a gente acabou de ouvir, Dolores, não é? Bom, eu queria, próximo tema, Domênico, tem os temas aqui, gostaria que você falasse dos temas, tá? Do título,
1: claro.
0: Trópica Mercato.
1: É interessante isso do título, porque a gente sempre se preocupa, vamos compor uma música, e por que também não compormos um título, né? Oi. Eu gosto de abordar muito por aí, né? Então eu gosto de pegar palavras reais, né, que me remetam de alguma forma... Ou que a minha música, que a música quando fica pronta, né? Eu penso, nossa, isso me lembra determinada coisa. Porém, por que não modificar um pouco esse nome, criar um nome abstrato, digamos assim, mas que remeta, né? Trópica Mercato seria um mercado tropical. Porque eu acho que essa música, ela tem muito disso. Vocês vão ouvir. Ela me remete muito a isso. Essa coisa das paisagens sonoras é muito uma coisa que me remete assim. Eu estou num lugar, tenho essa paisagem, isso me leva a compor determinada música, né? Então, me imaginei lá na Saara, no centro da cidade, um mercado no Rio de Janeiro, Brasil, país tropical.
0: Sim.
1: E aquele caos, aquela confusão. E por que não compor uma música? Mas, em vez de falar mercado tropical, vamos tentar compor um nome baseado nisso, né? Então, muitos dos nomes, vocês vão ver que vem muito disso aí. São nomes meio abstratos, mas que, de alguma forma, se conectam com nomes reais.
0: Maravilha. Vamos, então, para o nosso mercado...
1: Tropical.
0: Tropical.

Maravilha, Trópica Mercato, com Domênico Botelho, baixo acústico, piano, Ciro Manani, trompete, Joyce Pepe, bateria, Paulo Diniz, Domênico Botelho, Ansan.

0: Mambo, aqui no Jazz Livre para você. Esse é o Jazz Livre, numa edição especial aqui na Rádio Nacional. Falar rapidinho aqui com o Ciro. Manani, Ciro, tá pegando a carteirinha do Jazz Livre hoje? Já teve aqui
1: pois
0: na Rádio,
1: é,
0: né,
1: Ciro?
0: Ciro,
1: boa noite.
0: Mas você já esteve aqui, mas no sala de concerto, né?
1: Pois é.
0: Antes da pandemia, tem bastante tempo, né?
1: 2020.
0: É. E agora a gente tem a honra de ter participação do Ciro aqui no Jazz Livre, que é mestre em piano, performance, jazz studies pela Universidade do Oregon. Venceu vários concursos piano clássico no Brasil, se apresentou também no Reino Unido. Enfim, Ciro, queria falar dessa experiência que você está vivendo com o Domênico nesse ensemble maravilhoso.
1: Esse encontro com o Domênico é uma coisa que eu falo para todo mundo, uma coisa meio incrível, assim. Foi eu voltando, na verdade, de 4 anos estudando fora, Estados Unidos, e voltei ano passado. E aí um amigo meu, tocando no Rio, me convidou para uma gig e falou, ah, cara, vai lá, os músicos são muito bons. Uma semana depois de eu ter chegado, de ter aterrissado, aí tava essa figura aqui no baixo, um cara, um som enorme. Eu falei, cara, quem é esse cara? Não sei o que, eu tenho que tocar com esse cara. Aí acabou que eu dei canja, toquei umas 2 músicas, eu acho, um blues e sei lá o que. E, cara, no final a gente trocou figurinha e depois ele me convidou pro projeto. E assim, foi uma. E é um prazer, cara. Um cara.
0: É assim
1: mestre.
0: Que nasce esses encontros maravilhosos da música, né?
1: É muito legal. Um acaso, assim, que. Uma benção.
0: É, um acaso que, na verdade, não é acaso, né? Tudo tem seu momento certo de ser. Ciro, deixa eu aproveitar, começar com você aquela perguntinha que a gente tem aqui no programa, que é. Eu já ouvi e você também devia ouvir. O que, que você já ouviu? Pode ser um compositor, um álbum, um intérprete, alguém que você recomenda que o nosso ouvinte também ouça?
1: Olha, tem um álbum. É um álbum antigo, né? Do Red Garland, do pianista Red Garland, com Paul Chambers no baixo e é o Art Taylor na bateria.
0: Maravilha.
1: E, de 57, que era o Red Garland's Piano. Que eu acho que a influência dele foi muito grande para mim, principalmente no comping dele, os bebops dele, enfim.
0: Maravilha. Tá aí dada a dica.
1: Indico.
0: Ciro Morani. Ciro, obrigado por estar aqui conosco, viu?
1: Obrigado.
0: Nós vamos seguir agora, Domênico, com mais um tema. Esse não precisa de explicação, não é? Ele é auto-explicado. Folha de Outono.
2: Essa música, na verdade, eu compus ela nos Estados Unidos, em Boston, durante o outono, né? Que você abre a janela assim, você olha aquela paisagem, aquela vegetação com as folhas laranjas, né? Aquilo lá é uma das coisas mais inspiradoras que tem, né? É uma pintura, né? É como se Deus tivesse pegado um pincel e pintado folha por folha ali.
0: Sim.
2: Então, isso tem que virar música.
0: E virou.
2: E virou.
0: Folha de Outono.
2: Folha de Outono. Vamos lá.

0: Folhas de Outono com o Domênico Botelho Ensemble aqui no Jazz Livre. E você pode participar do programa pelo nosso WhatsApp, DDD 21 99710-0537. Deixa eu conversar um pouquinho agora com o Joey Pepe. Joey, bem-vindo ao Jazz Livre.
1: Prazer estar aqui.
0: Joey, que é da Califórnia, mas já é Isso. praticamente carioca, né? É,
1: 6 anos aqui já.
0: É, das Montanhas de Santa Teresa, meu vizinho, né? Isso. E tem um projeto maravilhoso que eu queria que você falasse Isso rapidamente mesmo. Desse projeto, que é o Favela Brass.
1: Favela Brass, fundado em 2014, é uma escola de música de livre acesso para crianças das comunidades por volta de Santa Teresa. Sim. E as crianças tocam músicas, começam mais no MPB e fanfarra, mas também temos bandas de jazz que tocam muito improviso, que misturam sons de Nova Orleans. E agora estamos com quase 200 crianças.
0: Maravilha.
1: E 5 bandas.
0: Uau! E para quem quiser acompanhar esse belo trabalho, está no Instagram, né?
1: Isso.
0: Arroba Favela Brass, para acompanhar, valorizar esse importante trabalho. O Joe é voluntário nesse importante trabalho. O Joe tem trabalhos importantíssimos para além do seu trabalho nos Estados Unidos, com grandes músicos brasileiros, Theo Lima, esse grande baterista que já esteve aqui conosco, também com José Alconrad, esse grande trombonista. E queria que você falasse um pouquinho também, como já nos falou o Ciro, dessa tua experiência com o Domênico.
1: Eu tinha sorte de conhecer Domênico em alguns trabalhos, faz um pouco mais de um ano, trabalhos de tocando standards. Eu achei o Domênico o melhor de todos nesse som, que eu não costumo tocar tanto aqui, porque estando aqui eu quero usar meu tempo para tocar muita música brasileira. Mas quando é feito com alguém dessa qualidade, que compartilha essa história comigo, é uma coisa maravilhosa. E eu tinha muita sorte dele me convidar a tocar no projeto dele, que para mim ainda mais incrível é entrar nas paradas autorais e tocar música autoral.
0: Verdade.
1: E tem sido um grande privilégio.
0: Com essa grande qualidade de composição do Domênico. Vou fazer a mesma pergunta que eu fiz para o Ciro, para você. O que você já ouviu que você recomenda que o nosso ouvinte também ouça?
1: Falando um pouco dessa história, sendo trompetista no Rio, acho importante falar do Claudio Roditi. E o disco dele talvez Double Standards, ou Samba Manhattan Style, que foi um ótimo jeito para mim entender como misturar meus sons de bebop, que eu já conheço de lá, com sons de samba, e feito por um carioca. E eu acho é um ótimo exemplo.
0: É um grande nome, sem dúvida nenhuma. É. Uma ótima lembrança. Obrigado, Joe.
1: Obrigado a você.
0: Domênico, vamos para mais um tema agora. Agora sim, eu vou pedir a sua, sua explicação. Circla Trio.
2: É, Circlatria, na verdade.
0: Circlatria,
2: é, verdade. Que nome louco, né? É o seguinte, essa música tem uma história engraçada, que um seguidor meu, então de brincadeira, obviamente, ele chegou para mim e falou assim, cara, eu duvido, mas duvido mesmo você compor um hip hop. Aí eu falei, nossa, mas um hip hop? Nada contra o hip hop, mas é um universo tão distante do qual eu pertenço, né? Aí ele meio que brincou, mas eu levei a brincadeira meio a sério, assim, eu falei, não, tem que compor um hip hop então, mas não vai ser um hip hop tradicional. Tem que ser o meu hip-hop com a minha linguagem, misturando com o, não só o americano, mas também o do SM, que é uma coisa que me influencia muito, e com a minha linguagem. Então, assim, acabou que ficou um jazz com uma pegada funk e com pitadas de hip-hop, né? Porque eu não sou um compositor de hip-hop, eu tentei dar o meu melhor para que remetesse de alguma forma esse estilo, porque eu levei a sério demais.
0: Foi desafiado e aceitou o desafio.
2: É, exatamente, de certa forma. Eu falei, poxa, e o nome, né? É a questão do
0: pois
2: nome.
0: É.
2: Falei, vamos compor um nome. Eu falei, o que, que são duas coisas muito diferentes, mas que eu tenho que, então, partir daí, né? Eu falei, ah, formas geométricas, tudo bem, um círculo e um triângulo. São coisas muito diferentes, né? Mas eu não vou botar o nome da minha música de Círculo Triângulo.
0: Sim.
2: Vamos criar um nome baseado nisso. Aí veio Circlatria.
0: Circlatria.
2: Por isso que chama-se Circlatria. É escrito com K, inclusive, o Circla.
0: É verdade.
2: E é uma música que é um jazz, mas tem lá um temperinho de um quê de hip hop lá no fundo.
0: Vamos curtir,
2: Vamos
0: então.
2: Lá.
0: Circlatria com Domênico Botelho Ensemble.

0: especial aqui na Rádio Nacional. Falar um pouquinho agora com Paulo Diniz.
1: Tudo bem?
0: Paulo já é sócio aqui do Jazz Livre, já esteve aqui conosco, né, Paulo?
1: Prazer imenso sempre estar aqui nessa sala maravilhosa, com esses profissionais maravilhosos, com você e com essa minha família agora, esses três.
0: Pois é, conta a sua história com o Domênico nesse ensemble, Paulo.
1: É, Domênico, a gente já se conhece há um tempinho, né, Domênico? A gente tocava muito jazz junto, né, nos trios da vida, né? E tive o prazer de ser convidado por ele para fazer esse trabalho maravilhoso, né? Um trabalho autoral e um estilo musical muito pouco tocado no Brasil, né? É um jazz que mescla um pouco com o europeu, né? Com o americano.
0: Muito refinado, né?
1: É muito diferente, um trabalho muito bonito, muito refinado. Maravilha, estou super feliz. Estamos aí, né? A gente está na estrada.
0: Paulo, queria que você falasse para nós agora da sua dica para o nosso ouvinte. O que você já ouviu que a gente também deveria ouvir?
1: É difícil falar a dica do singular, né? Porque tem milhões, nossa. Bom, vou citar um disco de jazz que faz parte da minha vida, que é o Gil Evans Live at the Village Vanguard, que é um disco que eu cresci ouvindo. Na verdade, eu cresci ouvindo dois álbuns. Meu pai foi músico, então já tenho esse berço, já nasci ouvindo essas coisas. Que é um disco brasileiro, é o Samambaia, do César Camargo Mariano Hélio Delmiro, e Bill Evans at the Village Vanguard. São os dois discos da minha vida.
0: Ótimas dicas. Obrigado, Paulo, por estar aqui mais uma vez conosco.
1: Estamos juntos.
0: Domênico, a gente vai agora para mais um tema, reflexores. É isso?
2: Exatamente. É uma palavra também que eu criei, mas um pouco mais óbvio o significado, né, de reflexão, porque essa música, tudo bem que a sensação que uma música causa na gente, ela pode ser muito particular, e pelo menos para mim essa música ela tem um caráter um pouco reflexivo, né, de você pensar. Eu acho que ela me remete bastante a isso, tem um caráter um pouco dramático também. Não diria triste, mas também não diria alegre.
0: Sim. Melancólico, talvez.
2: É um melancólico, é perfeito. Acho que essa é a melhor definição. Algo meio melancólico.
0: Maravilha. Vamos, então, refletir.
2: Vamos
0: com o Domênico Botelho Ensemble, Reflexores. Este é o Jazz Livre.

0: Muito bom. Essa foi Reflexões com Domênico Botelho Ensemble. Domênico Botelho, baixo acústico, piano, Ciro Manani, trompete, José Pepe, bateria, Paulo Diniz. Nós vamos chegando ao final do programa, tem mais um tema ainda, portanto não saia daí, continue ligado aqui no Jazz Livre. Mas já vou me despedindo aqui do nosso Domênico Botelho Ensemble, agradecendo a participação. Domênico, antes que eu me esqueça, a sua dica para o nosso ouvinte, do que você já ouviu que a gente também devia ouvir.
1: Não vou conseguir dizer um só, vou ter que dizer dois também. Eu indicaria o Speak No Evil, do Wayne Shorter, que eu acho que é um disco incrível,
0: Maravilhoso.
1: maravilhoso. E indicaria um disco do outro lado do Atlântico, do jazz europeu, que é um disco de um pianista chamado Thord Gustafsson. E o disco chama-se Restored, Returned. É um disco maravilhoso, também é um quarteto, que também tem uma cantora. É um disco maravilhoso, que me inspira. Toda vez que eu escuto esse disco, me dá vontade de correr e compor alguma coisa.
0: Maravilha, tá aí, duas dicas maravilhosas do Domênico. Domênico, muito obrigado, viu, por trazer esse som maravilhoso aqui,
1: Eu que
0: autoral,
1: agradeço.
0: para o
1: Eu que
0: Jazz
1: agradeço a
0: Livre.
1: oportunidade. Queria dizer rapidamente, se me permite, que se tem algum privilegiado aqui, esse alguém sou eu, por ter esses caras maravilhosos aqui comigo, que eu às vezes não acho que eu seja merecedor de músicos tão incríveis. Então eu sou muito privilegiado por ter pessoas tão competentes, tão maravilhosas e que contribuem tanto. Porque escrever notinhas num papel não é nada. O que esses caras fazem aqui é o que faz a coisa acontecer. Então eu agradeço imensamente a vocês por isso e vamos em frente.
0: Maravilha. Obrigado, Domênico.
1: Eu que agradeço.
0: Obrigado também ao Ciro Manani por estar conosco nesta noite. No trompete, Joe Zepepe. Joe, obrigado por estar aqui conosco. Paulo Diniz, mais uma vez, obrigado pela sua participação no programa de hoje. Nós encerramos esta noite de jazz contemporâneo com Domênico Botelho Ensemble. Como eu já disse, no baixo acústico, Domênico Botelho, Ciro Manani, piano, Joe Zepepe no trompete, Paulo Diniz na bateria. Um grupo que trouxe hoje a síntese da world music com o coração brasileiro na composição de Domênico Botelho. Agradeço muito sua companhia aqui no Jazz Livre. Nós vamos terminar com o tema Vortex Vupture.
1: É isso aí, Vortex Vupture, porque é uma música que parece um vortex mesmo. Acho que a melhor coisa é vocês ouvirem para vocês entenderem que ela
0: É
1: parece um
0: isso.
1: vortex. É isso.
0: Maravilha, maravilha.
1: Vamos de Vortex Vupture. Muito obrigado,
0: Vamos.
1: Sidney. Muito obrigado a toda a equipe da Rádio Mac. Estamos juntos.
0: E obrigado a você que nos acompanhou e nos acompanha até agora. Este é o Jazz Livre e a gente se encontra certamente no próximo programa. Tchau. Fique com Domênico Botelho Ensemble.

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2: Meia-noite e 1 em Brasília.

Conforme atingimos a maturidade, vamos percebendo que a melhor forma de amor é a consideração. É o quanto alguém se importa, o quanto alguém lembra de você. Isso vale para amizades, amores, familiares. Se você é importante para aquela pessoa, ela vai lembrar de te mandar uma mensagem, de te ligar,

fazer uma visita, porque quando o silêncio impera, quando há demora na resposta, quando alguém não se faz presente, essa já é a mensagem da falta de amor. Às vezes, ela começa aos poucos, quando a pessoa vai deixando de fazer questão de estar com você ou de te ouvir. Mas às vezes, o abandono é repentino. Nos dois casos, o melhor é não insistir. Devemos aceitar os sinais e escolher nos valorizar e parar de esperar de quem entrega tão pouco ou nada. Aí então, devemos escolher quem nos escolhe. No fim, o amor está nos detalhes, na atenção e na forma de tratar o outro. Pense nisso.

Meia-noite, 3 minutos de um novo dia, uma nova semana, segunda-feira, 25 de maio de 2026, começando mais um programa Madrugada Nacional, aqui pela sua Rádio Nacional AM de Brasília, 980 kHz de pura potência, também pela sua Rádio Nacional da Amazônia, Rádio Nacional do Alto Solimões e emissoras parceiras na Rede Nacional de Comunicação Pública. E, por que não dizer, também para o mundo via internet. E nossa equipe, que é muito profissional, já está com tudo preparado, tudo aqui afiado para deixar esse seu começo de semana muito alegre, divertido, bem informado, com muita música, papo. E você vai ficar por dentro de tudo, né, com a gente? Então vamos começar apresentando cada um. Na mesa de som e sonoplastia, Otávio Fernandes. Na central técnica, Paulo Meirelles. E na produção e apresentação do Madrugada Nacional, eu, Luziânia Xavier. Meia-noite 4.

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Que bom que a vida me trouxe até você. Não há nada mais importante para mim que fazer nosso relacionamento crescer e florescer, pois é ao seu lado que vejo o meu futuro e tudo o que pretendo conquistar na vida. Todos os dias eu agradeço por compartilhar meu tempo com você, por ser feliz ao seu lado e ter a certeza de que estou no lugar certo. Amar você é simplesmente maravilhoso. Estamos de parabéns, porque superamos as adversidades e os obstáculos, porque nos mantivemos sempre unidos, mesmo quando tudo parecia desabar. A cada dia que passa, o sentimento que carrego no peito transborda e me faz sentir uma alegria indescritível. Eu amo você com todas as minhas forças e é na sua companhia que quero continuar pelo resto da minha vida. I love you, baby. Meia-noite 6, está no ar, o seu Madrugada Nacional.

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Meia-noite, 19 minutos, depois dessas pancadas de músicas românticas e lindas, vamos saber como tá o tempo hoje, 25 de maio de 2026. Hoje a gente vai fazer só um apanhado, porque geralmente a previsão do tempo na segunda-feira ainda é um pouco reduzida, né? Então vamos região centro-oeste, Brasília, muitas nuvens, temperatura mínima de 17, máxima de 27, com chance de chuva passageira. Goiás e predomínio de tempo estável, baixa probabilidade de chuva. Mato Grosso e Mato Grosso do Sul, pancadas irregulares com acumulados esparsos e temperaturas elevadas. Região Sul, Rio Grande do Sul, Santa Catarina e Paraná, risco elevado de temporais, chuvas intensas e rajadas de vento com potencial para queda de granizo, principalmente no noroeste gaúcho. As temperaturas caem significativamente, com mínimas próximas a 3 graus centígrados nas áreas de serra. Região Sudeste, São Paulo, Rio de Janeiro, Minas Gerais e Espírito Santo. O tempo varia na zona da Mata Mineira, sul do Espírito Santo e norte do Rio de Janeiro. A previsão é de pancadas de chuvas fortes com possibilidade de transtornos rápidos. Em São Paulo, sol com aumento de nuvens e pancadas de chuva localizadas à tarde. Região Nordeste, litoral, possibilidade de chuvas isoladas e passageiras, especialmente no sul da Bahia até São Luís do Maranhão. Interior, agreste sertão, estiagem típica da época, com muito sol e baixa umidade relativa do ar, podendo ficar abaixo dos 30%. Região Norte, Amazonas, Pará, Amapá e Roraima, concentram os maiores volumes de chuva, podendo superar localmente os 200 milímetros. Acre e Rondônia, chuvas mais irregulares e em volumes menores. Essa foi a previsão do tempo para hoje, 25 de maio de 2026. E a gente agora vai deixar você bem informado através das nossas reportagens. E uma reportagem muito importante que a gente vai, né, passar aqui hoje é sobre o aniversário da nossa Rádio Nacional, que está promovendo uma mobilização em todo o país para esse aniversário.

0: aniversário de 90 anos da nossa querida Rádio Nacional. Confira na reportagem.
1: A Rádio Nacional inicia em 1º de junho uma campanha de mobilização para recuperar registros históricos da emissora. A iniciativa faz parte das comemorações dos 90 anos do veículo e quer buscar a memória afetiva dos brasileiros em relação à rádio. Tiago Regoto, gerente executivo de rádios da Empresa Brasil de Comunicação, da qual a Rádio Nacional faz parte, explica por que pedir a ajuda dos ouvintes.
2: Quando a gente foi levantar material de acervo para poder produzir conteúdo para celebrar os 90 anos, nós nos deparamos com diversas lacunas. Ao longo desses 90 anos, o acervo foi dividido, foi apagado, foi doado, e a gente tem uma dificuldade de contar essa história. Então a gente tem uma esperança, né, de achar parte da nossa história com outras pessoas, sejam nossos empregados ou que salvaram bravamente, né, esse acervo, ou mesmo a sociedade.
1: Regoto detalha os itens de interesse, sejam eles da Rádio Nacional do Rio, de Brasília, da Amazônia ou do Alto Solimões e demais emissoras que fazem parte dessa história.
2: A ideia da campanha é receber principalmente áudios, áudios de programas, áudios da Rádio Nacional. Mas qualquer outro material é bem-vindo. Um cartaz, um material promocional, uma camisa, né, uma caneta, qualquer material que tenha ligação com a rádio é bem-vindo.
1: Para participar, os interessados devem enviar um e-mail para nacional90@ebc.com.br. O material vai passar por triagem técnica antes da doação definitiva. Além do reforço ao acervo, a rádio prepara conteúdos especiais para a programação que vão marcar a contagem regressiva para o aniversário da emissora em 12 de setembro, como explica o gerente executivo.
2: No dia 12 de junho, começamos a contagem regressiva para o aniversário. Vamos lançar uma série de radiodocumentários. São 90 histórias para celebrar os 90 anos. Então, a gente está trabalhando nesse projeto desde janeiro, com pesquisa, entrevistas. A gente começa na década de 30 e vai fazer todo o século passado, chegando nos tempos de hoje, contando essas histórias que fazem parte dessa grande, maravilhosa história de 90 anos da Rádio Nacional.
1: A Rádio Nacional, desde 1936, teve papel central na consolidação das radionovelas e do jornalismo no Brasil. As ações comemorativas seguem até o aniversário da emissora. Da Rádio Nacional em Brasília, Oussama El Ghauri.
0: Meia-noite e 25 minutos. E uma notícia, os ganhadores do Rio de Janeiro e de Fortaleza foram os ganhadores. Aliás, um foi um bolão, né? Fortaleza foi um bolão. E o Rio de Janeiro foi uma aposta única. Vão dividir os 336 milhões do sorteio especial de 30 anos da Mega Sena. São 336 milhões e 300 mil, né? Tem 300 mil também. Cada um dos bilhetes que acertaram os números 03, 30, 30, 33, 33, 35, 35, 45, 45 e 47, 47. Terá o prêmio de 168 milhões, 170 mil, R$ 26,83. A Caixa Econômica Federal detalha que a aposta ganhadora da capital do Ceará é um bolão com 100 cotas, registrado na loteria Aldeota, no bairro do mesmo nome. A aposta em 20 números custou R$ 232 mil. Não foi barata essa aposta, né? Mas dividido, né, por 100 pessoas, né, foram 100 cotas, mas mesmo para dividir 168 milhões vai dar um bom prêmio para cada um, né? E no Rio de Janeiro foi aposta simples, com apenas 6 números, no valor de R$ 6,00. Foi feito na Patrícios Loteria, no centro da capital fluminense. Para cada um dos 590 jogos que acertaram a quina, 5 números, a segunda faixa de premiação, a quantia em dinheiro é de R$ 13.890,02. E a quadra, ou terceira faixa, que premia quem acerta 4 números, vai pagar R$ 311,65 para cada um dos 37.565 ganhadores. 37 mil pessoas acertaram a quadra. Eu imagino esse povo, a raiva deles, hein? De não ter ficado de dois números e perder 160

0: Era 300 milhões, né? O prêmio era coisa demais. E olha que a expectativa da Caixa era 200 milhões de prêmio, mas foi tanta aposta que o prêmio chegou a 300 milhões, né? Muita coisa. Então, agora, depois de falar que esse povo aí já tá com a vida ganha, né? Esse povo aí já que ganhou esses milhões já estão com a vida ganha. Mas nós temos que continuar aqui, ó, fazendo a declaração do imposto de renda para quem não fez. E a Receita já recebeu 69% das declarações de imposto de renda previstas. A repórter Daniela Longuinho tem as informações.
1: Há 6 dias do fim do prazo para a entrega da declaração do Imposto de Renda 2026, mais de 30 milhões de contribuintes já acertaram as contas com o Leão. Até o meio-dia deste sábado, a Receita Federal recebeu cerca de 30 milhões e 440 mil declarações. O número equivale a 69% do total previsto para ser recebido este ano. O fisco estima receber 44 milhões de declarações até a próxima sexta-feira, 29 de maio, prazo final para a entrega. De acordo com a Receita, 62% das declarações entregues até o momento têm imposto a restituir. Cerca de 21% terão que pagar imposto de renda e aproximadamente 17% não têm imposto a pagar nem a receber. Quem não enviar a declaração no prazo pagará multa de R$ 165,74, ou 1% do imposto devido, prevalecendo o maior valor. Precisa declarar o imposto de renda quem recebeu rendimentos tributáveis acima de R$ 35.585, assim como pessoas físicas que obtiveram renda bruta da atividade rural acima de R$ 177.920. Da Rádio Nacional em Brasília, Daniela Longuinho.
0: Meia-noite, 29 minutos. E não esqueça, daqui a pouco a gente tem o nosso papo com o ouvinte, né, pessoal? Aquela parte do programa que vocês tanto gostam, né? De pedir sua música, contar suas histórias, mandar alô pros amigos, né? Enquanto eu vou aqui repetir os telefones para quem ainda não conhece aqui os telefones, né? Inclusive, quero mandar aqui um alô para o Daniel, motorista de aplicativo lá de Montes Claros, que me trouxe aqui hoje para o trabalho. E, Daniel, se você quiser ligar para a gente aqui também, pode anotar os telefones aí, ouvinte novo, né? Então, os telefones são 61-3799-5742, 61-3799-5743. E enquanto vocês pegam as listinhas de vocês, vamos ficar com três músicas que já fazem parte aqui da nossa programação. Pedro Pecado, Grupo Menos é Mais, Fixação com Kid Abelha e Billie Jean com Michael Jackson. Arrasta o sofá e vamos dançar, pessoal!

7h42, chegou a nossa hora, a nossa vez, né, de bater aquele papo legal, descontraído.

0: aqui, eu e vocês, vocês e eu. Eu não, sozinha não, Otávio também. Otávio também participa com aquelas mixagens e sons maravilhosos. Então vamos ligando, pessoal. Já tô aqui esperando a ligação de vocês. Isso, 61-3799-5742. 61-3799-5743. Já tem gente ligando? Bora atender então, primeiro ouvinte do dia. Alô, bom dia!
1: Bom dia, Luciane. Eu quero falar aqui ao Francisco Mendes, Teresina Piauí.
0: Francisco Mendes, você tá sabendo que, apareceu aqui um usurpador querendo ficar no seu lugar?
1: Não foi mesmo, olha.
0: Zé Roberto ligou pra cá e disse assim, quem tá falando é o Francisco Mendes.
1: Olha, meu Deus. Ele começou ontem, viu? Sabia que você tava subindo, mas tá aparecendo, não é?
0: Mas agora você voltou para tomar seu lugar, né?
1: Pois é, ele tava participando, eu fiz a cirurgia do esquerdo.
0: Ah, você fez a cirurgia?
1: Fiz do esquerdo e agora fiz do direito.
0: No olho direito, né?
1: Isso, tá quanto tempo fiz do olho direito.
0: Ah, por isso que você tava sem participar, né?
1: É, tava me recuperando, mas graças a Deus também.
0: Já tá 100% já.
1: 100%, com certeza.
0: Coisa boa, né? Deu tudo certo, né?
1: Tudo certo, graças a Deus.
0: Graças a Deus, meu querido.
1: Aí a moda que eu queria no dia de agora, se pudesse botar, Nelsonete, tudo passará, viu?
0: Tá bom, então. Tá bom, aí, meu querido.
1: Aí você ia oferecer para te adorar um, te adorar dois, na Negocia, depois de Cassia, em Brasília, Conceição, Milena, no Repete da Ana, para em Brasília, Juarez, Sonha, Rosa de Mello, Linha de Teclado, Marinal, Recarpista, Rio de Janeiro, e também, Jovem Amigo, Minha Padeira, Guarda de Goiás, Rosa Caetano, Luiz de Goiás, Luiz de Corpo, da cidade de Lua, Goiás, Carminha Ieda, da Paz, Socorro, Boa Vista, Roraima. E talvez a minha amiga de gato que morreu, Grande Rio do Norte. Meu amigo Francisco Estelangi. E Marinho Luz de Floriana, Piauí. Vizinha na cidade de Aguilhão Martins, Piauí. E o Xará Mendes, Parnaíba, Piauí. E aqui está tudo vivo, irmão Gilvão, Alberto Alberto. E o Maranhão, e todos os amigos e amigos, tá ligado na grande adiante da madrugada, que legal, que legal. Ainda no comando, a minha amiga Luzia, meu abraço, fica com Deus, até amanhã.
0: Muito obrigada, meu querido, pela sua participação, até amanhã então. Foi primeirão hoje, hein? Beleza pura. Vamos então falar com o próximo ouvinte, 12:45, alô, bom dia.
2: Eu...
0: Antônio Ribeiro!
2: Eita, Maria Bahia!
0: Esse mesmo!
2: É o próprio!
0: Olha, acho que tem... Acho que tem você disse que essa semana ia querer aquela música do... Do Rei Charles, vai querer?
2: É, hoje não.
0: Hoje não? Tá bom.
2: É, quero o do Rei Charles, então. É do... Eu vou ter que ir com o comentário, um tocante e ele vai ganhar as duas. Esse é aniversário dele hoje, eu não sei nada. Mas
0: aniversário não, de quem? De quem?
2: Não, aniversário é amanhã. Hoje, portanto, hoje é dia, automaticamente, o Marco tem que falar, né? Hoje é dia do café.
0: Ah, hoje é dia do café?
2: É dia nacional do cigano.
0: Eu sei que o aniversário é dia 26, hoje é 25, né? Dia 26 é o aniversário do Antônio Nunes.
2: É amanhã.
0: É amanhã. E acho que dá... É de outra pessoa também que ele me falou, agora eu tô esquecido. Esquecida. Não sei se é da Ellen Couto ou é da Messi.
2: Aí eu tenho que não. Aí eu te dei um recrutador aqui para ele, Antônio Bessus. Ah, eu não vou me levar para hoje, daqui a pouco. Foi no Brasil, da Tristeira. Aí vem a Geu, que é na escuta aí, Alderina, Ailton, Ademar Saboia, Alemão, Adriano, Adilson. Aí vem também. Manuel Messias,

0: Mercedes, Mendes, Marcos, de. Natanael, Zé Roberto, o Fabinho, eu estava mudando, não sei aqui, mas é de Jacobo Evangelista, Amada Mariana, João Bezerra, Amada Luzimar, Cassino, Amada Marli, e só para lembrar que a Rádio Nacional é quem tem um pouquinho diferente, é simplesmente altas técnicas, diferente é Sem Futuro.
1: Sem Futuro. E Antônio, você pediu a música, eu não ouvi.
0: Pedi,
1: eu não entendi, então. Hã?
0: Ei, Charlie.
1: Ah, do Ray Charles hoje, então, né?
0: É, já vi.
1: I Can't Stop Loving You, né?
0: Exatamente.
1: Pronto, hoje vai ser, né? Então... Como é que é?
0: Oi, esse é o que tá competindo hoje.
1: Ah, se o Edgar entrar hoje, vamos fazer a competição, né?
0: Exatamente,
1: com a mais bonita,
0: exatamente.
1: Né?
0: É,
1: tá bom, então.
0: Valeu, até amanhã, amanhã tem mais.
1: Amanhã tem mais. Pois é, essa música é muito linda, a música do Restart. I can't stop loving you. Né? E aí o Antônio Ribeiro quer fazer a competição pro pessoal votar quem é a música mais bonita, se é a dele ou é a do Edgar. Né? Então agora vamos atender o próximo, meia-noite 49. Alô, bom dia.
2: Luziânia.
1: Francisco, conte-me tudo do final de semana.
2: Deixa eu te falar, eu era o primeiro, era pra mim ser o primeiro agora. Sabe o que aconteceu? Quando terminou a música do Michael Jackson, eu consegui linha. Eu tava no ar, tava chamando. Como a vinheta aí demorou aquela música.
1: Demorou, verdade, demorou, a vinheta.
2: Mas a linha chamou umas 7 vezes, aí nada.
1: Aí caiu, foi?
2: Aí o Francisco Mendes foi e pegou a minha linha.
1: Tem problema não, mas agora você tá falando.
2: Claro,
1: tem problema não, né?
2: Mas é claro que não tem.
1: Pronto. E aí, como foi de final de semana? Conversou com a Helenice? Quero saber.
2: Conversei sim. Esse negócio a gente conversa demais.
1: Coisa boa.
2: E eu acho tão bom, eu me identifico muito com ela, que a gente gosta de conversar muito.
1: Vocês já conversaram assim de vídeo ou foi por enquanto só telefone?
2: Ela não tem telefone de vídeo,
1: ah,
2: não.
1: Ah, que
2: ela,
1: pena.
2: Ela é daqueles antigos.
1: Entendi, entendi.
2: Aqueles de lanterninha, ela não...
1: Lanterninha é ótimo.
2: Era uns que o João Maquibral falava com o Edgar. Olha aí, rapaz, você tá comprando celular de
1: R$1,99? É, exatamente.
2: O Mac Brau sempre recriminava ele. Compra um celular, cria vergonha, Edgar. Compra um telefone de 60.
1: Ah, melhor é Lenice. Vamos comprar um celular de vídeo pra você olhar bem nos olhos do Francisco.
2: Não, ela não vai conseguir me enxergar, mas eu vou conseguir enxergar ela.
1: Ela é deficiente visual?
2: É,
1: Lenice. Ah, não sabia, não.
2: E ela não tá nem ouvindo, não. Ela não tá ouvindo o programa, não, que ela dorme.
1: Ah, tá dormindo?
2: Ela disse que só participa do programa, ou ela disse que só ouve quando ela liga. Quando ela não liga, ela não tá
1: dormindo. Ouvindo. Entendi.
2: E deixa eu te falar.
1: Eu não sabia que ela era deficiente visual, não?
2: Não, pois é. É, sim.
1: Tô sabendo agora.
2: Mas deixa eu te falar. Você sabe que eu nunca observei, nunca tive problema com essas coisas? Eu nunca.
1: Não, mas isso aí não tem problema, não, é?
2: Eu gosto da pessoa do jeito que ela é, entendeu?
1: Tá
2: eu
1: ótimo.
2: Eu sempre fui desse jeito.
1: Tem que ser assim mesmo. As pessoas são mais do que o físico. O físico é só um detalhe.
2: Com certeza. Deixa eu te perguntar, tu tem um ouvinte novo chamado Guilherme do Gama, não tem?
1: Tem, verdade.
2: Ele até falou, tá aqui anotado, ele falou na sexta-feira que ia no encontro do dia 2 lá no parque.
1: Foi, eu estimulei, né? Eu falei, ah, já que você tá entrando agora...
2: Vai se turmar, né? Vai se turmar, então...
1: Mara que ele vá mesmo, dê certo, né? Todo mundo se conhecer, né?
2: Exatamente. Deixa eu te falar, vou fazer uma correção. Tu lembra, você lembra no último, na última sexta-feira? O Adilson Gomes de Caiapone falou que eu tava sumido e você não, senhor. Ele participa foi. Todos os dias. E é ele que tá fora. É ele que tá fora.
1: É, porque é como eu falei. Não, mas eu falei, né, no ar. Eu disse, ó. É porque o Adilson, às vezes, ele só... Quando ele entra, é depois que ele participa. Aí já é do meio pra frente, né?
2: Ainda bem que você falou, é porque antigamente, ó, Adilson Francisco participava mais no meio. Agora não, ele tá começando sempre no início.
1: Aí quem não fica ligado no programa desde o início, às vezes perde os primeiros participantes, né?
2: Exatamente. Então, um alô pro Adilson Gomes, que eu sei que ele vai participar, que ele gosta, ele é atuante mesmo, ele é assíduo, é um ouvinte assíduo. O Nedinho de Mato Grosso, que participou sexta.
1: Foi, fiquei feliz, porque fazia muito tempo que ele não participava, né?
2: Só que eu não consegui pegar o número dele que você falou aquele dia muito rápido. Ele falou muito rápido e não coincidiu. Não deu certo.
1: O número
2: então,
1: do,
2: se ele
1: do Neidi,
2: ouvindo,
1: né?
2: Isso, se ele estiver ouvindo... Ele
1: eu tenho, tudo. Eu tenho o número dele, eu gravei no meu celular. Eu te dou.
2: Então tá, vamos lá, para não tomar muito espaço. O Juarez de Itacoari, Rio de Janeiro. Um alô pro Adilson Gomes, que eu já falei. O Francisco Estrela é da Palestina Pará, não é?
1: Isso mesmo.
2: Um alô aí, Francisco Estrela. O Edgar, como ele morreu, que deve estar feliz. Já falei para ele não zoar de ninguém, porque o Palmeiras ganhou de 3-0 do Flamengo.
1: Olha aí, falei, Otávio.
2: Não, Otávio, seu Flamengo tá de... Seu Flamengo, olha só, ó, ele tá aí, o Otávio?
1: Tá, sim, do meu lado aqui.
2: Otávio... O Flamengo foi o clube que mais vai levar jogadores para a Copa do Mundo.
1: É verdade.
2: De parabéns. Nenhum clube, nem o nosso Botafogo. Só levou só o... Como é que chama, meu pai? E agora o...
1: Esqueci o nome.
2: E só levou um. O Flamengo foi a equipe que mais foi selecionado jogadores para a Copa. Tá de parabéns o teu Flamengo, Otávio. Um alô também pro Ademar Saboia, o Antônio Ribeiro, que já falou com você agora, o Antônio Nunes, que vai participar também, o Francisco Mendes mandou um alô para mim no começo, não foi?
1: Foi.
2: Foi o primeiro, eu tô retribuindo aí, tá, Francisco Mendes? E eu pedi uma música que você conhece, vocês vão gostar.
1: É, qual é?
2: A saga do Vaqueiro, da banda Mastruz com Leite.
1: Ah, a Saga do Vaqueiro, que eu fiz a história da música, né?
2: Muito bonito. Se tiver aí na ponta da agulha, pode rodar ela.
1: Saga de um Vaqueiro, isso mesmo.
2: E amanhã eu mando mais pra todo mundo. Aí, ó, deixa eu te falar. Qualquer coisa, manda o número aí do Nedi.
1: Tá bom, eu te mando no... Aqui eu te mando pelo WhatsApp.
2: Então tá bom? Fica com Deus. Um grande abraço. Um abração.
1: Abraço, meu querido. 12:55 e vamos para o quarto ouvinte do dia. Alô, bom dia.
3: Como?
1: Morra, pô, eu tava sentindo que era você.
3: Ah, é? Você tá doido?
1: Ai, ai. Eu já pai lá e vem o Edgar, certeza.
3: Ah, você tá doido. Também, vocês não atendem aí, ó. Eu tentei ser primeiro. Você fica tchum, tchum, tchum, tchum, ninguém mete o dedo aí e caiu, ué. Vai.
4: É, estoura, homem.
3: Dá licença, seu flamenguista. Ei, pai, nego. Eita, mas deixa pra lá, né?
1: Edgar, eu botei uma música sua aqui. Foi você que pediu do Fabrício e Fabiano, não, né? Ai, não, quem pediu essa daqui foi o menino lá de Santa Maria, Rio Grande do Sul.
3: Eu quero, pra disputar com o Antônio Ribeiro, é a África. É a África, fala.
1: O nome da música é África?
3: Não é, não sei. Aquela campanha que eles fizeram lá, ó, pra...
1: We Are The World?
3: É essa mesmo.
1: Será que tem aqui? Dá uma olhadinha aí, Otávio. We Are The World, é aquela? We Are The Children.
3: Se tiver, ela quer disputar com o Antônio Ribeiro, né? Com ela, pode ser?
1: Tem não.
3: Ah, mas que não, faz comigo não. Não tem. Então vou te juntar primeiro com o Tom Marraio.
1: É, tá bom. Sheriff Jim.
3: É. Não é Sheriff Jim, não.
1: É, No More Troubles. É?
3: Não, nessa não.
1: E qual é?
3: É. Tom Marraio.
1: É essa que... Toda vida que tu fala isso daí é essa música.
3: Não, não, senhora. Essa aí é assim. Essa que você fala pra mim é que eu canto assim, ó. Tchô, mó, tchô. Não, essa não.
1: Não é essa, não?
3: É Pomarraio. É Pomarraio.

0: essa,
1: tá
0: não.
1: Aí, ó.
0: É essa,
1: não,
0: então.
1: Não, é essa não. Não é ela, não.
0: Não é ela que você quer hoje.
1: Não, é Paul Mahai.
0: Eu não sei qual é Paul Mahai, não.
1: Ah, meu Deus do céu.
0: Ah, é aquela da Bonnie Tyler?
1: Não. Isso, menina. É... Tem um pedacinho? Tem um pedacinho?
0: É a... É da Bonnie Tyler, aquela do... Bota aí Bonnie Tyler pra ver o que é que sai aí.
1: Vamos ver.
0: Essa?
1: É essa aí. Ô, Francisco,
0: It's a heartache. It's a heartache.
1: Como é que chama?
0: It's a heartache. É um ataque do coração. Ai, vai ser uma boa disputa, viu? I Can't Stop Loving You contra It's a Heartache. É uma boa disputa.
1: Ô, Milena, lembra de mim. É minha campanha. Aí um abraço pra todos os aniversariantes, né? Amanhã do Antônio Pessoa?
0: É, Antônio do Pessoa, e eu acho que é a Ellen Couto também. Antônio, me confirma aí se é a Ellen mesmo.
1: O meu tá chegando.
0: Pois é, você não diz qual é o dia do seu, eu quero saber.
1: Tá chegando. O dia do meu aniversário, eu falava assim, abraço pra todos os meus aniversariantes, especialmente, tá pra quem?
0: Não, diz aí qual é teu dia, eu quero saber.
1: Não. No dia eu falo.
0: No dia fala? Então tá bom.
1: Mas o pessoal sabe, quando passado eu falei, uai.
0: Eu não me lembro mais.
1: Não, até bom, melhor de bom. Mas você ouviu que eu falei que o nosso Botafogo quase virou?
0: Foi.
1: Você ficou sabendo, não?
0: Fiquei, não.
1: Menino, tava perdendo 1-0, fez aos 46 e aos 49, quase que virou.
0: Ah, tá.
1: Mas tá bom. 1-1 é menos mal, né?
0: Tá certo, é.
1: Aí eu abraço para os aniversariantes, né? O Dario daqui, o Marcão, o Marco, sabe de todo mundo. A Inês Cabral também, né? E nosso criador nem se fala, né?
0: É, sim, sabe de tudo.
1: Aí vai pra paixão da minha vida. Você não sabe.
0: Não sei. Sei nem a inicial dela.
1: Não. Mariana, ei, Mariana, paixão da minha vida. Liga pra eu, né, bater um papo. Ela vem aqui, eu te falei, né, que ela vem sábado, né, eu falei, ela participou, né?
0: Não, você falou que ela ia no sábado, não foi?
1: É.
0: Ela foi?
1: Ó, eu não vou mandar foto, mas eu fiz um arroz doce.
0: Bom demais, hein?
1: Com a casquinha de limão. Se eu fizer, põe casquinha de limão assim em cima, assim, ó. Pensa bem, uma casquinha
0: de limão. Ah, bom, raspinha de limão.
2: É o amor!
1: É o casquinha, foi o casquinha. Vem, volta, senão eu vou tomar seu lugar, ué.
0: É.
1: No amor. Ei! Você tá bom? Vai pro Tareco os lanches, né?
0: É. Ah, ele participou sexta-feira.
1: Eu vi.
0: Você viu?
1: Foi, né? Quem... A Mariana aqui, ó. A Mariana já falou.
0: Vai falar com o seu amor, vá.
1: Não, peraí. Tem o Gilberto Alverdo, não é Alverdo?
0: Avelo.
1: Qual é esse menino novo que traz? Que você mandou ele ligar? Qual é o nome desse menino novo aí? Edmilson?
0: Guilherme. Não, isso aí foi um motorista de Uber que eu peguei pra vir pra cá. Ele falou que hoje eu ouvi o programa, aí eu falei pra ele.
1: Qual o nome dele?
0: É Daniel.
1: Daniel, um abração, Daniel. E o nosso Botafogo, Daniel? Vem falar, eu sou Flamengo. Nossa! Ai, meu Deus do céu, ele vem, Mariana. Vai pro Cacife, a namorada, a Divina Ragazinha, Bel Vanessa, Pim Vagalamo, Quebra-Gaio, o Adilson, Ademar Savoia, Juarez São Paulo, Juarez do Rio de Janeiro, Manoel Manoel Messias, Antônio Garcia, Daniel. Ó, o Daniel, já falei que já. Dadal Elifrança, Enéas Dona Marinha, Enóis da Caminha, Enéas Cabral, Zé Roberto, Zé Carlos Eduardo Zé Noé. Mariana, não tem, Mariana. João Bezerro e a patroa. João Como, João Carreira. É do que fica dando toque, cai no telefone. Olha, o Alemão e o Repolho. A Aninha Negra, Milena Conceição. É o Natanael, não é isso?
0: É.
1: O Wilton Borges, Jane Buchella, Eduardo Austrália, Dudas do Rio de Janeiro, o Wilson 99.3, Nair Dona Velha, Amélia Dona Velha, Dona Beatriz sumiu, né?
0: É verdade.
1: Só uma vez com você, não foi?
0: Foi, só.
1: É, aí vai o José Alves Chupiguaia, o Marquinhos Botafoguense, Claudinho Botafoguense, a Claudinho de Águas Lindas, Lúcio Costa, aí do Rio de Janeiro, aí de Goiás, o Antônio Ribeiro, Antônio Pessoa, Francisco Mendes, o Mendes Luiz Maranhão, Francisco Céu Azul,

0: Magnata, Lux Frazão, por aqui, Ferrinho que se ferrou, vai.
1: O Ferrinho tá. Tu viu a foto que eu te mandei?
0: O chutador Ferrinho dá trabalho, hein?
1: Eu, hein? Mas você viu a foto que eu te mandei dele?
0: Eu vi. É o. Nossa, eu tô perdido. É o Rubens, o Max, lá do Campo Paranaíba, né? O Tonho, Toco, Canhão, Chigrã, Chocolate. É, tem chocolate?
1: Tem chocolate. Inclusive, pois ele mandou aqui, mandou o nome aqui de todo mundo aqui. Tem uma listona aqui que ele mandou.
0: Você é mais o nosso amigo, o Otávio, tá aí?
1: Otávio.
0: Ele não sabe colocar chocolate.
1: É, porque que quem coloca é o Boró.
0: Ah, mas ele sabe fazer também, ou é? Por que que não?
1: Eu não sei se é porque cada um tem seus áudios guardados, né? Cada um tem...
0: Então não tá na treca aí, não, né?
1: É, né? Porque assim, o Otávio tem os áudios dele, cada um tem os seus áudios que guarda, né? E usa, né? Então tá bom. Particular não, de cada um.
0: Não, tudo bem, desculpa aí, não posso entrar no meio não, desculpa. Então tá, Azul Cedorama, Alissana, assim que você comeu...
1: Morreu.
0: Até mais tarde.
1: Fui. Até mais tarde. 1:04, tem ouvinte na linha? Bora atender então, alô, bom dia.
2: Bom dia, Luziane Xavier.
1: Antônio Nunes entrou antecipado do seu aniversário, que é amanhã, né?
2: Amanhã, o Edgar não quis entregar o aniversário dele, não?
1: Quer não, ele já faz é dias que eu pergunto.
2: É 29.
1: Olha aí, eu tava com esse pensamento que era 29.
2: É 29.
1: Olha aí, ele não quis dizer.
2: Ele, aniversário dele é no dia da minha irmã, tem uma irmã que é dia 29 também.
1: Olha, ainda bem que você me falou pra não me pegar de surpresa.
2: É dia 29, sexta-feira.
1: Ah, vai ser massa então. Seu é amanhã. E o da Ellen Couto também é amanhã?
2: É. Amanhã também, da Ellen Couto.
1: Ah, tá. Amanhã. Eu tava em dúvida se era da Ellen ou de algumas outras das meninas, né?
2: Não, da Ellen Couto.
1: É a da Ellen, né?
2: É.
1: Massa, amanhã. Animado o programa, aniversário dos dois ouvintes, né?
2: Olha, eu bati o telefone, chamou, depois tentei de novo, não consegui mais, já estava ocupada. Que caramba!
1: Não, mas amanhã tem que conseguir, tem que entrar para a gente comemorar o aniversário.
2: Fazer força para entrar aí. Tá? Deixar um abração aí pro Francisco Céu Azul, né? Francisco Mendes, né, que participou também, Antônio Ribeiro, grande Edgar, né, João Bezerro, com certeza aí ligadinho aí, o Rubens, né, que apareceu, né, deu as caras de novo,
1: bichinho,
2: né?
1: Eu tô com tanta pena que ele agora tá trabalhando de dia.
2: Ah, mas é assim mesmo.
1: É a vida,
2: tá,
1: né?
2: Trabalhando de dia consegue ligar de noite também, né?
1: É, porque aí ele tem que dormir cedo, né? Ele disse que 6:30 tem que estar acordando, aí ele... Pois diz que não é sempre que ele vai conseguir, mas que de vez em quando
2: assim
1: vai...
2: Eu levanto todo dia, 4:30, 5 horas, todo dia e participo, aí por que ele não participa também?
1: Ah, tá certo.
2: Nada impede não, né? O Ayrton de Uruaçu com certeza ligadinho, e o Dom Borges também ligadinho aí. Grande Fabrício, né? E todos que estiverem na sintonia aí, né? Sinta-se abraçado, né? Saúde e paz aí a todos. Bom trabalho para você. O Tavinho hoje não quis colocar o hino do Flamengo, não sei o que foi que ele viu, mas...
1: quis deixar o Edgar um pouquinho em paz, né?
2: É, o Botafogo dele também arrancou o impacto de São Paulo aí no finalzinho já também, né?
1: Foi, verdade.
2: Verdade, mas grande abraço aí a todos, saúde e paz aí. Meu time é Palmeiras e Gama. Você viu o Gama? O Gama embalou, virou a 70 aí.
1: Foi, né?
2: Mas tudo de bom, bom trabalho pra você. Tamo junto e amanhã vamos ver se nós conseguimos falar mais uma vez.
1: Com certeza, tem que conseguir.
2: O que que você tem do ABBA?
1: É, inclusive, nós colocamos recentemente Dancing Queen, que não tinha... É, que eu acho que tem Fernando também. Dá uma olhadinha aí, Otávio. E deve ter também aí Winner Takes It All, The Winner Takes It All. Chiquitita. É.
2: Não,
1: A Have a Dream também tem.
2: Pode ser então, essa aí.
1: I Have a Dream, pronto.
2: Visto.
1: I Have a Dream.
2: Exatamente.
1: Pronto. Hoje todo mundo tá internacional.
2: Internacional. Então tá bom, Luziane. Grande abraço.
1: Obrigada, Antônio Nunes.

0: amanhã.
1: Tchau, tchau.
0: Tchau, tchau. 1h07. Temos mais? Temos sim. Alô, bom dia.
2: Alô, bom dia.
0: Quem fala?
2: Tá conhecendo não, minha voz?
0: Ah, Zé Roberto? Eu vi seu WhatsApp aqui, aí eu fiquei pensando, será que é ele que ligou?
2: Ah, tá bom.
0: Aí a gente elimina aqui o WhatsApp, né, Zé Roberto?
2: Não, pode eliminar, viu?
0: Tá bom, então.
2: Eu quero uma moda aí, viu, Luziane?
0: Pode pedir.
2: A Desconhecida com o Fernando Mendes.
0: Tá certo.
2: Aí eu quero oferecer para Adivinha, Zé Martins Pierre, Luiz Costa, Gosto Goiás, Milena, Zé Candazemos, Conceição da Recanta também, Manuel Mestre Pessu, e o Antônio Nunes do Pessu, participou agora nesse canal de Fortaleza, Carmen Nós, Chapaz, Fieza, Boa Vista Raima, e música na Guerra Nacional, para mim, lá de dentro, Rio de Janeiro, Elisete, São Miguel do Norte, Larissa de Santa Maria do Ressute, e a Mariana Ná, e o Bernardo Minas Gerais, Nildinho Pagatutu, Rio de Janeiro, Valéria Vitória Espírito Santo, Laudiné, Belfort, Rio de Janeiro, Grande Alterino de Teresina Peri, Estela do Paraná, Distrito Federal, Luiz Carlos Brasília, Antônio Ribeiro da Bahia, Adilson Campanha, Goiás, Edgar que não morreu, Cafifa, Francisco Mendes de Teresina Peri, Theo Camenê, Tripinha, Adamasca Borges, São Paulo, Carlos Moreno da Grande Fortaleza, Beto Padeiro, Pedro de Augusto de Pernambuco, Francisco Chazul, irmão João, irmã Cristina, e Luiz Mariano de Teresina Peri, João Bezerro do Peixu, e Juarez Itaguaí, Juarez São José dos Campos, Nedir Chuara, Mato Grosso, Hilton Borges de Caranga, Goiás, Sidney Teresina Peri, Heleninha Gomes Teresina Peri e Beatriz Tabatinga, do Amazonas. Ofereça uma para todos os ouvintes da Rádio Nacional de Brasília, do Brasil e do mundo. Amanhã tem mais. Bom dia, Luciana.
0: Amanhã tem mais, Zé Roberto. Tudo de bom. Até amanhã. 1h09. Vamos falar com o próximo ouvinte. Alô, bom dia.
3: Bom dia, minha amiga Luziane.
0: Francisco,
3: tudo bem contigo?
0: Estrela!
3: Sim, tudo na
0: você
3: paz.
0: Você já viu? Já a gente mandou um alô pra você aqui.
3: Já vi, aí, entendeu?
0: Tá certo.
3: E aí, como é que tá a Vossa Excelência?
0: Muito bem. Tive um ótimo final de semana. E você?
3: Olha aí, muito tranquilo também.
0: Ah, fui muito pro bom. Show do Guilherme Arantes. Você gosta do Guilherme Arantes?
3: Olha, rapaz.
0: Rapaz, legal. Eu sou apaixonada. Guilherme Arantes é um poeta que esse Brasil tem. Né? Eu fui no show dele, só música boa.
3: Olha aí. É, Guilherme Arantes. É, esse pessoal aí, as músicas bonitas. Eu canto bem o Guilherme Arantes. Ele tá em Brasília?
0: Sim, sim, aqui em Brasília. Ele veio fazer show aqui.
3: Que bom. Casa cheia, hein?
0: Rapaz, tava cheio, viu? Tava bem cheio mesmo.
3: É muito bom. É isso aí. Aqui, eu tive a oportunidade de acompanhar uma vez também um show dos Paralamas do Sucesso.
0: Ah, sim.
3: Imperatriz.
0: Certo.
3: Entendeu?
0: E aí tem muitas músicas paraense, né? O Bonde do Brasil já fez show aí também, né?
3: Rapaz, aqui fez Bonde do Brasil, aqui já fez Avião do Forró, aqui já fez Roupa Nova, aqui já fez esse pessoal Mel com Terra, o Matheus com Leite, já teve aquele que é Catuaba com Amendoim.
0: Ah, legal.
3: Já passou várias bandas por aqui, entendeu? A Calypso, aquele rapaz aí do que cantava Avião do Forró.
0: Xande.
3: Já passou vários artistas aqui. Agora mesmo vai vir uma porrada aqui, agora no mês de julho aqui. Veranei aqui.
0: Eita,
3: grande
0: aí
3: demais,
0: vai ser
3: entendeu?
0: Show a banda de lá.
3: Aí
0: lata,
3: é show hein? Avesso aí, entendeu?
0: Certo.
3: Praiona aí no meio do Araguaia aí. Só hora lá, do dia 10 de julho, só hora lá tá tremendo de gente. O solzão.
0: Truando, né?
3: Truando por cima aí, é verdade. Luziane, tudo bem te vi cantar, minha querida?
0: Diga aí,
3: então,
0: pode dizer.
3: Então, hoje aí com o cantor Júlio César Tu, entendeu?
0: Tá bom, então.
3: Aí eu ofereci pra você, sua equipe de trabalho, Alderina, toda a família, Zezão, Zé Roberto, Francisco Mendes, Rosélia, Odilon, Mestre Viana, Cristóvão, Heleninha Gomes, Luiz Gonzaga, Luiz Maranhão, Francisco Mendes, já falei já. E aí no Rio de Janeiro, a Sandrinha, Valdineia, Maria Helena do Teclado, Marli, Sueli, Marinalva, Juarez, Cacifo, Ivamar, Ailton, Bragajão e Adilson. Aí Goiás, Lourdes Costa, Nilda e Hilde Borges. Na Bahia, Luiz Fernando, Zé do Som, Alemão, Tonho Ribeiro, Ana Célia e Analice. Maranhão, Raifran, Maria Cleide, Antonildo, Marcelo Duarte e Helena Emboja de Decelos. E também voltando aí, lá em São Paulo, Heleninha, Helenice, Marlene e Juarez. Aí vem o nosso amigo Edgar, como eu morreu, João da Cruz, em Paiopeba, Raimundo Silva Marabá, João Bezerra, o Lau, Enéas, Gambiarra, Beto Padeiro, Rubem Gilberto Agostinópolis, Neidi, Marco Duarte, Antônio do Pessoa. Antônio do Pessoa é o mesmo Antônio Nunes, é isso? Não, né?
0: Não. Isso, porque eu tava confuso. Agora eu que fiquei confusa. Antônio do Pessoa é o Antônio Nunes.
3: Então
0: é porque o Antônio Nunes mora no Pessoa.
3: Eu não entendi. Antônio Pessoa, Zé Carla para a Cenoura, aí o Cláudio, Penha, Selma, Roseli Matos, todos no Mato Grosso. Também tem no Ceará aí o Natanael, Edmar Rocha, Vitor, todos aí. Também tem um rapaz aí, o Adilson de Goiás. E aqui em Palestina tem o Chaga, tem o Fogoió, Dora, Antônio, Leni, Valto e Ângela. Todos que estão sintonizados na programação, que Deus abençoe, tenha um bom trabalho, viu? Fica com Deus. E amanhã tem mais.
0: Amanhã tem mais, com certeza.
3: Tem mais, né? Então, amanhã estamos juntos. Pois é, rapaz, o Flamengo, o pessoal fizeram assim uma magnetiva assim. Que...
0: Como é que é?
3: O Flamengo, os palmeirenses fizeram assim, uma magnetiva assim que o pessoal só ficaram mesmo atribulado, viu?
0: É mesmo.
3: Mas é assim mesmo, um dia um ganha, um dia outro perde, um dia da caça, outro dia do caçador, né?
0: Nós
3: já vencemos eles também lá
0: mesmo.
3: Já vencemos eles também em São Paulo já, também, algumas vezes. Isso acontece. Não pode só ganhar, não. Tem que perder também. Pois tá, Luziane, bom trabalho, viu? Que Deus te abençoa. Fica com Deus. Todos os ouvintes estão sintonizados na programação. Tem o pessoal da padaria lá também, viu?
0: Tá bom.
3: O Puraqué, o João Magnata, o Lucas Frazão e pra todos. Tchau, tchau e um bom trabalho. Ah, o Francisco Céu Azul aí mandou uma lua pra mim também, entendeu?
0: Foi.
3: A Lenice lá, abençoada, Lenice. Graças a Deus, uma lua pra ela lá também. Tchau, tchau. Fica com Deus.
0: Tá certo, meu querido, um abraço aí pra você, todo mundo aí de Palestina, no Pará. Aí vamos aqui para o próximo ouvinte, já são 1h16, alô, bom dia.
1: Bom dia, é nóis, uai.
0: É Marco.
1: Marco de Campo da Naeba.
0: Tudo bom, meu querido, como é que tá por aí?
1: Graças a Deus, estamos aqui, muito frio, mas estamos em ordem.
0: Tá frio, né?
1: Rapaz,
0: o frio chegou até aqui em Brasília, pai, tá frio aqui também.
1: É mesmo, mas tá 10, tá 9, igual aqui, caindo.
0: Não, de água, não, frio. Aqui assim, como é, o domingo iniciou com 16 graus, né?
1: Uhum.
0: Aí, mas só que deu uma chuvinha, e aí ficou aquele tempinho mais frio ainda, né? Porque deu uma névoa, ficou assim, iniciou o domingo assim, bem frio mesmo, mas depois meio-dia já tava melhor.
1: Já dava para se aquecer, né?
0: É.
1: Não de fazer uma fogueira, não. E hoje foi a festa do divino lá da folia, graças a Deus.
0: Ah, tá certo.
1: Correu tudo em paz e depois no finalzinho da reunião nossa lá da festa, a gente fez as marmitinhas, quem foi para cá no Paranaíba levou lá para distribuir para as pessoas, né? Mas vamos lá, Luziana. Antes do BTV cantar, se ele cantar aí, a gente dá oportunidade pro próximo, né? Luziana, que hoje tem muita coisa, Luziana. Pô, na foinha aqui, quase que não coube o dia da foinha aqui pra fazer. Hoje é o dia mundial do sapateado, né, Luziana?
0: Que coisa legal!
1: Tem o Fred Astin, tem o Guimarães, tem vários outros também, né? Já que você tava falando inglês aí...

0: Prince, né? Te fala, né?
1: É, como é que é o nome?
0: Pep Dance?
1: Fala. Eu nunca ouvi falar, não, que era esse nome, não. Só conheço pro sapateado mesmo.
0: Está escrito aqui na folhinha. Eu tô falando que tá aqui.
1: Ah, tá bom.
0: Dia Mundial das Costureiras também, Luziana.
1: Olha aí, costureiras.
0: E Luziana, agora a minha ligação, Dia Mundial do Massagista, mas a minha ligação é para essas duas últimas aqui, que é o Dia Nacional da Adoção do Filho, né?
1: É, eu até falei sobre isso sexta-feira, não sei se você ouviu.
0: Uhum. Não, sexta a gente estava lá no
1: na festa, né?
0: Estava lá.
1: Eu falei sobre o dia da adoção, até houve um movimento lá em Fortaleza.
0: Que ótimo, que bom, porque tem muita gente esperando e tem muitos pais querendo e muitos filhos também, né?
1: É verdade.
0: Isso é muito, e também é o dia nosso também, dia do trabalhador rural, Luziana.
1: Ah, coisa boa, um dia muito importante.
0: Importante.
1: Cheio de coisas importantes.
0: Quando você chega no varejão, sacolão, mercado, ou para comprar a salsinha, o nosso alho, comprar a alface, a couve, os pés arrumadinhos aí, teve alguém que lá aqui na roça cuidou, né? De toda forma. Aí pro Otávio aí, ainda é o Otávio que tá aí nas carrapetas, né? Para lembrar os tempos antigos, né?
1: Aham. Uhum.
0: É, tem qual que das duas que tem? Obrigado ao Homem do Campo ou para homenagear o
1: Dia do Trabalhador Rural, né?
0: É, do Dia do Trabalhador Rural. Ou tem o filho adotivo do Sérgio Reis ou outros, que Sérgio Reis troca muito aí, né?
1: Não, filho adotivo tem. Agora essa daí, qual é o nome? Obrigada
0: ao Homem do Campo.
1: Obrigada ao Homem do Campo, será que tem essa?
0: Tem o Renato Teixeira, tem... Mas se tem o filho adotivo, César, tá beleza mesmo.
1: Tem com César e Paulinho e Dom e Ravel.
0: Dom e Ravel. Pode ser com Dom e Ravel.
1: Tá bom, Dom e Ravel.
0: Paulinho toca bastante aí também,
1: É,
0: né?
1: Verdade, Dom e Ravel quase não vejo tocar.
0: Uhum. Ô Luziana, lembrando o detalhe do Ben TV cantar aí para dar oportunidade pro próximo, né? De toda forma... quem fala dos aniversariantes esses dias aí, pra gente falar outras coisas das festas e as coisas aqui de Campo Paranaíba, da história, é João Juarez. Quando ele voltar a participar aí, ele toma a vez dele aí, ele assume o comando, né?
1: Sim.
0: De toda forma, mas hoje é dia do tá escrito na folha aqui, é da Aleixo, o jogador, e do Tite também, né? De toda forma. E quem gosta aí da cantora nova aí também, a Lauana Prado também tá fazendo aniversário hoje também, a das pernas grossas lá, né? Ela tava lá pertinho do Zé Carlos lá hoje, ela tava lá em Barbacena fazendo show lá, de toda forma. Mais pra baixo aqui, né? De toda forma, né? E aproveitando o ensejo, a lista telefônica... A lista telefônica do Francisco Estrela de Palestina é muito completa. Eu vou pegar carona lá, com todo respeito e licença a todos. Um abraço lá, né? E do Edgar também, com todo respeito à lista. Que sintam-se abraçados, né? De toda forma, todos os milhares de ouvintes que participam aí, de toda forma, né? Já que o Bente já cantou, então vamos lá. O nosso lanche pro Rubens lá, de toda forma, é pão de queijo, de toda forma, com a carne de lata, Luziana.
1: Eita, hoje, pão de queijo com carne de lata.
0: Nós preparamos aqui de beleza. E o pão de queijo quem faz é nós mesmo. Um abraço lá pros padeiros, né, de toda forma. E eu falando aí, de toda forma, um milhão de ouvintes e a lista pegando carona aí do Edgar e do nosso Francisco Estrela de Palestina. Então, desculpa os milhares de ouvintes. Já que o Bento Vi cantou, vamos dar uma oportunidade pro próximo aí, né?
1: Agora a gente já vai pro lanche também.
0: Ah, então pronto. De estampar a panela lá, o Ageu, o Borão, o Otávio mesmo, eu saio correndo lá e bom lanche, então.
1: Obrigada, meu querido, para você também.
0: Obrigado pela oportunidade, saúde e paz. Depois nós fala da festa do Divino e a Folia, tá?
1: Tá bom, tá bom.
0: Tá, Deus abençoe. Com Deus, obrigada,
1: com tá? Deus.
0: Saúde e paz, João Manzi Brown.
1: Tá bom, obrigada. 1h22 e vamos cantar para subir.

0: arriba da cadeira que nós vamos comer agora. E o nosso lanche de hoje, nós continuamos na Espanha, agora chegamos à região de Navarra, né? E o prato típico de lá é o chuletón. Chuletón é um pedação de chuleta bem grande, bem grosso, que bota na grelha e sai bem suculento. Então a gente vai comer esse chuletão com as batatinhas fritas, que geralmente lá também é servido com batatinha. E temos também uma sobremesa maravilhosa, que são os canutillos de crema, que são rolinhos de massa folhada, né? Aquela... fica parecido é redondo, assim, compridinho. Parece um canudinho. Só que em vez de formato de cone, eles fazem redondo, comprido, assim, né? Aí bota até naqueles rolinhos de ferro, você enrola assim a massa, né? Bota pra fritar. Aí depois que tá fritinha a massa, ela fica durinha e pode ser recheada. Isso! Sabe aqueles rolinhos de ferro que as nossas vovó tinha? Aí você enrola a massa nele, aí vai, frita no óleo. Depois que tá bem fritinho, a gente tira do rolinho de ferro e ele fica assim no meio vazio. E a gente vai o quê? Rechear com creme confeiteiro. Aí recheia, pega um saco de confeitar, recheia com creme confeiteiro, depois passa no açúcar e na canela. Eita, que esse canutilho é o quê?
1: Doce como mel.
0: Doce demais. Enquanto a gente vai se deliciar com esse lanche maravilhoso, você vai ficar com as músicas que os ouvintes já pediram. Tudo passará, Nelson Ned. Pedido do Francisco Mendes de Teresina, Piauí. I Can't Stop Loving You. Hey Charles, pedido do Antônio Ribeiro. Quem quiser, vota na música do Antônio Ribeiro. Terceira música, A Saga do Vaqueiro, Mastruz com Leite. Pedido do Francisco do Céu Azul, a música que tem quase 10 minutos. E a quarta música, It's a Heartache, com Bonnie Tyler. Pedido do Edgar. Também quem quiser votar na música do Edgar. Então vamos aos votos, quem ganhar ganhou. 1h25, daqui a pouco a gente volta.

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2: 1h45.
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0: Cruzeiro venceu a Chapecoense por 2-1 neste domingo no Mineirão pela 17ª rodada do Brasileirão. Caio Jorge de pênalti e Sinisterra fizeram os gols do Cabuloso. João Paulo descontou para a Chape. O jogo foi marcado pela pressão que o Cruzeiro sofreu no final. Bolasie chegou a fazer o gol do empate, mas o VAR anulou o tento pelo impedimento de Jean Carlos na jogada. Na reta final, Otávio fez duas grandes defesas, evitando o empate do time catarinense. O Atlético venceu o Remo por 2-1 de virada, também pela 17ª rodada do Campeonato Brasileiro. A bola rolou no estádio Mangueirão, em Belém. Viveiros marcou duas vezes para o time paraense e virou o artilheiro do Brasileirão com 10 gols. Já fez o gol azulino, mas levou o vermelho direto por fazer gesto obsceno para Benevides. O Corinthians venceu o Atlético Mineiro nesse domingo por 1-0 na Neoquímica Arena, também pela rodada do Brasileirão. Zacaria Labiade fez o gol do jogo no fim da partida. O Bragantino foi ao Rio de Janeiro e não só venceu, como passeou em São Januário. O placar de 3-0, que poderia ser maior se Eduardo Sacha não tivesse desperdiçado um pênalti, reflete o que foi visto do início ao fim. Um time em boa fase que agora cola no G4 do Brasileirão, se impondo diante de outro que está à beira da zona de rebaixamento e viu sua atuação implodir dentro de casa. Rodriguinho, Pita e Fernando marcaram os gols da vitória. Sobrou até para o técnico Renato Gaúcho, que foi hostilizado pelos torcedores vascaínos. Essas foram as notícias do futebol pentacampeão mundial Brasil, Ziu Ziu. Uma e 47 em ponto.
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0: No nosso quadro História da Música de hoje, nós vamos falar sobre a música Eternal Flame, que quer dizer Eterna Chama. O título e o conceito da música, Eternal Flame, o clássico do The Bangles, lançado em 1989 no álbum Everything, surgiram após a guitarrista e vocalista da banda, Susanna Hoffs, visitar o túmulo de Elvis Presley em Graceland. No local, há um memorial com uma chama que nunca se apaga. Ela foi coautora da música, junto com os compositores Billy Steinberg e Tom Kelly, que também compunham músicas para Madonna e Cyndi Lauper na época. Eles acharam a expressão poética e decidiram usá-la como metáfora para um amor profundo e eterno. Outra curiosidade é que a vocalista Susanna Hoffs gravou os vocais da música em circunstâncias bastante peculiares. O produtor David Sigerson convenceu a cantora a gravar completamente nua no estúdio, alegando falsamente que Olivia Newton-John havia feito o mesmo em seus maiores sucessos para alcançar uma voz mais vulnerável e íntima. Mas a Susanna, que não era besta, né, ficou atrás de uma tela de proteção, né, para gravar nua. E na primeira vez que ela foi gravar, o microfone apresentou falhas e ela teve que gravar tudo de novo. Quer dizer, ela passou um bom tempo pelada gravando a música no estúdio. Mas depois, né, de um tempo, esse Sigerson, né, o produtor, falou que nunca pensou que ela fosse acreditar, que não era verdade, foi só uma brincadeira. Mas que ela embarcou na história e foi gravar pelada mesmo, né? A música alcançou o primeiro lugar em vários países, incluindo os Estados Unidos e o Reino Unido. No Brasil, ficou marcada por fazer parte da trilha sonora internacional da novela Que Rei Sou Eu, da Rede Globo, exibida em 1989. Então, vamos ouvir essa música que foi um dos maiores sucessos do The Bangles, uma banda formada só por mulheres, né, que foi dissolvida mesmo em 89, após o grande sucesso de Eternal Flame. Mas hoje voltou, elas voltaram a se unir, pelo menos três estão juntas novamente, fazendo shows, né? Estão na faixa dos 60 anos e voltaram a fazer shows aí pelo mundo, né? Então vamos ouvir agora Eternal Flame com The Bengals.

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1: 1h54. E aí, pessoal, gostaram? E agora, então, vamos para a nossa participação do ouvinte através do WhatsApp. Vamos repetir aqui o telefone do WhatsApp. É o 619-9674-1536. 619-9674-1536. Você manda o seu recadinho em áudio ou em texto. E a gente passa aqui, né? Então vamos para o nosso nossa primeira ouvinte, que é a Sandrinha, do Rio de Janeiro. Vamos ouvir.
2: Boa noite, Luciana. Tudo bem? Passando para desejar uma noite maravilhosa, abençoada para você. E junto com a semana também abençoada para você e sua equipe aí, tá bom?
1: Tá bom.
2: Vou dar um alô para Francisco Estrela, Cafifa, Manoel Messias, Ivamar, Juarez, Luiz Fernando, Braga Júnior, Edgar, Comeu, Morreu, Rubem, Marco, Aldeirina, Valdineia, Marli, Teodora, Teodorinha, José, Milena, de Brasília, e Inês, Inês Cabral. Eu quero escutar Leandro Leonardo. O título da música é Cheiro da Maçã, tá bom? Fez para você e para todos que gostarem da música, tá bom? Beijo, tchau, tchau. Aqui é Sandrinha, de Nova Iguaçu, Rio de Janeiro.
1: Tá certo, minha querida Sandrinha. 1h56 pediu o Cheiro da Maçã com Leandro Leonardo. Já. O Cheiro da Maçã. O Boró aqui tá consertando a gente. Viu? E a gente já tá anotado aqui, viu? Já vai pro próximo. Não, tem mais um bloco antes, tá bom? Pode aguardar. Agora vamos para o Puraqué, que mandou aqui o seu recadinho.
3: Luziane, bom dia, seu amigo Puraqué aqui da padaria, de Novo Amanhecer, aqui em São Sebastião da Boa Vista, na Ilha do Marajó, no estado do Pará. Nossa cidade abençoada, noite abençoada, já temos aqui, acabamos de bater a massa já, logo mais vamos cortar a massa. Temos aqui o Márcio Cleitonhão, Lucas Frazão, Nicolau, nossos colegas de padaria aí, Tchotchoca, João Magnata, Ferrinha, Dinho, Anjo Gabriel, aí nosso amigo Chocolate, Elbis, Toco, nossos colegas também que estão aí, os vigia aí na nossa cidade, nosso amigo Aristeu aí na granja, aí na frente da nossa cidade, a granja, ó, Asa Branca, nosso amigo Aristeu, e também o nosso amigo também que está aí no posto com Petro. Estão ligadinhos também, meu amigo aí, Miraci, aí na Rua do Fórum, meu amigo Chapéu Velho, que tá ligado também no Bairro Novo, tudo aqui na nossa cidade, aqui pela Veneza do Marajó, do meu amigo Pingo de Ouro, e meu amigo Edgar, meu amigo Cafifa, o Del, o Natanael, o Craque Ceará, minha amiga aí, Milena, que Deus abençoe aí, de Brasília. E nosso amigo Francisco Estrela, Francisco do Rio Azul, todos aqueles que eu esqueci do nome, de 0 a 100, para não esquecer nenhum, ficar de fora, né? Que Deus abençoe. Luziane, e nós queremos escutar aqui a música aí com Roberto Carlos, caminhoneiro, para todos os nossos colegas aí, meu amigo Del, né? Caminhoneiro, para todos os seus colegas de profissão do Norte a Sul, que Deus abençoe. Todos aí é nós, estamos ligados aqui. Puraqueira, padaria Novo Amanhecer, aqui em São Sebastião da Boa Vista, na Ilha do Marajó, do estado do Pará. É nós, Luziane. Tchau.
1: É isso aí, pessoal. Nossos amigos padeiros da Ilha do Marajó. Esses dias eu tava vendo um vídeo do Lucas Frazão, aí vendo um pouquinho da cidade. Achei bem legal mesmo. Bonito aí. Então aí a gente vai agora para o próximo ouvinte, que é o Osani Abençu, lá de Tabatinga, Amazônia.

0: Bom dia, Luziânia, que Osani abençoe. Estabatinho, gostaria de ouvir a música com José Roberto, Não Fique Assim. Ofereço aos ouvintes do Madrugada Nacional. Dá uma olhadinha aí, vê se a gente tem. José Roberto, Não Fique Assim. Vamos ver se tem. É, então eu vou dar uma pesquisada, né? Seu título é esse mesmo. Eu vou dar uma pesquisada, qualquer coisa a gente daqui a pouco fala, te fala, viu, Rosani? Se vai dar pra atender. Agora vamos para o próximo, que é o Éder João. Bom dia, sempre ligados, Ari Moisés, Éder João, Celeste Ramos, Toninho Ramos, o Anderson Ramos, Deile Ramos, de Ceilândia DF. Favor tocar Fera Ferida, com Roberto Carlos. Ofereço para todos da rádio, para a cunhada Dalva. É, a gente vai ter que dar uma arrumada aí, que muito Roberto Carlos junto não dá certo. Para a cunhada Dalva, sobrinhos Wellington e Aline de Rubiataba, Goiás. Mauro Mendonça do Gama. Então vamos mais ver. Tem Fera Ferida? Tem, né? Aí a gente não vai poder colocar uma junto da outra, né? A gente vai dar uma arrumada aqui pra ver como é que vai ficar. É, tem que ir pro outro bloco, é. A gente vai ver aqui. Ah, essa é porque não é junto de caminhoneiro, porque é no outro bloco, né? É, mas a gente pode colocar no fim do outro bloco, né? Que aí já fica mais distante. Então vamos lá. Próximo aqui é o Márcio Clay. Bom dia, minha rainha. Bom dia, Márcio Clay. O homem do nome de artista, né? Como diz o Edgar. Um abraço pra você e toda a equipe. Mande um abraço pro pessoal aqui. Puraqué, Tonhão, Lucas Frazão, Nicolau, Dinho, Magnata, Ferrinha, Anjo Gabriel, Chocolate. Chocolate. É o Bisitoco. A música é Caminhão Amigo. Ele disse que não lembra do cantor, mas eu andei dando uma pesquisada aqui. Parece que é Júlio Nascimento o nome do cantor. Dá uma olhadinha, ver se tem. Caminhão Amigo. Se não tiver, a gente vai de caminhoneiro, né? Já tem um caminhoneiro aqui, né? Já pode conseguir atender, né? É, mas existe Caminhão Amigo, eu olhei aqui na internet. Ah, existe Caminhoneiro Amigo também, viu, pessoal? Mas existe esse Caminhão Amigo aqui, eu vi, é Júlio Nascimento. É, tá aqui, ó, música e letra de Júlio Nascimento. De 2000... Ah, não, peraí. É, de 92... Amigo locutor, né? Tá bom. Então a gente... Depois eu vou ver. Se você quiser, a gente vai incluir aqui na rádio, tá bom? Eu vou anotar aqui nas nossas listinhas pra incluir na nossa programação. É, agora vamos para o próximo aqui. É... Milena. Bom dia, Lu. Sou a Milena de Brasília. Tô aqui na escuta. Hoje vai tudo normal. Eu ia pedir a música, mas já tô servida com a do Michael Jackson, amo ele. Ah, nós amamos o Michael, né, Milena? Nós somos almas gêmeas. E o Michael já tocamos no início do programa aí com o Billie Jean, né? E ela tá votando aqui na música do Edgar, que é It's a Heartache, né, da Bonnie Tyler. É, não, ela tá votando, aquela que tá tendo uma votação. Ah, é, então... é, quem é a melhor música, se é a música do Edgar ou a música do Antônio Ribeiro. É, I Can't Stop Loving You, do Ray Charles.
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0: Agora vamos aqui para o Eugênio Tripinha.
2: Bom dia, Madrugada Nacional. Tripinha, Tripinha do Remoto, por aqui na escuta. Passando aqui o Senhor do Bonfim na Bahia. É. Uma ótima semana abençoada a todos. Estamos ali em busca do... Desenhecha ali da soja no Porto do Aratu, Bahia.
0: É isso aí. Edgar mandou um áudio aqui pra completar a novidade.
3: Tem o Carlos Moreno. É, eu esqueci do Carlos Moreno, vocês vão me empurrando aí. Tem um Carlos Moreno, o Luiz, Carlos Fernando, Gabriel dali, Gabriel daqui. Baixinho Sereia Joia.
0: Você acertou. É, ninguém Beto empurrou Padeiro, ele, não. Hoje foi Padeiro, a Mariana que ligou.
3: Esqueci. Não pode esquecer, não. É, Bernadette Grazetti Elisete, a Sandrinha, a Alderina, Valdineia, Valéria. Ai, cambada de gente boa, hein? Você tá doido? O Gil e a Dona Sueli.
0: Você tá doido?
3: O Gil e a Dona Sueli. O Vital e a Patroa. Eu sou o Rubens, já falei do Marcos também, já falei. Eu sou o Sidney, que está sumido, né? O Antonildo, o Damião, o Saulo, o Cosmo, o Odílio. Edir Franciscone e a Dona Fátima. Amanhã tem mais. Vai, gol!
0: Esse Edgar não tem um pingo de juízo. Então vamos aqui para o próximo ouvinte. Galeno, meu amigo Galeno.
4: Diânia, me desculpa, pelo amor de Deus. Eu peço você que eu queria ouvir uma música com Beth Carvalho, Abraçar o Mar. O que eu pedi lá para o Nordeste, eles ouviram, acharam muito bonito. Muito bonito a música. Me desculpa. Antônio José da Costa Galeno. Desculpa eu repetir o meu nome. Aí eu me levantei rapidamente e lembrei que der para você passar com Beth Carvalho. É para Socorro Costa Galeno, que é minha sobrinha, o esposo dela, Silverte, e para todos habitantes de Teresina, para todos. Maíse, Dona Ana, eu agradeço todos.
0: Tá certo, Galena, a gente vai colocar, mas vê se da próxima vez você pede outra, que é a terceira vez que você pede a mesma música, tá, Galena? Vamos mudar um pouquinho, né? Pedir outra, variar um pouquinho, né? Eu digo isso não é só pra você não, pra todo mundo que pede a mesma música, né? Já falei até isso semana passada aqui pro Gabriel Neto, que ele sempre pede retrovisor do Fagner. Então vamos variar um pouquinho, pessoal. Eu sei que a gente tem sempre uma música preferida, mas assim, os ouvintes também querem ouvir músicas diferentes, né? Então os outros. Então assim, quando a gente pede sempre a mesma música, a gente perde a oportunidade de conhecer outras também, né? Que são tão boas, né? Quanto. Então vamos aqui pro próximo, que é o Natanael, craque Ceará.
5: Bom dia, minha amiga Luiziana. Natanael, craque Ceará, minha irmã. Tamo aqui pegado. Aqui também tá fazendo friozinho, viu?
0: E é?
5: Um friozinho assim que dá pra nós levar, né? Pois é, minha amiga, eu tô aqui na escuta. Não perco não, viu? Um abraço. Bom dia e boa semana.
0: Boa semana. Semana começando, boa semana, né, não, Natanael? Um abraço aí pra todo mundo aí do Crato, Juazeiro, Barbalha, região do Cariri, Ceará. Então vamos aqui pro próximo, Gilberto Avelo.
6: Bom dia, Luziane, tudo bem?
0: Tudo bom, meu querido.
6: Tudo bem com você?
0: Tudo.
6: Seus colegas aí?
0: Também.
6: Eu tudo bem aqui, só fez uns dias muito frio.
0: É, tô sabendo.
6: Eu estava de férias e daí... acabava dormindo.
0: É friozinho, né? Já facilita o sono.
6: Uma boa segunda-feira para você, pros seus ouvintes aí também. Um grande abraço a todos. Gilberto Pascoal Avelo, Santa Maria, Rio Grande do Sul, na escuta desse maravilhoso programa. Grande abraço a todos.
0: Abraço para você, Gilberto, para o Elton lá do Tareco Lanches, né? O Ario Tagarra. Todo mundo aí do Rio Grande do Sul, só gente boa nesse lugar aí, né? Um abração pra todo mundo. Agora vamos pra Joana. Eita. A Joana tá escutando a música, tava escutando. Eita.
7: Você tá doido?
0: Cadê, Joana? Ela colocou, foi a música toda.
8: Bom dia, Luciana. Tudo bem? Ele tá falando aqui, a Joana Domingo. Espero que esteja bem.
0: Bem.
8: Eu estou sintonizado. Fica com Deus, na segunda-feira abençoada.
0: Amém.
8: E Deus abençoe que a vida do Marquinhos se recupere logo.
0: Tá, com certeza.
8: Desejo muita sorte para ele.
0: Amém.
8: Deus abençoe a vida dele.
0: Bom dia. Ela botou a música de novo. A Joana não pediu música, acho que ela gostou muito das músicas que já nós já apresentamos hoje, né? Ela já colocou duas aqui, It's a Heartache, Eternal Flame, gostou das músicas, não pediu nenhuma, deve estar bem servida, que nem a Milena. Então vamos aqui pro Márcio Clay. Ah, ele mandou aqui alguma referência aqui sobre a questão da música. Vamos ouvir aqui.
9: Luziane, eu acho que aquela é uma lá, Coração de Carreteiro. Eu acho que é Roberta Miranda.
0: Ah, você quer trocar por essa?
9: Não, não é Caminhão Amigo. É Coração de Carreteiro, só pra quem tem saudade. Tem um ligadinho aqui, Luziane, é nóis, nossa rainha princesa aí da madrugada.
0: Ah, então
10: um abraço, Luziane.
0: Vai trocar o Caminhão Amigo por Coração de Carreteiro. Vamos ver aqui. Pelo menos foi o que eu entendi, né? Tem? Não tem essa também? Vamos ver aqui, Márcio Clay. Temos aqui agora. É Roberta Miranda. Não tem, né? Trabalhada? Então tá bom. Não temos também. Coração de Carreteiro, Roberta Miranda. Vou anotar aqui para... Deixa eu ver aqui se é esse o nome mesmo. Vamos dar uma olhadinha aqui, pesquisar. Ver se é isso mesmo. Coração de Carreteiro. Roberta Miranda. Vamos ver se tem. A música Coração de Carreteiro é de Beto Douglas e ficou famosa na dupla Milionário e Matias. Diz aqui, Coração de Carreteiro, mas é Milionário e Matias. Não tem, né? Ah, mas tem Caminhoneiro com Roberta Miranda. Com a Roberta Miranda? Ah, mas é a mesma música, né?
11: Eu acho que é. Mas como já tem um Roberto Carlos...
0: É. Tem aqui Viajante Solitário, O Comboio, com a Roberta Miranda. Tem essa também?
11: Qual?
0: Viajante Solitário. Entre parênteses, O Comboio.
11: Tem Viajante Solitário com a Roberta Miranda.
0: Ah, pode ser essa. Viajante Solitário, pessoal. Com a Roberta Miranda. É o que temos. Se vocês quiserem essa, aí sinaliza aí. Viajante Solitário, Roberta Miranda, é a que tem. Tá bom, pessoal? Márcio Clay e companhia. O Antônio Ribeiro tá dizendo que acha que é Sula Miranda. Não, a Sula Miranda é outra música, Antônio Ribeiro. É com o caminhão também, mas o nome é outra coisa, é outra... Muita música de caminhoneiro. Tem também uma do Sérgio Reis também, que é Lobo da Estrada. O pessoal homenageia muitos caminhoneiros. Agora vamos para o Valtinho Ituiutaba, Minas Gerais.
12: Luziane, boa madrugada para nós, para você, tá? Parabenizar para você pela essa programação sua, que não é fácil conduzir o programa, né? Uma pessoa feminina, igual a você, linguajar, né? É bacana a voz, bem explícita. Então, Walter Tomás, de Ituiutaba, te parabenizo você pela sua conduta no programa aí. Pela falta do nosso amigo, a gente não sabe, mas tudo bem, o que acontece? E depois transmita a ele uma saúde intensa, boa recuperação, ou que esteja bem, né? Com certeza. Com
0: certeza.
12: Deus
0: estamos em oração,
12: tudo
0: né?
12: Bom. Eu tenho certeza que eu estarei, tá ótimo. Meu amigo João Marque Brau, tá? E fique com Deus aí. Se você puder rodar a música Sinto a cruz que carrego bastante pesada.

0: Evaldo Braga, Valtinho de Ituiutaba, Luziânia, boa madrugada, nossos ouvintes da Rádio Nacional de Brasília. E alguém do pessoal aí, ou, que quiser mandar um alôzinho para aqui, para nós aqui, no ar, às vezes, todos os dias, Mercedes Souza, tem o Beto Padeiro. Esse Beto Padeiro é porcaria, rapaz. Já pedi amizade com ele e não falar nada, né? É, WhatsApp, é amigo. Fica distante, é bom demais, né? Sabe por quê? Interessante. Com Deus, amiga.
1: Tá bom, meu querido, fique com Deus também. O Beto Padeiro é assim mesmo, ligue não. Ô, Boró, o nome é Cruz que Carrego, a Cruz que Carrego. Só Cruz que Carrego, Evaldo Braga. Pronto, já tá anotado. A Cruz, pronto, a Cruz. Né? Depois a gente vai ver direitinho. Eu coloquei Fera Ferida aqui no fim. Ficou agradecer e abraçar, a Cruz que Carrega e Fera Ferida. É, tô esperando ele responder aqui. Vamos ver se vai dar certo aqui.
2: Luziane, manda essa daí mesmo, Luziane. Do Matias aí. Pra gente ouvir aqui.
1: Ah, ele quer a do
2: Coração de carreteiro.
1: Matias.
2: Um abraço aí pra toda a
1: Coração de
2: galera.
1: carreteiro, mas não tem,
2: Todos os
1: né?
2: seus ouvintes aí, de 0 a 100, pra não ficar ninguém de fora.
1: Então não coloca a da Roberta Miranda. Ele quer é essa aqui, ó. Coração de carreteiro, que é do Matias e não sei quem aqui.
3: Não vai não!
1: Ó, coração de carreteiro, milionário e Matias. Tem não, né? Então, se não tem, tira. É, ficou a cruz que carrego e fera ferida. Pronto, ficou, fechou o bloco aí. Pronto, 2h15. Vamos esperar. Daqui a pouco pode ser que surjam mais pedidos. Por enquanto, a gente vai encerrando aqui o WhatsApp. É bom que hoje vai dar tempo a gente rodar a matéria. Então vamos lá. Né? É, vou colocar aqui uma notinha e já chamar a matéria. Na área atingida pelo Distrito Sanitário Especial Indígena, Alto Rio Purus, unidade descentralizada do SUS, vivem 11 mil pessoas das etnias Apurinã, Jamamadi, Jaminawa, Caxarari, Caxinawá, Runicuim, Madihá, Colina e Maxineri. São 155 aldeias com populações que variam de 30 a 300 pessoas, com idiomas com três troncos linguísticos diferentes, que dividem espaço com o português. Quer dizer, é muito, né? Uma coisa muito complicada mesmo. E a depender da aldeia, né? Depende, tem aldeia que está no Acre, tem aldeia que está no Amazonas e tem aldeia que está em Rondônia. Algumas é possível chegar de caminhonete ou barco, quando o clima está bom, ou apenas de quadriciclo, botes ou helicóptero, quando as condições são desfavoráveis. Há também peculiaridades culturais. O atendimento é descentralizado, respeitando crenças e práticas tradicionais de cada etnia. Ainda assim, a turma do Zé Galtinha consegue chegar. Quer dizer, é um esforço muito grande que o governo, através do Ministério da Saúde, para chegar nessas populações, né, dessas 155 aldeias, né, que ficam em locais de muito difícil acesso, né? E algumas vezes os profissionais de saúde passam até 40 dias trabalhando de forma itinerante, né, para localizar essas aldeias e conseguir vacinar esses indígenas, né? E o desafio não é só, né, é um desafio de percurso, de linguagem, né? E os frascos de vacina precisam ficar constantemente refrigerados em uma temperatura entre 2 e 8 graus Celsius para manter a sua eficácia. Em freezers instalados nos barcos, caixas térmicas e bobinas de gelo garantem esse padrão. Então, assim, muita gente tem aqui, né, a vacinação tão fácil, né? Só ir no posto de saúde, né? E esses indígenas vivem lá em aldeias com situações muito difíceis de acesso, mas mesmo assim o governo consegue alcançá-los, né, através do Distrito Sanitário Especial Indígena Alto Rio.

0: rio Purus, né, que tenta localizar esses indígenas e vaciná-los. É, pessoal, e agora vamos continuar falando de saúde e de vacina. Foi aprovada a vacina nonavalente contra HPV para o calendário de imunizações do SUS. Atualmente, o Programa Nacional de Imunizações oferece a quadrivalente, né, que protege contra quatro subtipos do HPV. A nonavalente protege contra, acho que, oito ou nove, né? A proposta vai ampliar essa proteção, né? Porque vai ser oferecido uma vacina que aumenta a proteção, né? Confira na reportagem da Rádio Senado.
1: A vacina nonavalente contra o HPV pode ser incluída no Calendário Nacional de Imunização do SUS. A proposta, aprovada na Comissão de Assuntos Sociais, amplia a cobertura vacinal contra o papilomavírus humano, que está relacionado principalmente a casos de câncer do colo de útero, além de diversos tumores nas regiões genitais. O relatório favorável da senadora Ana Paula Lobato, do PSB do Maranhão, destacou que o Programa Nacional de Imunizações já oferece a quadrivalente, que protege contra quatro subtipos do HPV, e a vacina nonavalente vai aumentar essa proteção. A autora do projeto, a senadora doutora Eudócia, do PSDB de Alagoas, afirmou que a implementação da vacina pelo SUS custará menos ao governo federal do que as despesas com o tratamento da doença.
2: Enquanto que a quadrivalente protege a mulher 70% contra o vírus HPV, a nonavalente protege 90%. Nós iremos economizar 3,8 bilhões de reais em um único ano, porque nós não teremos as mulheres com câncer de colo de útero.
1: A proposta também prevê que o Ministério da Saúde garanta acesso gratuito à vacina nonavalente em toda a rede pública. Se não houver pedido para votação no plenário, a matéria segue direto para a Câmara dos Deputados. Da Rádio Senado, Patrícia Oliveira.
0: 2h20, e agora vamos o quê, Boró? Cadê a musiquinha? Eu quero a música! Tô brincando.
3: Rapaz, eu quero ouvir a música.
0: É
3: Vamos
0: isso
3: parar
0: aí
3: de conversa?
0: mesmo. É isso aí, vamos parar de conversa e agora vamos atender os pedidos dos ouvintes. Vamos agora com I Have a Dream com ABBA, pedido do Antônio Nunes. Depois vem A Desconhecida, Fernando Mendes, pedido do Selbert Teresina Piauí. Depois, Júlio César com Tu, pedido do Francisco Estrela de Palestina, no Pará. Vamos ouvir? 2h21, daqui a pouco a gente volta.

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2: 2h34, temos mais um ouvinte aqui, que é o Paulo Ferreira.
3: Bom dia, Luziane. Bom dia, rainha do rádio. Mande um alô pra nós aqui em Serranos.
2: Serranos.
3: Tudo de bom pra vocês aí.
2: Pronto, Serranos. Acho que é Minas Gerais, não é isso, Paulo Ferreira? Um alô pra todo mundo de lá. E... não temos mais nenhum recadinho aqui do WhatsApp. Então agora vamos pedir uma... podemos pedir uma matéria? Então vamos pedir aqui. Mudança permite recuperação mais rápida da senha do GovBR. A repórter Ana Lúcia Caldas tem os detalhes.
4: Agora vai ficar mais fácil recuperar a conta gov.br em caso de perda ou troca de celular. As mudanças anunciadas nesta quinta-feira vão possibilitar que a recuperação seja feita em minutos. Antes, poderia levar até 3 dias úteis. Para a recuperação, o usuário precisa cadastrar um e-mail específico, que pode ser o mesmo já utilizado na conta gov.br, ou um endereço diferente somente para essa funcionalidade. O cadastro do e-mail de recuperação só estará disponível para usuários que ativarem a verificação em 2 etapas, que é importante para prevenir golpes. Outra forma rápida é utilizando a carteira de identidade nacional, assim, por meio do reconhecimento facial. Segundo dados do Ministério da Gestão e da Inovação em Serviços Públicos, o gov.br possui mais de 176 milhões de usuários. São mais de 4.600 serviços digitais federais e outros 8 mil municipais que podem ser acessados pelo gov.br, como Meu INSS e a Carteira Digital. Da Rádio Nacional em Brasília, Ana Lúcia Caldas.
2: 2h36 e vamos continuar atendendo os pedidos dos ouvintes. Vamos agora de Obrigado, Homem do Campo, com Dom e Ravel. Em seguida, o pedido do Marco de Carmo Paranaíba, em homenagem a hoje, que é o Dia do Trabalhador Rural. Segunda música, O Cheiro da Maçã, com Leandro e Leonardo, pedido da Sandrinha, de Nova Iguaçu, Rio de Janeiro. Terceira música, Caminhoneiro, Roberto Carlos, pedido do Puraqué, lá de São Sebastião da Boa Vista, Marajó. 2h37 e voltamos daqui a pouco.

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1: E vamos continuar atendendo aqui os pedidos dos ouvintes, né, pessoal? Vamos agora de Agradecer e Abraçar com Bete Carvalho, pedido do Galeno. A Cruz que Carrega, o Evaldo Braga, pedido do Valtinho, de Ituiutaba. E Fera Ferida, Roberto Carlos, pedido do Éder João. Voltamos já!

0: 2h58, chegamos na reta final do Madrugada Nacional.
1: Ah, que peninha!
0: Mas logo mais à meia-noite estamos de volta, né, pessoal? E a gente se encontra aqui de novo, né, nesse mesmo bate-local. Bom dia, Brasil! Bom dia, planeta Terra!

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1: Música brasileira em primeiro lugar, ouvindo agora Djavan, dele, Flor de Lis.

Você ouviu Bola de Cristal, Baiana System, de Marcelo Seco, Roberto Barreto, Russo Passapulso e o Biratã Marques. Ouviu O Lado Bom, Zélia Duncan, Dela e Christian Wiense. Ouviu Flor de Lis, de Djavan, música dele. 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Agora a gente ouve um Auê com você, Baby do Brasil.

0: Você ouviu Homem Invisível no Mundo Invisível, Vanessa da Mata, música dela? Maracatu Nação do Amor, Mayra Freitas, de Moacir Santos e Ney Lopes. E Mauê com você, Bebê do Brasil, dela.
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0: Música brasileira em primeiro lugar, tocando agora os novos baianos, Acabou Chorare.

Agora só falta vocês, Zizi Posse, de Rita Lee e Luiz Sérgio Carlini. Bebete Vambora, Jorge Benjor dele. Acabou Chorar e Os Novos Baianos, de Moraes Moreira e Luiz Galvão. Muito prazer, eu sou Márcia Dias, juntos aqui na sua Rádio Nacional. Vamos ouvir Cláudio Zoli, Noite do Prazer.

Ouvimos Samurai, Rosa Passos, sucesso de Djavan, Tesoura do Desejo, Alceu Valença, Zizi Posse, música de Alceu Valença, e Noite do Prazer, Cláudio Zoli de Zoli, Arnaldo Brandão e Paulo Dan. 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Agora a gente ouve um pouco mais de consideração com o Martinalha, música de Toquinho e Vinícius de Moraes.

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1: Música brasileira, em primeiro lugar aqui na Rádio Nacional, vamos tocar Marisa Monte, de Caetano Veloso e Gilberto Gil, Panis et Circenses.

Você ouviu Mama África, Chico César, música dele? Ouviu A Cidade, Chico Sainz, Nação Zumbi, Chico Sainz. E Panis et Circense, Marisa Monte, de Caetano e Gilberto Gil. 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Agora a gente ouve Adriana Maciel com Acabou Chorare.

Ouvimos Diga Assim Pra Mim, Isabela Taviani, de Isabela Taviani. Metamorfose Ambulante, Raul Seixas, música dele. Acabou Chorar, e Adriana Maciel, de Moraes Moreira e Luiz Galvão. Um Amor, Um Lugar, Fernanda Abreu e Herbert Viana, música de Herbert Viana.

Você ouviu Fugaz, Marina Lima, Della e Antônio Cícero. O Paneguinho, Elis Regina, de Edu Lobo e Gianfrancesco Guarnieri. 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Agora tocando Ney Matogrosso, Amor Objeto.

Você ouviu o Jardim do Silêncio, Paulinho Mosca, música dele? Ouviu Mil Estrelas, Paula Lima, de Ivo Mozart e Zaider Pires? E Amor Objeto, Ney Mato Grosso, de Rita Lee e Roberto de Carvalho. 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Vamos tocar para você Beto Guedes, Sol de Primavera, a música dele e Ronaldo Bastos. Na sequência, Muito Estranho, Dalto, de Dalto e Cláudio Rabelo.

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2: Alô, Brasil, que delícia, estamos juntos mais uma vez, começando o nosso Brasil Rural. E aí, tudo bem? Segunda-feira, dia 20.

0: 5, final de semana, espero que você tenha aproveitado bastante, não é? Aquela festa, claro, você tem direito desse descanso maravilhoso, tá bom? E vamos começar bem? Vamos lá, eu sou o Luciano Barroso, a produção da Bruna Alves e da Cléo Borges, no estúdio o grande Antônio Carlos, na mesa de som, fala Chacareiro.
1: Esse cara sou eu.
0: Alô, Zé Lins, bom dia. Programação musical, a responsabilidade é do gatinho Jaider Ribeiro de Amorim, a colaboração da Delgrácia Pinto, os colegas que estão no CIA, no rodeador, a equipe preparada, já está tudo certo. 61 99674-1536. Oi, Brasil! Bom dia, meu amigo da agricultura familiar. Bom dia, minha amiga da agricultura familiar. Meu amigo caminhoneiro cortando as estradas. Aí sim, vamos juntos no estradão da vida. Bom dia, Nacional Brasília, Nacional da Amazônia, Nacional do Alto Solimões. Bom dia, Portugal, Colômbia, Buenos Dias, Guiana Francesa e Bélgica, bonjour. Estados Unidos, Canadá, Inglaterra, Guiana Inglesa, good morning. Na Alemanha, moin. No Japão, konnichiwa. No Rio de Janeiro, bom dia, pessoal do aplicativo. Alô, São Paulo, bom dia. 5 e 2, meu Brasil lindo.
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1: É a nossa voz chegando em AM, FM, ondas curtas, é a nossa voz na internet, no aplicativo rádios.tbc. Hoje, dia 25, conhecido por abrigar diversas celebrações importantes, Dia do Trabalhador Rural, Dia Nacional da Adoção, Dia Internacional da África e o Dia do Orgulho Nerd, aquele que, né? O Dia da Toalha, mas hoje, principalmente, Dia do Trabalhador Rural. Meu amigo trabalhador rural, parabéns, que seja feliz o seu dia, que seja lindo, lindo, lindo, lindo. Ô, gente, hoje eu conversei com uma pessoa lá de Guapó, João Vicente. Ele faz um queijo, mas ele guarda o queijo numa caverna. Diz que é o melhor queijo que tem. Você já ouviu falar em queijo em caverna? Eu, hein? Aí, pessoal, vivendo aqui no mato. Trio Parada Dura, Zé Neto e Cristiano. Queijo em caverna? Que prazer. É um queijo, hein? O que é isso?

0: São 5h08. Bom dia, seja bem-vindo. Estamos juntos no 61996741536. Bigodeada, vem assim.
1: Bom dia, Luciano Barroso.
0: Bom dia, Neves.
1: Bom, segunda-feira, bom trabalho para todos. Ei, a música Romaria pode ser com qualquer cantor. Muito obrigado.
0: Tá certo. Ô, Adeilton, você mandou a mensagem, você ia bigodear. Aí você mandou uma outra e apagou, foi pro último lugar. Romaria.

0: Missate Romaria. Foi pra você, minha querida Neves, a bigodeada de hoje. Obrigado pelo carinho da participação. Bom dia, Neves.
1: Bigodeão!
0: 5 e 12, Brasil.
2: Meu amigo Luciano Barroso, aqui é o Vigilante Amado, direto do município de Porto Grande, Amapá. Obrigado no programa Brasil Rural. Amanhã eu gostaria de ouvir uma música aí com Chitãozinho e Chororó. Tenho ciúme de tudo. Ofereço para todos do grupo do Amanhecer e a todos os ouvintes da Rádio Nacional de Brasília. E desejo uma boa semana para todos nós, tá bom?
0: Valeu, valeu, obrigado, viu, meu querido? Uma ótima manhã. Fala, Raimundão.
3: Bom dia, Luciano Barroso. Tô ligado, Raimundo Tito Brema, Maranhão. É só para mandar um alô pros olhos da gente aí em Brasília. Eu quero ouvir Alcione da Salé, qualquer um. Raimundo Tito Brema, Maranhão, tô ligado.
0: Valeu, Raimundo, obrigado, muito obrigado. Uma ótima manhã para você, tá? A Receita Federal liberou na sexta-feira consulta ao maior lote de restituição do imposto de renda da história. Foram 8.749.992 restituições, tá? Os contribuintes vão receber em torno de 16 bilhões de reais. É dinheiro circulando no mercado. O pagamento contempla o primeiro lote da declaração do Imposto de Renda Pessoa Física de 2026, a restituição residual do ano anterior também. Em nota, a Receita informou que o lote recorde se deve à agilidade no processamento das declarações e do avanço das ferramentas de modernização e automação adotadas pelo órgão. Você recebeu, Zé? Ainda não, né? Mas estamos aguardando, vamos chegar lá. Miguel, meu querido Samarro, Miguel.
4: Bom dia. Aqui quem fala é Miguel de Boa Vista, horário, São Barroso.
0: Aí, menino. Agora.
4: São Barroso. Ô, Miguel. Ligado na nossa nacional, nosso Brasil Rural, pela Rádio Universitária, São Barroso.
0: Aí, menino.
4: E, Luciano Barroso, um grande abraço para todos vocês do estúdio da Rádio Nacional. Luciano Barroso, aqui quem fala é Miguel, de Boa Vista, horário, Luciano Barroso. Tamo junto, até a próxima, tchauzão, Luciano Barroso, tchauzão, Miguel.
0: Ô, Miguel, como é bom te ouvir. Obrigado aí pelo carinho. Ô, gente, são 5 horas e 14 minutos. Vamos a sapecada de ontem, diante de ontem também, o campeonato. Deixa eu ver aqui. Vitória sapecou o Internacional, 2-0. São Paulo empatou com o Botafogo, 1-1. O Grêmio, 3-2 no Santos. O Mirassol, Zé, ganhou do seu Fluminense, 1-0, rapaz. Mirassol, 1-0 no Fluminense. O Flamengo, 3-0 Palmeiras. Pois é. Que é isso? Faço não. Eu notei que tinha alguma coisa errada, porque eu não vi ninguém se manifestando no grupo, em lugar nenhum, né? O povo fica quietinho. O Remo perdeu pro Atlético.

0: Paranaense, 2-1. O Cruzeiro, 2-1 na Chapecoense. O Corinthians, pois é, 1-0 no Zé Pilético. Aí não é mole, não. O Vasco da Gama tomou de 3 no Bragantino. E hoje tem Curitiba e Bahia, às 8 da noite. Então a rodada foi essa. Tá? Pra quem gosta do futebol, atualizando aí a turma do futebol, como o Edejon gosta. Bom dia, sobrinho Adriano Ramos, Goiânia, Pedro José, em Calismar, em Goianésia, Goiás. Ellen Couto, Iracema, Dona Joana Caetano, Ceilândia, Pedro José, Taguatinga, a Clemildo, no Paranoá, olha que beleza, Geraldo, família Araguari, Marcelinho e família, Catalão, Goiás, irmão Belinha, Franca, São Paulo, todos da torcida do Vascão. O Edejon, seu Vascão também, não foi lá essa coisa toda não, né? Seu Vascão também deixou a desejar. Bom dia, ô Euclides.
1: Bom dia, Luciano Barroso.
0: Bom dia.
1: Aqui Euclides da Lagoa de Ferrões, Santa Rita de Cassino, na Bahia. Bom dia, meus amigos do Brasil Rural.
0: Bom dia.
1: Bom dia, Eliodoro, Pouca Telha, Ravinho Pai e Filho, Seu Miguel, Diego Portugal, Alemão, Alice, Maria José, Edileuza, todos os conterrâneos, Santa Rita, Macidão, Bahia. Ô, meu amigo Luciano Barroso, canta aí os parabéns para meu pai, que tá fazendo 82 anos hoje.
0: Aê, meu Deus.
1: Mais uma era que chegou para ele. Ele está completando 82 anos, graças a Deus. Bom dia a todos, e canta aí uma música para ele. Um Teixeirinha, o pedido pra meu pai. Bom dia, bom dia.
0: Tá, valeu,
1: 82 anos que ele tá fazendo hoje. A música com Teixeirinha, dos tá, parabéns.
0: Agora a gente acha
1: o nome
0: que...
1: dele é Manuel.
0: Ah, seu Manuel, feliz aniversário, seu Manuel. Um pedacinho do Teixeirinha pra ele, Zé. Afinal de contas, ele tá aniversariando hoje e tem parabéns com Teixeirinha.
2: Parabéns pra você, né? Tá, querida.
0: Já achou aí, Zé? É, bom dia, isso. Ah, aí, seu Manuel, 82 anos. Feliz aniversário. Bom dia, Luciano Barroso. Bom dia, meu amigo. Bom dia, Denilson. Tá tudo bem? Oh, bom dia, meus amores. Luciano, hoje é aniversário do amigo Celso Amorim. Tá brincando. Aumenta aí. Vai pro Celso,
3: Roberto.
0: Oi, Celso. Vai pra você também. Aí, que beleza. Felicidade, saúde, paz, amor, prosperidade. Ô, Celso, feliz aniversário. Seu Manuel, feliz aniversário. Isso, todo mundo aí na área. Felicidade. 5:18, o Adeuto tinha bigodeado. Aí quando eu fui atender o Adeuto, ele mandou uma mensagem, apagou, foi pro último lugar.
4: Bom dia, meu amigo Luciano Barroso.
0: Bom dia, Adeuto.
4: Bom dia, Brasil Rural.
0: Bom dia.
4: A todos que estão na sintonia aí. Uma ótima manhã, uma feliz segunda-feira, um bom início de semana a todos os amigos aí do Grupo Amigo do Amanhecer também, pro Gerson Topógrafo também, um bom dia aí pro Hélio no Crixazinho, Wesley em Brasília, meu amigo Pedro Ribeiro, Zé Flamengo, também o Hélio aí na Fazenda Crixazinho, né? Alemão de Três Corações e a todos os amigos, todos demais que estão na sintonia nessa manhã de segunda-feira, iniciando muito bem, mais uma semana aqui na sintonia da Rádio Nacional do Brasil Rural, Luciano. Aqui
0: certo.
4: No Sertão da Bahia.
0: Certo.
4: Sempre por aqui no pé do eito para fazer direito, meu amigo. No Sertão Baiano, aqui no município de Presidente Jânio Quadros. Na Fazenda Limeira, ligado no Brasil Rural. Pois é. Bom dia a todos aí, Luciano.
0: Bom dia.
4: E quero ouvir um modão, quero ouvir com Chitãozinho e Chororó, Se Deus Me Ouvisse.
0: Ah,
4: valeu, Luciano. Boa
0: valeu.
4: Segunda-feira, bom início de semana, meu amigo.
0: Ah, amanhã você vai ouvir. Ah, Se Deus Me Ouvisse. Ah, ok, tá de volta. Olha aqui que beleza.
5: Bom dia, meu amigo Lulu. Lulu, Lulu, Lulu, Lulu, Lulu, Lulu, Lulu. Barroso?
0: E aí, moleque?
5: Ótima semana, Lulu.
0: Obrigado, meu querido.
5: E o Cruzeirão, hein? Ontem.
0: Ah, tá.
5: E o Galão?
0: E...
5: Como é que ficou? Fala pra nós.
0: Pois é. 1-0 Corinthians.
5: Ótima manhã. Vai, moleque. Abraço, Elins. Abraço pra toda a galera. 0-100 pra não fartar ninguém. Lulu,
0: oi.
5: Programa pra amanhã aí, por um gole a mais, Bruno e Marrone.
0: Certo.
5: Ofereço pra toda a galera da rodagem, de 0-100, pra não faltar ninguém. De 0-1 milhão, pra não esquecer de nenhum tubarão.
0: Aquele abraço.
5: Tamo junto, hein? Tô te ouvindo aqui, Lulu. Manda alô pra mim de vez em quando aí, viu, Lulu?
0: Eu mando.
5: Tô te ouvindo. Alô. Abraço, meu amigão.

0: abraço grande, grande figura, Del Caminhoneiro, gente finíssima. Ó, tem um aqui no 63, deixa eu ver quem é.
1: Bom dia, Luciano Barroso. Toca um modão aí, é o Edivan aqui do Tocantins. São Valério, uma moda boa aí pra nós aí, beleza?
0: Beleza.
1: Um abraço, meu amigo.
0: Agradeço.
1: Tocantins, São Valério.
0: Tá bom, obrigado, viu, Edivan? Muito obrigado aí pela participação.
2: Alô,
0: tá?
2: Luciano, bom dia.
0: Ô, Jefferson.
2: Dá uma alusão aqui, Luciano Barroso. Quer mandar uma alusão para a Poema Salvador lá na Vila do Salto, na região de Ponta da Serra. Seu Lousimar do Irani, Alipe da Paz, Dona Maria Marcelo Toninho também. Manoel Messias também, sou Luciano Madona Genesi. Adelina aí na beira do Rio São Domingo. Didi Neidone, município Calunga, Tonho da Serra também. Albertino na beira do Rio Bonito. Peixoto na beira do Bonito. Budertino na beira do Rio Palmas. Mandar um rondolinho para Ferreira também aqui em Arraias. Mandar um rondolinho para Pedro Henrique, Maia, Gilberto, Rodrigo da Beleza aqui em Arraias também, Derlei. Mandar um rondolinho para Nilton Pemba, Fazenda Jacinto. Mandar um rondolinho também para Joaquim aí na beira da Sussarana, Derson Foguete na beira do Rio São Domingo. Mandar um rondolinho para Jorginho também. Mandar um para Elimar aí na Quebra Coco. Aí eu quero que você toque uma moda boa aí pra nós. Pode ser de Berrante de Madalena com Silveira e Silveirinha.
0: Com certeza.
2: Então falou, Luciano Barroso. E Deus deu uma ótima segunda-feira abençoada pra vocês da rádio e a todos os ouvintes que estão curtindo o programa da Rádio Nacional.
0: Jefferson, eu odeio no sábado, acho que você não ouviu, mas não tem importância não. A gente roda de novo, tá bom? Com o maior prazer. E eu agradeço demais a sua sintonia. Eu quero trazer aqui uma informação que tá até no G1. São 5 horas e 22 minutos. A gente comenta aqui sobre o trânsito. Muita gente, excesso de velocidade, aquela coisa de doido. Morre vítima de acidente na BR-070 no Distrito Federal. Adolescente de 17 anos dirigiu outro carro. Estão até naquela discussão, né, já estão discutindo essa redução da maioridade. Mas por enquanto, 17 anos ainda é considerado menor de idade. Então não tem carteira, não pode dirigir. Não pode. Morreu na sexta-feira a motorista que teve o carro atingido em um grave acidente na 070 aqui no Distrito Federal. Isso foi na semana passada. A Polícia Civil informou que quem dirigiu outro carro, né, na batida, um adolescente de 17 anos sem habilitação. O acidente é investigado pela Delegacia da Criança e do Adolescente e foi registrado por câmeras do Departamento de Estradas de Rodagem. As imagens, gente, mostram o seguinte: o momento em que o carro vermelho, né, que seguia no sentido Ceilândia, perdeu o controle em uma curva e aí atingiu meio fio e foi arremessado por cima da pista contrária. Ele caiu em cima do veículo branco que trafegava no sentido plano piloto. Com a força da batida, o teto do veículo foi amassado, afundou o teto do veículo. A motorista e um passageiro do carro branco foram socorridos em estado grave. A motorista não resistiu e morreu. Aí o que falam é que, segundo as investigações, o jovem pegou o carro da família e saiu dirigindo pela cidade. E aí? Essa é a pergunta. E aí? E agora? Uma pessoa perdeu a vida por causa de um garoto de 17 anos que estava dirigindo e que perdeu o controle. Ele não estava a 10, ele não estava a 20 por hora. Para ele perder o controle numa pista, numa curva, perdeu o controle na curva, bateu no meio-fio e voou para a pista seguinte. Calcula.
3: Bom dia, Brasil Rural. Bom dia, bom dia, bom dia, comandante Luciano Barroso.
0: Ronei.
3: Feliz semana para todos os ouvintes do Brasil Rural.
0: Que assim seja, meu
3: mestre. Feliz semana para todos.
0: Isso.
3: Bom dia, bom dia, bom dia.
0: Bom dia, bom dia, bom dia.
3: Ao produtor rural. Feliz dia.
0: Hoje é dia do produtor rural.
3: Feliz todos os dias.
0: Isso.
3: Paciência, paciência.
0: Tem que ter muito.
3: Vai dar certo.
0: Vai, tem que ter muita paciência.
3: Luciano, tem uma música aí, parece que é da dupla Tom e Ravel, Dom e Ravel.
0: Obrigado ao Homem do Campo.
3: Que homenageia os trabalhadores rurais, produtores rurais.
0: Isso mesmo. É isso mesmo.
3: Luciano, tem uma música aí, parece que é da dupla Dom e Ravel.
0: Sim.
3: Que homenageia o homem do campo.
0: Obrigado, homem do campo. Obrigado. É essa, Ronei, Ronei. Vamos procurar para você. São 5 horas e 25 minutos em Brasília. Hoje é dia do produtor rural, dona Luzia.
4: Luciano Barroso, José Lins, o amigo do amanhecer. Bom dia. Tudo bem com vocês? Que Nossa Senhora Aparecida, o Espírito Santo abençoe a semana de vocês. E eu gostaria de ouvir uma música.
0: Pois não?
4: Jantar para Jesus, se for possível. Oferecer para todos que estão na escuta, para quem já levantou, para quem já acordou. Uma feliz semana, Deus abençoe a todos. Da sua ouvinte, Luzia da Silva, estou te ouvindo pela rádio para cá de Ortigueira.
0: Obrigado,
4: até
0: senhora.
4: Amanhã, se Deus quiser.
0: Até amanhã. Zói de Bila, tá tudo bem, Zói? Caminhão é assim. João Mineiro e Marciano para todos os amigos da estrada. Ô, meu amigo da estrada, bom dia. Alô, Del. Essa vai para você também, Del. Amanhã tem a sua. Segura, meu Brasil Rural. 6h27.

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2: Alô, Brasil, bom dia. Grande André já chegou por aí em Porto Franco, André. Uma ótima manhã para você.

você, grande professor. Bom dia, professor. Seja sempre bem-vindo, obrigado. Porto FM, em Porto Franco, no Maranhão. Universitária de Boa Vista, Roraima. Serra Dourada, Novo Brasil, Goiás. Rádio Placar de Ortigueira, no Paraná. Rádio Cidade FM de Bom Jardim, no Maranhão. Alô, Duca Pedra. Rádio Alta FM de Lago da Pedra, no Maranhão. A BR FM em São Francisco, Minas Gerais. Rádio Comunitária Alternativa de Terra Alta, no Pará. A Nossa FM, Barra do Chapéu, São Paulo. Mais FM em Maceió, Alagoas, Carlos Dias, obrigado. Aqui eu estou recebendo a informação de que tem uma outra emissora também retransmitindo a gente, tá? Aqui a informação de que estou ouvindo pela Rádio Mirante, 96.1 FM, pela Rádios Net. Muito obrigado. Raimundão Pinto do Brejo, pessoal da Rádio Mirante, obrigado aí pelo carinho. Bom dia, meu Brasil lindo! Oh, Brasil maravilhoso! E agora tem forró, Zé?

Ô Zé, põe o Jackson do pandeiro, porque essa música aí é um pedido. Essa música é do Luiz Cláudio Riacho Fundo. Isso, aí, ó. É o Jackson do pandeiro agora. Aí, garoto, é o forró, moço. Segura, Jackson.

Aí sim, é o Jackson do Bandeiro, 5h35. Oh, meu Brasil, que delícia, hein? Bom dia, meu Brasil rural.

0: 5h35, Brasil, obrigado pelo carinho. Ô Raimundão, Raimundo Pinto do Brejo, ele falou obrigado pelo alô. Tentamos sintonizar aqui a Rádio Mirante, não conseguimos até agora. Não, Raimundão, eu não sei, vamos continuar tentando. Oi, Ângela, tá tudo bem? Ângela Maria, bom dia, Luciano. Cadê a música para o seu Biel, ouvinte Dona Luzia, na Fazenda Real 2, em Colinas do Sul, frio da madrugada? Ângela, você vai ouvir amanhã, com certeza, ao lado aí, junto aos... Ah, não, ela não está com ela. Ela está trabalhando, ela sai para trabalhar, depois não tem nem condições mais de mandar, porque não fica com a internet. Ângela, amanhã você vai ouvir, tá bom? Logo no começo do programa. Bom dia, Luciano, ótima semana, cheia de bênçãos para todos nós, tá? Que o Papai do Céu te abençoe. Cheiro na carequinha. Marioneide, obrigado, Marioneide. Cícera Marinho, bom dia, Luciano. Bom dia. Oi, Dona Cleuda.
1: Luciano Barroso, Luciano aqui de Santa Cruz. Luciano, eu gostaria de ouvir a música, pode ser qualquer uma. Eu tinha uma parada dura. Vou oferecer para minhas duas filhas, para meu esposo. Essa turminha de amanhecer. Certo. Vou oferecer para Lucília, em Santa Cruz. Para o Gaguinho, para o Clemildo. Para o Edmilson e para você, tchau, bom dia, lindão.
0: Ô, lindona, muito obrigado. O novo desenrola, renegocia quase 12 bilhões de reais em dívidas de famílias e contratos do FIES, o Fundo de Financiamento Estudantil. Segundo o ministro da Fazenda, Dário Durigan, desde o lançamento... É Dário ou Dario, hein? Agora eu me fiquei na dúvida. As negociações beneficiaram mais de 1 milhão de pessoas. Ainda de acordo com o Ministério da Fazenda, 449 mil dívidas foram quitadas à vista no eixo voltado às famílias. Isso é muito bom, gente.
2: Bom dia, Luciano Barroso, bom dia, alemão. Alemão de Três Corações aqui da Grande Bahia. Bom dia para meu amigo Wesley, rapaz, aí em Boa Vista, Roraima. Bom dia pra Carminha, pra Toim.
0: Certo.
2: Bom dia também, rapaz, pra seu Euclides, rapaz, de Santa Rita de Cássia. Feliz aniversário pro seu pai, seu Euclides. Bom dia também pra meu amigo Adeilto, rapaz, aqui na Grande Bahia. Obrigado por o retorno, Adeilto.
0: Beleza.
2: Bom dia pra Diego Maradona. Bom dia pra Gessinho. Bom dia pra Duval, aqui em Formosa do Rio Preto. Bom dia, professor Bernardo. Dona Geralda. Bom dia pra Rosângela. Bom dia pra Diego Maradona. Pra Facebook. Pra Lapiseira Véi.
0: Tá chegando.
2: Meu caminhoneiro, cadê tu, danado? Ciro Correria. Bom dia pra todos, Luciano. Fiquem todos com Deus. Um minutinho, Luzinho de Jesus.
0: Oi, alemãozinho falsificado, baiano. Fala aí, meu querido. Gilmar Vasconcelos, bom dia, Gilmar. Grande Adalto, bom dia, Luciano. E amigos do grupo, um feliz dia na audiência, em Esperança, na Paraíba. Grande poeta Adalto Marques. Adalto, obrigado, bom dia. Oi, Enio Fausto, tá tudo bem, meu querido?
3: Bom dia, Brasil Rural. Bom dia, meu jovem Luciano Barroso. Bom dia, Dias, pra não esquecer ninguém.
0: Certo.
3: Nossa amiga aí, Gerson, Taupol, Dona Alice, João, Alemão, Romualdo, Cremito, do Caldicana, José Alves, Dona Maria Aparecida, Dona Vilma Branquinho, Dona Taninha lá na Serra, Dona Marcilei, Seu Ombralino, e a todos do Grupo do Amanhecer. Nossa amiga aí, o João Paulo e Roda Velha, Manezinho e Livramento, nosso amigo Silvio, já deve ter voltado da esfera. Nosso amigo Edjane já vem chegando ali também para tirar leite. Nosso amigo aí, o Nariz de Coxinho, Goiânia, Zainácia, Aparecida.
0: Certo.
3: Ramon Nilson, lá em Garanhuns. E a Diaz, para não esquecer ninguém. Toca para nós com... João Paulo Daniel, qualquer uma dele aí.
0: Tá bom, valeu, obrigado, meu querido. Muito obrigado. São 5 horas e 40 minutos, horário de Brasília, 4h40 em Manaus, 3h40 em Tabatinga. Oi, Luciano Barroso. Só o meu Flamengo que não está por cá. Perdemos para o Palmeiras. Bom dia, Luciano. Eu não posso falar nada também, não. Os Epiléticos perderam.

0: Juan, meu filho, Amanda, minha nora. Quer que você toque um modão aí de Silveira e Silveirinha, hoje está fazendo ano.
1: Tá bom.
0: Abração,
1: Um
0: Luciano.
1: abraço, meu querido. Uma ótima manhã para você. Ah, hoje nós vamos falar aqui na nossa entrevista. Tem um cidadão lá em Guapó. Eu entrevistei ele. E ele fez uma caverna. Queijo na caverna. Aí ele disse que é o melhor queijo que tem. Gente, queijo para mim é Minas Gerais. Aí ele tá aqui no estado de Goiás dizendo que é o melhor. Eu nem vou falar com o Walter Lima, que ele disse que o melhor é Goiás. Não, mas a semente é de Anápolis, né? Guapó. Vocês já ouviram? Eu só quero saber de você, ouvinte agora, do Brasil Rural. Você já ouviu falar em queijo que fica numa caverna? O Brasil quer recuperar dinossauros. Que é isso? Levaram os dinossauros aqui? O Brasil quer recuperar dinossauros e patrimônios que estão em 14 países. O governo brasileiro, o Ministério Público, instituições científicas e pesquisadores vêm trabalhando no sentido de restituir fósseis de dinossauros e outros patrimônios naturais e culturais espalhados pelo mundo. De acordo com o Ministério das Relações Exteriores, há pelo menos 20 negociações de restituição com 14 países. É interessante, ué. Se é nosso, é nosso. É ou não é, Jair? Fala aí.
2: Olá, bom dia, Luciano.
1: Bom
2: Jorge
1: dia.
2: Trombas. Gostaria de ouvir aí do milionário Zé Rico, Praia Deserta. Valeu.
1: Nossa, valeu, Jair. Ô, Vilma, tudo bem?
3: Luciano, bom dia, meu
1: Bom
3: amigo.
1: dia.
3: Bom dia aí para o Antônio. Bom dia para o José Lins. Bom dia aí para todo o pessoal do nosso grupo Amigo do Amanhecer.
1: Sim.
3: E bom dia para o grupo Amigo da Amazônia.
1: Sim.
3: Eu gostaria de ouvir a música Vamos Nele Marciano, Seu Amor Ainda É
1: Oh,
3: Todo.
1: Vilma, demais.
3: Oferecer para todo o pessoal lá do nosso grupo, tá bom? E para
1: Tá
3: todos
1: bom.
3: os ouvintes. Bom dia, bom dia, bom dia.
1: Bom
3: Câmara
1: dia.
3: direito.
1: 61996741536. Esse é o telefone para você participar do Brasil Rural. 61996741536. Ah, tem um detalhe. Quer participar do nosso grupão? Grupão tá cada vez melhor, porque lá não se fala daquelas, não. Lá é só pra gente falar do final de semana, brincar um pouquinho, rir um pouquinho, né, pessoal? E aí, é só você pedir. Manda aqui no 61996741536, que o Tony manda o link pra você na hora. O Tony diz: rapaz, eu saí sem querer. Ah, tá bom.
3: Luciano, bom dia, meu
1: Bom
3: amigo,
1: dia.
3: bom dia.
1: Bom dia, bom dia. Obrigado, obrigado, obrigado.
4: Luciano Barroso,
1: Oi.
4: a Mirante, tem que botar Mirante FM 96.1 Rádios Net.
1: Tá.
4: 96.1 Rádios Net.
1: É o nosso Zé
4: São Luís do
1: mesmo.
4: Maranhão. Se não fizer completo, não dá.
1: Pois é, no, Mirante FM 96.1. Nós fizemos aqui, até agora não deu certo, não. Eu conheço a Mirante FM, porque hoje um colega nosso de trabalho, trabalha com a gente na IBC lá de São Luís, ele foi da Mirante, muito tempo. César Roberto trabalhou na Mirante. Pessoal da Mirante, tem alguém aí para dizer um oi aqui para nós no 61996741536? Bom dia para você, bom dia. Bom dia, Serra Verde FM de Viçosa, no Ceará. Rádio Liberal de Morada Nova. Bom dia, Raimundo Estrela. Universitária FM de Teresina, no Piauí. Três Rios FM, Uruçuí, no Piauí. Alô, Abidoral. Rádio Antares, Teresina, Piauí. Web Aventura Regional, Belém, Piauí. Rádio Lourenço de Calçuene. Web Brega Music em Belém do Pará. Rádio Mix de Castanhal. Obrigado, Carlos Felipe. Rádio Novo Tempo, Uruçuí, no Piauí. Vem, meu Brasil! Oh, meu...

0: isso, 5h46, ô Luiz Cláudio, lambê de salê. Você fica falando... O que foi, Luiz?
1: Eu, hein?
0: É, e essa é ao seu Valença, flor de tangerina. Ô Luiz, você falou que era só o ano que vem? Que nada, tô te atendendo, ó.

0: Dendê Salê. Tá aí, Luiz Cláudio, pra você no Riacho Fundo, Flor de Tangerina. As críticas de pessoas verdadeiras valem muito, mas mais que elogios de pessoas falsas, tá? Preste atenção. Mastiga as mentiras, mas não engula. Quando não tiver palavras para orar, apenas ajoelhe, em silêncio, e Deus ouvirá seu coração. Se o maior fosse o melhor, o elefante seria o dono do circo. Essa é boa, Germino. Ah, o Germino mandou o quê? Mandei 4 mensagens, você não leu nenhuma. Por quê? Acabei de ler, Germino. Você só focalizou, mas não leu. Eu li, Germino, agora. E aí? Ele está digitando. Deixa eu ver o que ele vai me colocar aqui agora. Eu adorei essa aqui do elefante. Se o maior fosse o melhor, o elefante seria dono do circo. Aí ele botou obrigado. Germino, sempre leio, Germino. Germino, Germino. Bom dia, meu grande Germino. Germino é o nosso... Não é poeta, é o pensador do programa. Grande Germino. Ô, Ellen, bom dia.
1: Bom dia, Luciano. Bom dia, Zé Lino. Bom dia a todos os ouvintes da Nacional, que ele encontra falando da Ceilândia, do Distrito Federal, passando para desejar uma abençoada segunda-feira, abençoada semana a você e todos os ouvintes. Cheiro, meu querido. Fica com Deus.
0: Obrigado, Ellen. Obrigado, obrigado. Ô, Antônio. Antônio botou aqui um dedão do Flamengo aqui, grande Flamengo.
2: Cadê? Bom dia, Lulu Barroso, Toninho, Borges de Roraima.
0: Fala,
2: tô passando aqui para dizer que tô por cá ali escutar. Tô ligado. Luciano Barroso, a Rádio Mirante que eu conheço é em São Luís do Maranhão. Ela é muito, muito boa, transmite esporte, tudo, notícia, com todas. E eu tenho um aplicativo dela aqui no meu celular. Ouço pelo celular também, mas é em São Luís do Maranhão, a Mirante que eu conheço.
0: Sim,
2: tá? Bom dia, bom dia, bom dia. Tô em Boston Horizon. Se possível, toca aí com o Teodoro Sampaio. Aconteceu comigo, oferecer para todos os 20 dias aí.
0: Ô, Toninho, me diga uma coisa. Ela está no ar agora que nós tentamos aqui. É, a Mirante, que eu conheço, é bem de São Luís. Tanto é que eu comentei aqui que o César Roberto trabalhou durante muito tempo na São Luís. Hoje está com a gente lá em São Luís do Maranhão. Mas me diga uma coisa. Ela tá transmitindo agora? Nós tentamos aqui e não conseguimos. O Elimar Sanders, bom dia, bom dia, bom dia, Luciano. Uma abençoada semana para você, para nós, né?

0: Magma, Rio de Janeiro. Alô, Rio de Janeiro, tá no aplicativo. Ele mata no Rio de Janeiro. Tem o nosso amigo lá em Petrópolis também. Engenho de Dentro, Kleber, tá em Petrópolis. Alô, Rio, alô, São Paulo. Essa é a turma do aplicativo. Elimar, agradeço muito você que tá no Rio de Janeiro ouvindo a gente, tá? Ô, Gabriel, meu amigo Luciano Barroso, Brasil Rural, bom dia, bom trabalho. Hoje é o dia do homem do campo, hein? Bom trabalho para todos os meus amigos da rádio. Estou aqui. Uma boa semana abençoada. Valeu, Gabriel. Te agradeço muito, tá? Ô Divino!
1: 16 anos tem que assumir seus atos mesmo, tá certo? Tem que botar fechado nessas menineiras. A fazer filho, tudo faz. Mas na hora de apontar, apronta. Então tem que botar fechado mesmo, 16 anos mesmo.
0: A discussão da maioridade com relação a 18 para 16 anos está acontecendo. O que eu trouxe aqui foi aquela matéria de um acidente que aconteceu na semana passada. Acidente esse provocado por um menor de 17 anos. A mulher do carro morreu. Foi um acidente automobilístico aqui em Brasília, na 070, perto da Ceilândia, onde um menor de 17 anos perdeu o controle do veículo numa curva, bateu no meio-fio e praticamente voou e caiu em cima do teto do outro carro, amassando o teto. E aí, né, resultado, a pessoa não conseguiu, a senhora não resistiu e faleceu. E aí é que vem a pergunta: e agora? Né? Como é que fica? É isso que muitas vezes a gente questiona, né? Vamos lá? 61996741536. O Elimar Sanders mandou aqui uma figurinha dizendo amém. Elimar, você tá onde aí no Rio, Elimar? Manda para mim aqui rapidinho, pode ser áudio ou texto? Manda para mim onde você está no Rio de Janeiro e como é que tá aí, no momento, o Rio de Janeiro. Como é que tá? Se tá chovendo, tá calor? Qual é a temperatura aí no Rio, tá? Daqui a pouquinho eu vou atender o Emerson André, o grande Facebook. Ô, Gabriel Neto, obrigado também pelo seu carinho, pela sua participação. Aqui tem Bom Dia 98, onde é, Zé? 98. Nativa Agroterra. Ó, Nativa arroba Agroterra 98. Bom dia para todos. Arlindo Souza de Anapurus, no Maranhão. Ô Arlindo, obrigado aí você, né, que trabalha com a terra, Nativa Agroterra, arroba Agroterra. Muito obrigado, pessoal. Tá ouvindo aqui o nosso Brasil Rural e hoje é dia do homem do campo, hoje é dia do produtor rural. Nós vamos daqui a pouquinho atender, inclusive, o ouvinte que pediu, Dom e Ravel. Obrigado Maranhão. Ao homem do campo, hein?
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0: Maranhão, né? Ai, acabei de tomar um golinho d'água. O tempo todo tem que, né, tem que tomar água, gente, ó. E vai de golinho em golinho. O Elimar tá digitando, enquanto ele manda aqui. Ele está lá no Rio de Janeiro. Perguntei como é que está o Rio hoje, se está quente, como é que são as coisas no Rio. As crianças e adolescentes passam a ter garantido por lei o acesso ao programa de saúde mental no SUS, Sistema Único de Saúde. A nova legislação inclui no ECA dispositivo específico que assegura a oferta de ações e prevenção e tratamento de agravos à saúde mental. O atendimento deverá abranger desde a atenção psicossocial básica e especializada até serviços de urgência. Gente, o SUS, fala nisso, muita gente às vezes reclama, porque não é fácil atender todo mundo. Agora o SUS, vai lá fora. Lá fora não tem SUS não, rapaz. Lá fora não tem não, lá o bicho pega. Se você não tiver dinheiro, você tá frito. Aqui, bom dia, bom dia, bom dia, bom dia. Pachá, obrigado. Ó, o Elimar tá em Realengo, no Rio de Janeiro. A história que eu sei de Realengo é que onde tinha a família real se chamava Real Engenho. E com o tempo, né, a língua é viva, ela é dinâmica. Com o tempo, Real Engenho foi virando Real Engenho e Realengo. Né? Foi o que eu já li na história, viu, Elimar? Obrigado aí pelo carinho. Ele disse que está com 22 graus lá no momento, lá na ex-Real Engenho. Ô, Emerson! Ô, Facebook! Aí, pessoal de Realengo, do Rio de Janeiro, obrigado. Alô, São Paulo, capital, obrigado. Pessoal do aplicativo, uma ótima manhã. Christian House, caminheiro. Esse é o Brasil Rural.

0: Christian Ralph, caminheiro. Ei, caminheiro, passa lá, avisa. Bom dia, gente. Obrigado às emissoras que agora vão com a sua programação local. A FM de Alto Boa Vista, Mato Grosso. Dagmar, tudo bem, meu querido? Uma ótima manhã para você, tá? Rádio Cultura de Santa Cruz, a Venerada. E pessoal de Santa Cruz, até amanhã. Vem aí ele, o seu comunicador, Maciel Souza. Rádio Iraquara FM da Bahia. Aí, meu querido Manuel, obrigado, hein? Muito obrigado. Um abraço para você, Manuel Souza. Obrigado. FM de Alto Boa Vista, Rádio Cultura Santa Cruz, a Venerada, Iraquara FM. Até amanhã, 6 horas em Brasília.
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0: Nossa, você só ouve assim, despertar um tele... Não, não. Ah, o relógio. Aí você olha para um lado, olha para o outro e fala assim, não, está escuro ainda. E ela já, com aquele carinho, fala, não, meu bem, vamos lá. Vai dar tudo certo. E aí você vai lavrar a terra. Levanta cedo. Tem a música do Antônio Vitor que fala, levanta cedo, calça as botinas, né, do Chico Rei Paraná. Beijo as crianças, vou trabalhar. Pois é, aí você levanta cedo, vai dar uma geral na

casa, primeiro lava o rosto, dá uma escovada, né? Capricha. Aquele beijinho, lá vai você. 4, 5 horas da manhã, 6 horas da manhã. Lá vai você pro campo. Vai trabalhar, vai carpir, vai limpar, deixar o terreno, né, pronto para semente ou já cuidando da semente. Homem do campo que cedo levanta, juntando suas tralhas, caminha à labuta, prepara a terra para a semente que planta. Espera no tempo do sol e da chuva que a esperança germine para que surja o valor que seu esforço exprime, garantindo a todos, da lida constante, não faltar o alimento aos que dele necessitam a todo momento, a cada instante. Graças vos damos com louvor e encanto à dignidade do trabalho do homem do campo. Esse é um texto de Ayrton Vieira para você num dia tão especial como hoje. Afinal de contas, muitas vezes nós temos até aquela imagem, né, do Jeca Tatu, que foi imortalizada, aquele homem estranho, esquisito, rude, sei lá, poético. Pois é, é este homem que muitas vezes, sem você sequer saber que ele existe, é que coloca o alimento em sua mesa. E é nesse momento que nós temos sempre que pensar: obrigado ao homem do campo, muito obrigado. Afinal de contas, você que nos dá o pão de cada dia. Obrigado ao homem do campo pelo leite, café e o pão. Deus abençoe os braços que fazem o suado cultivo do chão. Obrigado ao homem do campo pela carne, o arroz, o feijão, os legumes, verduras e frutas e as ervas do nosso sertão. Não é assim, Ronei? Não é assim que você quer? Não é assim que você pediu? Obrigado ao homem do campo. Obrigado, meu amigo da Agricultura Familiar, Associação Mista, todos que estão ouvindo sempre o Brasil Rural.

0: na mão.
1: Bom dia, Luciano Barroso. Bom dia, ouvintes da Rádio Nacional. Meu nome é Marcelo, eu sou médico. Eu sou filho de agricultor, filho de pequeno agricultor assentado do interior do estado de São Paulo. Eu tenho uma criação totalmente rural. Quando eu nasci numa fazenda no interior de São Paulo, fazenda Itaporã, no município de Teodoro Sampaio. Mais tarde, meu pai teve que sair da agricultura e trabalhar na cidade. E quando eu tinha 10 anos, 10 para 11 anos, nós retornamos para o campo através do projeto de reforma agrária. Mais tarde fiz medicina graças a essa organização que cuida dos assentamentos de reforma agrária, né, que é o MST. E hoje moro no município de Ortigueira, escuto a Rádio Nacional do Amazonas pela Rádio Placar. Há 3 meses eu descobri a rádio. Apesar de morar em Ortigueira, eu trabalho em um município vizinho, né? Fica a mais ou menos 150 quilômetros, e a cada 2 dias, mais ou menos, eu vou para esse município, saio por volta das 5 da manhã. Me deparei com a Rádio Placar, com o programa Luciano Barroso, e isso me trouxe toda a lembrança que eu tinha do interior, de quando eu era criança, ainda na companhia do meu pai, né, dormindo de madrugada, escutando os programas de rádio, né? Nessa época não tínhamos energia elétrica, né? Escutando os programas de rádio, escutando essas músicas que fazem parte da minha história e faz parte da minha vida. Muito obrigado por essa boa recordação, Luciano Barroso. Um grande abraço. Digo que continuo escutando a Rádio Nacional todos os dias. Vou estar aqui nessas estradas, né? Nesse horário vou estar escutando a sua rádio, a Rádio Nacional do Amazonas, a Rádio dos Brasileiros, com esse comunicador, grande comunicador, Luciano Barroso, e seus ouvintes maravilhosos.
2: Que beleza, hein? Doutor Marcelo, obrigado. Aí nós temos que novamente valorizar quem se esforça. Ele vem de assentamento rural, vem de assentamento do INCRA. Aí você vai dizer, não, tinha dinheiro? Não tinha. O pai dele teve que sair, depois voltou para o campo, no assentamento. A raiz dele é rural. Conseguiu estudar. Hoje é um médico lá de Ortigueira, doutor Marcelo. Você imagina, primeiro, toda a trajetória que ele fez. Quando você é jovem, né, você tem o mundo todo à sua frente. A todo instante você tem isso, o mundo à sua frente. Só que quando você está ali jovem ainda, você pode escolher os seus caminhos. Eu ainda hoje, já no auge do meu quase... já passei da fase jovem há muito tempo. Eu também continuo tendo opções nos meus caminhos. E uma opção que devemos fazer sempre é pelo caminho da honestidade e do trabalho. Procurar qualificar mão de obra. E eu agradeço demais aqui ao doutor Marcelo pela participação. Assim como agradeço meu amigo caminhoneiro que está lá agarrado no né? Meu amigo da agricultura familiar. Se não fosse esse meu amigo, como é que eu ia fazer, gente? O que, que a gente ia comer, né, doutor Marcelo? Ele está lá, ele não falou qual é a especialidade dele. Fala aí, qual é? De repente ele cuida de velho, já tô me aparando aqui. Zé. Vamos ver qual é a especialidade dele. Obrigado, ô divino, grande Calunga.
3: Bom dia, galera. Eu tô aqui.
2: Eu sei que você tá aí, divino. Bom dia, são 6 horas e 11 minutos. Bom dia, Brasil.
4: Bom dia, Brasil Rural. Bom dia, Luciano Barroso. Antônio Nunes. Amanhã, aniversário meu da Ellen, hein? Não esquece os parabéns, não.
2: Amanhã me lembra.
4: Luciano, um abraço aí pra você, a todos que estiverem nessa sintonia, né? Ellen Couto, Jana Moura, Mercedes, Zezé, as Teodoras, né? Petefaldo, Osemar, o Alemão, Maradona, a Vilma Branquinho, a Milena, a... todos que estiverem na sintonia aí, tá bom, meu querido? Obrigado. E você diz a rodada aí do Brasileiro aí, que eu não fiquei nem sabendo o que...

0: jeito foi a rodada de
1: Ah,
0: ontem?
1: você ficou sabendo, sim.
0: Abraço aí, meu
1: Não vem com
0: garoto.
1: essa, não. Você sabe que o seu Flamengo perdeu. Há uma outra coisa com relação né, ao médico aqui, que mandou para nós a mensagem, Ortigueira, doutor Marcelo. Você imagina, Rádio Placar de Ortigueira, no Paraná, me dá o prazer e a gentileza de levar minha voz, levar o programa. Eu tenho que agradecer, é por isso, gente, que eu agradeço todos os dias as emissoras que estão retransmitindo o programa. Quando eu fico sabendo de uma emissora retransmitindo, eu sempre coloco o Novo Tempo, o Castanhal, a Rádio Mix, a Web Brega Music, todas são emissoras importantíssimas na nossa vida. E eu sempre agradeço aqui, obrigado por permitir que a minha voz chegue até vocês. Hoje, um agradecimento mais do que especial à Rádio Placar de Ortigueira, no Paraná. Aqui estamos juntos, Placar. Vamos nós, vamos fazer história. Uma vez eu ouvi num programa aqui na Rádio Nacional, um ouvinte participou aqui de Taguatinga, infelizmente eu não anotei o nome dele, mas ele falou uma frase que eu guardo com todo carinho. Ele me disse: Luciano, as outras emissoras fazem rádio, a Nacional faz história. Então, Placar, nós estamos fazendo história. As outras aí da região fazem rádio. A Rádio Placar faz história. Vamos lá?
2: Ô Luciano, que prazer, que bom escutar minha voz na Rádio Nacional e você falando essas palavras sobre mim. É, Luciano, eu fiz medicina da família e comunidade, tá? Mas já tem mais ou menos uns 10 anos que eu trabalho com urgência e emergência. Tá? Eu sou emergencista também, então eu trabalho nesse município na sala vermelha desse município, onde atende só urgências e emergências.
1: Certo.
2: E trabalho também na rodovia, né? É, na ambulância da rodovia também.
1: Ah, tá.
2: Muito obrigado.
1: Eu espero não precisar do senhor, doutor Marcelo. Com todo o carinho, eu espero não precisar do senhor. Porque, Ave Maria, o homem trabalha no, na bagaceira, quando já tá lá. É, pois é. Esse grito aí é de assustar. Ô, querida Terci Diniz, obrigado, Terci, obrigado. Oi, Ellen. Oi, meu amor, eu te amo. Ellen, você é maravilhosa. A Ellen tá mandando um alô pra Carminha, pra Dona Geralda, pra Robertinha, pra Cananda, pra todo mundo. Oi, Márcia, bom
0: Bom dia,
1: dia.
0: Luciana, que é a
1: Bom
0: Márcia
1: dia.
0: Ferreira de Braslândia, estou ligada no Brasil Rural. Gosto muito do seu programa. Estou passando para desejar uma ótima segunda-feira a todos da Nacional, todos os ouvintes, todos os caminhoneiros, todos meus amigos. Mandou um alô para mim aqui em Braslândia, Márcia Ferreira.
1: Certo.
0: Estou ligada na Nacional. Gostaria de ouvir uma música aí com Christy Ralph, Nova York. Eu feliz
1: Okay.
0: a todos. Bom dia,
1: Bom
0: Luciano.
1: dia,
0: Bom
1: Márcia.
0: dia, bom demais estar com você essas manhãs, Luciano. Deus te abençoe sempre.
1: Obrigado, Márcia. Bom dia. São 6h15 em Brasília. Olha o Lambert de Salé. Vamos ver se ele ouviu a música dele.
3: Bom
1: Peraí.
3: dia, bom dia,
1: Bom
3: Luciano
1: dia.
3: Barroso,
1: Bom
3: homem que
1: dia.
3: faz o programa Brasil Rural.
1: Aí
3: Pode
1: sim.
3: ligar, acorda aí cedo, escutei quando você tá aí só moendo o trem. Só que ligar, viu, seu Lambida de Salé. Tá achando que eu não tô ligado na Rádio Nacional?
1: Mas ouviu?
3: Só tô nesse moído seu aí, falando aí.
1: Mas ouviu?
3: E muito obrigado aí, pelo amor, meu pastor. Tá sempre aqui na escuta. Programa maior de esta. Programa Brasil Rural com o Luciano Barroso.
1: Bocudo.
3: Bom dia, meu amigo Luciano.
1: Bocudo, o que você fala aqui. Pede a música para rodar um ano depois. Pensa que eu esqueci? Pois é, rodou. Ô Luiz, bom dia, meu querido. Que Deus o abençoe. Tá?
4: Luciano Barroso, Lulu, Toim,
1: Ô, Toim, fala aí.
4: não consegui, Lulu. Achei aqui o aplicativo dela, mas não consegui ligar, não consegui
1: Almirante,
4: dar
1: né?
4: vontade lá, não consegui não. Então mudou tudo lá.
1: Mudou.
4: Tá bom? Bom
1: Ah.
4: dia, bom dia, bom dia. Tô por cá ali escutar.
1: Eu perguntei pro Toim, lá de Boa Vista, ele tava ouvindo Almirante. Ele tentou lá também o aplicativo, não deu certo, não.
5: Bom dia, bom dia, bom dia, Luciano
1: Bom dia,
5: Barroso. Bom dia,
1: Joaquimzão.
5: programa Brasil Rural. Mandar um alô para todos os ouvintes do programa Brasil Rural, mandar um alô para todos os amigos, amigos do grupo Amigo do Amanhecer, mandar um alô para o Apolinário na Fazenda Vazão.

0: Bruno Canosão na fazenda, Barros, Zé na fazenda, vai dando, Crado na fazenda, Paranã. Dá uma luta também pro Tidão na fazenda, Pé de Serra, João na Guardião, Ivan Calunga, Prima Tereza na Val do Moleque, Nonozinho, Valdo, Thiago Gurto, delegado, para todos os ouvintes aí. Toca amanhã pra nós com Teodoro e Sampaio, Vestido de Seda, oferecida para todos os ouvintes do programa Brasil Rural.
1: Valeu,
2: Bom
1: grande
2: dia, Luciano
1: Joaquim.
2: Barroso. Gostaria que a música do Renan e Raia, feliz meu esposo, para você, para Márcia Ferreira, para toda a Rádio Nacional, para toda a Rádio Santa Maura e para quem gostar da música. E para minha irmã, que era assim com ele, para quem gostar da música. Um
1: Obrigado,
2: bom
1: meu
2: dia para
1: amor.
2: você e muita saúde.
1: E, gente, vamos levantar, já são 6h17.
3: Bom dia, meu amigo Luciano
1: Bom
3: Barroso.
1: dia.
3: Natanael Crato, Ceará, meu amigo velho. Começando a semana de novo, né? Bora pra
1: Bah.
3: riba, senão a panela não ferve, né, meu amigo velho? Um abraço, bom dia e boa semana.
1: Bah, valeu, 6h17. Que isso aqui, gente? Que é isso, gente?
4: Bom dia, Cimarrão. Bom dia, Cimarrão. Tá se mexendo sem serviço agora. Trabalhar segunda-feira, bem amassado, tem que ir, beleza? Bom trabalho, ótima semana aí. Vamos que vamos, Deus. Nossa, é tiro, coice, facada e grito. Vamos lá. Ui, agora,
1: gente,
4: tudo, irmão.
1: Ah, o Percival é caminhoneiro ainda pra cá. Ô, Percival, espero que você não precise do Dr. Marcelo. Ele tá nas estradas aí. Vamos ver se vai dar tudo certo. Ó, foi ele que mandou isso aqui, ó. Não, Percival. Ah, doutor Marcelo, vou pedir um favor ao senhor. Encontra o Percival por aí, que é caminhoneiro, aí de tele, ele está em Telecubal, mas ele ouve lá a Ortigueira. Dá um remedinho para ele. Quando o senhor encontrar com ele aí, o caminhoneiro, passa uma receitinha para ele, ver se lá carma.
5: Que relatório, que... Que homenagem linda essa palavra do doutor Marcelo, né? Essa homenagem. Isso é uma homenagem. Essa trajetória dele aí, ele falando, relatando tudo o que ele é, né? E você está aí na frente do Brasil Rural. Tu imagina, a voz dele é a voz de todos.
1: É verdade. Da guerreiro,
5: Brasil
1: né?
5: Rural é vida, é família. É associação, é produtores, é vida.
1: Obrigado.
5: Um abraço, doutor Marcelo. Filho de Deus, Marcelo. E a todos, né, que estão na escuta. E esse testemunho aí é maravilhoso e lição de vida.
1: É verdade. É verdade, você tem toda a razão. Oi, Dom Francisco.
6: Bom dia, estamos por cá. Ouvindo esse programa que nos alegra todas as manhãs. Um bom
1: Dom
6: dia para todos do grupo
1: Obrigado.
6: Amigo do Amanhecer. Que Deus abençoe todos nós com saúde. Um bom dia também para o pessoal do grupo Rádio Nacional da Amazônia. E também para o grupo Ronaldo Ataíde. Todos dos grupos, todos os ouvintes. Eu gostaria de ouvir a música Quarto de Mansão, com Paulo de Paula.
1: Tá.
6: Ofereço também para Divina, Raquel, Sebastião Dante, Edileuza, Garcia, para todos os ouvintes, todos gostarem da música. Que Deus abençoe nós todos.
1: Obrigado,
6: um
1: obrigado,
6: abraço.
1: Obrigado, Ana Francisca. Vitor Castro. Ô, Vitor, como é que tá a Bruninha, Vitor? E aí, melhorou? Tô aqui pensativo, final de semana não tive contato. Tá tudo bem, grande engenheiro? Valeu, Vitor. Obrigado, Vitor Castro. Um bom dia para você. Estamos todos imersos em uma batalha diária. Nosso trabalho pode ser desafiador, mas é exatamente nesse desafio que descobrimos nossa força e resiliência. Desejo uma semana de trabalho produtivo e inspirador a todos vocês, meus amigos. Bom dia, Luciano, toda a equipe do Brasil Rural. Bom dia a todos do grupo O Amigo do Amanhecer. Um bom dia especial para a pessoa que mais amo. Você é uma mulher incrível, admirada por todos que a conhecem. E eu sinto-me privilegiado por estar ao seu lado. Gratidão a Deus por tudo. Um bom dia. Sabe quem mandou isso aqui? O grande Ambrolino. Ambrolino, que é de assentamento lá em Gaúcha do Norte. Ambrolino, que trabalha. Ambrolino, que é casado com a dona Marcilei, que é espetacular. E que ele...

0: agradece a Deus. Essa força que ele tem vem desse amor, né, Brulinho? Que Deus o abençoe. Bom dia, meu amigo Luciano. Todos o grupo Amigo do Amanhecer. É, o Francisco, obrigado, Francisco. Dona Edith, bom dia, Luciano. Eu quero ouvir uma música com Teixeirinha. Ofereço para todos os ouvintes. Dona Edith está em Caraguatá, Ortigueira, no Paraná. Obrigado, Rádio Ortigueira. Muito obrigado por permitir que a minha voz chegue a todos vocês. Muito obrigado. Bom dia, Luciano. Bom dia, a família nacional. Ó, você comerciante aí de Ortigueira, na hora de fazer o seu anúncio, procure a Rádio Ortigueira. Vai lá. A Rádio Ortigueira vai levar o seu produto para todos aqueles da região, tá? A Ellen mandou aqui. Obrigado, Ellen. Muito obrigado. Bom dia para você também. O doutor Marcelo tá rindo aqui, porque eu falei que ele dá um remedinho lá pro cavalão, o Percival. Ai, ai. Ó, o Jean-Pierre, que coisa.
1: Amigo brasileiro da Amazônia. Quando é que eu vou ter? Quando é que eu vou ter o meu livro do professor Pedro Pierre aqui?
0: Quem é que mandou isso aqui?
1: Maurício, eu creio que lá.
0: Ah, passa... é o áudio do Maurício. Pedrão, valeu, Pedrão. Obrigado aí pelo carinho, tá? Aqui tem Diguinho, que é de Joel de Ortigueira. Deixa eu ver aqui.
2: Bom dia. Ué, vem cá.
0: Bom dia. Eu nem sabia que o Pedro Pierre tinha lançado o livro. Ele não contou pra nós, não? Só contou pro Maurício?
2: Bom dia, Luciano Barroso. Aqui é o Joel de Ortigueira, no Paraná, ó. Seis e pouco, tô preparando um amendoim. À noite eu vou fazer uma paçoca de amendoim socada no pilão.
0: Adoro.
2: Gosto de fazer essas coisinhas, paçoca, um doce de amendoim.
0: Paçoca é bom demais.
2: Eu aqui ouvindo a rádio pra cá, ouvindo pra voz. Mandar um abraço pra todos que estiver ouvindo, principalmente para o agricultor, né? Hoje é dia do agricultor, tem muitos amigos, muito conhecidos que trabalham na agricultura aqui no nosso município. Um abraço. É. Uma ótima segunda-feira a todos. Um bom dia.
0: Bom dia. Vou te falar um negócio. Que beleza, João. Muito obrigado. Hoje realmente é dia do agricultor, aquele que vai lavrar a terra, que vai trazer o pão para a nossa mesa com todo o cuidado e com todo o carinho. Nós temos que agradecer sempre este guerreiro que está, né, procurando o máximo, ganhar, ser feliz. Eu acho engraçado, interessante, quando alguém vira e fala, né, mas isso aqui tá caro. Vai lá, vai plantar. Eu sempre falo isso, vai plantar. Tem que ter o equilíbrio. Por exemplo, o agricultor não pode perder. Ele tem que ter o ganho dele. Se por outros motivos, ó, você quer ver só um negócio? Ele vai trabalhar a terra. Ele precisa de quê? De maquinário, de tudo para trabalhar a terra. Tem, custa dinheiro. Ele precisa dar uma calcareada, custa dinheiro. Os insumos que ele joga na terra custa dinheiro. Aí ele vai, de vez em quando, dar aquela trabalhar, jogar, às vezes tem que jogar lá um defensivo agrícola, custa dinheiro. Na hora da colheita tem que ter gente, mão de obra, custa dinheiro. Aí você quer que ele venda lá e te dê de brinde? É. Tá certo que não pode custar, por exemplo. Ah, um pé de alface está custando 50 mil. Não, mas aí tem que ter as agências reguladoras, né, para ele poder receber o que é justo, para que ele possa, né, ganhar o dinheiro dele. Eu tenho aqui na Agência Brasil, www.agenciabrasil.com.br, que o ministro Dino negou o pedido de soltura da Deleone. Aquela Deleone, se lembra? O ministro do Supremo Tribunal Federal, Flávio Dino, negou o pedido de soltura da influenciadora Deolane Bezerra. Ela foi presa na quinta-feira, numa operação que investiga a lavagem de dinheiro da organização criminosa Primeiro Comando da Capital, que é o PCC. A decisão do ministro, assinada no dia 23, foi publicada ontem, no domingo. Na sentença, Dino diz que o STF não é a instância correta para o pedido de liberdade da influenciadora, não é presa por decisão da primeira instância. Ah, eu te falar um negócio. Oi, Lulu, mande um abraço aqui, Miriam e Álvaro, no sítio Caimbé, na escuta. Boa Vista, Roraima. Ô, Zé, quem é que vem? Ah, gente, aqui eu quero fazer um comentário. O Bernardo Mendes, ele pediu essa música na sexta-feira, não foi? Ele pediu na sexta-feira e eu não dei conta de rodar no sábado, porque tinha muita gente. Mas ele pediu por causa do Titio Gilvan Chaves. Titio Gilvan Chaves foi o grande criador do Eu de Cá, Você de Lá. Depois tivemos vários apresentadores, como Luiz Alberto, que foi para mim o top do top do top. Eu passei 5 anos apresentando o Brasil, o Eu de Cá, Você de Lá. E tem gente que nem se lembra. Hoje, o grande apresentador do Eu de Cá, Você de Lá é o Maurício Rabelo, que está no ar a partir das 8 horas. Hoje, segunda-feira, o programa começa às 9, tá? Porque às 8 tem esportes, tá bom? E vamos fazer o seguinte, ô Bernardo, espero que você esteja me ouvindo, porque você pediu Fernando Mendes. Prece ao Vento. É a música do titio Gilvan Chaves.

0: O Vitor Castro, ele falou assim, ó, falando a respeito da Bruninha. Ela ainda está internada tomando antibiótico. Isso ainda render meu filho, né? Que eles ficam revezando lá, ele, a esposa, né? O amor da vida dele e ele. Ela está bem, graças a Deus. Acho que hoje vai ter alta. Oh, que beleza. Que maravilha. Carminha mandou aqui, música linda, e é verdade. A fé e a esperança, tudo aquilo que nós podemos ter de melhor, que seja emanado agora. Eu tenho certeza que amanhã ou depois eu vou receber aqui uma mensagem dizendo: oi, tio, da Bruninha. Ah, tenho certeza, vai dar tudo certo. 6h30, Zé, nós vamos ao intervalo e depois... Ó, eu vou chamar a atenção para essa entrevista, porque tem um camarada aqui... Eu não posso falar não, se ele estiver ouvindo, vai dizer, pô, um camarada. Não é assim não. Não, deixa eu tratar com respeito o meu entrevistado. Peço desculpas aí, apesar dele ter falado que o queijo dele é o melhor, não sei não. Mas eu vou pedir desculpas então ao produtor rural de Guapó, João Vicente. Senhor João Vicente, produtor rural de Guapó, no estado de Goiás. Ele arrumou um jeito lá de uma caverna subterrânea para maturar queijos artesanais. Eu tô doido. Ó, eu não vou mais discutir se ele é o melhor, se não é o melhor, qual é o melhor. Eu tô doido é pra experimentar esse queijo maturado numa caverna, Zé. Será que é bom? Intervalo e nós voltamos já já falando aqui a respeito do queijo maturado em Guapó, no estado de Goiás.
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0: No Brasil Rural, eu vou falar de um assunto agora, só de começar, Luciano, eu já tô assim, a boca já tá um brejo, já tá um córrego, como diz o outro. Já tô com a boca cheia d'água, porque vou falar de queijo. E eu sei que queijo é Minas Gerais, aquele espetáculo de queijo, mas tem gente no estado de Goiás trazendo coisa nova. É, eu vou conversar com uma pessoa que, sonhando com o melhor queijo do Brasil, produtor de queijos em Goiás, constrói uma caverna para maturação. Eu fiquei curioso. Ah, eu quero saber. Senhor João Vicente, proprietário da queijaria, seja bem-vindo ao Brasil Rural. Bom dia.
3: Bom dia. Muito obrigado pelo convite, né? Estamos aqui para esclarecer as dúvidas e mostrar que o queijo goiano é o melhor que tem, hein?
0: Ah, não brinca não. Não faz isso não. O Walter Lima, a gente discute isso a vida toda. Para mim é o mineiro. Ah, o senhor disse que é o goiano. Então vamos fazer o seguinte. O senhor vai trazer para mim qual é a novidade. Porque o senhor é de Guapó, né? Goiás.
3: É, nós estamos aqui. Na verdade, eu sou paulista do interior de São Paulo, né? Mas meus avós moravam aqui desde 1950, e em 1950 eles adquiriram essa fazenda aqui, onde que eu produzo os queijos.
0: Ah, certo.
3: Em 2006 eu assumi aqui, e comecei a produzir leite em 2009. Né? E aí em 2017, numa viagem que eu fiz, veio a vontade de produzir queijos.
0: Certo.
3: Né? E fui estudar, fui pra fora, visitar queijarias, fazer cursos, né? E numa dessas viagens aí, eu conversei com uma pessoa o que eu deveria fazer para fazer o melhor queijo do Brasil.
0: Uhum.
3: Né? E ele falou para eu construir a caverna.
0: Então, caverna?
3: A caverna. Então, antes de eu começar a produzir os queijos, eu construí a caverna.
0: É uma
3: caverna,
0: João,
3: que está a 5 metros de profundidade.
0: É isso que eu queria saber. É caverna mesmo? Fura o buraco, faz aquela cavernona lá? É com concreto? Como é que o senhor fez? Com pedra ou só cavou a terra? Como é que é?
3: Eu cavei a terra, 5 metros de profundidade. Né? Paredes de 40 centímetros de pedra. Chão de terra batida com pedrisco. Né? E madeira curtida no soro. Tá? Com isso, eu tenho uma alta umidade, em torno de 90%, e uma baixa temperatura, em torno de 14% a 16%. E os fungos naturais, né, que não são prejudiciais à saúde. Eu gosto de frisar isso porque as pessoas ficam com medo. Né?
0: Mas eu fico aqui imaginando...
3: E esse é um ambiente propício para a maturação do queijo.
0: Pois é.
3: Tanto é que eles fazem isso na Europa há muitos e muitos anos.
0: Seu João, e o tempo que leva? O senhor fez o queijo hoje, ele vai para a caverna. Quanto tempo ele fica na caverna?
3: Depende do queijo. Eu tenho queijo que fica 50 dias, eu tenho queijo que fica 60 dias, 6 meses, queijo que fica mais de ano. Para você ter noção, eu tenho queijo aqui na caverna hoje de 2024.
0: Não, conta, aí eu fiquei curioso, qual é o melhor? É esse mais fresquinho ou esse mais velho?
3: Olha, as pessoas costumam me perguntar isso. Eu falo que o melhor queijo é aquele que você gosta. Né? Não é o que eu gosto, não é o que ganhou premiação, é o que você gosta.
0: Ó, já ganhou premiação? Essa eu não sabia. Qual foi o premiado aí?
3: Nossa Senhora, de 9 queijos que nós temos, 8 queijos são premiados.
0: Que isso?
3: E premiados mais de uma vez, tanto aqui no Brasil quanto fora.
0: Eu vou falar um negócio pra você, viu, Lucinha? O homem é exibido. Mas ele pode, né? 8 de 9, 8 premiados, ele pode. O senhor ganhou 8 prêmios de 9 queijos dentro e fora do Brasil? Conta um pouquinho dessa história, porque vale a pena.
3: Eu tenho um queijo aqui que tem 3 medalhas de ouro e uma de bronze. Eu tenho um queijo que tem prata, bronze e ouro. Tenho um queijo que tem super ouro. Então, sim, tem todas as premiações, graças a Deus. E isso mostra que a gente vem mantendo a qualidade, né? Portanto, é que nós estamos ganhando prêmios recorrentes, né? Todo ano a gente está ganhando.
0: Isso é muito bom. Agora, senhor João, quando se trata de um produto como esse, é difícil você ter uma estimativa de preço, porque isso aí depende da maturação. Não é um queijo simples, gente.

0: pelo que eu já percebi, não é um queijo simples, é um queijo trabalhado, tratado. Qual é o mais barato que o senhor tem aí, mais ou menos, e aquele que é um pouquinho mais elevado? Vamos saber se cabe no bolso.
1: Então, vamos falar na peça de 1 quilo, tá? Porque eu faço queijo de 250 gramas, 500 gramas e 1 quilo. Vamos falar o de 1 quilo.
0: 1 quilo, vamos lá.
1: Então, eu tenho, em média, né, para o consumidor final, em média, 180 a 200 reais.
0: Certo. Ah, total, tanto faz um ano, dois meses, três meses, em média 180.
1: Esses queijos, eu tenho dois queijos que são só peças de 3 quilos, né? E aí são queijos de, acima de ano de maturação. Aí esses queijos, a peça, né, de 3 quilos sai R$ 700.
0: Perfeito. Agora esse aí de 180, em média, o senhor passa o Pix, que eu vou ter que experimentar.
1: Não. Além de passar, nós temos e-commerce. Hoje a maioria das nossas vendas é feita pelo nosso e-commerce, que a gente manda para o Brasil todo.
0: Olha, isso é que eu queria, essa era a minha pergunta. É. Como é que o senhor vende no Brasil? Se alguém que queira comprar agora, já que nosso programa tem até no exterior, tem gente ouvindo, mas uma pessoa que está lá na Bahia, Minas Gerais, para saber como é que é, se é bom mesmo, né? Bom ou não? Goiânia que fala assim, é bom ou não? Então, como é que faz para comprar?
1: Então, é só entrar no nosso site, é www.serradobalsamo.com.br.
0: Não, peraí, não vai devagar, porque senão eu não consigo, né, acessar aqui. Eu quero acessar para que todo mundo, né, quem está ouvindo, peraí,
1: www.serradobalsamo.com.br.
0: Ponto Serra. É tudo junto?
1: Tudo junto.
0: Bálsamo.
1: .com.br.
0: .com.br. Isso. Vamos lá, vamos ver se eu consigo. Mas eu vou te falar um negócio. Olha que página bonita. Serra do Bálsamo. Doces, kits para presente, molhos e pastas, vinhos, alho negro e derivados, queijos artesanais.
1: Um outro trabalho que nós começamos a fazer agora, nós começamos a fazer a curadoria de produtos artesanais aqui de Goiás. E estamos dando espaço para essas pessoas venderem o produto dela e mostrar a marca dela também para o Brasil. Incentivando outros produtores, pequenos produtores artesanais aqui.
0: Aqui tem 10% de desconto aqui, eu já vou pegar 10%. Ih, tem um queijo aqui de R$ 99,90, sem pila. Eu estou olhando aqui, R$ 94.
1: Sim.
0: Gente, acessível. Nossa, esse queijo, pelo menos visualmente, ele é lindo. Deve ser saboroso. Ah, não. Espera um pouquinho aí. Senhor José, o senhor tem aqui um queijo artesanal limoeiro, longa maturação, tem limão nele?
1: Vai dentro um limão siciliano. E com isso, ele tem mais de ano de maturação. Tanto o aroma como o sabor do limão passa para o queijo.
0: Que é isso? Me diga uma coisa, eu estive no Rio Grande do Sul, isso já tem tempo, eu fui lá na Julimon, eu não bebo, mas aí meu filho que gosta de um vinhozinho, saiu degustando. Na fazenda do senhor, tem aí degustação, tem lugar para ir, ou o senhor só vende o queijo, não tem visita?
1: Não, uma vez a duas vezes por mês, nós fazemos visitação aqui. A gente recebe por vez 40 pessoas.
0: Onde é que fica?
1: Fica em Guapó, fica aqui na fazenda. Eu estou mais próximo de Aragoiânia. Eu estou 9 quilômetros de Aragoiânia.
0: Aragoiânia.
1: Agora, uma questão. Até agosto está tudo lotado.
0: Que é isso? É. Que coisa. Eu pensei que fosse lá filar um queijo. É. Que coisa, até agora. É bom que eu vou lá no meu aniversário. Quanto é que é para entrar?
1: Por pessoa fica R$ 220.
0: Beleza.
1: A visitação começa às 9 horas da manhã. Tem um café da manhã com mané pelado, com xepa, com pão de queijo, tudo feito com nossos queijos. Depois nós temos a visitação na parte do gado, vai na queijaria, vai na caverna, volta para a varanda onde a gente faz a degustação de todos os queijos e depois tem o brunch.
0: Perfeito. Eu vou fazer o seguinte, qual é o endereço direitinho para as pessoas anotarem, porque vale a pena, gente. Ele está mais próximo da outra cidade, mas aqui tem que é Guapó. Ele fez uma caverna para botar os queijos para maturar. Eu estou aqui salivando.
1: Uma informação importante é que é a única caverna de maturação aprovada no Brasil pelo Celuarte.
0: Perfeito. Qual é o endereço? Vamos lá,

0: peraí, deixa eu ver aqui. 62.
1: Aí no nosso site tem o nosso telefone. Lá no final. Se você está com o nosso site aberto, você vai ver ele aí, o telefone.
0: Tô, mas deixa eu repetir aqui. Vamos ver para conferir aqui direitinho. 9. Eu estou procurando aqui no site. Ah, tá aqui, ó. Tem no site meu. Ô, gente, bota lá. Como é que é? Serra.
1: Serradobálsamo.com.br.
0: Serra do Bálsamo. Aí você vai ver, vai ter o telefone lá. 996004044. 62, que é Goiás. 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É isso. Pode ter certeza que não vai escapar, Luciano. Olha, eu já estou aqui salivando. Menino, que coisa interessante. Eu gosto, adoro, amo queijo. Mas esse queijo de caverna deve ser um espetáculo. Seu João Vicente, que prazer conversar com o senhor aí nessa região, no estado de Goiás. Vem cá, qual é o melhor? Mineiro ou goiano? Hein? E o queijo?
1: Eu não vou nem discutir, porque a hora que a gente tem certeza de uma coisa, não precisa entrar em discussão. O goiano é o melhor.
0: Ah, não. Lucinha, vai arrumar confusão. Eu vou lá só para ver.
1: Gente, vai ser um prazer recebê-lo, viu?
0: Não, eu vou falar um negócio pro senhor, viu? Eu vou fazer uma dessas visitas aí em agosto, eu vou aí, porque já tá lotado até agosto. Eu vou marcar, eu vou aí. Ah, não, eu tenho que experimentar, passar um dia aí conhecendo. Vale a pena, gente. Anota aí, 62.
1: Muita gente de Brasília aqui.
0: Hein?
1: Muita gente de Brasília vem aqui conhecer.
0: Qual é a distância? Eu tenho ideia? Que eu não fiz os cálculos.
1: 200
0: só?
1: 200.
0: Ah, tô aí. Ó, 996004044. Eu vou agradecer ao senhor mais uma vez. Olha, isso aqui é importante. Ô, senhor João, se o senhor me permite, quero fazer um comentário aqui.
1: Sim.
0: Tanto faz no campo ou na cidade, quando você pretende implementar alguma coisa, principalmente no comércio, qualifique a mão de obra. A primeira coisa que o senhor João Vicente falou, que eu já fiquei fã dele, é que ele foi atrás, ele foi pesquisar, ele viajou, ele foi fazer curso, ele foi saber como é que faz. Hoje, ele está, espero Deus que esteja numa situação privilegiada, porque ele fez por isso, ele plantou para colher. Não vai dar doida não, gente. Ah, eu acho que é assim. Não, o achismo é de lascar. Eu tive um professor na faculdade que ele falava o seguinte: a diferença entre o profissional e o amador. O profissional erra de vez em quando, o amador acerta de vez em quando. Então, seja mais profissional no que você for fazer. Tem gente que às vezes, eu não vou citar, mas um amigo abriu um restaurante. Meu amigo, fez tudo errado, não fez um curso. Só aquele, porque o feijão com arroz trivial tem que ter um diferencial. Aí você imagina, queijo, agora falando sério, o queijo brasileiro é espetacular, de Goiás, de Minas Gerais, de todos os lugares. Ele buscou um diferencial. E eu, por exemplo, quero experimentar desse queijo, que deve ser maravilhoso. Senhor João Vicente, obrigado, muito obrigado a todos vocês, tá bom?
1: Obrigado, eu agradeço. E só mais uma informação. Nós estamos fundando uma associação, Abra Queijo, é uma associação só de produtores de queijo, para a gente estar fortalecendo a cadeia, estar fortalecendo o produtor artesanal.
0: Certo. O nome diz Serra do Bálsamo. Por aí você tirou a ideia. Senhor João, obrigado, bom dia.
1: Obrigado, eu que agradeço. Abraço.
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0: E pra nós, hein? Tem que ir lá. 6h46, por falar em guerreiro, homem do campo, quem trabalha, quem produz, quem corre atrás. Esse aqui, no Dia do Trabalhador Rural, esse aqui merece todas as homenagens.
3: Bom dia, meu amigo Luciano Barroso. Como é que tá? Tudo bem?
0: Vamos.
3: Manda um alô aqui pra nós, dona Júlia, os meninos. Na Taquara, mãe, Tonho, Judinha, Giliade, seu Deltinho, tia Nazaré, o Gaúcho, Pelezão, Flores de Goiás, Dedé, Fazenda Larga, São Anselmo, os produtores do Bela Vista, em Planaltina de Goiás, os produtores do Polo de Cinema, José Wilk, em Sobradinho, seu Geraldo. Ô, seu Geraldo, os produtores aqui de Planaltina DF, da região rural, associação mista, cooperativa, cooperar. Manda uma moda boa pra esse povo aí, tá bom? Comigo. Uma boa semana pra nós aí, meu amigo, um abraço.
0: Um abraço, meu querido. Bom dia, meu irmão, bom dia, família nacional. Bom dia, Wellington Brasil.

O Ivo colocou aqui: bom dia, Luciano. Passou a matéria na TV que muitas empresas do agronegócio estão entrando em falência judicial. Eu também vi algo parecido, viu, Ivo? Não está fácil. Por isso é que tem que ter um reforço na agricultura familiar, tem que dar uma olhadinha para o campo com maior carinho. Ô Zé, o Roberto Carlos veio trabalhar hoje porque a Arlete de Placas pediu. Aí vai também pro Raimundão Pinto do Brejo, que gosta. A dona Jesuíta. Ó, esse cara sou eu, Robertão. Esse cara.

0: Bom dia, Aldenira. Oi, Lilita. Bom dia, Luciano. Bom dia a todos vocês do Brasil Rural. Obrigado, Lilita. Ei, ei, ei, ei. Hora da brincadeira. Tá na hora da brincadeira. Lá vamos nós, lá vamos nós. Qual é a primeira de hoje? Vixe, Zé. A primeira de hoje é aquarela com toquinho, é mesmo? Eliane Souza. A segunda é Operário Vida Viola. Neri. Ó. Oh. Que isso, a primeira vez que tem toquinho. Neri.
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0: E aí, gente?
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0: Operário Vida Viola é a segunda, que é essa aqui, ó. Hoje eu até falei sobre ela. Levanto cedo, calça as botinas, eu vou te falar um negócio. É outra música bonita. E aí? Na nossa brincadeira de hoje, quem é que vai ganhar essa bagaça aí? Quem é? Aquarela ou Operário Vida Viola?
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0: Ô, Brasil! Que delícia, hein? São 6h52.
3: Eu sou Barroso, Miguel, vou vigiorar, Operário Vida Viola.
0: A primeiro voto para Operário Vida Viola. Tá valendo, gente. Tá valendo Operário Vida Viola. Primeiro voto. Grande Joaquim,
4: eu
0: manda aí.
4: De Operário Vida Viola, Luciano.
0: Operário Vida Viola pro Joaquim. O Pedro Ribeiro é Toquinho Aquarela. Obrigado, Pedrão. Muito obrigado. Ananana. Joaquim. É Chico Rei, Paraná, Operário Vida Viola, obrigado. Maria Aparecida, Maria Deusete Aparecida, é Aquarela com Toquinho. Lá vamos nós, quem mais? Dona Marilu!
5: Bom dia, Luciano. Chico Rei, Paraná.
0: Operário Vida.
5: Vida Viola.
0: Almir Mesquita, quem é você?
6: Bom dia, Luciano. Aquarela é a música.
0: Aquarela, grande aquarela. Denilson, Operário Vida Viola. Lá vamos nós. Apolinário, quem é?
7: Operário Vida e Viola.
0: Operário Vida Viola, Apolinário. Cleiton Nunes é Operário Vida Viola. A Maria Judite é Aquarela com Toquinho. Lá vamos nós. Quem mais? Quem mais? Antônio Nunes é Operário Vida Viola. Valeu, Antônio Nunes. Obrigado. Bom dia, Luciano. Kleber, bom dia para todos vocês da equipe Operário Vida Viola. O Kleber tá lá no Rio de Janeiro. Obrigado, Kleber. Obrigado. Bom dia. O Vitor Castro é o trabalhador. É Operário Vida Viola é o trabalhador? É, Vitor Castro, Operário Vida Viola. Adriano é Operário Vida Viola. Mercedes é Aquarela com Toquinho. Obrigado, muito obrigado. Paraná para Operário Vida Viola, para Maria José. Luiz Cláudio Lambeda Sali, muito obrigado. É Aquarela com Toquinho. Luiz Lopes é Operário Vida Viola. Lá vamos nós, Brasil. Ô Celídia, não vai dar, deixa eu ver aqui.
8: Celídia. Bom dia, homem maravilhoso.
0: Bom dia.
8: Que alegria, né? Segundou.
0: Sim, sim.
8: E eu levantando tarde, como sempre.
0: E qual
8: quero
0: é a música?
8: Essa música aí amanhã, ó.
0: Qual?
8: Amanhã eu te falo porque que eu quero ouvir essa música, mas.
0: Qual?
8: Deixa o programador programar ela pra mim amanhã, por
0: qual?
8: Favor, viu?
0: Qual?
8: Homem maravilhoso, Luciano Barroso.
0: Ah, qual?
8: Até meu animou,
0: Deus.
8: Né?
0: Ah, meu Deus do céu, qual é?
8: Então tá, aqui tá aquele frio. Ô,
0: qual?
8: Luciano, pensa no frio. Aí pra levantar cedo é mais difícil ainda, pra
0: sim,
8: quem não gosta, igual a Celite, ali, querendo chegar. Mas minha casa fica atrás do morro nessa época
0: tá
8: do
0: bom,
8: ano.
0: Ela... Olha, eu vou pedir o menino pra ouvir lá, porque agora tá na votação, número 2. Obrigado, Operário Vida Viola pra Dona Dirce. Operário Vida Viola para Paula de Melo. O Danilo é Aquarela. Josias é Aquarela. Antenor, vamos lá, Antenor.
9: Ô, Luciano, eu vou te correr para lá.
0: Operário Vida Viola. O Wellington Brasil é Aquarela. Obrigado, Wellington. Antônio Nunes é o quê?
9: Vida Viola, Operário, Celulu.
0: Operário Vida Viola pro Toim. Aquarela para Wesley. Obrigado, Wesley. Operário Vida Viola para Luciana Espíndola. Vamos ver quem mais. Ivo é Aquarela, Toquinho. Vamos lá, gente. Chico Rei Paraná pro Tarso Antônio. Ô Zé, já tá chegando. Dá ainda? Então vamos nós. Chico Rei Paraná pra João e Eva. É, Toquinho pra Bereca. Ô Bereca, daqui a pouquinho tem Bereca, hein? Daqui a pouquinho Bereca tá no ar. Operário Vida Viola pra Dona Geralda. E, como é que é, Zé? Operário Vida Viola.
10: Zena, acabou. Acabou?
0: O Gabriel Neto, Operário Vida da Viola para Maria Rita. Ô Zé, quem foi que ganhou? Então coloca aí, Operário Vida Viola para o nosso querido Gessinho, topógrafo. Operário Vida Viola para o João Batista. Aquarela para o Adeilton. Caramba, bicho. Vida Viola para Aldenira. Vixe, quem mais? Vida Viola pro João Crisler.

0: Operário Vida Viola, 28 votos contra 12 votos de Aquarela. Obrigado, Celídia. Obrigado, Enio Falso. Obrigado, Gabriel. Obrigado, Carminha. Ei, Zé. Rede com o Brasil. Voltamos já já. Vai lá, vai.
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0: 72, uma ótima manhã. A partir de agora é o seguinte: seu nome, de onde você está falando e a música que você quer ouvir agora. É assim que funciona. Pediu e eu vou trazer para você a música, tá? Bom dia, Taguatinga, Ceilândia, Gama, 61996741536. 61996741536.

5536. Eu sempre pergunto, ô Jaida! No! E o Jaida já começa arrebentando assim. O bicho é desaforado. Trem do Pantanal. Grande Almir Sater pra você. No nosso Brasil Rural. 72, bom dia!

0: amparou.
1: Meu nome é Celídia, da Fazenda Ponto de Encontro, Rubi, Minas Gerais. Quero ouvir As Águas de São Francisco com Gino e Geno.

Boa, Luciano Barroso, que é o Saulo Silva aqui de Taguatinga Norte. Eu quero ouvir aí Alucinação com Amália Batista e Gustavo Lima oferecer para todos os ouvintes, todos vocês aí.

0: Apolinário, obrigado, Apolinário. Celídia, bom dia. Josué, bom dia. Lindoval, bom dia. Aqui tem uma pessoa do 91, Milton Moreira Júnior, do 91. Onde é que fica 91, gente? No Pará, obrigado, Milton. Kleber, tá no Rio de Janeiro. Obrigado pelo carinho da sintonia.
1: Luciano, opa. Dona Júlia tá pedindo aqui. Ela não vai mais chorar.
0: Apesar
1: de Camargo e Luciano.
0: Então tá certo.
1: Bom, toca aí pra ela.
0: Aí, dona Júlia. É, Chitãozinho e Chororó, não é Zezé, não, é Chitão, tá?

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2: Olá, bom dia. Agora são 7:30 da manhã. Um ótimo dia para você sintonizado na Rádio Nacional em Brasília, São Paulo, Rio de Janeiro, Amazônia, Alto Solimões, São Luís, Recife. Para você que nos acompanha em todo o Brasil, junto às emissoras parceiras da nossa Rede Nacional de Comunicação Pública e também para quem está no nosso Instagram, o arroba Rádio Nacional Notícias. Eu sou Dilson Santa Fé. E aqui comigo ela, animada nessa segunda-feira. E aí, Pri, bom dia.
3: Segunda-feira de frio aqui em Brasília, pelo menos, né? E acho que em grande parte do país também. Dilson, bom dia pra você. Bom dia também pra quem acompanha a gente. Neste 25 de maio de 2026, vamos aos destaques. Escala 6x1. Presidente Lula e Hugo Mota se reúnem para discutir regra de transição. Relatório final será apresentado ainda hoje na Câmara. E mais...
4: Consulta ao saldo do FGTS para renegociação de dívidas no novo Desenrola está disponível a partir de hoje.
5: Tira dúvidas do IR 2026. O que fazer após a declaração e o que acontece se eu não entregar no prazo.
6: Justiça do Rio retoma hoje julgamento de Jairinho e Monique, acusados da morte do menino Henri Borel.
7: Brasil recebe encontro internacional para fortalecer relações com universidades da África, ampliando oportunidades de integração acadêmica, científica e tecnológica.

0: Inscrições para o Enem 2026 começam hoje. Saiba como se inscrever.
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3: Hoje é um dia decisivo para a PEC da Escala 6x1. O relatório será apresentado no fim da tarde lá na Comissão Especial, mas antes disso, agora de manhã, o presidente Lula deve se reunir com o presidente da Câmara, Hugo Mota, para tratar do principal ponto de debate, que é a regra de transição. Justamente o que provocou o adiamento da apresentação do relatório na semana passada, viu? O que está pegando o prazo para essa transição? A oposição até apresentou emendas falando em 10 anos de transição. O governo quer para agora, mas aceita negociar algo ali no meio do caminho, né? Vão participar aí dessa reunião o ministro das Relações Institucionais, José Guimarães, e o ministro do Trabalho, Luiz Marinho. Depois disso, Hugo Mota deve conversar com o relator, o deputado Léo Prates, que até já falou que transição longa não topa de jeito nenhum, viu? O que tem de acordo? O que já está decidido? Redução da jornada semanal de 44 para 40 horas semanais, ou seja, 5 dias trabalhados para 2 dias de folga, sem redução de salário. Detalhe, tudo isso precisa ser definido no dia de hoje, porque a ideia é votar na comissão e em plenário até quinta-feira, agora dia 28. Lembrando que é uma PEC, é uma proposta de emenda à Constituição, ou seja, 2 turnos de votação com pelo menos 308 votos, isso para cumprir o combinado com a Câmara, né, de concluir a votação. Pelo menos por lá, no Senado já vai ser outra história, mas pelo menos lá na Câmara, ainda agora em maio.
1: Uma boa notícia para os trabalhadores endividados. Já é possível consultar o saldo do FGTS disponível para utilizar no novo Desenrola. Priscila Tereza informa o passo a passo para quem está no vermelho se beneficiar do programa de renegociação de dívidas. Vamos lá, Priscila, um bom dia para você.
4: Oi, Dilson, bom dia para você, bom dia a todos. Essa medida vai permitir o uso de até 20% do saldo do Fundo de Garantia do Tempo de Serviço ou até R$ 1.000, prevalecendo o maior valor para amortizar ou quitar dívidas em atraso. Entre os débitos que podem ser incluídos no novo Desenrola estão os de cartão de crédito, cheque especial e crédito direto ao consumidor. Segundo o governo federal, a adesão será feita diretamente pelas instituições financeiras depois que o interessado liberar a autorização no aplicativo do FGTS. Podem aderir ao novo Desenrola os trabalhadores com renda mensal de até R$ 8.105. As instituições financeiras terão um prazo estimado de até 30 dias para formalizar os contratos e registrar as informações nos sistemas da Caixa Econômica Federal. A Caixa, por sua vez, fará a transferência direta do valor do fundo à instituição financeira após a validação do contrato, não sendo necessário comparecer às agências bancárias para concluir a operação. O trabalhador vai poder usar os recursos das contas ativas e inativas do FGTS com prioridade para as contas inativas. Além da liberação do FGTS para o novo Desenrola, nesta terça-feira, 26 de maio, mais de 10 milhões e meio de trabalhadores vão receber os valores residuais do saque aniversário, liberados desde o fim do ano passado. Os depósitos vão ser feitos automaticamente nas contas cadastradas no aplicativo do FGTS. Dilson, volto com você no estúdio.
1: Ok, Priscila, obrigado.
3: E olha só, você que é estudante, quer fazer o Enem, atenção, porque as inscrições começam hoje. Essas inscrições podem ser feitas somente pela internet, na página do participante, taxa de R$ 85,00 e deve ser paga até o dia 10 de junho. Renato Ribeiro, bom dia para você. Começa hoje, então, mas não é por isso que vai deixar para o último dia, né? Já garante logo.
5: Pois é, Priscila, muito bom dia. Começam hoje as inscrições para o Enem. E uma novidade, né? A inscrição é automática para os estudantes aí do terceiro ano da rede pública, mas esses candidatos, eles têm que acessar a página do participante para poder escolher o local de prova, a língua estrangeira e os recursos de acessibilidade para quem tiver necessidade, né? E o candidato também vai poder solicitar atendimento especializado e tratamento por nome social. E quem tiver a taxa de isenção aprovada também precisa realizar a inscrição no exame. Já para os não isentos, a taxa continua no valor de R$ 85,00 e deve ser paga até 10 de junho. O Enem ele vai ser aplicado nos dias 8 e 15 de novembro. No ano passado, Priscila,

0: Foram 4 milhões e 800 mil inscritos, com uma taxa de presença superior a 70%. Lembrando que os participantes do programa Pé de Meia, que concluírem o ensino médio neste ano e participarem dos 2 dias de prova do Enem, vão receber um adicional de R$ 200. Vamos lá, a inscrição do Enem começa hoje e vai até o dia 5 de junho e deve ser feita exclusivamente pela página do participante. O site é enem.inep.gov.br/participante e lá tem tudo, tem o edital, tem os prazos. Então, assim, não vamos deixar para a última hora para essa prova aí que é tão importante para a vida de muito
1: E
0: estudante, né,
1: só
0: Pri?
1: reforçando, quem tem a inscrição automática, mesmo assim precisa entrar, porque precisa escolher a língua, a opção de língua estrangeira,
0: Isso,
1: né?
0: local de
1: Confirma.
0: prova para poder confirmar essa inscrição também. E quem também teve a isenção aprovada também precisa realizar a inscrição no exame. Ou seja, todo mundo vai ter que ir lá na página do participante para poder confirmar.
1: Fazer o dever de casa, entrar
0: Isso
1: lá e
0: mesmo.
1: confirmar tudo. Obrigada, Renato, pelas informações. Um bom dia.
2: Agora 7h38, será retomado agora de manhã no Rio o julgamento de Monique Medeiros e de Jairo Souza Santos Júnior. Mãe e padrasto acusados de matar em 2021 o menino Henri Borel. Eles voltam ao banco dos réus após a sessão ser interrompida em março por uma manobra da defesa do ex-vereador. Então vamos lá à capital fluminense conversar com Cristiano Ribeiro, que atualiza para a gente as informações sobre esse caso que estarreceu o país. É com você, Cris, bom dia.
3: Bom dia, Dilson. Bom dia aos nossos ouvintes. Dilson, segundo o Tribunal do Júri da Capital, retoma hoje o julgamento do padrasto e da mãe do menino Henri Borel, acusados da morte da criança de 4 anos de idade em março de 2021. O ex-vereador Jairo Santos Júnior e Monique Medeiros estão presos e respondem por vários crimes relacionados à morte do menino, incluindo homicídio qualificado e tortura. O julgamento teve início em março, mas foi interrompido depois que os advogados de Jairinho abandonaram o plenário para forçar o adiamento. Antes de encerrar a sessão, a juíza Elizabeth Machado Louro relaxou a prisão de Monique Medeiros. No mês seguinte, no entanto, o ministro Gilmar Mendes, do Supremo Tribunal Federal, determinou que ela voltasse à cadeia. Ainda em abril, a defesa do ex-vereador entrou com recurso para suspender o júri e anular provas do processo, mas os pedidos foram rejeitados pela Justiça do Rio e pelo Superior Tribunal de Justiça. A sessão de hoje está marcada para as 9 horas, com a presença de 15 jurados. Volto com você, Dilson.
2: Ok, muito obrigado pelas informações, Cris.
1: E o nosso assunto agora é saúde. A Fiocruz vai passar a contar com um centro de desenvolvimento e produção de terapias para tratamento avançado contra o câncer, além de uma nova unidade para pesquisas em vacinas. Anúncio feito no sábado, durante as comemorações dos 125 anos da Fiocruz, que contou com a presença do presidente Lula e outras autoridades, e a nossa repórter Daniela Longuinho acompanhou.
4: Como parte das celebrações dos 125 anos da Fiocruz, o presidente Lula participou no Rio de Janeiro da inauguração da nova sede do Centro de Desenvolvimento Tecnológico em Saúde, CDTS Fiocruz. A unidade será voltada ao estudo de vacinas, medicamentos e soluções inovadoras para o SUS, como explicou o coordenador-geral da unidade, Carlos Morel.
5: Em outras palavras, era necessário criar uma estrutura capaz de atravessar uma etapa crítica. Como é que a gente transforma conhecimento científico em soluções concretas para o SUS? Foram necessárias 2 décadas para a gente chegar ao dia de hoje. Mas essas 2 décadas expressam também a resiliência da Fiocruz.
4: A Fiocruz também passará a contar com um centro de desenvolvimento e produção de terapias, CAR-T-Cell, dedicado a um dos tratamentos mais avançados do mundo contra o câncer. Trata-se de uma terapia que utiliza as próprias células imunológicas do corpo para atingir e destruir células infectadas. Foi o que aconteceu com o publicitário Paulo Peregrino, de 61 anos, que teve remissão de um linfoma usando a terapia inovadora. O ministro da Saúde, Alexandre Padilha, destacou que o tratamento de alto custo ficará disponível gratuitamente no SUS e citou o caso bem-sucedido de Peregrino.
6: A diferença da Fiocruz é que um tratamento que hoje custa 350 a 400 mil dólares, mais de

0: Brasil do rol dos países em via de desenvolvimento e colocar o Brasil no rol dos países altamente desenvolvidos.
1: A tecnologia mira brasileiros que enfrentam leucemia, linfoma e mielo múltiplo. Os primeiros pacientes devem participar dos estudos clínicos e começar a receber tratamento experimental no segundo semestre deste ano. Da Rádio Nacional em Brasília, Daniela Longuinho.
2: E a gente fala agora do avanço das negociações para um cessar-fogo entre Irã e Estados Unidos. E quem traz detalhes para a gente é Ana Carolina Pelis, que fala ao vivo nos estúdios da Rádio França Internacional em Paris. Ana, bom dia para você. Quais informações?
3: Bom dia, Dilson. O Irã e os Estados Unidos continuam a divergir sobre o avanço das negociações para o fim da guerra. O Irã confirmou nesta segunda-feira que houve progresso, mas rejeitou a ideia de um acordo iminente. Já o secretário de Estado americano, Marco Rubio, afirmou nesta segunda que Washington estava perto de alcançar um acordo sólido com o Teherã. Em Nova Delhi, onde ele está em visita, Rubio afirmou que as negociações iam no sentido de uma abertura do Estreito de Hormuz e que o Irã poderia estar pronto para iniciar conversas sobre seu programa nuclear. As declarações também contrariam as do presidente Donald Trump, que na véspera afirmou que não pretendia apressar um acordo de paz. Rubio também afirmou que todo acordo com o Irã garantiria a Israel o direito de se defender. O exército israelense pediu nesta segunda-feira a evacuação de 10 aldeias no sul do Líbano em antecipação a ataques planejados contra o Hezbollah. Enquanto o presidente libanês afirmou nesta segunda-feira que sua exigência de retirada israelense completa do sul do Líbano era inegociável. As negociações entre Israel e o Líbano devem ser retomadas esta semana em Washington. Enquanto isso, o presidente chinês Xi Jinping recebeu o primeiro-ministro paquistanês Shehbaz Sharif em Pequim nesta segunda-feira, segundo a agência de notícias estatal chinesa Xinhua. O Paquistão é o principal mediador das negociações entre o Irã e os Estados Unidos. A China tem declarado apoio aos esforços paquistaneses para resolver a crise no Oriente Médio. Eu volto com vocês aí no estúdio, Dilson.
2: Ok, muito obrigado pelas informações. Essa foi Ana Carolina Pelis.
4: Agora, às 7h45, você já ouviu aqui no Repórter Nacional que o relatório pelo fim da escala 6x1 deve ser apresentado hoje à tarde na Câmara dos Deputados. E você ainda vai ouvir...
5: Pesquisadores da Universidade Federal de Minas Gerais desenvolvem fertilizantes sustentáveis para diminuir gases de efeito estufa.
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2: Contagem regressiva. Faltam só 5 dias para acertar as contas com o Leão. E no penúltimo episódio da série, Tira Dúvidas do IR, o repórter da Rádio Agência Edgar de Matsuk explica o que fazer após a entrega da declaração. E o que acontece se você não enviar até o fim do prazo? Vamos ouvir.
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8: O prazo para a declaração do Imposto de Renda acaba já na próxima sexta-feira, dia 29. Por isso, é importante que você corra para não perder o prazo e não cair na malha fina. Aliás, você sabe o que acontece se você não entregar a declaração? Quem explica é o auditor fiscal da Receita Federal, José Carlos Fonseca.
9: Então, quem estiver obrigado e não apresentar a declaração até o último dia do prazo, dia 29 de maio, essa pessoa pode ter o seu CPF transformado em pendente de regularização. Ou seja, a situação dele deixa de ser regular e passa a ser pendente de regularização. Nessas situações, o próprio mercado começa a olhar para esse contribuinte de forma diferente. Bancos podem não aceitar a abertura de contas de uma pessoa que está com pendência na Receita Federal, empréstimos acabam sendo negados porque a pessoa tem uma pendência, o passaporte já não é emitido, a pessoa passa a ter uma série de problemas porque o CPF está pendente. Nesse caso, ele passa a ter transtornos, não só na Receita, mas como também fora da Receita, causados pela própria sociedade.
8: É importante lembrar que o fato de a pessoa não ter entregue a declaração ou estar na malha fina por anos anteriores, não a desobriga a declarar neste ano. Afinal, cada declaração é apurada de forma individualizada. Mas e se você já entregou a declaração? Quem explica é o professor de Ciências Contábeis, Paulo Sérgio Miguel, da PUC do Paraná.

0: Primeiro passo que o contribuinte tem que fazer é acessar o ECAC e nessa situação ele deve estar em nível prata ou ouro, entrar no aplicativo Meu Imposto de Renda e dessa forma ele vai observar como está o status da declaração do imposto de renda dele entregue. O primeiro status é a situação mais comum, né? Quando nós transmitimos, ele vai estar numa situação de em processamento. Então quer dizer que a Receita recebeu, mas ainda não concluiu aquela análise. O segundo status é a situação processada. A declaração foi recebida e foi feito um processamento inicial e concluído. Terceiro status é quando o contribuinte já está em fila de restituição. Sua declaração ela foi aceita, não há pendência e você está aguardando o pagamento. Quarto status que pode ocorrer é quando estiver na situação de compendência malha fina. Nessa situação foram encontradas algumas inconsistências, onde o contribuinte ele tem que clicar ali em pendências de malha fina para identificar qual foi o erro e fazer sua retificação.
1: Lembrando que é sempre fundamental ter toda a documentação comprobatória em mãos para corrigir eventuais pendências com a Receita Federal. Da Rádio Agência Nacional em Brasília, Edgar de Matsuki.
2: A história do Brasil e da África está entrelaçada. E para aprofundar esse laço, um evento internacional voltado à educação será realizado aqui em Brasília, com especialistas brasileiros e do continente africano. Carolina Pessoa tem os detalhes.
3: O Ministério da Educação realiza, a partir desta segunda-feira, o primeiro Fórum de Reitores Brasil-África, com o objetivo de fortalecer a cooperação em educação superior entre universidades brasileiras e instituições do continente africano, ampliando oportunidades de integração acadêmica, científica e tecnológica. O evento vai reunir reitores e assessores de cooperação internacional de universidades federais, estaduais e privadas brasileiras e universidades africanas, mobilizadas pela Associação de Universidades Africanas. A programação inclui painéis temáticos, reuniões bilaterais, workshops e sessões para a construção de parcerias universitárias, como intercâmbios científicos e cooperação em áreas estratégicas como agricultura, energias renováveis, mineração, petróleo e gás, aeroespacial, inteligência artificial e ciência humanas. O evento acontece até 27 de maio no Centro Internacional de Convenções do Brasil, em Brasília. Da Rádio Nacional no Rio de Janeiro, Carolina Pessoa.
4: E a gente fala agora de saúde, uma doença sem cura, silenciosa e que leva à perda gradual de visão. Estamos falando do glaucoma, mas o diagnóstico e o tratamento precoce podem desacelerar os sintomas. João Barbosa tem as informações.
5: O número de exames para a detecção do glaucoma pelo SUS ultrapassou a faixa dos 12 milhões. Os dados registrados pelo Conselho Brasileiro de Oftalmologia entre 2019 e 2025 apontam um crescimento de 65% do número desses exames. Em números absolutos, São Paulo aparece com mais de 3,3 milhões de exames realizados, enquanto o Amapá registrou apenas 401 procedimentos pelo Sistema Público de Saúde no mesmo período. Considerado a maior causa de cegueira irreversível no mundo, o glaucoma é uma doença silenciosa que danifica o nervo óptico devido à alta pressão ocular. Segundo a oftalmologista Núbia Vanessa, a detecção precoce depende de exames específicos.
6: E o paciente só é diagnosticado numa consulta com um médico oftalmologista para poder avaliar o nervo óptico e a pressão ocular. O médico vai fazer o acompanhamento através de exames, consultas periódicas, que podem ser feitas a cada 6, a cada 3, a cada ano, de acordo com o estágio do glaucoma.
5: A professora Helena Rita perdeu a visão aos 15 anos. Ela conta que isso ocorreu graças a um glaucoma adquirido após o tratamento da catarata.
7: Resultado de um processo inflamatório da cirurgia que eu fiz para retirar a catarata, que antigamente não era com laser, era um processo que eles chamavam de raspagem. E ele disse que esse processo pode ter desencadeado glaucoma. Então, o meu glaucoma apareceu ainda na infância, quando eu tinha por volta de 6, 7 anos.
5: É importante destacar que o SUS oferece acesso a diversos medicamentos utilizados no tratamento da doença, incluindo o fornecimento gratuito de colírios, bem como procedimentos cirúrgicos quando necessários. Sob supervisão de Fábio Cardoso, da Rádio Nacional do Rio de Janeiro, João Barbosa.
2: Agora 7:53 e pesquisadores da Universidade Federal de Minas Gerais estão desenvolvendo fertilizantes orgânicos produzidos a partir de resíduos da agroindústria, com foco na redução da emissão de gases do efeito estufa. E os testes já apresentaram resultados positivos. Reportagem de Vitor Mendes.
8: Pesquisadores da Universidade Federal de Minas Gerais estão desenvolvendo fertilizantes orgânicos mais sustentáveis e menos prejudiciais ao meio ambiente. O estudo, realizado pelo Grupo de Pesquisa em Solo e Águas Subterrâneas, busca reduzir o lançamento de gases de efeito estufa na atmosfera. O setor agrícola está entre os principais emissores desses gases por espalhar o óxido nitroso, que é 300 vezes mais prejudicial à atmosfera se comparado com o gás carbônico. Os fertilizantes desenvolvidos pelo grupo de pesquisa são feitos a partir de resíduos da pecuária leiteira, da agroindústria da cana-de-açúcar e olivicultura. O professor do Departamento de Engenharia Sanitária e Ambiental da UFMG, Vitor Moreira, explicou o motivo do desenvolvimento desse adubo.
9: Geralmente os setores agroindustriais têm efluentes líquidos, então resíduos que são líquidos, que são gerados, e resíduos que são sólidos. E a gente tem uma ideia de evitar descartar esses resíduos, jogar fora de uma maneira inadequada que vai ter um impacto ambiental. E nessa linha, quando a gente olhou para esses resíduos e a gente caracterizou para alguns setores, para algumas indústrias, esses resíduos eles apresentavam um alto teor de nutrientes. Então a nossa ideia é por que não transformar esses resíduos em fertilizantes.
8: Vitor Moreira afirma que o fertilizante já apresentou resultados positivos em plantas e no solo.
9: E a gente observou maior crescimento das plantas, a gente observou uma maior umidade no solo e a gente conseguiu monitorar até mesmo o desenvolvimento dos micro-organismos ali no solo. Idealmente, a gente quer que esses micro-organismos eles sejam diversos, né? Mais diversificado possível.
8: Agora, os pesquisadores buscam financiamento junto a empresas e a Fundação de Amparo à Pesquisa do Estado de Minas Gerais para iniciar a fase de testes de uso do produto em lavouras e culturas. Pelo cronograma, o fertilizante vai passar por esse período de avaliação e, depois dessa etapa, poderá ser feito em escala industrial e vendido comercialmente. Esse processo pode levar cerca de 36 meses. Com produção de Salete Sobreira e supervisão de Roberto Lopes, da Rádio Nacional em Brasília, Vitor Mendes.
4: E a gente movimenta a nossa rede nacional de comunicação pública para tratar de um tema preocupante: o número de pets abandonados no país. O problema é que eles são vistos como descartáveis e nas ruas se torna uma questão social grave, podem até transmitir doenças. Os principais motivos para o abandono incluem mudança de casa, dificuldades financeiras e a falta de tempo para cuidar do bichinho. Mas existe muita gente que adota esses animais, inclusive aqueles com problemas físicos. Reportagem de Gabriel Nascimento, da Rádio Cultura FM de Belém.
10: Quando a figurinista de moda Natália Menezes escolheu ter mais um cachorro, ela resolveu adotar um bichinho com deficiência. Foi aí que ela conheceu o seu novo amigo. Ele estava há quase 4 anos em um abrigo, após ter perdido um olho e parte da mandíbula em um atropelamento.
11: Esses precisam muito mais de ajuda do que, por exemplo, se eu for adotar um parecido com o Charlie de novo, entendeu? É muito mais fácil, tanto que o Fini é o melhor cachorro do mundo, todo mundo ama o Fini, mas ninguém adota o Fini, entende?
10: A Prefeitura de Belém está em alerta com o aumento no abandono de animais nas entradas do Hospital Municipal Veterinário Agavete e da Clínica de Triagem Veterinária. Apenas em abril, 24 gatos foram deixados nas unidades da rede pública municipal. Na última sexta-feira, dia 15, mais 10 felinos foram abandonados em frente ao Hospital Veterinário. Para ajudar um abrigo de animais, Helena Silveira, sócia de pet shop, abriu as portas de casa para o Otto, que estava com a pata machucada.
12: A gente acabou pegando um amor danado e o Bob, ele é muito grato. O gato agora já está idosinho, carinha branca, mas corre tudo com as três patas, vive muito bem.
10: Após analisar os animais que foram abandonados na frente dos hospitais, os especialistas da SEPDA constataram que eles tinham sinais claros de que viviam em ambientes domésticos antes de serem deixados nas unidades municipais. Além da fiscalização, a Prefeitura de Belém vem investindo em campanhas educativas e iniciativas voltadas ao acolhimento dos animais resgatados. Da Rádio Cultura FM de Belém, Gabriel Nascimento para a Rádio Nacional.
4: Esportes. Pois é, e o Palmeiras venceu o Flamengo. O jogador do Flamengo, com um jogador a menos, né? O jogador foi expulso. O Flamengo perdeu para o Palmeiras pelo placar de 3-0 no Maracanã e

0: Com isso, o time paulista ampliou sua vantagem na liderança do Campeonato Brasileiro. E com a vitória, a equipe comandada por Abel Ferreira ampliou para 7 pontos a diferença para o vice-líder da competição, que é o próprio Flamengo. Botafogo empatou com São Paulo em 1-1 no Morumbis, no finalzinho da partida, um jogo válido pela 17ª rodada do Brasileirão. E o Vasco, bem, olha, sob vaias, perdeu para o Bragantino. O time carioca se aproxima agora da zona de rebaixamento com 20 pontos. Já o Bragantino chegou à 5ª colocação com 6 pontos a mais. No masculino não deu, mas as meninas do Flamengo saíram na frente na final do Campeonato Brasileiro. Sub-20, o time da Gávea venceu o São Paulo por 1-0 em Diadema no primeiro compromisso da decisão. E teve ouro para o Brasil aí nesse fim de semana. O paulista Alisson dos Santos, o Pio, conquistou a segunda etapa da Diamond League, que é a Liga de Diamante, no principal circuito mundial de atletismo. Em Roland Garros, na França, o brasileiro João Fonseca estreou neste domingo com uma vitória por 3-7-0 sobre o francês Luka Pavlovic, que veio do qualifying. Feliz, Fonseca agradeceu o apoio da torcida. Ele conversou com a Rádio França Internacional e disse o que achou da partida.
1: No final das contas foi uma bela partida. Um jogo difícil, né? Acho que primeira rodada é sempre um pouco mais tensa, você pensa um pouco mais, você começa um pouco mais nervoso, ainda sentindo um pouco a quadra, sentindo o ambiente. Não tô feliz com o meu nível total da partida, mas feliz com a forma que eu lutei e da forma que eu terminei a partida.
0: O próximo desafio de João Fonseca será disputado no Saibro diante do croata Dino Prismic, na quarta-feira.
2: Agora às 7h59, o repórter nacional fica por aqui. Você confere agora o Alô, Alô Brasil com José Luiz da Atena. Uma ótima segunda-feira, um bom começo de semana e até amanhã.
0: Até amanhã.
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7: Bom dia, meus amigos e minhas amigas da Rádio Nacional, a frequência do Brasil. Bom, pela qualidade de som, já deu para você perceber que eu não estou nos estúdios da Rádio Nacional, que tem os melhores equipamentos, com certeza, para a transmissão para o país inteiro, para o mundo inteiro, de acordo com a comunicação global que nós temos hoje e com o som virtual que nós temos hoje. Eu estou falando pelo telefone e da minha casa. E dos vários assuntos que eu poderia escolher, entre escândalos financeiros de BRB, de Banco Master, uma coisa ligada à outra, entre PCC, Comando Vermelho, crescendo a escala de tráfico de drogas e a polícia combatendo cada vez mais, Polícia Federal com as polícias estaduais, prendendo influências que fazem lavagem de dinheiro para o crime organizado, enfim. Entre guerras e coisas que tais, eu resolvi escolher um assunto pessoal. Mas você vai falar de um assunto pessoal numa rádio tão importante como a Rádio Nacional? Vou, porque o meu assunto pessoal não é bem pessoal. É de interesse absolutamente e absurdamente público. Primeiro porque que eu não estou nos estúdios da Rádio Nacional agora de manhã, fazendo o programa normalmente, como sempre faço, acordo 4h30 da manhã, tomo um banho, pego o meu carro e depois de uma hora e pouco, às vezes antes, dependendo do trânsito, eu chego até os estúdios da Rádio Nacional aqui em São Paulo. Às vezes o trânsito está insuportável, às vezes 6h, 6h30, você não consegue andar. Quem ouve isso em grandes cidades, mesmo em grandes cidades, onde o trânsito é muito ruim, mas não nas proporções de uma megalópole como São Paulo, outro dia me disseram em Brasília...

Atena, olha, nós vamos chegar atrasados porque o trânsito está muito forte. Eu falei, de quanto tempo é o congestionamento? Aí o rapaz me disse assim, ah, de 10 minutos. Eu falei, amigo, pô, eu pego congestionamento às vezes de 2 horas. Porque dependendo do lugar que eu vou, saindo da minha casa, que fica a 30 quilômetros de qualquer emprego ou qualquer consultório aqui do centro de São Paulo, você demora 1h40, 2 horas, dependendo do trânsito. Então, tem muita gente nos ouvindo no trânsito agora, nesses congestionamentos enormes, principalmente aqui em São Paulo e em boa parte das grandes cidades brasileiras. Mas não foi o trânsito, o motivo pelo qual eu não cheguei até os estúdios da Rádio Nacional. Bom, como eu já disse algumas vezes, eu tive um tumor no pâncreas há 20 anos atrás e fui salvo pelos homens abençoados por Deus Nosso Senhor Jesus Cristo, que dificilmente você escapa de um tumor de pâncreas. Foi visto a tempo, operado por um médico fantástico, Dr. Marcel, e outro médico maravilhoso, assistente Juque Mura, que, aliás, é o médico que me acompanha até hoje, com doutora Cláudia, doutor Calil, doutor Davi. Enfim, um time muito bom que eu gostaria um dia que o público brasileiro tivesse condição de ter acesso a uma saúde especificamente tão boa. E está longe disso acontecer, apesar do SUS ser um mecanismo que salvou milhões de vidas aí durante a pandemia da Covid. Se a gente não tem o nosso sistema público de saúde, a gente estava literalmente ferrado. Essa é a grande realidade. Mas voltando à vaca fria, o que interessa realmente. Como eu tive esse tumor no pâncreas, eu passei a ser dependente de insulina, porque eu adquiri um diabetes muito mais grave do que o diabetes tipo 2 que eu já tinha. Então, os meus índices glicêmicos chegam a superar 250, 300, quando normal seria perto de 100, no máximo 100. Eu chego a ter 3, 4 vezes mais e tenho que recorrer à insulina para isso. E passei muito mal à noite, quando a minha glicemia caiu abaixo de 70, que começa a ser um período crítico. Não é? E para isso você tem algumas determinadas maneiras de sair dessa crise de hipoglicemia. Hipoglicemia é falta de açúcar no sangue, porque você utilizando métodos para controlar o diabetes, como a insulina, por exemplo, que é o principal deles, alguns outros remédios, metformina e outras coisas mais, você controla a insulina alta, só que às vezes você come menos carboidrato, que é o que fornece principalmente a glicose ao corpo, o açúcar ao corpo, que é combustão das nossas células e, por consequência, do nosso cérebro, que funciona à base de combustível de açúcar, não é? De repente, se isso falta, o cérebro entra em colapso e, por consequência, você tem um tipo de infarto tão rápido que dificilmente, se você estiver desacordado ou estiver em confusão mental, que é o que acontece quando os níveis são mais baixos do que 54, por exemplo. O meu chegou a 65, 66. Você não tem como se recuperar. Ah, mas qual é o caso que você pode explicar que aconteceu isso? Um caso que assustou o Brasil inteiro, de um garoto de 22 anos de idade, um hipercampeão de fisiculturismo, o Gabriel, que morreu possivelmente por uma crise de hipoglicemia, possivelmente. Porque a molecada, principalmente do fisiculturismo, está adotando a insulina misturada com hormônios e esteroides, hormônios de crescimento e esteroides, para ter um corpo mais bonito, para modelar o corpo e coisas que tais. E parece que faltou glicose no corpo do rapaz e, por isso, ele teria entrado em colapso, inclusive colapso mental, que não deu tempo nem para ele acudir, comer um doce, comer alguma coisa com açúcar. Eu tomo, por exemplo, suco de laranja, que sobe quase que imediatamente a glicemia e outras coisas que tais, que você, principalmente alimentares, que você utiliza para subir a sua glicemia e voltar ao nível razoável que você possa sair de uma crise de hipoglicemia. Vocês não imaginam o que é uma crise de hipoglicemia. Não sei, eu não sou médico, mas pela experiência própria de mais de 20 anos,
Eu acho

É mais difícil você sair de um quadro hipoglicêmico do que o contrário. Se você tem um quadro de glicemia grave, você toma insulina, tem insulina rápida e tem insulina lenta. Você toma, combina as duas insulinas, normalmente, num caso mais grave, recorre principalmente à insulina rápida e a glicemia, o índice glicêmico no sangue desce. Normalmente ele desce e você se recupera mais rapidamente. A hipoglicemia te leva a um estado mental de confusão que às vezes você ou usa demais o remédio que você tem que usar ou não usa o remédio ou não come e realmente não dá tempo de você ser socorrido. Tem sudorese, começa a passar mal, você não sabe onde você está, você perde o seu espaço e o seu tempo e fica completamente confuso. Foi mais ou menos o que aconteceu comigo hoje, por volta de uma hora da manhã, com 16, 17 graus. Eu acordei todo suado e passando muito mal. Tive que recorrer a suco de laranja e tal para me recuperar. E cheguei a 65, 66 de grau de hipoglicemia. Né? O menino parece que chegou abaixo de 54 e não houve como salvá-lo. Bom, se você continua dormindo ou desmaia, a chance de você morrer é grande. E o que me deixa muito preocupado também não é especificamente só o caso de quem usa a insulina ou para propósitos físicos ou para propósitos de melhorar a sua performance em determinado esporte, como o fisiculturismo, foi isso que eu li hoje no site UOL, um especialista falando, eu tenho uma médica muito boa, com quem eu me aconselho, que é a doutora Cláudia, do Hospital Sírio-Libanês. Não deu nem tempo de ligar para ela, porque era de madrugada, não quis incomodar, e eu consegui sair dessa crise hipoglicêmica. Mas tem muita gente usando, por exemplo, essas canetas emagrecedoras. Eu uso essas canetas emagrecedoras, esponjaro, já há mais ou menos um ano. Não sei se um ano, mas perto disso. E uso sem exagero. Tem gente que usa 15 por dia. Eu usava 2,5 de dose, passei a 5 e mesmo assim, quando sinto que está acima do limite, eu uso menos. Por quê? Porque eu percebi que com o uso dessas canetas emagrecedoras, não só a ingestão de alimentos é menor e você fica mais magro, por consequência ajuda principalmente em controlar o quadro de glicemia, que, repito, se baseia principalmente em ingestão de comida, e comida às vezes indevida para quem é diabético. Eu nunca gostei de doce, graças a Deus, mas qualquer alimento, carboidrato, já leva o açúcar para o seu corpo. Mesmo você comendo pão integral ou coisa desse tipo, você corre o risco de, se comer demais, ter a glicemia que supera aí 200, 250 com facilidade. Comendo massa, macarrão, pão, coisas que são gostosas e que, na realidade, o organismo precisa de um combustível como carboidrato para funcionar. No diabético, você tem que ter um controle absoluto disso. E, às vezes, pelo controle absoluto, você acaba exagerando na dose, o cara percebe que está ficando mais magro e tal, exagera nas doses dessas canetas para moderar apetite, não é? E, de repente, o cara nem é diabético, e acaba tendo crises perigosíssimas que podem levar à fatalidade, sim. Então, tem que ter muito cuidado, mas um cuidado extremo. Quando eu li essa notícia, eu, obviamente, que acordei passando muito mal, repito, às 2 horas da manhã, tive dificuldade em dormir, depois de controlada praticamente a glicemia, agora está aí em 115, mais ou menos, mas chegou a estar muito baixa, oscilou, então não consegui dormir direito. Se eu dormi 3 horas de ontem para hoje, foi muito, não é? Mas depois que eu li essa notícia, realmente achei que seria interessante compartilhar isso com vocês. Porque se não é tanta gente assim que usa a insulina para objetivos de melhor performance física, como no fisiculturismo, tem muita gente usando essas canetas emagrecedoras. E elas facilitam a absorção da insulina que você toma para controlar a glicemia. Essas canetas parece que de alguma forma já tem uma explicação para isso, eu não tenho explicação médica disso,
A gente precisa entrevistar um especialista. Pensei até em fazer um programa no Na Mesa com o Datena, na TV Brasil, especificamente sobre isso, porque é fundamental, é importante que se faça uso de remédio como remédio deve ser usado, para fins de você curar uma doença ou controlar uma doença. E tudo que é exagerado faz mal e mata. O caso desse menino foi um absurdo. Um menino super hiper saudável, de 22 anos, e pode ter morrido por uso indevido de insulina misturada com hormônios e esteroides de crescimento. Hormônios de crescimento e esteroides. Então, meus amigos, é aquela história que a vovó já dizia. Tudo que você usa, use com moderação. Tudo que você vai fazer uso, você tem que usar com moderação. Remédio, por exemplo, você tem que usar com moderação. Porque o remédio, ele cura a sua doença na medida certa, com acompanhamento médico. A automedicação no Brasil continua muito grande. Então, você tem que tomar extremo cuidado para não exagerar de remédios ou não usar remédios sem indicação médica. O uso indevido de antibióticos está levando à criação de superbactérias que hoje são resistentes à maioria dos antibióticos. Então, tome extremo cuidado quando você for usar qualquer tipo de remédio. E repito, insulina, caneta emagrecedora, isso é remédio para o corpo. Isso é remédio. Ah, mas a insulina o corpo produz. Sim, ele produz, mas a insulina sintética você toma para controlar o diabetes, que é uma doença que você tem, uma disfunção que você tem. Se você não usa isso com acompanhamento médico, o risco de você ter uma hipoglicemia é extremamente grande e, repito, um quadro mais grave, com ela muito baixa, te gera um problema de ataque cardíaco que você não vai conseguir controlar jamais. Essa é a grande realidade. Eu estou usando o telefone celular, os meus amigos que me passam mensagem, eu pediria para que não passassem nesse momento, porque senão atrapalha, inclusive, o raciocínio. Tenho a impressão que o som está saindo o suficiente para que as pessoas ouçam em todo o Brasil esse recado importante que eu quis dar para vocês, porque, na realidade, de repente, por causa de um medicamento que pode fazer muito bem à sua saúde, pode te tirar de quadros perigosíssimos, você pode ser levado, com uso indevido de esse medicamento, à morte até. É bom a gente dizer a palavra morte, porque aí as pessoas parece que tomam consciência do perigo que representa usar medicamento sem acompanhamento médico e, principalmente, usar medicamento sem necessidade de usar esses medicamentos. Né? É claro que há pessoas que não conseguem controlar o peso, que não conseguem controlar o apetite. É claro que tem pessoas que têm necessidade de usar esses medicamentos que são criados exatamente para evitar quadros graves, como o meu, de uma glicemia muito alta, mas tudo isso com acompanhamento médico, tudo isso monitorado por médicos, senão você pode ser levado de uma hora para outra a um quadro perigosíssimo que o leve à morte ou então que cause sequelas graves de uma doença, mesmo sendo você retirado desses quadros. Você pode ter, por exemplo, uma parada cardíaca, você pode ser ressuscitado dessa parada cardíaca, mas a falta de oxigênio no cérebro pode te levar a consequências irreversíveis, de sequelas irreversíveis para o resto da vida. Então, tome muito cuidado. Extremo cuidado é um pedido que eu faço a vocês de todo o Brasil, porque não é brincadeira. Remédio é uma coisa necessária, salva muita gente, mas tem que ser monitorado, o acompanhamento tem que ser especificamente feito por profissionais. Qualquer tipo de remédio que você tome, mesmo parecendo inócuo, de uma hora para outra pode levar você a uma fatalidade ou uma doença muito grave. Então, tome muito cuidado. E aqui, os meus pêsames à família desse rapaz, mas fica aí também um indicativo para toda jovem, inclusive, que gosta muito de fazer fisiculturismo,
É um esporte bonito, nada contra.

0: nada contra ficar com o corpo saudável, mas tudo contra usar medicamentos desnecessários que podem levar a um quadro muito grave de doenças que às vezes são irreversíveis. 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
0: E é gozado, você que está no hospital, você que acabou de sair do hospital, você que conseguiu sobreviver a uma doença seríssima e tal. Eu tenho visto um comercial que roda na televisão de vez em quando, e eu até estava comentando com a Matilde, viu, Agostinho? Você tem a Tatiana, que é extremamente musical, e a música faz parte da nossa vida, sua filha também, a Lucília, que gosta muito de música. A música faz parte da nossa vida. E quando a gente sai de um quadro de dificuldade, às vezes uma música é tão reconfortante, né? E por acaso, outro dia, o Ricardo, que é um gênio. Ricardo, você está aí, Ricardo? Bom dia, Ricardo. Cadê o vozeirão?
2: Bom dia, Datenão. Bom dia, Agostinho, os ouvintes da
0: Rádio. Você lembra que você tocou o Gonzaguinha?
2: Sim.
0: A vida é bonita, é bonita. Agora estão usando um comercial aí. Eu não sei bem que comercial é. Se tiver, você para, porque quando você sai de um quadro meio que perigoso e arriscado, onde você vê que a sua vida em segundos pode se esvair, você gosta de ouvir uma boa música que exalte a vida com essa música do Gonzaguinha, que essa é inesquecível, é um hino, né? Tá no ponto aí na mão ou tá procurando na máquina ainda?
2: No ponto, Datenão.
0: Ah, então solta porque eu quero ouvir, cara. Principalmente depois dessa noite terrível que eu tive.
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0: Cabucho é um hino, né? Cabucho é um hino, na realidade é um hino. E acordar com esse tipo de música, para quem está, por exemplo, numa manhã de muito frio, como nos estados do sul aqui, não sei como é que está no seu estado, aqui deve estar 15, 16 graus, um dia fechado, cinzento, e que naturalmente tem, por causa dos raios do sol, que influem também com a vitamina D no seu dia a dia. Hoje é um programa que parece um programa medicinal aí. Mas sem sol você fica meio tristão, né?
1: É verdade, Datena. Bom dia para você, para os nossos ouvintes, começando mais uma semana. É mesmo, né? A cara não é das mais animadoras, não. A gente tem que puxar o fôlego e pensar em frente para a gente tocar a vida. Aliás, você começou falando desse drama, né? Dessa família, do Gabriel, que morreu, esse fisiculturista, uma pessoa que chamava atenção pela atividade dele, né? Nas redes sociais ele tinha 1.700.000 seguidores só no Instagram, mais milhares de seguidores que acompanhavam as transmissões dele no canal dele no YouTube. E é isso, né? 22 anos, alguém que era exemplo para muita gente, e é por isso que a gente fica preocupado, né, Datena? Para além da perda de um jovem de 22 anos, que por si só é um drama para a família, para os amigos, para todo mundo que acompanhava a carreira do Gabriel, para além disso tudo, tem isso que você falou. Um exemplo, ele estimula muita gente, né? Então a qualidade de vida que ele vendia estimulou muita gente. E a gente não, obviamente, não pode se precipitar na conclusão de uma morte, né, tão trágica como essa, mas é lógico que a gente pode levantar algumas dúvidas, e aí todo cuidado é pouco

0: quando se fala de uso de medicamento de forma indiscriminada, uso de anabolizante. Eu estava lendo, né? Eu estava lendo agora, não acompanhava a carreira do Gabriel, mas pelo que eu li, pelo que se publicou, desde a morte dele no final de semana, da localização do corpo dele, né? Se falou que ele de uns tempos para cá, estava falando sobre o uso de anabolizantes. Enfim, vamos deixar para a perícia da polícia identificar e descobrir. Essa tragédia, infelizmente, é mais uma que acontece nessa área, né, do culto ao corpo, talvez exagerado, talvez sem limites. E eu estava lendo aqui, viu, Datena, esse número é impressionante, esse número é impressionante. Segundo a Anvisa, de 2019 a 2024, houve um crescimento, ouça só, do consumo de anabolizantes de 670%. É lógico que aqui a gente não está falando que foi o caso do Gabriel, nada a ver. É que esse assunto, esse drama, acaba suscitando a discussão em torno do culto ao físico, dos abusos que acontecem em academia. A gente sabe que existe muita gente que prescreve sem condição medicamentos de forma indevida, e é sempre um motivo de preocupação. E você tem razão, Datena, acho que vale muito a pena a gente se deter nesse assunto para alertar jovens, pessoas que, lógico, têm todo o direito de querer um corpo escultural. A beleza é um patrimônio cada vez mais valorizado, as redes sociais estão aí para provar tudo isso para nós, mas é um perigo danado se você imaginar, né, Datena, que a gente tem esse número da Anvisa. Vou repetir, até porque o número é escandaloso. De 2019 até 2024, Datena, segundo a Anvisa, um aumento de 670% no uso de anabolizantes. É muita coisa, né, Datena?
1: É demais. Tudo que você usa indevidamente, né, provoca problemas graves à saúde. Aquilo que eu disse, todo tipo de medicamento que você usa, você tem que usar sob controle total. É claro que existem medicamentos que, por exemplo, são considerados doping, que obviamente que fazem com que atletas cheguem a resultados impressionantes. Por que é proibido? Porque arrebenta com a saúde do cara, mata o cara. O cara pode até ter uma performance super-humana numa competição, mas vai morrer. Esse é o grande detalhe, então vai ficar com sequelas graves. O uso de anabolizante é um perigo terrível. As pessoas sabem disso, mas usam, porque querem ficar mais bonitas, mais fortes, querem competir em nível até internacional. Mas as pessoas têm consciência disso e continuam usando. E a mesma coisa com remédio de uso regular. Essas canetas emagrecedoras viraram uma febre. E mesmo quem não tem diabetes, mesmo quem não tem necessidade de usar essas canetas, essas pessoas estão usando. Tem gente magra, muito magra, usando essas canetas para ficar mais magra ainda. Quer dizer, é uma loucura, entendeu? Estou citando um exemplo só. Tá? Um exemplo de insulina, um rapaz tão saudável como esse, possivelmente misturou insulina com um anabolizante e hormônio de crescimento, é um exemplo claro disso. E às vezes até o uso de uma aspirina, um remédio qualquer, você pode ter um sangramento, alguma coisa que pode te levar a uma situação realmente lamentável. Eu não sei se o Dima já está plugado ou se o Vicente está aí. Quem é que está aí, Agostinho?
0: Nosso Vicente está aqui, está ligando para o Dr. Dimas para falar com a gente. Enquanto a gente faz o contato, só queria chamar a atenção para um outro assunto que está mobilizando a atenção de todos nós, aqui em São Paulo em particular, mas é um assunto que está ganhando notoriedade no Brasil inteiro. Teve um acidente terrível, Datena, nessa madrugada aqui na Avenida do Estado, envolvendo três carros. Foi por volta das 5 da manhã, um pouquinho antes, uma colisão desses três carros, e um desses veículos foi projetado para dentro do leito do Rio Tamanduateí. Uma coisa assustadora, impressionante. O choque acontece e o carro é lançado para dentro do leito do rio. E nesse momento, os homens do Corpo de Bombeiros estão tentando localizar esse carro que está submerso à água do Tamanduateí. Como do Tietê também, né? Você conhece bem, todo mundo conhece bem. Turva demais, completamente suja, o que dificulta o acesso dos homens do Corpo de Bombeiros, a identificação desse carro. E aí é isso, a gente não sabe, ninguém sabe ainda quantos ocupantes estão dentro do carro, se eventualmente, por sorte, o motorista conseguiu sair.

0: e não se sabe ainda. Não parece muito provável, mas enfim, os homens do Corpo de Bombeiros estão nesse momento, nessa ação dramática, é dramático. A Avenida do Estado está interditada no sentido da Marginal Tietê, então fica o alerta para os motoristas e esse drama a gente vai acompanhar ao longo do programa de hoje, quem sabe, tomara, né? Tomara o resgate com vida desse ocupante, desse carro que está dentro do Rio Tamanduateí, da Atena.
1: Que horas foi o acidente?
0: 4h50, segundo os homens do Corpo de Bombeiros, a ação
1: então,
0: do...
1: Então, olha, provavelmente estão procurando o corpo da vítima ou das vítimas.
0: Sim.
1: Porque 4h50 ninguém vai resistir, nem o príncipe submarino resistiria debaixo d'água tanto tempo. Então, é claro, eu acompanho isso há mais de 30 anos, esses salvamentos fantásticos dos homens do Corpo de Bombeiros e socorristas, em geral, não é de hoje que eu acompanho SAMU, Corpo de Bombeiros, não é? Enfim, socorristas de uma forma geral que já fizeram resgates emocionantes, salvaram vidas emocionantes. Gente que cai em rio, de gente que... uma vez foi salvo um cara que caiu dentro de uma caixa d'água a uma altura impressionante, utilizaram-se os helicópteros águia. Eu vi tanto salvamento, gente que cai em poço, mas isso quando dá. Agora, um carro que cai 4h50 da manhã dentro do rio, quem estivesse dentro do carro, ou foi levado muito distante, está desacordado numa margem do rio, numa hipótese muito, mas muito remota, ou então quem estivesse dentro do carro já morreu. Se nem o carro encontraram, dificilmente vão encontrar com vida pessoas que caíram dentro de um carro. Não era o rio Tietê ou do rio Tamanduateí, qualquer rio. Qualquer rio, tanto tempo assim desaparecido, com carro submerso. A nossa principal preocupação com as enchentes. As chuvas começam a vir de uma forma impressionante. O clima está completamente mudado, a gente está entrando em período de inverno. Não seria para ter tanta chuva assim, mas é preciso que tenha chuva para caramba. O que aconteceu no Nordeste agora é um negócio impressionante. O que aconteceu em Recife, enfim, no Norte e Nordeste do país, foi uma coisa impressionante, com vidas que foram levadas. Né? O que aconteceu recentemente também em Minas Gerais, vidas que se foram, mas aí já era final de verão. O mundo está completamente mudado e, de repente, as catástrofes climáticas acontecem com muita facilidade. Vem chuva aí e o leito dos rios fica muito mais caudaloso. Com essas enchentes, as pessoas tentam ultrapassar essas ruas que não tem limite, a rua vira rio. De repente, o cara cai dentro de um... Isso é sempre de um grande rio, de um afluentezinho qualquer, de qualquer rio, e a pessoa morre, às vezes até em lâmina d'água. A pessoa morre afogada, tem que tomar muito cuidado mesmo. Agora, em que condições aconteceu esse acidente, não sei. Também houve um acidente grave, a gente pode levantar aí, um ônibus esse fim de semana. Né? As estradas brasileiras continuam cada vez mais inseguras. É privatização em cima de privatização. As privatizadas até que funcionam melhor, só que as milhares de estradas que nós temos ruins no Brasil inteiro, nós precisamos de uma malha viária aqui. É a única salvação da lavoura, a malha viária, porque ferrovia a gente não tem, não temos um número adequado de ferrovias que poderia escoar a nossa produção com muito mais facilidade, mas enfim, até pela topografia do Brasil, e descaso mesmo de governos que vêm desde a época do Império, em que países se desenvolveram por um terreno mais plano, como os Estados Unidos com a conquista do Oeste, com ferrovias. Aqui a dificuldade da barreira da Serra do Mar atrapalhou muito a implantação de ferrovias no Brasil, mas mesmo assim houve negligência também, a gente devia ter muito mais ferrovias do que tem e o Brasil seria muito mais servido se a gente tivesse trem circulando por aí, não é verdade? Agora os trens que a gente tem, que são trens urbanos, não funcionam direito, né? Então não sei se seria muito, muito legal também não com as ferrovias que funcionariam de uma maneira legal ou não. Tá? Acho que a maior rede ferroviária que tem, acho que é na Índia, e volta e meia tem descarrilamentos com pessoas mortas e coisas que tais. Mas, enfim, espero que, por um milagre, quem estivesse tendo esse carro seja salvo. Duvido. E você tem de onde? Você tem informação dele?
0: Não, não tenho não, Datena, mas tem informação de agora. Acaba de ser confirmado pelo Corpo de Bombeiros. Uma pessoa foi retirada, uma pessoa morta, infelizmente.

0: Esse carro foi içado pelos homens do Corpo de Bombeiros, já foi retirado do leito do Rio Tamanduateí e uma vítima fatal, uma morte já foi confirmada. As buscas continuam porque não se sabe exatamente se havia mais alguém nesse carro, né? Então as buscas vão continuar, mas infelizmente, como você já previa, né? Enfim, tudo indicava mesmo, pelo menos uma morte. A pessoa que estava dentro do carro, uma delas pelo menos morreu. Repito, a busca continua para tentar identificar se havia outra pessoa dentro desse carro que ficou submerso durante tantas horas, Datena.
1: Dá uma olhada nesse acidente com o ônibus, eu não me lembro exatamente quando foi, mas foi um acidente grave, né? Acho que não sei quantos mortos nós fizemos aí. Não sei quem esteja fazendo muita confusão, repito, eu tive uma noite muito conturbada por problemas de saúde. Qual é a
0: Datenão.
1: notícia do Vicente? E aqui, obviamente, que a gente tem que prestar condolências à família da pessoa que morreu, não sei quais as condições do acidente. Mas enfim, você me chamou, Agostinho?
0: Chamei sim, Datena. O doutor Dimas Covas já está na nossa escuta aqui para bater um papo com a gente, Datena.
1: Segundinho, o doutor Dimas, um abraço a ele, conterrâneo lá de Ribeirão. Vamos ao Vicente rapidamente, que está aí do lado, depois o doutor Dimas, que é uma pessoa muito importante e que foi fundamental no controle pandêmico que nós tivemos aqui em São Paulo. Foi um dos principais responsáveis aí por salvar muita gente. Ele estava à frente do Instituto Butantan e conduziu esse controle pandêmico de uma maneira exemplar. Pois não, Vicente, bom dia.
2: Bom dia, Datena. Bom dia a todos os ouvintes do Alô, Alô Brasil. Bom dia, Agostinho, e a toda a nossa equipe. Datena, eu tenho aqui alguns detalhes a respeito do falecimento do Gabriel Ganley, que é o influenciador fitness, né? Que faleceu aos 22 anos, foi encontrado morto na manhã de sábado no apartamento onde ele morava, na Mooca, Zona Leste, aqui da capital paulista. A morte foi confirmada pela Integral Médica, que é uma marca de suplementos que patrocinava o atleta, e a causa especificamente ainda não conseguimos informações oficiais. Ele era natural do Rio de Janeiro e ganhou notoriedade nas redes sociais ao compartilhar vídeos do seu treino, da sua rotina de alimentação e da sua preparação física. Ele acumulava, Datena, cerca de 1 milhão e 700 mil seguidores só no Instagram e 400 mil inscritos no YouTube. Segundo o boletim de ocorrência, o Gabriel foi encontrado por um amigo que foi até o apartamento após ser acionado por familiares e outros amigos que, preocupados com a falta de resposta do jovem a ligações e mensagens, né? Então eles acionaram esse amigo. No local, funcionários do condomínio confirmaram que o fisiculturista estava dentro do imóvel e, como ninguém atendia, as luzes estavam acesas, o amigo e outras pessoas arrombaram a porta e encontraram já o Gabriel sem vida.
1: Bom, é uma pena, mas eu acho que tem que ser esclarecida a causa da morte, até porque existe uma determinada confusão nas informações. As informações que eu dei agora de manhã, usando um exemplo pessoal, foi baseada numa matéria que eu vi com um especialista, no site UOL, e deve estar em outros sites também, mas eu li o site UOL que ele teria usado, entre outras coisas, anabolizante, hormônio de crescimento, e uso de insulina. Ele, que não tinha diabetes, usava nesse controle de forma física, né? Para ficar com o corpo mais rasgado ou coisa parecida. É importante que se esclareça a causa da morte, que vai ajudar muita gente a, pelo menos, tomar cuidado com o uso indevido desses medicamentos.
2: A
1: Qualquer
2: Datena.
1: medicamento tem risco, diga.
2: A causa mortes, ela ainda não foi esclarecida 100%, mas, de acordo com o registro policial, no apartamento foram encontrados diversos medicamentos, possivelmente anabolizantes, e esses medicamentos ainda estão sob análise. Ainda não foi, descartada a possibilidade dele ter tido, inclusive, uma overdose desses medicamentos aí.
1: Um uso, não seria especificamente uma overdose, mas o uso combinado desses medicamentos pode ter levado à morte do rapaz. Não vou ficar falando aqui antes da perícia, que é a mãe de todas as provas, mas parece que foi isso. Então, vamos esperar a perícia para aí sim
2: Tô certo.
1: a gente, obviamente, que falar mais adequadamente.

0: municipais, que é claro que o uso de anabolizante, de hormônio de crescimento, para quem não precisa de hormônio de crescimento, de insulina, para quem não precisa de insulina, é claro que é indevido e pode levar, inclusive, a morte. Vamos esperar para saber a causa morte desse rapaz através da perícia que está sendo feita, e é importante que a perícia seja divulgada. Bom, doutor Dimas, um prazer em falar com o senhor, saudades do nosso grande amigo, ele que teve, não sei se o Dimas é de Ribeirão, se ele tem a felicidade de ser de Ribeirão, se passou por Ribeirão, onde foi colega do doutor José Bernardes, que hoje é um dos maiores hematologistas do Brasil, e meu amigo de infância, inclusive. O Dimas virou um grande amigo, não só meu, mas do povo de São Paulo e do Brasil, quando trabalhou durante essa pandemia com uma capacidade enorme, quando havia negacionismo governamental e coisas que tais, por parte do presidente Jair Bolsonaro e dos seus pares e tal, aqui em São Paulo havia que uma resistência a isso e a utilização, pregando-se a utilização clara do uso de vacina. Foi um decisivo na época da pandemia, um negacionismo, e continua sendo, porque tem vacina para a gripe aí que está parada nos postos de saúde, com gente com medo de tomar vacina e virar jacaré. O sarampo voltou com intensidade. Doenças que tinham desaparecido estão voltando, porque as pessoas não estão se vacinando e a vacina é fundamental. O Dimas é tão importante, foi tão importante no controle da pandemia e da utilização de vacinas, principalmente o contato que o governo de São Paulo teve com laboratórios chineses, principalmente, que hoje ele trabalha numa dessas empresas privadas e parece que é a Sinovac, né? Que fornecia vacinas para São Paulo na época. Mas, doutor Dimas, a importância do uso das vacinas cresce a cada dia que passa, é fundamental a cada dia que passa, mesmo porque o descontrole na outra proporção parece ser grande. Tanto que o Bill Gates, que faz pesquisas bilionárias, né? Porque ele é trilhardário e usa o dinheiro dele muito para isso, diz que uma próxima pandemia está por vir. A gente já teve esse susto daquele navio com o hantavírus, né? Os vírus estão se aperfeiçoando cada vez mais, inclusive o coronavírus tem várias cepas por aí, está sendo estudado a possibilidade de uma nova crise por coronavírus, não sei se com a proporção que teve antes, mas dos esgotos de Nova York já se coleta aí uma possível quantidade de coronavírus com cepas diferentes que podem levar, não digo que é uma pandemia, mas uma situação grave. E o que me parece mais grave é que eu nunca ouvi falar que esse ebola, que é um vírus altamente letal, extremamente letal, e que com todo vírus ele muda, ele causa uma doença hemorrágica quase que irreversível, o índice de fatalidade é muito grande, extremamente grande, ele era endêmico de países da África, eu não sei se o Congo especificamente, mas no Congo nós já tivemos, não sei se 200 casos ou 200 mortes, 600 casos e 200 mortes, o doutor Dimas pode falar sobre isso, né? E se esse vírus que era de transição, muito mais difícil que o coronavírus, que era transmitido por ar, pode ter mudado. E se não tem um alerta mundial para isso, já tem um alerta, pelo menos, de um nível maior em relação ao ebola. E, repito, já ficamos de olho no hantavírus e não sei como é que estão as outras possíveis cepas de outros vírus que estão se modificando e causando prejuízos à humanidade, com certeza. A gente parece que esqueceu já do coronavírus, que quase, se não fossem os cientistas, entre eles o doutor Dimas, mas desenvolverem vacina rapidamente, a boa parte da humanidade teria desaparecido. Bom dia, doutor.
1: Bom dia, Natena. Um grande prazer estar aqui com você novamente. Lembrar aí os nossos tempos.
2: Bom, de retomar o contato, doutor Dimas. Não?
0: Ele estava falando aqui, eu estava ouvindo.
2: Ah, bom, então desculpe.
3: Para nós aqui não estava chegando.
0: Perfeitamente o doutor Dimas aqui. Nós estamos chamando Jesus de Genésio aí. Porque eu estava ouvindo perfeitamente o doutor Dimas.

0: falar com o doutor, que durante a pandemia a gente tinha um contato diário, ele sempre nos atendia de uma maneira muito legal. Bom dia, doutor.
1: Bom dia, Datena. Prazer estar aqui com você novamente, trocando aí algumas ideias, apresentando algumas lembranças nossas aí da época de Ribeirão. É, você me perguntou se eu sou de Ribeirão. Não, não sou de Ribeirão, sou de Batatais, mas toda a minha vida profissional foi feita em Ribeirão Preto. E da época de estudante, quando você era repórter lá e frequentava a universidade. Então, prazer muito grande estar aqui com você, viu, Datena? Um grande abraço.
0: Doutor, risco de novas pandemias aí, a gente sabe que o risco existe. Tivemos esses sustos, já disse, com o hantavírus e agora esse problema com o ebola, que me parece difícil que isso se torne uma pandemia. Mas era difícil também e quase que impossível a gente ter uma pandemia do tamanho que tivemos com aquele coronavírus. Pois não, doutor?
1: Datena, veja, a ameaça desses vírus emergentes, ela é uma ameaça constante. E, veja, um exemplo da Covid, que ninguém esperava que tivesse a proporção que teve, deixou importantes lições para nós. Tá? Algumas dessas lições foram aprendidas, mas muitas lições ainda existem para serem aprendidas. Então, por exemplo, quando você vê a pandemia de Covid, agora recentemente a Organização Mundial de Saúde soltou uma nova avaliação dos números de mortes associadas à pandemia. O número oficial de casos é em torno de 7 milhões. Agora, o número de casos de mortes associadas, a Organização Mundial estimou em 22 milhões de pessoas. Quer dizer, uma pandemia, ela não é responsável só pela morte direta pelo vírus, né? Mas ela leva a complicações de doenças, ela leva a falta de assistência médica, enfim, ela exacerba as condições de vida e de saúde das pessoas. Então, veja, uma pandemia que mata 22 milhões de pessoas, né, em pleno século XXI, quando a medicina está extremamente desenvolvida, assusta, e assusta muito, né? E mostra que o mundo realmente naquele momento não estava preparado, né? E ele ainda não continua preparado para o enfrentamento de uma pandemia das mesmas proporções. Quer dizer, melhorou muito, sim, melhorou muito, mas ainda existem muitas coisas a serem feitas. E uma das coisas mais importantes é a vigilância epidemiológica. Quer dizer, os países do mundo têm que investir e têm que ficar alerta para sistemas de vigilância epidemiológica que sejam eficientes. Então, por exemplo, vamos ver esse caso aí do ebola. Né? O ebola, diferentemente da Covid, diferentemente da gripe e de outras doenças respiratórias, ele é transmitido por contato. Então, ele é mais circunscrito, porque a pessoa só pega se ela entrar em contato com sangue, secreções das pessoas doentes. Né? Então, ele tende a ser mais restrito. Mas, no caso aqui, ele é muito grave. Essa variante que está circulando lá no Congo é uma variante que, até esse momento, não tem uma vacina eficiente. Então, o que aconteceu? A Organização Mundial de Saúde emitiu um estado de emergência de saúde pública de importância internacional. É um aviso para os países que devem prestar atenção, principalmente nas pessoas que chegam dessas regiões, né, que entram nos países dessas regiões e que apresentam manifestações, que apresentam febre, que apresentam alguma alteração. Quer dizer, não é que nós devemos fechar fronteiras, não é isso, nós devemos estar alerta para que isso não se dissemine e que seja contido lá no caso da África em especial. O antivírus é um vírus que nós conhecemos, porque no Brasil tem anualmente a incidência de casos de antivírus. E ele é transmitido principalmente a partir da urina do rato, né, dos dejetos de ratos. E acontece.

0: casos aqui no Brasil, em área rural, né? Poucos casos, mas acontece. Né? E especificamente esse que aconteceu no navio, quer dizer, foi uma situação em que uma população, vamos dizer assim, os passageiros desse navio foram submetidos provavelmente a alguns casos a esse material contaminado e isso se disseminou pela tripulação, pelos passageiros do navio. Quer dizer, um ambiente, vamos dizer assim, confinado, né? E esse que não é o habitual. Né? Não é o habitual. Né? Aqui no Brasil existem, sim, casos, né? Existem, vamos dizer, orientação para o tratamento, vamos dizer assim, para a prevenção, principalmente na zona rural, quando vai se manipular ambiente, quando vai se limpar ambiente, quando existe a presença de ratos. Né? Mas não é uma situação que nos assusta, vamos dizer assim, é uma situação com a qual nós já conhecemos e estamos acostumados a lidar. Nesse momento, Tatiana, o Brasil está no outono, quer dizer, é a sazonalidade das doenças respiratórias. Né? Então, nós temos observado aí em todos os estados um aumento das doenças respiratórias, principalmente pelo vírus chamado vírus sincicial respiratório, pela gripe, né? Pelo vírus da gripe. Né? E é uma situação sempre perigosa, sempre traz risco, principalmente para as pessoas vulneráveis, para os idosos,
1: Tá, né, Dimas?
0: para a existência. Né? Então, nesse momento, estão aumentando os casos de doenças respiratórias. Você mencionou aí que tem a vacina da gripe está disponível, e você apontou também corretamente que a cobertura de vacina da gripe está baixa. Está baixa. Apesar de ter a vacina está disponível, né, nos últimos anos nós temos observado uma cobertura baixa para a doença, para vacinação da gripe. Então, isso tudo reflete, né, o que você também mencionou, uma certa resistência à vacinação. Quer dizer, uma coisa que não existia há 10 anos atrás, né, e que agora existe. Pessoas que não querem ser vacinadas, que se recusam a ser vacinadas, que propagam que vacinas trazem problemas, trazem doenças, trazem autismo em crianças, enfim, uma desinformação muito grande. E isso explica aí por que nós não temos tido as coberturas vacinais. Além de que, hoje no mundo existe um importante país, que é os Estados Unidos, né, onde o negacionismo vacinal praticamente é uma política de Estado. Né? Quer dizer, tem um secretário da Saúde nos Estados Unidos que ele é absolutamente contra a vacina. Né? E isso, obviamente, transborda as fronteiras americanas, e isso, vamos dizer assim, irriga esse pensamento, essa ideia de negacionismo, de visão de que as vacinas possam trazer algum tipo de prejuízo.
1: O Trump, por exemplo, que é negacionista pra caramba e contra o uso da vacina, foi obrigado a sair correndo da Casa Branca, daquele helicóptero grandão, me lembro que eu transmiti isso ao vivo, e tomar um medicamento era acessível só a uma pequena, muito pequena parcela da população de milionários aí, que era um medicamento caro, que Stanley morria. Ele disse que não tomou vacina e que não ia ficar doente, e ficou. Acho que ele, não sei se a esposa... Tiveram que sair correndo da Casa Branca e tomar esse medicamento, que era um medicamento até experimental na época, que provavelmente salvou a vida do presidente Donald Trump e que, vivo, provoca guerra para tudo quanto é lugar no mundo inteiro, invasão, coisa parecida, mas que ele continue com saúde, eu não quero o mal de ninguém. Agora, independente do Trump ou do Bolsonaro, quem quer que seja, vá tomar a vacina. Vá tomar a vacina, você tem que tomar a vacina. A gripe, por exemplo, é uma doença muito menosprezada. E é um vírus que muda a cada ano que passa. Uma gripe, que foi chamada de gripezinha lá atrás, na década de 20, quase exterminou a humanidade, que é a gripe espanhola, que é a influenza que nós temos hoje aí. Que é um vírus que está super modificado com uma população que já foi debilitada pelo coronavírus. A população brasileira tem o tal de coronavírus que

0: uma extensão que não acaba mais. Tem gente com efeitos do coronavírus até hoje, uma população muito mais fragilizada pela pandemia do coronavírus e com o vírus de gripe mudando a cada dia que passa. Então, vá tomar a vacina contra a gripe, principalmente a molecada, leve a molecada a tomar e principalmente nós da terceira idade ou quinta idade, ou sei lá. Porque mata, a gripe mata, mata até jovens. Aí, principalmente nesse período em que a gente tem temperaturas baixíssimas em alguns estados aí, favorece a proliferação da doença. Então é importante o senhor reafirmar, porque tem vacina da gripe.
1: É isso, é importante a gente botar esse assunto em discussão, né, doutor Dimas? Porque há essa resistência. Acho que bom, o senhor já falou sobre isso, a Tatiana fala muito sobre isso. É sequela ainda, né? Temos várias sequelas da Covid-19, uma delas é essa das pessoas que ainda duvidam da eficácia das vacinas. Os números da imunização aqui contra o vírus da gripe, doutor Dimas, são números assustadores mesmo, né? Eu estou com um levantamento aqui que até dia 16 de maio, doutor Dimas, 63 mil casos de síndrome respiratória aguda foram registrados. E é um aumento em relação ao ano passado de 12% de casos de síndrome respiratória aguda. Só esse número já é suficiente para fazer crer que a vacina é essencial, né, doutor Dimas?
2: Exatamente. É nessas horas que você percebe, né? Quer dizer, você tem essa sazonalidade da gripe e você tem a vacina. A vacina começou a ser aplicada em março, no final de março, né? Então, esses casos que estão acontecendo, principalmente os óbitos associados, podem ser evitados, né? É uma vacina segura, é uma vacina que o Brasil produz, o Butantan produz essa vacina. E chega até a exportar essa vacina. Então a população precisa se conscientizar. A vacina protege. A vacina da gripe está disponível. Nós não estamos atingindo os níveis de vacinação necessários e, consequentemente, aparecem esses casos que você mencionou. E isso está aumentando em todos os estados. Quer dizer, os dados aí do Ministério mostram que está ocorrendo nesse momento um aumento das doenças respiratórias em todos os estados. Então, eu preciso muita atenção, principalmente a população de idosos, o Datena autorizou, né, as crianças precisam tomar também, né, as grávidas também precisam tomar essa vacina. Enfim, é uma situação em que nós conhecemos, né, conhecemos de muito, o Datena mencionou aí a gripe espanhola, que matou mais de 50 milhões de pessoas no mundo, né? E ano a ano o vírus tem uma composição diferente, a vacina tem uma composição diferente, então é preciso tomar ano a ano. Quer dizer, não basta dizer, não, eu tomei a vacina no ano passado. A vacina do ano passado não serve para proteger contra os vírus desse ano, né? Então é preciso, sim, tomar essa vacina.
0: Para você ter uma ideia, só para você ter uma ideia, né? Matou 50 milhões de pessoas da gripe espanhola. No Rio de Janeiro morreu gente pra caramba, no Brasil, no mundo inteiro, 50 milhões de pessoas. Matou o que matou a Segunda Guerra Mundial. E não havia avião. Quer dizer, não tinha essa comunicação global que o mundo tem hoje, que ajudou a espalhar o coronavírus pra caramba. Então, os meios hoje, até os navios são muito mais rápidos e tal. Os meios de comunicação globalizada, de viagens globalizadas, são muito rápidos, o que obviamente favorece a transmissão do vírus. Agora, quando o Bill Gates fala que a gente está perto de uma nova pandemia, ele se refere a algum tipo de vírus específico já conhecido? Por exemplo, foi detectado no esgoto de Nova York uma quantidade enorme de cepas de coronavírus diferentes, né? E através desse controle pelos esgotos, pode observar que já há um número de casos maiores de coronavírus. O coronavírus ainda continua sendo um vírus perigoso à humanidade, doutor Dimas?
2: Ele é perigoso nesse sentido que você mencionou. Quer dizer, pode aparecer uma variante mais agressiva, né, com maior capacidade de disseminação, que possa levar a doença mais grave. Mas veja, hoje o Covid

0: ele é considerado uma doença endêmica, quer dizer, ele não vai desaparecer, ele vai continuar existindo. Felizmente, hoje nós temos as vacinas, né? As vacinas são eficientes, no sentido de evitar a morte e a hospitalização. Tá? Existe um calendário vacinal aqui no Brasil para crianças, principalmente para idosos, né? Então é necessário sim se prevenir e tomar as vacinas contra o Covid anualmente. Né? No caso de idosos, eles recomendam até semestralmente, né? Porque vai permanecer e pode, sem dúvida nenhuma, aparecer uma variante nova. Né? Essa questão de testar no esgoto, né, é uma forma eficiente de você avaliar, fazer uma vigilância das cepas e da quantidade de vírus. Né. Isso foi muito usado durante a pandemia, inclusive aqui no Brasil. Né, aqui um município aqui de Araraquara fazia isso rotineiramente durante a pandemia. Quer dizer, testava, vamos dizer assim, a carga de vírus no esgoto, no sentido de prevenir e se preparar para o que vinha à frente. Né? Então, o coronavírus vai continuar existindo, não vai desaparecer, precisamos estar sempre atentos a ele e também lembrar que a vacina existe para ser tomada, certo? Não é porque passando lá a crise da epidemia, né, e essa vacina precisa ser, vamos dizer assim, esquecida. Não, precisa ser lembrado que existe a vacina para ser tomada.
1: Guto.
2: Doutor Dimas, o Datena falou no início, né? A gente lembra muito das conversas naquele período da pandemia, o senhor à frente do Instituto Butantan. E lógico, o trabalho continua, o senhor continua se dedicando a salvar vidas, né? A criar alternativas para as próximas doenças que virão e elas virão. E o Datena falou, o senhor está agora como cientista-chefe no laboratório da Sinovac, que foi a primeira empresa, o primeiro laboratório que criou a vacina contra a Covid-19, distribuída aqui no Brasil. E eu estava lendo que a Sinovac tem um projeto, um plano de montar uma fábrica aqui no Brasil, acho que aqui em São Paulo, se não estou enganado, um investimento milionário e com projetos importantes no desenvolvimento de novas vacinas. Queria que o senhor falasse um pouco sobre isso, por favor.
0: Exatamente isso. Você veja, a pandemia, uma das causas do desastre que foi a pandemia, foi da falta de capacidade dos países de produzirem vacinas. Quer dizer, ao longo dos anos, os países foram perdendo essa capacidade. Então, a produção local de vacinas, ela é importante exatamente para que nas próximas epidemias que virão, e elas virão, o país esteja mais preparado. Hoje, eu, como cientista-chefe da Sinovac, que é uma grande empresa multinacional chinesa, temos um plano de trazer essa capacidade de produção aqui para o Brasil. A companhia vai investir em produção local, vai desenvolver a produção local aqui, da mesma forma que vai investir em pesquisa e desenvolvimento. Né? Então, uma ideia é produzir algumas vacinas que a Sinovac já produz, como a vacina da varicela, da hepatite A, vacina para raiva, vacina para gripe, mas também desenvolver novas vacinas baseadas em novas tecnologias, né? Como o RNA mensageiro, né? A vacina do RNA mensageiro, e também tratamentos avançados, né? Principalmente tratamentos para o câncer, né? O câncer é um grande desafio mundial. Né? E a Sinovac tem todo um planejamento que nós estamos iniciando aqui no Brasil para ter, né, o desenvolvimento, ter a pesquisa aqui e ter uma produção também no médio prazo aqui no país. Né? Então, eu, com toda a minha experiência anterior no trato com a pandemia, assim, trazer a vacina da Coronavac, me aproximei bastante da Sinovac, e o ano passado eu fui convidado para assumir essa posição de cientista-chefe, que muito me orgulha, muito me orgulha e me estimula a fazer coisas aqui no nosso país.
1: Doutor Dimas, o RNA mensageiro já estava em estudo avançado durante a pandemia pelo Butantan.

0: tem a impressão que foi, juntou a fome com a vontade de comer com a empresa chinesa, que é uma empresa gigantesca. Aliás, o RNA mensageiro é utilizado vastamente no tratamento contra o combate a determinados tumores, né? Para diferenciar, por exemplo, uma quimioterapia mais ampla que destrói células que são, inclusive, de células não cancerígenas. O RNA mensageiro já leva diretamente ao tumor o medicamento necessário. Isso é uma tecnologia que vinha sendo desenvolvida muito no Brasil. E agora, juntando-se um componente que eu tenho a impressão que vai facilitar na produção de vacinas e obviamente, medicamentos até para cura contra o câncer e outras doenças consideradas gravíssimas, que é a inteligência artificial. Até de que forma a inteligência artificial já está sendo usada para a produção de vacinas e remédios?
1: Batena, a inteligência artificial é uma grande revolução tecnológica e científica. Ela vai mudar a humanidade, né? Mudar a humanidade de forma radical. Quer dizer, ela não é só uma ferramenta que nos ajuda, né? Ela é um instrumento poderosíssimo, né, de auxílio às pesquisas científicas. Quer dizer, com a ajuda da inteligência artificial, nós podemos conduzir experimentos totalmente em sílico, no computador. Podemos obter as melhores respostas para problemas científicos, podemos planejar as melhores vacinas, podemos planejar os melhores medicamentos para o tratamento do câncer. Né? Então, a inteligência artificial é uma ferramenta que vai mudar substancialmente o futuro da humanidade. Precisa ser usada com parcimônia, com inteligência, mas é uma ferramenta fundamental na área biológica, na área de desenvolvimento de vacinas e medicamentos. Isso tem sido feito, na Sinovac nós temos usado isso, temos feito rotineiramente o uso de ferramentas de inteligência artificial para melhorar os nossos produtos e para planejar novos produtos, né? Principalmente na área do tratamento do câncer. Quer dizer, nós estamos com um grande projeto para desenvolver uma terapia que se chama CAR-T in vivo, que é especificamente para o tratamento do câncer. Quer dizer, uma vacina baseada em RNA, como você disse, mas para o câncer, no caso. Né? Então, estamos vivendo assim, uma época muito interessante do ponto de vista das ferramentas que nós temos à disposição para fazer avançar o conhecimento científico. E a inteligência artificial é uma delas.
0: Olha, de nossa parte, é um orgulho a gente ter um brasileiro, o cientista-chefe de uma grande empresa de saúde mundial. É um orgulho muito grande, mesmo porque o Dimas merece. Foi um desses heróis aí que nos ajudaram a salvar milhares de vidas, milhões de vidas, na realidade, no Brasil. Pois não, Agostinho, algo mais?
2: Não, só para agradecer ao Dr. Dimas, dizer exatamente isso, né? A gente tem péssimas lembranças da época da pandemia, né? Péssimas lembranças mesmo. E o que nos alenta é ver que existem pessoas que já naquela época e antes mesmo se dedicavam a salvar vidas, a tratar a ciência com seriedade. E eu só queria terminar a minha parte, Datena, Dr. Dimas, perguntando para o senhor, pandemias virão, né? Doenças virão. O Brasil vai estar mais preparado? É lógico que depende de uma decisão política também, que não houve naquela época, né? Aliás, a decisão política que houve foi só contra a ciência, a favor do negacionismo. Mas a gente, de forma estrutural, a gente vai estar com uma instalação industrial, com pessoas capacitadas, mais preparadas do que estávamos no caso de uma próxima pandemia, Dr. Dimas?
1: Certamente, estamos melhor preparados, né? Se você me perguntar, estamos bem preparados? Eu diria que ainda não. Né? Existem muitas ações em andamento, muitas atividades que vão levar ainda tempo para serem totalmente implementadas, mas é importante que nós sabemos o caminho. Quer dizer, a pandemia deixou os caminhos, as lições que precisam ser, as tarefas que precisam ser executadas. Né? E o Brasil está caminhando, está se preparando, sim, da mesma forma que boa parte do mundo também está se preparando para que a próxima pandemia seja enfrentada de uma forma muito mais eficaz.

0: consciente do que foi o Covid. Eu tenho muita esperança de que o mundo esteja melhor preparado.
1: Bom, Dibas, muito obrigado, um abraço grande e repito, um orgulho em saber que você está num cargo tão importante aí que ajuda a salvar vidas.
0: Datena, prazer é meu, um grande abraço, meu amigo. Vamos tomar uma cerveja aqui em Ribeirão.
1: Vamos sim, com o maior prazer, o chopinho do pinguim. Ah, parece que fecharam um pinguim, mas tem mais ainda aí, chope famoso. Abraço ao Dr. Dibas, grande Dr. Dibas. Bom, o Agostinho, é um orgulho mesmo saber que temos um cientista-chefe numa empresa do tamanho da Sinovac, né? E veja você que a gente tem até pesquisa para vacina contra o câncer. Mesmo antes da cura do câncer, já temos pesquisa de vacina contra o câncer. Tomara que isso se desenvolva cada vez mais. Agora, e o escândalo do BRP lá em Brasília, hein? Cada vez mais com a digital daquele ex-presidente do banco que teria comprado carteiras podres do grupo Master, naquela época do empréstimo consignado, da ordem de 12 bilhões e 200 milhões de reais. Quer dizer, envolvendo dinheiro público do BRB com o banco Master, que fica cada vez mais profundo esse buraco aí. Eu não sei se a gente já tem repórter de Brasília, mas é uma vergonha o que acontece no sistema financeiro. O Gilmar disse muito bem, olha. O escândalo do banco Master não é do Supremo, é da Faria Lima, é do esquema econômico que existe no país. Que a gente fala em crime organizado, você pensa no bandidão na favela que está lá tomando conta da favela, então já não é mais, né? Os grandes bandidões do crime hoje estão presos em RDD, em regime incomunicável, mais ou menos incomunicável, ou então estão nos grandes condomínios, né? Já não é mais aquele bandidão do PCC. É impressionante como tem surgido criminosos no sistema financeiro e que roubam muito mais até do que o próprio criminoso que trafica drogas e coisas que é tais. Hein, Agostinho?
2: Não, é isso. Cada enxadada é uma minhoca, né? Cada detalhe que aparece nesse caso do Banco Master vai deixando mais claro que é um esquema profissional, se é que dá para dizer assim, de criminosos que se uniram, tanto empresários, portanto, do setor privado, como homens públicos, que não merecem esse nome, né? Mas houve uma orquestração para, de fato, lesar o patrimônio público. Né? Essa história de que estavam tentando acelerar essa operação do Banco Master envolvendo dinheiro público do Banco de Brasília, eles sabiam que o tempo era curto para eles, que a Polícia Federal estava no calcanhar deles. E agora o que se espera é que todos sejam punidos. Em relação ao Daniel Vorkaro, a gente já tinha dito na semana passada, né, Datena? A primeira tentativa de delação premiada, a Polícia Federal rejeitou, porque ele estava falando menos do que o celular dele. O celular
1: Aí ele
2: dele já.
1: botou mais 20 bi.
2: 20, inteirou para 60 bi.
1: É.
2: E parece que. E trocou de advogado, né? Trocou de advogado. Pelo que se diz, esse novo advogado tenderia a tentar uma nova delação premiada, abrindo mais, né? Porque ele tem muita coisa para dizer, ele tem muita coisa para dizer. Agora é essa história, né? Não pode aceitar a primeira proposta dele como não foi aceita, porque ele vai tentar preservar muita gente que seguramente sabia e participou desse esquema criminoso. Mas é isso, ao que parece, uma nova tentativa de delação premiada está sendo iniciada com essa grana a mais, que é pouco ainda, né? A gente não precisa nem saber se 60 bi é muita grana, é muita grana.
1: O problema é que não é a grana que é pouca. O problema é que se um cara oferece 60 bi, o que
2: Né?
1: nós dissemos para a delação premiada, o que esse cara roubou? Se ele oferece 60 bilhões para ter direito a uma delação premiada, imagina o que esse cara tem de dinheiro espalhado para o paraíso fiscal pelo mundo inteiro. E às vezes nem pode ser rastreado. Ah, porque hoje em dia, com os meios virtuais que nós temos aí, bitcoins e coisas que tais, os caras somem com dinheiro com uma facilidade enorme. Perde a digital completamente de quem é um infrator. Então vai saber onde está o dinheiro que esse cara roubou. Boa parte se tem em forma de patrimônio e tal. É boa parte que acredito seja a mínima parte. Quando o cara fala, pô, esse cara gastou 200 milhões no show do Coldplay,

0: lá em Miami, o que é 200 milhões perto de 60 bilhões, bilhões que ele oferece para uma delação premiada? Já temos contato com o Brasília ou não? Estamos com dificuldade para falar com o Brasília hoje.
1: Não, o Vicente está entrando em contato agora.
0: Precisamos das informações de Brasília.
1: Vamos falar lá de Brasília.
0: Estamos com os repórteres de Brasília para esclarecer esse caso do ex-presidente aí do BRB, que a toque de caixa, o pior é que esses caras sabiam que iam cair, e mesmo assim, fizeram um esquema fraudulento até agora com esse BRB, só dessas carteiras compradas em empréstimo consignado aí do Banco Master, que já estava sem liquidez. Você imagina o que era esse banco? Ele mexia com bilhões e não tinha liquidez. E ninguém percebeu isso. Os mecanismos de controle financeiro não perceberam isso, que esse Banco Master estava podre e continuaram permitindo que ele operasse e se afundasse cada vez mais. Não é?
1: É isso. Não, e aí...
0: É o Vicentão que está em contato com o Brasília aí?
1: Já... o Vicente já entrou em contato com o Renato aqui, que já está na nossa escuta, da Atena.
2: Eu tô...
0: Já está o Renato aí?
1: Já está aqui.
2: O Renato está aqui? Está pelo WhatsApp.
0: Bom, então, o WhatsApp, vai entrar ou não vai entrar o Renato? É isso que eu preciso saber. O Renato já está pronto para falar com a gente? O Renato está em Brasília para falar com a gente aí ou não?
2: Não, o Renato está no Espírito Santo. Estou tentando contato com Brasília agora.
0: Afinal, o Renato vai falar ou não vai falar? É isso que eu quero saber. É uma resposta muito simples.
2: Ricardo,
0: Renato está à disposição, Renato, de entrar no ar ou não?
3: Canal do WhatsApp aberto.
2: Renato.
0: Então, por gentileza, sei lá se é o WhatsApp. Sei lá o que é. Renato, bom dia. Bom, eu não estou ouvindo ninguém.
1: Não tem ninguém mesmo, não tem ninguém mesmo.
0: Então, que canal de WhatsApp aberto? Eu não estou entendendo esse linguajar novo que nós temos aí. Ou o cara está aí ou o cara não está aí, é simples, é só colocar o cara no ar. Mas que é um escândalo impressionante, é. Como é que está a reação do chat aí? Não sei se você está com o zap na mão ou se o Vicente tem o zap na mão. Enfim, como é que está a reação do povão aí em relação ao programa de hoje? O que você tem no chat aí, Agostinho?
1: O pessoal está entrando em contato aqui em grande número pelo nosso canal no YouTube, youtube.com/radionacionalbr. O pessoal adorou. Os nossos ouvintes que nos acompanham, para nossa satisfação, adoraram ouvir o Dr. Dimas. E adoraram saber dessas novidades aí, né? A gente fala, bom, o câncer é realmente uma doença que assusta, e quando a gente ouve num tratamento eficaz, quem sabe uma vacina contra o câncer, isso chama muita atenção. Então, a Paula está mandando mensagem aqui para a gente, falando que o Dr. Dimas é de Batatais. Obrigado, Paula. O Juan Córdoba, como sempre, elogiando aqui a participação do Dr. Dimas também. Quem mais aqui? Tem muita gente mandando. O Jefferson está com a gente aqui. Bom dia, Datena. Bom dia para você também. A Teodora está acompanhando a gente. Foi uma das primeiras que entrou aqui no nosso chat, mesmo antes do início da transmissão. A Rosimeire está aqui com a gente também. Ela está falando, Datenão, sobre a importância de fazer esse alerta que você fez sobre a hipoglicemia. Ela diz aqui, a nossa Rosimeire, é fundamental explicar direitinho a alta taxa de população com diabetes. Obrigado, Rosimeire. Pessoal participando aqui, repito, você entra no canal no YouTube, youtube.com/radionacionalbr, para acompanhar em áudio e vídeo essa nossa transmissão, da Atena.
0: Hoje nós não temos a nossa Karina, que teve um probleminha. O Vicente está assoviando e chupando cana. Ô Vicente, você está me ouvindo aí, Vicente?
1: Olha...
0: Alô, Vicentão.
1: Ô Vicente, bom, Vicente está... Hoje está puxado o negócio aqui.
0: Alguém tem que ver o zap aí. Alguém tem que ver o zap. Ou faz contato com o repórter ou vê o zap. Eu quero ver o zap, como é que está.
1: Deixa eu só te...
0: As pessoas estão comentando pelo zap aí. É só abrir o nosso zap de ver o que, que essas pessoas estão mandando por esse zap que o Ricardo vai colocar no ar. Você entra em contato com a Rádio Nacional no Brasil inteiro. Por gentileza, qual é o nosso zap, ô Ricardão?
4: 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Zapei aí, 11 974 69 0138, o Zap da Nacional, a frequência do Brasil.
0: Vamos fazer o que o treinador faz quando a situação está complicada, a gente está perdendo de 4-1 e de repente perde de 7-1. Não adianta muito, mas de repente pode perder de 7-1. O lance é o seguinte, é reunir todo mundo no vestiário e falar assim, ô meu, vamos jogar. Então o negócio é o seguinte, prioridade, tem Brasília? Por enquanto o repórter não entrou. Hoje nós temos uma pessoa fundamental aqui, que não está aqui, que é que cuida desses contatos todos com os repórteres, que é a Karina. Você está quebrando um galho aí, essa é a grande realidade. Então, ou cuida do Zap ou cuida do repórter. O Zap dá para você ler ou ele lê. Como é que faz, Agostinho? Que é importante esse relacionamento que a gente tem com o nosso ouvinte.
1: Estamos tentando manter contato aqui, abrir o Zap. Eu queria só, você chamou a atenção na abertura aqui de um outro acidente. A gente falou do acidente que aconteceu envolvendo três carros na Avenida do Estado aqui em São Paulo. Um dos carros foi arremessado, né, com uma colisão, caiu no leito do Rio Tamanduateí. O carro já foi retirado, como nós dissemos, mas vale repetir. E uma pessoa morta já foi confirmada pelos homens do Corpo de Bombeiros. E aí você citou outro acidente que aconteceu no norte de Minas Gerais, em Santa Cruz de Salinas, um acidente envolvendo um ônibus, e a Polícia Rodoviária Federal confirma que três crianças estão entre os mortos desse acidente que aconteceu na BR-251, em Minas Gerais. Foi um acidente envolvendo esse ônibus. As imagens são impressionantes mesmo. Segundo a Polícia Rodoviária Federal, a colisão foi frontal e aconteceu por volta das 4h30 da manhã nessa BR-251. O ônibus saiu de São Bernardo do Campo, portanto aqui na região metropolitana de São Paulo, com destino a Aracaju. E já a carreta que se envolveu nesse acidente fazia o trajeto entre Fortaleza e Piracicaba. E após a batida, os veículos pegaram fogo. Enfim, foi uma tragédia mesmo, mais uma tragédia a ser lamentada, a ser, infelizmente, registrada aqui pela nossa reportagem, com a confirmação de que, entre os mortos, três crianças perderam a vida. Atena.
0: Olha, eu acho que você podia entrar em contato com o Neto, porque essa rodada do Campeonato Brasileiro foi muito significativa, né? O Palmeiras venceu o Flamengo, na verdade, e nós tivemos também o Coringão, que ganhou mais uma. Gol do Zacarias. Ela é na volta do Depay. Então seria legal. Não dá para eu ligar, acho que é melhor você ligar para o nosso Neto aí.
1: Vou ligar agora. Vou ligar agora.
0: Exatamente nesse momento. O nosso Vicente. Nosso Vicente que está batendo escanteio e fazendo gol de cabeça. Já tem alguma informação? O nosso grande Vicentão aí?
2: Eu estou tentando contato aqui com a Priscila Mazenotti, da Rádio Nacional, que...
0: Olha, enquanto você não consegue o contato, esquece o contato. Eu não sei, a Karina pode te ajudar. A Karina não pode te ajudar porque ela não está aí. Mas a Adriana pode, a Silene pode descer aí e te dar uma força. Então a gente não vai conseguir fazer o programa com tranquilidade. O Zap, pelo menos, você tem aí na sua mão, aberto aí?
2: O Zap eu tenho aberto aqui da Atena. Tem contato, tem aqui algumas mensagens via WhatsApp.
0: Então, por gentileza, vamos ouvir o ouvinte da Rádio Nacional.
2: Bom dia a todos. Quem diz aqui é Nogueira, de Atibaia. Impressionante a qualidade dos combustíveis no Brasil. Mais uma vez foi contemplado. Ano passado gastou R$3.000. Agora em novembro aumentou tudo. Esses 3 mil vai para R$10.000. Parabéns.
0: Sabe o que eu quero ver? Você sabe o que eu quero ver?
2: O quê?
0: Porque agora com a tendência de acordo Irã e Estados Unidos, e parece que está acontecendo o acordo, mesmo que o Trump se meteu num imbróglio que não tem quase jeito dele sair, na verdade essa é a grande realidade. Eu quero ver agora, se recuarem os preços internacionais do petróleo, como é que vai ficar o combustível no Brasil. Se os caras vão recuar ou se vão dar aquele velho grupo de que, não, nós compramos o petróleo no preço de antigamente e as nossas reservas ainda vão ter que ser vendidas a um preço mais caro. Aquele velho grupo que tem quando se aumenta o petróleo nas refinarias e passa diretamente para a bomba. Teria até um período de 90 dias para passar, mas não passa de 90 dias coisa nenhuma.

0: é direto para a bomba. E quando baixa o preço, não é proporcional. Aí demora não sei quantos anos que os caras dizem que o estoque era antigo. Agora, com esse acordo Irã e Estados Unidos, e que deve sair, o petróleo deve cair, já está caindo. O preço do barril de petróleo já está caindo. Quero ver se isso vai ser transferido para o bolso do cidadão brasileiro. Ou se eles vão continuar dando grupo com essa rede que nós temos aí, que normalmente não é toda honesta, entendeu? Esse é o grande detalhe. Tem muita gente boa, mas tem inclusive crime organizado no meio disso aí, de fornecimento de combustível à população. Mais apps aí, Vicentão.
1: Datenão, a Priscila Mazenotti, direto de Brasília, já está aqui conosco. Datena.
0: Priscila, eu não sei se você tem outra notícia mais importante, mas uma que estourou é essa do ex-presidente do PRB, que comprou 12 milhões em carteiras podres aí do Banco Master. 12 bilhões, tá? Com o banco já em estado de insolvência, sem liquidez, e o cara metendo dinheiro público do BRB em cima do Master. Pois não, Priscila, direto de Brasília, com as outras notícias que nós temos de Brasília.
2: Pois é, Datena, bom dia para você, Agostinho, todo mundo que acompanha a gente. Diz que ele pediu pressa aí nessa operação também, né, dessas carteiras podres. A gente está acompanhando isso, mas um outro assunto que, aliás, é prioridade nossa aqui é a escala 6x1, viu, Datena? O presidente Lula se encontra com o presidente da Câmara, Hugo Mota, agora de manhã, para tratar desse assunto. Está só tentando ajustar a agenda, porque ele tem outros eventos no dia de hoje. Porque o que está pegando? É a regra de transição, né? Tem gente que fala aí 10 anos, 5 anos de regra de transição, o governo quer para agora. Então, qual é o cronograma de reuniões no dia de hoje? Hugo Mota com o presidente Lula, depois o Hugo Mota vai se encontrar com o Léo Prates, que é o relator. E aí, na sequência, no fim do dia, o Léo Prates vai apresentar o relatório. Segundo ele, já está tudo pronto, falta então só essa parte aí que ainda não tem consenso com relação à regra de transição. Datena, Agostinho?
1: Então, esse é o ponto, né? Esse é o ponto. Pelo que está sendo dito, né, Priscila, essa reunião que vai contar também com o ministro do Trabalho, enfim, o ministro Zé Guimarães, é para alinhavar exatamente esses detalhes, mas pelo que parece, agora tem que ser na correria mesmo, né? Passar pelas várias etapas, porque a promessa, pelo menos a previsão, é de que até o final desse mês isso vai estar aprovado, né, Priscila?
2: Pois é, até o final do mês, que é já sexta-feira agora, né? Já tem sessão convocada e também reunião convocada lá na Comissão Especial para amanhã e para quinta-feira, principalmente. A ideia é votar até quinta na comissão especial e aí já vai imediatamente para plenário, o Agostinho. E aí vai ser aquela correria. Por quê? Porque uma PEC são dois turnos de votação com pelo menos 308 votos em cada um desses turnos, né? Então, possibilidade de ficar até para sexta-feira para cumprir esse compromisso aí de votar até maio na Câmara. Depois disso vai para o Senado, aí zero jogo, recomeça a tramitação, mas de fato, sim, vai ser na correria hoje a apresentação desse relatório, porque precisa votar na comissão, deve ter pedido de vista, e aí até quinta, sexta-feira tudo está resolvido por lá. Vamos ver se vai dar tempo, né? Porque, e tem outro detalhe, ô Agostinho, o projeto de lei encaminhado com urgência pelo governo está lá aguardando ainda relator, e ele passa a trancar a pauta a partir de sábado, a partir do dia 30. Então, precisa aprovar logo essa PEC para o governo tirar a urgência e aí sim dar andamento nas especificidades que vão estar no projeto de lei. Então, por isso que é muito importante acompanhar as reuniões do dia de hoje, Agostinho.
0: Olha, na sexta-feira o Gauchão já nos dizia aqui, né, Guto? Na entrevista que ele nos dava, já dizia que, por isso que eu digo, o Gaúcho é gente boa. Quer dizer que até quinta-feira essa seria a pauta do dia, a escala 6x1, a redução da escala 6x1. Foi ou não foi? Uma entrevista exclusiva que nós fizemos. Não foi tanto exclusiva, porque ele saiu no meio do caminho para depois falar para a Band, lembra? Mas falou primeiro para a gente.
1: Foi.
0: Lembra disso?
1: Foi. O Paulo Pimenta, líder do governo na Câmara, falou aqui para a gente mesmo e falou mais, né, Datena? Falou da viagem do Flávio Bolsonaro para os Estados Unidos. Ele já está em voo. Para tentar oficialmente uma foto, né, uma conversa com Donald Trump porque a fase não está boa, né? As pesquisas mostraram uma queda depois daquelas gravações dele com o Vorgaro. Então, queimou um pouco o filme. O PL deu 15 dias para ver se a candidatura dele se mantém ou não, enfim. Então, a tentativa, oficialmente, é do Flávio Bolsonaro tentar um encontro formal com o Donald Trump para tentar, né, melhorar um pouco a imagem. Mas aí você lembra, né? O Paulo Pimenta, que conhece esse jogo como poucos...
0: Queria tornozeleira eletrônica, diria.
1: Foi exatamente
0: isso. O
1: Paulo
0: Pimenta queria que o cara voasse com a tornozeleira eletrônica ou que não voasse. Ele deixou claramente a opinião dele aqui, dizendo que o Flávio estava fugindo do Brasil. Acho que não é bem o caso, porque sabe que eu não entendo nessas pesquisas aí? Que, de repente, o que parece um escândalo enorme do tamanho do mundo, e, de repente, a queda do Flávio Bolsonaro das pesquisas não foi uma queda tão considerável quanto o Dark Horse poderia determinar, não. Foi uma queda, sim, da pesquisa, mas não foi uma queda tão considerável quanto se esperava que fosse. Essa é a grande realidade, porque parece um escândalo o que a família Bolsonaro iria conseguir, nem sei se todo esse dinheiro para financiar esse filme, que dizem que pelo trailer, pelo dedo você conhece o gigante, que pelo trailer o filme parece que é ruim pra caramba, e era muita grana para esse filme, mais do que o Agente Secreto e o Ainda Estou Aqui. Quer dizer, um absurdo um negócio desse. E as pesquisas demonstraram uma queda do Flávio Bolsonaro, mas nem tanto. De uma forma ou de outra, o Paulo Pimenta deixou bem claro aqui que achava que o Flávio Bolsonaro estava fugindo do Brasil. Eu acho que não é esse o caso, né? Ao apontar pelas pesquisas, não é esse o caso. Ele está querendo falar com o Trump mesmo, para mostrar que ele também fala com o presidente americano.
1: Quem deu no pé mesmo, aí parece que não há mais dúvida, é o Mário Frias, né? Desapareceu no ar. Aliás, surgiu uma nova denúncia contra ele. A Priscila deve ter detalhes, imagino eu. Acho que foi o G1 que trouxe essa informação inicialmente, de uma ex-funcionária do gabinete do deputado Mário Frias, que disse que tinha que pagar uma parte do salário dela, devolver para o chefe de gabinete, que devolveria para o deputado. Essa é a denúncia. Bom, é a rachadinha clássica, né? Clássica rachadinha.
2: É a famosa rachadinha, né,
1: Agostinho? Então, tem...
0: Mas alguém sabe, por exemplo, onde está o Mário Frias? Alguém, por um acaso, desconfia onde está o Mário Frias? Ele está sendo rastreado pela Polícia Federal, pelos organismos internacionais, ou coisas que tais ou não? Ninguém sabe, Priscila.
2: Procura-se Mário Frias, né, nesse momento.
1: Falaram que ele estava em Dubai, né? O que parece que está certo mesmo, não há dúvida, é que ele não teve autorização da Câmara, como tem que ser, para fazer essa viagem. Ele sumiu, né? Está recebendo a grande deputado e tal, não comparece a nada e está fora do ar. Nem para ser notificado, né? Porque o ministro Flávio Dino está tentando notificar ele, enfim, para ele dar esclarecimento sobre essa grana, emendas parlamentares que teriam sido desviadas para financiar esse
0: bendito... O que eu queria saber da Priscila, ela foi curta na resposta, é se há indicação de que ele tenha deixado o país.
2: A última notícia é que estava lá, tinha viajado para o Bahrein, estava fora, não informou a Câmara. Hugo Mota também está atrás dele, né? Flávio Dino pediu aí explicações. E ele pode ter sim que responder isso até lá na Câmara, porque um parlamentar não pode viajar sem dar satisfação, sem autorização, né? Ficar tanto tempo assim fora, sem dizer ao próprio partido, né? Tinha ali uma licença para tratamento de saúde, mas de fato está fora do país, e aí é o que eu falei, né? Procura-se Mário Frias aí, ainda mais depois dessa última denúncia aí de prática de rachadinha no gabinete dele, né, Datena?
0: E quanto ao Flávio Bolsonaro, porque uma ilação de um líder do governo como Paulo Pimenta, que é amigo direto do Lula, e que o Flávio poderia estar fugindo do Brasil, isso teve alguma repercussão aí em Brasília ou não?
2: Não, por enquanto, no dia de hoje, Datena, o que que acontece? Enquanto fica de olho em Flávio Bolsonaro lá nos Estados Unidos, que foi tentar conter ali o dano, né, nessa tentativa de encontro com o Trump, o governo está tocando o barco aqui, está focado aí, de fato, nas novas regras do desenrola, está focado na escala 6x1, né, nessa prioridade aí de, gente, vamos cuidar do que interessa e deixa as autoridades investigando aí, né, e o próprio partido analisando como é que fica essa repercussão toda de Flávio Bolsonaro. Deu um prazo semana passada, que em 15 dias ia ver aí, questão de pré-candidatura dele. Enquanto isso, ele está lá nos Estados Unidos e o governo está aqui cuidando principalmente da 6x1, da Atena.
0: Para encerrar a participação da Priscila, que é sempre a mais importante, uma das mais importantes do programa, sempre fala de Brasília, o centro nervoso das decisões no período pré-eleitoral. Pelo que você apura aí, como grande repórter que há a possibilidade de um acordo do governo com a oposição em relação à escala 6x1, já que é de interesse eleitoral de todo mundo, né? Não é do presidente da República só, mas de todo mundo. Há a possibilidade de um acordo breve, essa enrolação vai acabar por parte da oposição, vai diminuir por parte da oposição ou não? Tem sinalização para isso?
2: Pô, Datena, num primeiro momento, o governo tem dito que não topa regra de transição, mas já tem falado aí, numa regra de transição um pouco mais curta, fala-se ali em 2 anos para adaptação, enfim. O fato é que os 10 anos, como que é a oposição, isso não vai. O próprio relator já falou, gente, 10 anos eu não topo, se não entrar em vigor logo, eu mesma largo a relatoria dessa PEC. Estou fora. Então, assim, está todo mundo trabalhando para entrar em vigor o mais rápido possível nessa negociação com a oposição. O problema é que isso tudo ainda vai para o Senado. Aí lá no Senado é uma outra tramitação, uma outra negociação. Então, assim, a gente bem sabe, né? O que chega no Congresso nunca é o que sai de fato, mas o trabalho é para ter uma regra de transição a mínima possível, né? Já que não dá para ser zero regra de transição, que seja a menor possível, fala-se aí já em 2 anos, Datena.
0: Priscila, muito obrigado. Um ótimo dia. Deve ter uma pauta grande de trabalho aí, mais uma vez. A nossa Priscila, que começa bem cedo com o Dinho, arrebentando com o nosso jornal de todas as manhãs. Tchau, Priscila.
2: Até mais, hein?
0: Bom, o Agostinho,
1: Oi.
0: Me diga uma coisa, e o chat, hein? Comunicação com o povão de todo o Brasil.
1: Tá
0: Pegando
1: bombando.
0: mensagens do Brasil inteiro
1: Do
0: aí.
1: Brasil inteiro. Deixa eu só acrescentar um detalhe aqui, se me permite. A Priscila falou que o governo federal oficialmente está se mantendo um pouco distante, essa história do Vorkário e tal, do Flávio Bolsonaro, se atendo às pautas positivas, que são várias, aliás, né? São várias mesmo. E a partir de hoje, segunda-feira, dia 25, os trabalhadores podem já, Datena, consultar o saldo do FGTS, Fundo de Garantia por Tempo de Serviço, para usar esse saldo, ou parte desse saldo, no novo Desenrola, Brasil, que foi lançado recentemente aí para ajudar o pessoal que está endividado. Então, atenção, você que estava aguardando essa data, hoje, dia 25, a partir de hoje, começa a consulta, liberada a consulta para o saldo do FGTS, para quem quer utilizar aquele percentual que está previsto no programa, que são 20%, né? 20% do FGTS
0: Para
1: para
0: pagar a
1: você
0: dívida.
1: para pagar dívida. É isso aí. Então hoje já está valendo.
0: Agora, me diga uma coisa: a gente tem amanhã na mesa com o ministro Boulos, não é? Ficou muito boa a entrevista com o ministro Boulos e muito atual. Eu não sei se tem os cortes separados, se não tem, separa já os cortes do ministro Boulos para antecipar, como chamada, a participação dele na mesa com o Datena, que vai ao ar às 9 horas de toda terça-feira. E
1: Aliás,
0: passa com o Freixo, que está muito bom também depois do bolo.
1: excelente. Aliás, na mesa com o Neto foi recorde total de sucesso. Ontem, Datenão, falei com o nosso padre Júlio Lancelotti, mandou um abraço para todos nós aqui, para você em particular, e ele ficou feliz de saber que os números também do Na Mesa com ele bombaram. Aliás, está sendo assim mesmo, dia após dia. Amanhã tem de novo Na Mesa com Datena a partir das 9 da noite. Eu falei do Neto porque ele já está com a gente aqui, o craque Neto, na sua escuta, e a trilha sonora não podia ser outra, né?
0: Não, primeiro que o craque Neto vai falar da extraordinária vitória do Corinthians uma goleada marcada por Zacarias, na volta do Depay. É, agora o Palmeiras parece que está encaminhando esse negócio, Netão. O maior comentarista do Brasil, vem aí o craque Neto, um dos maiores jogadores de todos os tempos. Bom dia, Neto.
3: Bom dia, Datena, Agostinha, vocês todos. Na verdade, eu acho que eu estava vendo todos... Ontem eu trabalhei no jogo do Corinthians, mas eu estava vendo todos os jogos, assim, a campanha dos times brasileiros, sabe? Vasco em crise, Fluminense em crise, Flamengo em crise, Botafogo em crise. Atlético em crise, Cruzeiro mais ou menos, São Paulo em crise, Santos em crise, Cruzeiro em crise. Bahia, mais ou menos, Vitória razoável. É, Internacional, crise, Grêmio, crise. Se a gente pensar no Campeonato Brasileiro, só tem dois times aí. Um time ainda, os caras querem botar crise, que é no Palmeiras. Os caras querem botar crise no Palmeiras por causa do Abel. Abel é metido, mascarado, arrogante. Ele tem bastante defeitos, mas também tem muitas virtudes, né? Ganhou 10 títulos no Palmeiras, líder da competição, e os caras querem botar crise no Palmeiras. O único time que não está em crise é o Palmeiras. Aí o Corinthians ontem teve esse resultado bom, com o gol do Zacarias Labiar, 1-0 contra o Atlético Mineiro. Está com 21 pontos só. E que, por final, Vasco, Corinthians, Santos e outros times aí bem pertinho do rebaixamento. Então, o Campeonato Brasileiro, falar a verdade... Só tem um time aí tranquilo, que é o Palmeiras.
0: Pode ganhar por eliminação, é o único que não está em crise.
3: Exatamente. Exatamente.
0: Coisa impressionante.
3: Você não coloca São Paulo, você não coloca São Paulo.
0: O Campeonato Brasileiro com o time ganha por exclusão.
3: Então, a verdade, faltam dois jogos aí para terminar a temporada, até começar a Copa do Mundo, que faltam 17 dias. O resultado para o Corinthians foi muito bom, o Corinthians classificado na Copa do Brasil da Libertadores. Né, ganhar em casa, 43 mil pessoas, um golaço do Labiar. Isso é muito bom, né? Mas o mais importante hoje não é o resultado do Corinthians, do jogo de ontem. O mais importante hoje é a expulsão do André Sanches, que vai ser a votação dos conselheiros no Parque São Jorge, 8777, a rua Parque São Jorge, para começar a moralizar o Corinthians de tudo aquilo que o Corinthians vem sofrendo nesses últimos 20 anos. Então, o jogo de ontem é um detalhe, mas o mais importante hoje é a expulsão do André Sanches no Parque São Jorge.
0: Esse é um divisor de águas, né, Neto? Porque o André sempre foi um cara que comandou o Corinthians nesses últimos tempos aí de uma forma totalmente dele, né? Não digo que ditatorial, mas quase isso.
3: É, eu não tenho dúvida disso, até não. Eu tenho a certeza, se o Andrés tivesse continuado sendo o Andrés que eu conheci, que você conheceu, eu tenho certeza absoluta que ele seria o presidente da CBF, ele seria o maior presidente da história do Corinthians, mas ele foi para outro caminho. O caminho dele foi dar o estádio que não deu e que deve 760 milhões. As dívidas que o Corinthians chegou, 2 bilhões, quase 3 bilhões de reais. E aquilo que ele fez, e por isso que ele vai ser julgado hoje pelos conselheiros. E aí eu me dou de águas. Eu torço muito para que os conselheiros possam votar pela expulsão, porque daí, quem sabe o Corinthians não pode traçar um caminho de moralidade, né?
0: Ele continua tendo influência dentro do Corinthians, Neto Andrés?
3: Olha, ele tem influência, mas não tem a influência que tinha uns 5 anos atrás. Eu acho que ele, o Duílio, Mário Gobi, esse pessoal, eles perderam muito da força que eles tinham, mas tem força ainda. Mas tem
0: a expulsão
3: ainda.
0: Dele é dada como certa, Neto?
3: Não entendi, Datena.
0: A expulsão dele é dada como certa hoje?
3: Pelo aquilo que se coloca dentro dos 300 conselheiros, muitos conselheiros queriam que o voto fosse fechado, até com medo de represália, que hoje vai ter muita gente lá no Parque São Jorge. E aí o Pantaleão, que é o advogado, ele conseguiu fazer com que os votos sejam em aberto, porque quem tem medo daquilo que é certo é que quer voto fechado, em qualquer que seja a situação. Né? O que eu sei é que ele vai ser expulso, pelo aquilo que eu conheço da política do Corinthians, a probabilidade é de 70% de expulsão da tela.
0: Bom, em relação ao Campeonato Brasileiro, há uma possibilidade de mudança no curso da água ou o Palmeiras praticamente está se definindo como campeão aí?
3: Ah, Nathan, eu acho quase que impossível. Assim, depende muito do que acontece no Campeonato Sul-Americano, Copa do Brasil.

0: bem, sabe o que eu falei outro dia no dono da bola? Sabe, eu tô meio apaixonado pelo Fernando Diniz, mas com medo, sabe? Tem hora que dá um medo de caramba, dá um frio na barriga.
1: Por causa de quê?
0: Sabe?
2: É, mas é assim mesmo, viu? Diniz é assim mesmo.
0: Ou namorado.
2: É assim mesmo.
0: Você fica naquela, você não sabe se é, se não é. Eu tô... Mas ele tá bem, assim. Eu acho que ele mudou muito a forma dele agir. Eu acho que ele vem melhorando a cada jogo. Eu acho que a defesa do Corinthians está muito forte, a linha de quatro ali, lateral, os dois zagueiros, do lateral esquerdo e do goleiro. Eu acho que está legal nesse sentido. Espero que ele não despiroque, né?
1: Bom, em relação à seleção brasileira, o nosso glorioso Neymar já chegou com um problema na panturrilha. E é um problemão para a seleção. O que você acha que vira esse negócio do Neymar aí?
0: Ah, dá pena. Enfim, ó, eu gostei da convocação do Neymar, difícil. Eu acho que os jogadores que a gente tem, medíocres, sem personalidade, jogadores sem a confiança de serem titulares, pedindo a convocação do jogador, eu acho que o Neymar foi muito bem convocado pelo aquilo que ele estava fazendo. Ele no jogo contra o Curitiba, ele sentiu a panturrilha. Panturrilha é um lugar que mais dificuldades tem para voltar a jogar futebol em qualquer situação. Em qualquer esporte. Não tem outra contusão pior que a panturrilha. E ele já está 2 jogos sem jogar pelo Santos, o Santos perdeu os 2 jogos. A gente tem 17 dias para a estreia da Copa do Mundo contra Marrocos, no dia 13. O que as pessoas têm que pensar assim, nem mais 17 dias ele vai estar pronto para estrear na Copa? Eu acho que não. Depois tem o Haiti, dia 19, e tem Escócia, dia 24. Eu acho que o Neymar tem que estar pronto em um desses 3 jogos para conseguir a classificação para as oitavas, senão vai ser vergonhoso, né? Uma convocação tão esperada pela maioria das pessoas, principalmente dos mais jovens, e o Neymar não poder jogar por contusão muscular, né?
1: Eu acho que isso aí foi mal pensado, sabe? Porque eu estou pensando agora exatamente uma declaração que o Jorge Jesus, que conseguiu dar o primeiro título árabe ao Cristiano Ronaldo, que o que levou de grana na Arábia nesses últimos anos, não ganhou nada, só ganhou esse título agora, porque ele levou o Jorge Jesus, que já saiu do time também, falou, vou dar o título e vou embora. Mas eu me lembro que no Hilal, quando o Neymar voltou, ele teve 1, 2 jogos com contusão muscular. E aí o Jesus aconselhou o time a liberar o Neymar por um detalhe. Ele falou assim, olha, depois de... É por isso que eu gosto de conversar com o Neto, que o Neto viveu um período em que a preparação física era muito diferente. Facilitava muito, se contundiu. O Neto foi um cara que se contundiu pra caramba. Até hoje o Neto sofre dores atrozes dos tornozelos, tem problema nas costas. Se contundia muito antigamente. Eu lembro que o Jorge Jesus falou o seguinte, o Neymar não dá mais para ele, porque ele vai ter contusão muscular uma atrás da outra. Pouca gente prestou atenção nisso. Depois que ele saiu do Hilal, a conselho do Jorge Jesus, e disse para a diretoria, não adianta insistir porque não dá mais. É uma contusão muscular atrás da outra. Tá? Isso deveria ter sido levado em consideração da convocação do Neymar também, prestando atenção daquilo que é a evolução natural de um cara que fica muito tempo por uma contusão muito grave fora dos gramados, voltar aos gramados assim. Agora, eu não sabia que iria se estender durante tanto tempo essas contusões musculares que ele teve, né?
0: A verdade, Datena, e é isso, colocou um ponto muito legal, é assim, a contusão muscular vem de quem não tem mais a mesma força muscular do que tinha quando eu tinha 25 anos, né? Então, quando você começa a ter contusão na coxa, quando você consegue a parte posterior, quando você tem uma lesão pequena numa panturrilha, mesmo que seja pequena, contusão do Neymar, edema, grau 1, se for grau 2, esquece, não joga a Copa. Se for grau 1, não vai jogar os 2 primeiros jogos. Se for edema, até joga o primeiro jogo. Mas assim, e ele voltou, machucou o LCA jogando pela seleção, lembra? O Jorge Jesus não queria que ele voltasse, ele já teve de 4 a 5 contusões musculares.

0: no Santos, então tem que se. É, a verdade é assim, o Neymar já não é mais menino, né? E a gente sabe, o cara que fica 16 horas jogando poker, não sei o quê, tal e coisa. Não aguenta, né? E aí tem que entender o que que ele tem que fazer. Eu dei a receita para ele que ele tem que fazer, tipo, dormir 8h30 da noite, fazer meia hora de bicicleta, ficar batendo falta, almoçar, tomar um café legal, almoçar, jantar, mandar todo mundo embora da casa, parceiro, pai, mãe, vó, avô, cachorro, periquito, né? Todo mundo embora, carro do Batman. Se ele fizer isso, e se ele treinar só um pouquinho, ele pode jogar uma Copa do Mundo legal. Agora, se quiser os parceiros, vó, avô, mãe, tio, tia, pai, periquito, papai, não vai jogar.
1: É, com um detalhe, se jogar com edema, você corre o risco de o edema virar contusão de grau 1, 2 e 3 e daí por diante. Se não entrar inteirão para jogar o primeiro jogo, corre o risco de aí não jogar mesmo o resto dos jogos. Que ele vai se esforçar mais e o risco de contusão no mesmo lugar é grande, né? Parece uma coisa lógica. Precisa ser médico para isso, mas um ex-jogador pode responder bem.
0: Não precisa ser médico. Por exemplo, a seleção não vai apresentar agora. O que, eu já joguei em seleção brasileira, já estive na Granja com o Mari. Pô, você quer jogar. É mais treino do que você treina na seleção, porque você vai conviver com os melhores, né? Pelo menos é o que as pessoas pensam que são os melhores. Eu já não penso isso. Mas você vai ter que treinar. Imagina o Neymar lá na seleção, na Granja com o Mari, só dentro da musculação. E aí ele não vai treinar com bola. Você vai ver a cobrança que vai ser em cima do Ancelotti pela convocação.
1: Foi aí que você disse aquele termo que foi muito curioso, que falou, olha, eu estou preocupado que o Ancelotti virou muito brasileiro. Foi mais ou menos em cima disso?
0: É, e aí vem um problema, né, Datena? Você deixou de convocar o Pedro, você deixou de convocar o João Pedro. Eu acho que tem uma coisa também muito importante para o Ancelotti, quando ele convocou o Neymar, foi aquela visão de toda a torcida brasileira ficar feliz, a molecada ficar feliz. Legal, beleza. Mas e se o Neymar não jogar? E se o Neymar não tiver condições físicas de jogar? Porque o Neymar não precisa estar bem fisicamente, sacou? Neymar precisa estar bem tecnicamente, o Neymar precisa estar em condições, sem dor, sacou? Sem dor não, porque o jogador de futebol vive com dor. Eu acho que ele tem que estar em condições musculares para jogar. Se ele já está antes, há 17 dias da Copa do Mundo, sendo que em 4 anos ele não esteve convocado, 3 anos, acho. Ele não jogou contra as grandes seleções que a seleção fez amistosos. Se ele não joga já contra o Panamá, que é uma teta no Maracanã. Minha mãe, né? Eu, o Agostinho, o Mala, fumando 15 maços de cigarro. A gente ganha do Panamá. Os caras com chapéu e tudo, hein?
1: Aliás, o Panamá não é do Panamá, é do Equador. O melhor feito é no Equador. Com a toquilha que nasce nos Andes. O chapéu Panamá é por convenção, porque é feito do Equador, o melhor chapéu Panamá, por incrível que pareça. Agostinho, alguma pergunta sobre um assunto que você domina muito bem, tanto quanto eu, que é o
2: Ah,
1: futebol,
2: como
1: mais do que o Beto?
2: poucos, como poucos. Não, eu só torço para que o Andrés, se for melhor para o Corinthians, seja expulso mesmo e que isso vire um exemplo para o São Paulo, por exemplo, que pode expulsar todo mundo que está lá. Todo mundo pode ir embora, né? Que não vai deixar
1: Não é
2: saudade.
1: radical, amigo.
2: Não, é
1: Isso é muito
2: verdade.
1: radical.
2: Não, criticaram, Neto, criticaram o Crespo, porque disse que o São Paulo esse ano ia brigar para não cair. Pô, é o que vai acontecer. E esse pessoal que achou
0: A
2: que dirigia
0: verdade
2: o
0: é que quem derrubou o
2: Barcelona,
0: Crespo foi a boleirada, viu,
2: né?
0: Vitinho? Quando um treinador vai mandar ele embora na primeira colocação, quem mandou ele embora foi a boleirada, foi o Rafinha. Os caras fizeram lá uma parada lá, derrubaram. Não se esforçaram com o Roger Machado e talvez agora com o Dorival Júnior a coisa seja diferente.
2: É isso aí. E só
1: Como é
2: pra.
1: que derruba um treinador?
2: Isso é bom, hein?
0: Quer saber?
1: Eu quero.
0: Ah, para derrubar o treinador é o seguinte, o treinador fala um monte de coisa pra você faz tudo ao contrário. Quando a bola tá lá na frente, lá, você não chega na bola. Quando o cara vai cabecear a bola para fazer o gol, você também não chega. Para você fazer uma marcação sob pressão que o treinador mandou, você não faz. Você corre menos que o adversário, né? Você chuta a bola menos no gol daquilo que você está querendo chutar.
1: É isso. E tudo isso para nós que não jogamos ou que somos torcedores apenas, pode passar imperceptível, né?
0: Às vezes as pessoas percebem
1: que o cara está correndo para não chegar, isso?
0: Lógico, o cara está correndo para não chegar. Mas não é diferente de outras posições também, né? A gente sabe que...
1: Será?
0: Tem outras profissões que as pessoas fazem do mesmo jeito. Aí depende de como você enxerga isso, né?
1: Já entendi. Eu já entendi perfeitamente. Betão, qual é o assunto de hoje? O principal assunto é o Andrés?
0: Lá nos donos da bola vai ser o Andrés, vai ser o Santos, que mais uma vez briga para não cair, o Neymar na seleção. A seleção brasileira se apresentando na granja com o Mari. O Palmeiras que vence o Flamengo de 3-0. Tem muita coisa legal aí, tem muita coisa importante para a gente falar.
1: Esse é o pai do Júlio, o melhor comentarista do Brasil e um dos maiores jogadores de todos os tempos do futebol brasileiro, o nosso irmão Neto. Beijo, te amo, Neto.
0: Beijão para vocês todos, beijão da Tena, beijão Agostinho, beijão Mara, beijão para todo mundo aí.
1: Gostei do recado de ontem que o Neto me passou. Era um momento bom, como também do meu irmão Jorge Cajuru, lá do Goiás. O Agostinho é uma delícia ouvir o Neto, né? Você entende tudo de futebol de uma hora para outra, né?
2: É verdade.
1: Você começa a falar assim, por que eu não pensei nisso antes, né?
2: É isso mesmo, exatamente isso. É óbvio que para nós que somos torcedores apaixonados, ouvir algumas coisas duras que ele, como conhece bem, que teve lá, né? Dá uma decepçãozinha, né? Perceber que tem jogador... Bom, no São Paulo tem jogador que mesmo que queira chutar em gol, não consegue. Tirando isso, tem os caras que fazem corpo mole e aí já viu mesmo. 9h56, estamos na reta final da temporada do nosso Odair Brás. Fala aí, Odair, bom dia para você.
3: Bom dia, Agostinho, bom dia a todos. A gente continua prestando atenção aí nos desdobramentos da guerra Estados Unidos e Irã. E hoje o secretário de Estado dos Estados Unidos, o Marco Rubio, disse que um acordo entre Irã e Estados Unidos deve ser concluído hoje ainda, provavelmente até à noite. Segundo o que Rubio disse para as agências internacionais, os Estados Unidos querem dar todas as chances diplomáticas para esse acordo com o Irã, antes de tentar outras alternativas, que seriam aí, né, bombardeios e mais embargos ao Irã, né? O Irã, por sua vez, está com seus representantes em Doha, no Catar, para fazer essas negociações com os Estados Unidos. E os representantes do Irã disseram que realmente avançaram as negociações com os Estados Unidos nos últimos dias e que pode ser que aconteça mesmo um acordo, mas eles não acreditam que seja hoje ainda. Eles acreditam que ainda vai ter mais um tempo de negociação aí, né? Então assim, tá nesse pé a coisa aí entre Estados Unidos e Irã, e vamos ver se rapidamente vai, né? Porque é o que tá todo mundo querendo, né? Inclusive o Trump quer que saia esse acordo, porque a popularidade dele tá lá embaixo nos Estados Unidos, né?
1: Por Trump causa quer cair fora disso aí.
3: Exatamente.
1: Tá querendo cair fora. Agora, a dúvida é a seguinte. Já começa a cair um barril de petróleo aí. Eu quero saber se os preços que aumentaram aqui vão diminuir também na proporção que o preço internacional do barril de petróleo caia.
3: Pois é.
1: Isso que eu quero saber.
3: Pois é.
1: Porque parece que no mundo já há pelo menos a perspectiva de que a situação se alivia, a economia retorne aos poucos. Agora, no Brasil, tudo é muito mais difícil. Você mesmo, Agostinho, denunciou várias vezes, e não foi uma vez só, não, que quando baixava o preço do combustível aqui, nas refinarias, os caras do posto que não vendiam mais barato, que o estoque era antigo, tinham pago mais caro pelo estoque. Lembra disso?
2: É verdade. E agora, quer dizer, está se repetindo isso mais uma vez, e o governo federal determinou uma mudança na lei com pena de prisão de 4 anos até para quem for flagrado, e aí vai ter uma investigação, lógico, se esse aumento de preço foi indevido. Não tiver fundamento na economia, enfim, nos
1: preços
2: externos. Não,
1: e não é controle de preço.
2: É.
1: Não é controle de preço. Ah, o cara é comunista. que é controlar preço. Não, não é isso. É você fiscalizar preço. A primeira medida que o governo francês tomou, quando viu que a guerra do Oriente Médio ia se estender, foi controlar quem estava roubando na bomba e quem estava fraudando combustíveis ou coisas que tais. O governo francês, que é um governo que dificilmente toma esse tipo de providência, tomou. Inclusive incrimina algumas providências que a gente toma aqui e joga contra a gente, mas tomou providência e de 500 postos, 260 foram multados violentamente. Agora aqui a coisa é mais grave, porque o cara pode ser preso, tomara que vá mesmo o cara que, na realidade, fraudar ou então cobrar mais caro do que o devido na bomba pelos combustíveis, tomara que o cara vá para a cana mesmo, pelo menos um já indo, o resto fica com medo. Essa é a grande realidade. Tá no fim aí, Agostinho?
2: Acabou, Datenão. Foi pra
1: como
2: conta.
1: Acabou? É. Você não pode falar uma coisa desse jeito.
2: Não, mas amanhã tem mais.
1: Encerrou?
2: É, estamos encerrando.
1: Que horas são aí, exatamente?
2: 10 horas e 39 segundos.
1: 39 segundos. Aos 39 segundos a gente dá bom dia a você. Muita sorte, saúde, paz e ótima semana. 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
1: 10:01 em Brasília. Olá, muito bom dia. Eu sou Daniel Ito e este é o Nacional Notícias com os destaques do momento. E o assunto agora é o fim da escala de trabalho 6x1. É um dos temas do momento, né, aqui no Brasil. Porque, olha, a PEC sobre isso está na reta final na Câmara dos Deputados essa semana, viu? Aqui na capital do país, discussões que estão chegando ao fim. E a data da votação está muito próxima. Priscila Mazenotti está aqui ao meu lado com os detalhes para a gente. Muito bom dia para você, Pri.
2: Oi, Dani. Bom dia para você e para os ouvintes. Data está próxima, viu? Marcada aí para resolver tudo na Câmara até quinta-feira, agora dia 28. Hoje é um dia muito importante. Várias reuniões, inclusive presidente Lula reunido com o presidente da Câmara, Hugo Mota, para tratar dos últimos ajustes. Depois, Hugo Mota deve se encontrar com o relator, o deputado Léo Prates, né? Por quê? Porque às 5 horas da tarde está marcada a apresentação do relatório. O que está pegando? A regra de transição. Oposição fala em 10 anos, governo quer imediatamente, estão negociando aí algo em torno de 2 anos, aí um meio termo nessa regra de transição para garantir a aprovação. O que que tem de acordo, o que que já está pacificado? É a redução da jornada semanal de 44 para 40 horas, ou seja, 5 dias trabalhados, 2 de folga, sem redução de salário. Então apresenta o relatório hoje. Vota até quinta, tanto na comissão quanto em plenário, lembrando que são 2 turnos, com pelo menos 308 votos em cada um, ou seja, porque é uma proposta de emenda à Constituição, é aquele quórum mais qualificado, né, de aprovação, e aí depois ainda vai para o Senado, onde recomeça a tramitação. Então, a semana vai ser corrida e a prioridade no Congresso Nacional é a votação dessa PEC 6x1.
1: Relatório hoje, portanto, né, Priscila?
2: Relatório hoje, portanto, pelo menos por enquanto, às 5 da tarde.
1: Tá bom, perfeito. Obrigado pelas informações, Priscila Mazenotti, sobre escala de trabalho 6x1. 10:03, esse foi o Nacional Notícias. Mais informações ao meio-dia no Repórter Nacional.
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Alô, alô, Tabatinga! 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Está começando aqui a programação local da sua Rádio Nacional do Alto Solimões. Muito bom dia! Tudo bem com vocês? Como foi o final de semana e como está iniciando esta semana, hein? Última semana do mês de maio, gente! Que todos tenhamos aí uma semana com saúde, com alegria, com realizações, né? Finalizando quase o mês de maio. Então, o que a gente não conseguiu aí ainda realizar, que nos esforcemos para realizar nesta última semana, se tudo der certo. Mas nada de se matar querendo aí alcançar, né, aquelas metas, aqueles objetivos, né? Conseguir.

0: 8:28.
1: Muito bem, gente. Seguimos aqui com o nosso programa. Obrigada também, pessoal, que está lá no bairro Comar, acompanhando a Nacional do Alto Solimões. Obrigada, gente, pelo carinho, pela companhia, pela atenção de vocês aqui conosco, viu? Dia do Trabalhador Rural, tá? Eu estava pesquisando aqui, encontrei uma conversa, né, que tive com a Regina Rabelo, que é a chefe do Serviço de Gerenciamento de Relacionamento com o Cidadão da Gerência Executiva Manaus, né? Mas ela é técnica aqui na agência do INSS em Tabatinga, onde conversávamos sobre os direitos dos trabalhadores rurais, né? Aposentadorias, tá, gente? E aí

0: tem algumas informações que eu achei super relevante colaborar, contribuir, né? Deixar aqui para vocês. Vamos ouvir juntos, né? Convido você, nosso ouvinte, a acompanhar então essas informações.
1: Aposentadoria por idade também tem diferença. Para aquela trabalhadora urbana, ela precisa comprovar um tempo de carência mínima de 180 contribuições, tá? Tem que ter pelo menos 15 anos. Essas 180 contribuições é referente aos 15 anos de tempo de contribuição, exatamente 15 anos. Tem que ter idade mínima de 65 anos para o homem, mas para a mulher, a partir desse ano, é 62 anos. Então tem diferença, entendeu? O homem vai se
0: Ela tem
1: aposentar
0: os
1: por
0: 15
1: idade.
0: anos de contribuição, mas precisa
1: Exatamente.
0: ter
1: 62
0: 65,
1: anos.
0: 62 anos.
1: 62 anos. Para o homem, 65, tá?
0: Entendido.
1: Para a trabalhadora rural, né? Para
0: Sim.
1: você que é ribeirinha, agricultora, pescadora, indígena, precisa ter no mínimo 180 meses trabalhados na atividade rural, tá? É muito importante. Isso quer dizer o quê? 15 anos você tem que comprovar para o INSS através de documentos,
0: Ah, sim,
1: tá?
0: entendi.
1: Não precisa ter pago. Não é claro que se ela quiser pagar, ela pode. Nada impede. Mas ela não obrigatoriamente precisa pagar o INSS. Ela precisa é comprovar através de documentos que ela trabalhou durante os 180 meses na
0: Esses
1: atividade
0: 15
1: rural, que são
0: anos,
1: os
0: né?
1: 15 anos. Agora, a idade. Para o homem que é agricultor, que desenvolve atividade durante todos esses
0: Aí o
1: anos,
0: agricultor, o pescador, né?
1: isso, o
0: Sim.
1: indígena que desenvolve atividade, o homem são 60 anos, está vendo que tem diferença aí? Por isso que é
0: Sim.
1: especial.
0: Por que o homem tá...
1: E para a mulher, 55
0: Ah,
1: anos.
0: sim.
1: Então, a partir dessa idade, a mulher que desenvolveu atividade rural durante todo esse tempo e que comprove a atividade, ela pode se aposentar aos 55 anos,
0: Sim.
1: tá? Ele também é pescador, ao indígena, à agricultora, à ribeirinha, que comprove, tá? Dos contribuintes individuais, os trabalhadores avulsos, rurais, porque também tem esses contribuintes. Eles têm esse direito à aposentadoria com diminuição de idade, desde que tenha trabalhado todo o tempo na condição de trabalhador rural, tá? Por isso que é
0: Entendi.
1: importante, se você puder contribuir, você não perde o direito, né? Você pode contribuir sem problema nenhum, desde
0: Certo.
1: que você tenha trabalhado todo esse tempo na atividade rural.
0: Ah,
1: Caso
0: sim.
1: não comprove esse tempo mínimo de trabalho necessário, apenas como segurado especial, o trabalhador pode somar o tempo de trabalho urbano. Ele
0: Isso
1: pode somar.
0: acontece também, não é?
1: Com
0: Bastante.
1: certeza. Principalmente aqui nessa região, por exemplo, a pessoa, sei lá, prestou um serviço aí durante um tempo na prefeitura. Ela pode, com toda certeza absoluta,
0: Morou na
1: juntar o tempo.
0: comunidade há uns 7 anos, né? E vem para a cidade que passou no concurso, começou a trabalhar, é isso? Aí
1: Isso.
0: conta esses
1: Conta,
0: anos.
1: conta, com certeza. É muito importante você guardar documentos, né, antigos, né, e depois, quando for requerer o benefício, só muda a idade, porque para o homem volta às condições do trabalhador urbano, que é
0: Sim.
1: 65 anos, e a mulher 62. Mas se ela tenha trabalhado, por exemplo, 5 anos, que tem 62 anos, que tenha trabalhado 5 anos com carteira assinada ou prestando
0: Sim.
1: serviço, e se tiver os outros 10 anos que comprove que tenha desenvolvido atividade rural, não tem problema nenhum. Você pode, com certeza, somar esse tempo e pedir a sua aposentadoria.
0: Certo. Bom, gente, agora sim. Tem esses pedidos, né? Esses benefícios. Cada um desse processo, Regina, é demorado, tem um período. Como é?
1: Pois é, eu
0: Que o
1: queria.
0: pessoal também fala, né? Gente,
1: É muito
0: demora.
1: importante isso, exatamente.
0: Porque é uma
1: Todos
0: comprovação
1: esses.
0: de documentos, né? Que é preciso ser feito pelo INSS, não é?
1: Sim, todas elas podem, né? Que é um aplicativo que você, se você tiver acesso à internet, você pode baixar no seu celular e fazer o acesso. Você pode também acessar numa lan house. site do INSS e ligar no telefone 135. Para quem queira requerer um benefício pelo meu INSS ou pelo aplicativo, pelo site, você vai entrar no meu INSS, clicar lá no botão novo pedido, digitar o nome do serviço, por exemplo, um salário maternidade ou aposentadoria. Ele vai aparecer para você lá o nome do benefício. Você vai ler, com certeza você vai ler atentamente, né, o que aparece lá na tela e vai avançando, tá? Uhum. Até finalizar o pedido. Depois Sim. você precisa acompanhar o andamento desse processo. Muito importante isso. Pelo menos uma vez por semana você pode entrar lá no meu INSS, clicar no botão consultar benefícios, encontrar o seu processo lá na lista e detalhar, tá? Se tiver algum pedido de documentos, vai estar tudo especificado lá, tá? Caso você nunca tenha acessado o meu INSS, não Sim. sabe como é que acessa, você pode
0: dificuldade de internet, não é assim?
1: Você pode procurar a agência do INSS, que a gente vai te orientar em relação ao acesso, inclusive até uma senha inicial, caso você queira, não, eu quero acessar, eu vou numa lan house, ou meu vizinho tem internet, ou meu filho tem internet.
0: Acompanhar de casa, sim.
1: Aí você pode nos procurar na agência do INSS, em qualquer agência do seu município, e solicitar uma senha provisória. Aí você vai fazer o passo a passo, a gente entrega junto com a senha provisória um passo a passo que especifica todos os passos que você Sim. deve seguir para poder acessar.
0: Uhum.
1: Quanto tempo leva, mais ou menos? Isso aí varia muito, Kátia.
0: Varia,
1: muito, assim, depende muito do tipo de benefício, mas em média são 45 dias o tempo tá. estimado uhum. para a prestação de qualquer um desses benefícios.
0: Com a entrada, né, o processo todo, né,
1: Isso. gente? Tá... Agora, muito importante, isso, ele é totalmente gratuito para o cidadão. Você não precisa pagar para ninguém. Você mesmo pode acessar, né?
0: Pode solicitar.
1: Isso, exatamente. Uhum. Se você tiver um telefone, você pode acessar um 3, que é um desses benefícios, tá? Você não precisa contratar um advogado para fazer isso, tá? Caso o seu benefício, que porventura tenha sido negado e você queira uma orientação melhor para o seu advogado, não tem problema para você entrar com recurso ou mesmo entrar com uma ação na justiça. Mas você, porque muita gente acha assim, não, eu vou contratar o advogado que vai ser mais fácil. Não é bem assim.
0: Uhum.
1: Esse serviço ele é diretamente do cidadão com o INSS.
0: Sim,
1: tá?
0: Entendi.
1: Então, qualquer dúvida, pode procurar a gente lá no INSS, na agência do INSS, que fica aqui na rua da rádio.
0: Da rádio.
1: Do lado, praticamente.
0: Para os ribeirinhos também tem, eu não sei se é de mês e meio ou 3 meses, vem o barco do INSS.
1: Agora,
0: isso?
1: A
0: que
1: gente
0: também tem
1: faz
0: esses serviços,
1: esse
0: não
1: serviço,
0: é?
1: Isso, sim. Uhum. Param, inclusive, nas comunidades. Ano passado, parou em Belão de Solimões, parou em Feijoal. Tem 135, né?
0: Pode
1: Se você
0: ligar,
1: tiver qualquer dúvida, pode ligar, não tem problema. Agora, o horário, você pode ligar das 7 às 22 horas no horário de Brasília.
0: Tá.
1: Tá? De segunda a sábado.
0: 6 horas, gente, já pode ligar.
1: Já pode ligar. 5 horas. 7 horas no horário de Brasília.
0: 5 horas então,
1: aqui.
0: Acordou, tá com alguma dúvida que é...
1: Pois é.
0: Sim.
1: Dependendo... Porque muitas das vezes a pessoa diz que não tem dificuldade de ligar. Mas isso, gente, é por conta das operadoras.
0: É isso mesmo.
1: Infelizmente, tem um problema aí.
0: Mas se tiver acesso à internet, tem como acessar na página, viu, gente? No caso, e na agência.
1: Procure a agência que a gente vai estar lá.
0: Nos municípios, tem também o pessoal do INSS que atende, né, Regina? Não sei como é o nome, INSS Digital?
1: Tem um acordo de cooperação técnica entre os municípuios. Alguns municípios,
0: né?
1: Já
0: alguns
1: possuem
0: Maturá,
1: isso.
0: Por exemplo, tem, se eu não
1: me
0: engano.
1: Isso já facilita demais,
0: Sim.
1: né? O acesso, a informação.
0: Uhum.
1: É muito importante.
0: Informação, Regina?
1: Agradecer, Kátia. Muito obrigada pela disponibilidade.
0: A você.
1: É sempre um prazer vir aqui, principalmente falando realmente.
0: Sim, sim. Obrigada, Regina. Regina, né, nossa convidada de hoje, técnica do Seguro Social INSS. 39 minutinhos, foi um trechinho de uma entrevista que tivemos sobre o assunto, sobre benefícios, né, do INSS, aposentadoria.

aposentadorias, auxílios, não é? Aí, em resumo, esclarecimentos para a gente sobre alguns tipos de aposentadoria por idade, por contão, né? E aqui tem a participação, agradeço muito ao nosso ouvinte Isaac, lá da comunidade Nova Aliança. Ele disse que, na opinião dele, o homem deve se aposentar com 50, porque trabalha mais na agricultura, na pesca, do que a mulher, né? Na opinião dele, você pode formular a sua também, mas eu creio que a justificativa de a mulher rural se aposentar aos 55 anos, né? Porque a legislação brasileira reconhece o desgaste físico, viu, Isaac? Precoce e as condições severas do trabalho no campo. Além disso, considera a dupla jornada enfrentada pelas trabalhadoras rurais, né? Que conciliam o quê? O trabalho agrícola, né? O trabalho doméstico e o cuidado familiar. Dificilmente o homem faz esses trabalhos. Fica a cargo de quem? Da mulher. Então, muitas delas vão para as suas roças, né? Trabalham lá, né? Na agricultura, não é? Com as suas plantações e tudo. Algumas dessas pescam, caçam, não é? E aí, elas têm que arrumar, têm que limpar, né? Com o trabalho doméstico, dá do marido cuidar dos filhos. Então, gente, eu creio que essa é a justificativa, né? Muito plausível, viu? Eu entendo, né, que o homem deveria se aposentar também com 55 anos. Tá ok? Obrigada, pessoal. Né? Porque para trabalhadores rurais, né, mantém a exigência de idade reduzida para 55 anos mulheres e 60 para homens, tá? O tema aqui que nós estamos colocando em pauta, pessoal. E fiquem à vontade aí para formulação de opinião. Se quiserem contribuir aqui, colaborar conosco, a gente comenta, a gente debate, tá certo? Vamos lá, 8 horas e 41 minutos, Moisés. Agora, Bruno e Marrone, com a música...

Eita, gente, aqui de volta com vocês. Ó, o pessoal aqui, Kátia, né, sobre o endereço do INSS. Porque aí na nossa conversa, né, nós passamos o endereço aqui ainda direto, né, na Rua da Rádio. Mas, como está em construção, está em obra ali, né, o prédio do INSS. Está funcionando na Suframa, né, Moisés? Na Avenida da Amizade, tá, pessoal? Tá? É bem facinho de achar, por enquanto, né? Os atendimentos estão sendo lá, até concluírem aqui as obras, né? Aqui do prédio, Rua da Rádio, tá, gente? Porque a gente passou aí na nossa conversa ainda o endereço, né, aqui pertinho da rádio. E, por enquanto, como está em obra, os atendimentos estão acontecendo ali no prédio da Suframa, tá? Na Avenida da Amizade. Seguimos, pessoal aqui participando. Que informação interessante, hein, Kátia? Muito bom, né? Muitas das vezes eu já tinha até acompanhado essa entrevista, mas nunca tinha prestado atenção a essas informações sobre anos para se aposentar, né? A idade para aposentadoria. E ficou bem interessante. Pois é, né, gente? Eu acho que são informações importantes que a gente, como trabalhador, que contribui, né, para o INSS,

0: Gente, então, saber do que é garantir esses direitos que temos, tá bom, pessoal? Então, que a gente possa tenha contribuído com vocês, realmente. Obrigada. Bom, e também hoje falei para vocês que hoje é o dia, né? Dia daqui, tá aqui, achei, gente. Dia Internacional da Tireoide. Eu tô rindo aqui porque o pessoal tá dizendo. Ai, ai, ai, hein? Que idade, hein, Moisés? A idade chega para todo mundo, viu, gente? Já falei para vocês que minha avó tem 90, 99 anos, Moisés. 99 anos, gente, minha avozinha que mora em São Paulo de Olivença. Estou com tanta saudade, não é? Pessoal dizendo aqui, como assim já se aposentar? Os homens, como sempre, as mulheres tomando o espaço dos homens. Olha, vocês parem de reclamar, hein? Podem parar de reclamar, que eu falei aí para vocês e vocês ainda ficam chateados, hein? Quando eu digo no início, parem, pensem, reflitem sobre, é algo sobre a vida, né? E inclui o quê? Vocês também pararem, pensarem e analisarem ali, né, como a mulher trabalha, gente, trabalha demais. Eu queria, né, que os homens pudessem assim um mês fazer todas as atividades que a mulher faz em casa, não é? Como disse aqui a opinião dos homens. Não, mas deveria ficar igual a idade, 55, 55 anos, né, para se aposentar. Mas por quê, gente? Como eu disse, não, disse assim, ah, o homem não faz trabalho doméstico, não cuida da família. Cuida, gente, mas não assim de uma forma especial, eu diria, não é? Como a mulher. É verdade, gente, quando eu digo que a mulher, né, ela, as trabalhadoras rurais aqui, no qual nós estávamos falando, precisam conciliar, né, o trabalho da agricultura, da plantação, né, lá da roça, com o trabalho doméstico, porque ela chega da roça, ela sai, já deixa as coisas mais ou menos organizadas, preparadas, né, vai para a roça, volta, vai continuar aquele trabalho e ainda fazer muito mais. E aí, além de organizar, limpar, lavar roupa e tal ali, ela ainda cuida da família. Como assim? É, cuida do marido, porque tem que fazer a comida, né, gente? Tem que fazer comida, cuida dos filhos, né, gente? Né? Tem que preparar para a escola, né? Se adoeceu, é ela que mais se preocupa para cuidar, para dar remédio, não é isso? Então, gente, imagina, parem para pensar, analisem, pessoal. Eu não estou dizendo que vocês, homens, não fazem trabalhos domésticos, não cuidam da família, por favor. Vamos, né, abrir a mente, né, Moisés? Olha, o pessoal tá me criticando aqui, hein? Ô, gente, que isso, hein? Vocês, pronto. Nem, não vou mais falar nada? Só que não, hein? Vou falar sim. Vamos lá. Então, hoje, Dia Internacional da Tireoide. Sabe o que é tireoide? Sempre quando a gente vai fazer algum exame, né? O médico sempre pede exame, né, Moisés? Ou verifica aqui na garganta da gente, no pescoço da gente, não é? Pede para saber como tá, né? Mas a gente às vezes nem sabe o que é tireoide mesmo, hein? E aí, Miss Lene Ferreira conversou com o doutor Juan Carlos Velasquez sobre esse assunto. Uma entrevista também bem longa, reduzi aqui para gente, não é? Para conhecermos um pouquinho mais sobre a tireoide, tá bom? Vamos lá ouvir? Convida aí vocês, avisa todo mundo aí no grupo que tem essa informação importante para vocês acompanharem aqui no nosso programa.
1: Primeiro, doutor, explique para a gente o que é tireoide.
2: Bom, tireoides é uma glândula que todos nós temos na altura do que as pessoas no comum chamam a maçã de Adão, aqui nessa área, tá? Nessa área que as pessoas normais chamam o pescoço, nós vamos na área cervical,
1: A
2: na
1: garganta ali, né?
2: garganta, aqui nessa, dois, os, nos, nos

0: garotos, adolescentes começam a se formar a famosa mansão de Adão. É aí que nós temos uma glândula tiroides. Ela parece um escudo desse dos romanos, em duplo, um a cada lado da mansão de Adão, um cartílago que o nome dele é também o cartílago tiroides e cricoides, e é uma glândula que é encarregada de produzir umas hormônios, que para essas hormônios você escuta muito falar o médico pediu T3, T3, T de tomate, 3 um número, ou T4, produz umas hormônios que vai ajudar no corpo, até aí um momentinho, então já vocês sabem que a tiroides é uma glândula que produz um hormônio que está localizada no pescoço, para falar bem clarinho. O que faz esse hormônio que produz a tiroides? Ele é o acelerador. Ele acelera ou desacelera o corpo. E ele faz que o seu corpo cresça muito ou cresça pouco. Ou se acelere muito ou desacelere. É como se você pisasse o acelerador do seu carro, ou da moto, ou até do seu pack-pack, que você bota mais velocidade. Isso é faz a tiroides. Você entender muito simples. Então, a tiroides, para que presta? Primeiro, a primeira hormona que se tem descoberto no mundo animal. Ou seja, a mais antiga de todas que se formaram. Os animais mais rudimentários, que são aquelas lampreias que parecem uma minhoca, mais ou menos assim para me entender, na evolução, tem só essa hormona que é a tiroides. Já depois foram desenvolvendo outras hormonas, como a hormona do crescimento, foram desenvolvendo hormonas como os corticoides, foram desenvolvendo outros tipos de hormonas que já os animais mais desenvolvidos têm mais hormonas. Mas a tiroides é a primeira hormona que se formou no mundo animal.
1: Então, ele tem a função de acelerar
0: Ou
1: ou
0: desacelerar. Então,
1: desacelerar.
0: por exemplo, na fase de crescimento, quando o neném está se formando, você precisa muito hormona de tiroides, que é o famoso T3, T4, para que essa hormona tiroidea faça que o menino forme o cabelo, desenvolva a pele. As neuronas do cérebro precisam de essa hormona para se formar bem. A hormona, ela faz como tipo uma arborização, é como se ela fizesse galhos, galhos, galhos, e essa hormona vai se conectando um com outra. Para ela se conectar um com outra e formar esses galhos, que é como um tipo árvore no cérebro, ela precisa a hormona da tiroides. Se o nenê, ou na gravidez, uma mãe tem problema com a tiroides, ou se faz um hipotireoidismo no nenê, e o nenê, a criança que está no ventre da mãe, na gestação, não tem suficiente tireoide, forma uma doença que parece um insulto, ficou com esse nome como fosse um insulto, que é o cretinismo, o cretino. Então muita gente, ah, esse cara é cretino. Mas na realidade, o cretino é uma doença que se produz no bebê em formação, durante sua gestação, e que não tem tiroides, que não, a tiroide não funciona bem.
1: Que
0: E
1: ele não
0: então, como
1: cresce,
0: ele
1: né?
0: não cresce a árvore do cérebro, o menino sai com problemas do sistema nervoso central. Ele não é um famoso cretino. Mas não cretino ser mal gente, senão que o cérebro funciona mal, tem transtorno de desenvolvimento. Então, tiroides é como, para eu resumir de uma forma que qualquer pessoa me entenda, e que mantém seu corpo
1: Equilibrado.
0: equilibrado. Se você tem demais,
1: É um
0: você
1: sinal
0: acelera.
1: ruim, né?
0: E tudo no seu corpo se acelera. Agora vamos explicar. E se você tem de menos, pouco, seu corpo apaga, desacelera. Parece que tivesse desacelerado. Então, tem dois grandes blocos, aunque doenças de tiroides são muitas, mas tem dois grandes blocos que é o que mais as pessoas escutam na rua, na televisão, na internet, que é o hipertiroidismo, que agora vamos falar, e o hipotiroidismo. O hiper, que é que acelera, e o hipo, que é que desacelera.
1: Então, são dois tipos de tireoides, é isso, doutor?
0: Não, tiroides é uma glândula, uma só.
1: Ah, tá,
0: E
1: de
0: são
1: das
0: duas
1: doenças.
0: manifestações mais comuns da tiroides, uma que é o hiper, que é a aceleração, que produz muita, muita hormona,
1: Entendi.
0: ou produz ou libera muita hormona, e o outro que é que não produz ou não libera a suficiente quantidade de hormona, que desacelera, é apagado e o outro é acelerado.
1: E o que pode causar, né, esse aceleramento ou desaceleramento da tireoides, né? E perceber esse problema na
0: Bom,
1: tireoide.
0: No mundo inteiro, e se vocês voltam para uns 30, 40 anos atrás, você via muitas das pessoas, sobretudo moradores do Beiradão, moradores de zonas longe, tinha aquele famoso coto. Tá lembrado do coto? Que é aquele coto que tinha aqui no pescoço, tipo uma maçã aqui no pescoço, uma bola aqui grandona.
1: Né? Uma papada.
0: Uma papada grandona, que foi aqui o coto. Não, que antigamente falavam um coto. Ainda no mundo inteiro, uma das causas de doença da tireoide é a deficiência de iodo. Tá? Por isso, muita da sal, se fez muita campanha no mundo inteiro para que a sal tivesse iodo. A sal fosse sal iodada. Tanto que você vai no supermercado e vê sal iodada. Era para fazer uma prevenção da primeira causa de doença da tireoide. Mas, como hoje já tem suplementação de iodo, é muito estranho encontrar os cotos. Eu encontro os cotos ainda, famosos cotos, que o término correto em medicina é bócio, tá? Mas estamos falando para que as pessoas se entendam. Aqueles cotos que encontraram antigamente, eu só encontro pessoas de muita idade e pessoas que ainda moram em áreas muito, muito afastadas e que pouco contato tem com a cidade normal, onde pode conseguir a sal iodada. Eu tenho visto uns 3 casos, no seu último mês, 3 casos de pessoas com bócio. Mas as causas mais comuns que nós vemos agora é o seguinte: é uma doença que produz uma inflamação da tireoides, que é a famosa doença de Graves, que o Graves é o nome do médico que descobriu essa doença, e uma outra doença que é o Hashimoto. Esse Hashimoto, o médico japonês, então, ficou com esse nome de Hashimoto, porque esse médico foi que descobriu essa doença. Ela se dá muito mais nas mulheres. Então, no início, geralmente, essa doença produz o hipertireoidismo. O que é o hipertireoidismo? Aí você vai entender que é acelerado e que é desacelerado, só para ficar na memória e não ficar com tanto término de medicina ou de médico. É o seguinte: quando a pessoa se libera muita hormona de tireoides por alguma inflamação nela, a pessoa não fica acelerada. A pessoa é magrinha, geralmente é magra, suando todo o tempo, o cabelo cai, porque está acelerado o crescimento, o cabelo cai frequentemente, a pessoa tem tremor, ela bota a mão e ela fica como se fosse tremendo todo o tempo, porque aumenta
1: sistema
0: o tremor.
1: Sistema nervoso, né?
0: É como acelerada a pessoa, qualquer coisa é nervosa, dorme pouco, acorda muitas vezes, a palma da mão é sudorosa, vem sempre suando. Os olhos, as pessoas, o olho mais saltão, parece que o olho que se sair da órbita, parece que o olho que se sair, tá? Então é aquele famoso, nós chamamos isso uma doença que, uma manifestação que se chama uma oftalmia, ou seja, que essa oftalmia, ou seja, que o olho parece que fosse sair da órbita dele. Então, uma pessoa que você vê como nervosa, acelerada, o cabelo cai, não dorme bem, é magrinha, pode comer tudo o que quer, mas não engorda, pode comer quantidade que ela não engorda. Esse é o famoso hipertireoidismo.
1: O acelerado,
0: que estou falando da pessoa, de uma forma bem, como se diz, bem gráfica. Sim. Só para entender. E tem o outro, que às vezes começa assim, e depois é o outro, que é o hipotireoidismo, que é o desacelerado, eu chamo assim para entender. Então, a pessoa gorda,
1: começa a engordar
0: gorda,
1: muito.
0: Ela, ao contrário, não come nada, mas fica gorda. Come pouquinho e é gorda, mas eu ganho peso. Quase não tem vontade de fazer nada. Tá? Aquela pessoa que parece que não tivesse energia. Porque a tireoide que dá aquele balanço para você ter energia no corpo. Então, aquela pessoa que parece apagada, que tudo é freado em ela para fazer alguma coisa demora, para pensar, para resolver, para estudar,
1: lentidão
0: tudo, né? Tá? É lentidão, aumento de peso, uma palidez no corpo, a pessoa fica com uma palidez, o término mais bonito que eu vejo na pessoa que não sai de medicina, mas eu escuta muito do vou falar essa palavra do povão, mas aquela, e se ela é branca, aquele branco pocheco. Daqui a pessoa já mais é pocheco, um branco meio
1: apagado, né?
0: Com marfil, que seria o mais fácil de entender. Então, esse é o extremo. O hipotiroidismo, o hipo é para baixo. Hipotiroidismo é aquele que é como apagado, gordo, lento, tudo faz lento em ele, a frequência cardíaca dele é baixa, o coração bate em 60, 40, 30, vai fazer um exercício, fica cansado rápido, tá? Esse é o hipotiroidismo. E o hiper, que é o acelerado, que hiper significa alto, hiper é aquele contrário, é magra, geralmente mulher, dá também em homens, mas é mais
1: frequente em mulher.
0: Mais frequente em mulher, é aquela mulher magra, os olhos são saltões, parece que estivesse saindo, o cabelo cai frequentemente, parece que todo tempo estivesse nervosa, dorme pouco, o coração está 80, 90, 100 por minuto, o coração é acelerado, contrário ao hipo. Então, essa é uma forma gráfica de falar das duas grandes síndromes da tireoide, que é o hipertireoidismo, o acelerado, que chamo eu, que é um chamar só para entender, não é assim mesmo, mas vai entender. E o hipotireoidismo, que você fica baixo, que é a pessoa gorda, lenta, vagarosa, que é difícil para fazer exercício, quase não, o pensamento não dela,
1: ânimo,
0: é lento,
1: né?
0: Não tem ânimo,
1: até
0: é gorda e gorda, não come nada mais gorda. Então, esses são os dois tipos de grandes síndromes que tem a tireoide. Por que se chama a atenção da tireoide? Porque é uma doença muito, muito comum em mulheres. Tá?
1: Tem alguma explicação para isso, doutor? Por que que ela é mais comum em mulheres?
0: Bom, tem várias, mas a medicina ainda não chegou uma só explicação para determinar isso. A maioria das doenças imunológicas se dá nas mulheres. A maioria das doenças imunológicas se dá nas mulheres. Então, como a maioria das doenças que dá na tireoide são imunológicas, então na mulher dá mais. Vou sair um pouquinho do exemplo para entender. Tem uma doença que as pessoas conhecem mais, que é o famoso lúpus, que vê muito na televisão, tá, o lúpus. Se você vê a proporção de lúpus entre homem e mulher, é um homem por 9 mulheres. Lúpus é uma doença imunológica, tá? E a tireoide é uma doença imunológica, mas tem a mesma proporção. E muita mulher que tem lúpus também tem problema de tireoides. Então, primeiro, porque a doença da imunológica dá mais na mulher. E por que a doença imunológica dá mais na mulher? Porque o sistema imunológico da mulher é um pouquinho mais... para poder também entender a palavra e explicar, se eu mostrar que o sistema imunológico da mulher, ela é um pouquinho mais forte. Por isso as mulheres vivem mais que nós. Ou seja, as mulheres têm mais defensas contra muitas doenças. Porque a fêmea, nesse caso eu vou falar com o anel, é a que reproduz a espécie. Então, quase todas as fêmeas, o seu sistema imunológico, já fazendo a biologia comparativa dos animais, é um pouquinho mais forte. Então, por exemplo, no caso do homem, as mulheres vivem muito mais, não só aqui, em qualquer parte do mundo, as mulheres vivem muito mais que os homens. Por quê? Porque elas se defendem melhor das doenças.
1: Entendi.

0: Seguimos, minha gente, aqui pelas ondas da Sua Nacional do Alto Solimões, direto de Tabatinga para o mundo. De onde você ouve a Nacional, hein? Na frequência de 96.1 FM, em casa, no trabalho, qual bairro, qual rua, qual cidade, qual estado, qual país. Você acompanha aí a gente pela internet, no aplicativo EBC Rádios, né? O nosso WhatsApp é o 97984071680. Um alô todo especial pro pessoal que tá lá em São Paulo de Olivença, acompanhando a Nacional do Alto Solimões. Moisés, estão pedindo Simone Mendes. Sucesso novo de Simone Mendes. Agora sim, qual é? Dá uma pesquisada aí, Moisés, que eu também não sei. Tô ainda desatualizada. Sabe por que o pessoal tá pedindo, Moisés? Dia 31 é o aniversário de São Paulo de Olivença. 144 anos de São Paulo de Olivença, gente. A festa já começou há bastante tempo por lá, mas a partir do dia 29 tem atração musical, tem festa lá no ginásio, né, gente? E estão convidando todo mundo daqui da fronteira para prestigiar o Festival da Banana e o aniversário do município, tá? Então, obrigada, pessoal aí de São Paulo de Olivença, bairro bairro Bonfim, bairro Bonfim, né? O pessoal lá do São João também, acompanhando a Nacional do Alto Solimões. Obrigada, pessoal aí, pelo carinho, pela companhia, atenção de vocês, né, aqui com a Nacional do Alto Solimões. Bom, gente, eu gostaria muito, agradeço, né, o carinho, a companhia, mas eu acredito que para esse ano não vou conseguir, não. Olha, tô devendo aí, né, essa visita, né, fico devendo para vocês aí esse convite, mas quem sabe o próximo ano, tá bom? Então, muito obrigada, pessoal aí do bairro São João, que acompanha a Nacional, né? Lá do bairro Nosso Senhor do Bonfim, acertei agora, escreveram aqui direitinho para mim, né? Lá do bairro Santa Terezinha, onde mora minha avó, gente, que eu sempre falo para vocês. Parte da minha família mora em São Paulo de Olivença e moram lá no bairro Santa Terezinha. Tem também os nossos ouvintes lá no bairro Colônia, São Sebastião. Conhece, Moisés? Lá no bairro Colônia, como falamos, hein, pessoal? E lá falam bastante também dos ramais, né? Que é para onde os agricultores fazem as plantações de banana, não é? Para fazer de macaxeira, não é, Moisés? Abacaxi, o que mais? Tem mari por lá, Moisés? Açaí também, né? Então, gente, vai embora pro ramal, como eles falam, e para lá é cheio de plantações de roças, viu? Muita roça para lá e tem o Festival da Banana. Banana é o que não falta, viu? Então vai acontecer aí o Festival da Banana em São Paulo de Olivença e o aniversário do município também. Obrigada, pessoal, pelo convite. Vou ficar devendo essa, viu? Mas o próximo ano, com toda certeza, estarei aí com vocês. A Márcia escreveu: Kátia, meu marido trabalha um dia sim, outro não. E quando ele está em casa, eu reboco? Reboco? Reboco? Agora sim, Moisés. Eu acho que ela quer dizer que eu chamo ele para me ajudar, né? Como que fala? É, né? Reboco. Entendi. Eu reboco ele para me ajudar. Ah, tipo assim, eu chamo ele, né? Eu chamo ele para ele me ajudar. Se não, não vai. E em casa a gente trabalha muito, Kátia. E que legal, é isso. Tem que dividir as tarefas, viu? Tem que dividir as tarefas, senão fica realmente muito pesado para a mulher. Imagina, hein, Márcia? Se deixarmos aí os homens um mês, não vai aguentar uma semana, até menos, eu acho, fazendo as atividades que a mulher faz, né? Que a agricultora rural faz, né? Vai para a roça, chega em casa, tem que arrumar a casa, ainda tem que cuidar do marido, dos filhos. Será que consegue, Márcia? Difícil, hein? Difícil, hein, Moisés? Não é fácil, não. E Márcia está pedindo aqui: eu só quero um xodó com dominguinhos. Essa vai para nossa máquina, então, tá bom, Márcia? Obrigada. Um alô todo especial para o meu querido amigo, Eulisser, que está acompanhando a Nacional do Alto Solimões. Muito obrigada, Eulisser. Tudo de bom aí para você, viu? Para a família toda. Eu tenho muito carinho pela família de vocês, viu? Que é a família da minha cunhada, Maria Madalena, também. Um alô todo especial para você que está acompanhando a Nacional do Alto Solimões em Benjamin Constant, lá no bairro Coabão. Obrigada, gente. Ó, o pessoal também de BC estão nos convidando para os Jogos Estudantis do Alto Solimões, o GES. Aí talvez a gente consiga ir, né, Moisés? Vamos arrumar a nossa mochilinha bem pertinho, não é? E a gente consegue, com certeza, ir lá. Não sei se no início ou no final aí dos Jogos Estudantis, tá bom? Do GES, mas estaremos em BC, viu? Fazendo a programação de lá, se tudo der certinho, tá bom, pessoal? 9h21, mais música para você. Citou Simone Mendes, que estará cantando ao vivo, gente, no Festival da Banana, no aniversário de São Paulo de Olivença. Essa, com certeza, ela vai cantar, hein? Erro Gostoso, de Simone Mendes.
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0: 9h25, depois deste sucesso de Simone Mendes, Erro Gostoso, nós temos aqui informações para colaborar com vocês, né? Otto Farias participa hoje ao vivo. Olá, Otto, bom dia!
1: Bom dia, Kátia Franco, bom dia, amigo ouvinte do Alô Fronteira, tudo bem com vocês? Esse clima gostoso, né, Kátia?
0: Gostoso.
1: Esse frio que
0: demais.
1: Não passa, né, Kátia?
0: Não, tá bom. Eu já tô até me adaptando,
1: né?
0: Hein, Otto? Já tô me adaptando com esse frio.
1: É verdade. Isso que eu prestei atenção, que as pessoas estão começando a se adaptar com esse clima, né? Logo no início, as pessoas já tiraram as suas jaquetas, né? Suas roupas de frio do guarda-roupa, né? E hoje já estou vendo pessoas sem já essas roupas, né? Que deixa até a cidade mais charmosa, né, Kátia?
0: É isso, com certeza, Otto. Só não sei se essas roupas que a gente tanto tempo guarda, né? E coloca para uso, tão cheirosas, viu? Porque é tão
1: isso
0: raro
1: mesmo.
0: A friagem aqui para
1: então,
0: nós.
1: Vamos para as informações?
0: Vamos para as informações, hein, Otto?
1: Vamos lá, então. O Amazonas, Kátia, registra aí 408 processos por assédio moral entre janeiro e abril, né? E o Amazonas registrou, de acordo com o Tribunal Regional do Trabalho da 11ª Região, né? Entre janeiro e abril de 2025, foram 278 ações no mesmo período de 2025.
0: Sim.
1: 408. Os casos de assédio sexual também cresceram, passaram de 30 para 39 processos no mesmo intervalo. Segundo o desembargador Alberto Bezerra, coordenador do Comitê de Enfrentamento do Assédio Moral, o assédio sexual e da discriminação no TRT-11, os números reforçam a necessidade de fortalecer políticas de prevenção, acolhimento e combate à violência e à discriminação no trabalho. Uma outra informação, Kátia Franco, suspeita é presa com mais de 11 quilos de droga em embarcação aqui no estado do Amazonas. Isso aconteceu... Perdão, Kátia.
0: Alô? Oi?
1: Isso aconteceu no município de Quari, Kátia.
0: Sim.
1: Né? A prisão foi feita pela Polícia Militar no Amazonas durante a operação da base fluvial Arpão 2, coordenada pela Secretaria de Segurança Pública. Por volta das 8h30, os policiais abordaram o Ferro Boate, Irmãos Torres, que havia acabado de sair do porto de Quari, né, na vistoria. A cachorra cadela de faro Atena finalizou a presença de drogas no compartimento de bagagens, Kátia. Então, a informação é da polícia, né? Então, Kátia, essas são as informações para essa segunda-feira aqui no programa Alô Fronteira. Mais tarde, estarei no programa A Tarde Cabocla, trazendo outras informações. Volto com você, Kátia Franco.
0: Obrigada, Otto, pelas informações, pela participação aqui no programa também. Mais tarde estaremos juntos aí, né, participando. Estarei com o Boletim da Tarde no Tarde Cabocla. Gente, seguimos por aqui. Não é? Um abraço todo especial pro pessoal que acompanha a Nacional do Alto Solimões nas comunidades aqui para Urumutum, Tacana. Obrigada, gente, pelo carinho, pela atenção de vocês. Vamos lá, ouvir música. Gaivota, sucesso de Matheus e Cauã e Jorge Matheus.

Beleza, gente. Pessoal aqui das comunidades de Urumutum Tacana que estão acompanhando a Nacional. Carlinha, obrigada pelo carinho, pela audiência. Tudo de bom aí pra vocês. Ó, o pessoal lá da comunidade São João, que é a comunidade do seu Chico Boadó. Abraços também pra vocês por aí. Lá do sítio do Vanderlei Dias, muito obrigada pelo carinho, pela companhia. Lá também do seu Sebastião Siriaco, do seu Siriaco. Obrigada, gente. Todas as famílias, não é aqui pra perimetrar o Norte e o Norte 2, que sintonizam a Nacional do Alto Solimões. Bom, e além da Ana, do Augusto, de alguns dos nossos ouvintes aqui do bairro Comara, também fiquei sabendo, Mislene me informou, que nós temos mais ouvintes, viu? Dona Luzia, Dona Ironi, ou Irone, agora sim, gente, eu acho que eu falei certinho aí o nome, tá? Me perdoe se eu errei. Dona Irone, não perdem um programa, Moisés. Todos os dias acompanham a Nacional do Alto Solimões. E reclamou até que o Otto só manda alô para a família Noronha. Não pode isso, viu, Otto? Pega teu carão aí, viu, Otto? Pega teu carão, receba. Receba, viu? E a Miss Lene esteve por lá ontem, conheceu, ficou sabendo dessas nossas ouvintes. Elas que são apaixonadas por plantas, a Miss disse. E a Miss ganhou um monte delas, viu? Trouxe um monte para deixar bem aqui arborizada a nossa Rádio Nacional. Obrigada, Dona Luzia. Obrigada, Dona Irone. Né? Muito obrigada pelo carinho, pela audiência e atenção dos nossos ouvintes no bairro Comara, que além dessa família, dessas famílias, acompanham a Nacional por aí também. Nós temos vários outros. Muito obrigada, gente. Deus abençoe grandemente a vida de vocês com saúde, não é? Com bênção. Cheio de, seja assim, a família toda, os moradores daí, né, com saúde, com bênçãos, muitas bênçãos para vocês. E também, me está me informando que as irmãs que são costureiras na W Tabatinga, Dona Zinha e Dona Zuleide, acompanham a Nacional, mais o esposo, seu Manuel, o esposo da Dona Zinha, é isso? Né? Acompanham a Nacional também. Dona Zinha, costureira, benzedeira, olha, gente, que alegria, que felicidade, viu? Tê-las como ouvinte.

De ter vocês como ouvintes, eu sei que nós temos ouvintes aí na Rua W Tabatinga. Muito obrigada pela audiência, pelo carinho. Também Deus abençoe grandemente a família de vocês, né? Os sonhos, tudo que está aí no coraçãozinho de vocês, viu? Muito, muito obrigada pela audiência. Vamos seguindo, daqui a pouquinho nossa máquina do tempo. Acredito que Donazinha, Dona Zuleide, Dona Luzia, Dona Ironi, né, acompanham a Nacional. E eu tenho certeza que gostam da nossa máquina do tempo. Moisés está preparando aqui, hein? Lá das antigas e das antigas mesmo, lá do fundo, fundo, fundo do baú. Ok? Porque agora, vamos aos parabéns? Você que está completando aí mais uma primavera hoje, para você, saúde, paz, alegria, sucesso, bênçãos e bênçãos. Parabéns!

isso, vida longa. Eita, aniversário. Meu Deus, aniversariantes do dia. Ó, dona Mosa também, ó, recebendo aqui o meu carão, viu, Moisés? Moisés que não me lembra, hein, Moisés? Tu é aqui meu assessor praticamente, hein? Me lembra, Moisés, dona Mosa dando carão na gente. Kátia, bom dia. E afinal, vocês vão mandar alô pra mim também? Eu e meu marido, seu Amélio, não perdemos o programa. Poxa, dona Mosa, desculpa, olha. Perdão aí, vou anotar aqui agora, Moisés. Vou anotar, porque esse meu assessor, viu? Gente, vou anotar aqui, dona Mosa e seu Amélio. Pronto, quero ver se eu vou esquecer ainda de mandar alô. Muito obrigada, dona Mosa, seu Amélio, pelo carinho, pela audiência, companhia no dia de hoje. Não perdemos o seu programa. Oh, meu Deus, obrigada. Muito feliz com o carinho, com a audiência de vocês, com a companhia. Espero que estejam bem, que tenham aí uma semana, né, com saúde, viu? Muita, muita saúde para vocês. Nosso ouvinte, o Lemar. Oi, amigo, muito bom dia. Como tá iniciando a semana? Tudo bem? Bom dia para você, bom dia para a família que tá aí, né? Todos que estão acompanhando a Nacional do Alto Solimões. Ah, seu Albertino, paraibano, lá do bairro Coabã, em Benjamin Constância. Albertino, aquele abraço, muito bom dia. Música para você. Essa é boa, aumenta o volume aí do seu radinho. Vamos ouvir Quatro Estações, de Zezé de Camargo e Luciano.

Aí, minha gente, que maravilha, hein? Quatro Estações de Zezé de Camargo e Luciano. Ó, falei errado, Mislene escreveu errado também. É Dona Eronir, que é ouvinte da Nacional do Alto Solimões, ali no bairro Comar. Agora sim! Dona Luzia, Dona Eronir, não perdem um programa. Obrigada! Abraços para vocês, muito obrigada pelo carinho, pela audiência. Que alegria tê-las por aqui, viu? Ó, nós temos também aqui a Daniele participando. Bom dia, Kátia. Manda um alô aqui para nós da comunidade Itauaru. Eita, como assim? Eu esqueci também dos nossos ouvintes aí de Itauaru, hein? Gente, abraços para todo mundo aí na comunidade Itauaru. Né, especial, seu Abdias, que é pai da Daniele, todos os dias ele ouve a Nacional do Alto Solimões, escuta o programa e tá pedindo Amado Batista, pode ser qualquer uma, ele disse. Tá bom, já escolhemos aqui, né, Moisés? O pobretão de Amado Batista, essa é boa, viu? Seu Abdias, um abraço pro senhor, fique bem sempre, saúde, né, para vocês, para essa família muito querida que acompanha a Nacional do Alto Solimões. Também anotei aqui o nome para não esquecer, que vocês sabem, né, a idade tá chegando, viu? Oh. Aqui também a participação do Gleison. Gleison escreveu: bom dia, Kátia. O vovô quer saber quando vai ter outra ação cívico-assiso, né, no hospital. Ele foi sábado marcar consulta com o dentista lá, mas teve que voltar porque ele tinha esquecido a dentadura em casa. Eita, vovô, como assim? Gente, tem que fazer. A minha sugestão para esses assisos é o seguinte: não é que pode dividir a cidade, né, em setores, né? Lado A, lado B, lado C, lado D, né, Moisés? Porque a cidade está grande, são mais de 100 mil habitantes, segundo minha contagem. E só assim, né, o pessoal consegue ser atendido. Porque ontem também, no sábado, minha sogra também foi lá. Alguns conhecidos nossos aqui da rádio também foram, né? Porque a gente avisou bastante. E não conseguiram mais, gente. Não conseguiram um atendimento, não é? Então, se querem alcançar, né? A ideia é alcançar a população, fazer assim por áreas, por setores, que eu acredito que aí quase todo mundo consegue ser atendido. Né? Porque a gente está com dificuldade de atendimentos à saúde. Vocês sabem a situação da nossa unidade hospitalar. Então, pessoal, fica essa sugestão. Né? Pensem com cuidado, pessoal.

sequência, o Pobretão, de 1996, de Amado Batista, atendendo aí o pedido da Daniele pro seu Abdias. E para finalizar, Tarcísio Andrade, com a música Quero Outra Vez Sonhar, de 1973.

0: Agradecemos pela preferência nessa viagem. E até a próxima.
1: Aí, gente, gostaram? Curtiram? Boa demais, hein? Tá só começando a semana. Moisés prometeu aqui pra gente que durante toda a semana aí nossa máquina vai trazer grandes sucessos pra vocês. Vocês quiserem fazer aquele pedido? Conhece, né, os sucessos antigos lá do fundo do baú, gente? Aquelas modinhas antigas? Compartilhem aqui conosco pra que a gente coloque na nossa... pra que coloquemos na nossa máquina do tempo, né, Moisés? Bom, seguimos...

0: Aí o nosso programa quase finalizando, deixa eu aqui agradecer muito o carinho dos nossos ouvintes que estão acompanhando a Nacional do Alto Solimões. Muito obrigada, pessoal que está ouvindo a Nacional do Alto Solimões, lá, gente, no bairro Vila, né? Enfim, aqui de Tabatinga, Vila Brasil, né? Vila Brasil aqui em Tabatinga, obrigada, né? Alguém lá, de lá mandou mensagem dizendo que também por aqui a gente ouve a Nacional. Obrigada, gente! Muito obrigada pelo carinho, pela participação aí de vocês, nossos ouvintes no bairro Comunicações, né? Ali, aqui no centro da cidade, eu sempre esqueço de mandar alô pro pessoal aqui no centro da cidade, que eu diria que é o coração do município, hein? Aqui onde fica a nossa Avenida da Amizade. Abraços a todos que estão aí no seu radinho, no seu comércio, né? Ou moram, né? Em apartamentos, em casas, né? Nessa área, que acompanham a Nacional do Alto Solimões. Obrigada pela atenção, pela audiência, confiança aqui conosco, viu? Tudo de bom. Tudo de bom para vocês. Bom, quero deixar aqui uma informação sobre uma operação, a Operação Tabatinga Mais Segura, né? Com orientação, apreensão de motocicletas, inclusive. Né, uma ação da Secretaria de Segurança Pública que intensificou a fiscalização no trânsito, né? Foram flagradas infrações como farol apagado, contramão e três pessoas em uma motocicleta, tá? Infrações resultam em multa, remoção de veículo e outras sanções legais, tá, gente? Esta operação, né, voltada para estas infrações, vão continuar. E na minha opinião, mas eu deixo aqui para você também fazer a sua, quiser dar a sua opinião, a gente comenta amanhã, tá bom? No decorrer da semana, sobre essa operação que acontece, né, direcionadas a essas infrações, né? De motos aí com farol apagado, de pessoas na contramão, de pessoas, né, motociclistas levando aí 3, 4 pessoas numa moto, tá bom? Aí você pode também participar conosco durante a semana. Mas, na minha opinião, muito bem-vinda essa operação, tá bom? É isso. Pessoal, obrigada pelo carinho, pela companhia, atenção, todas as participações. Você que não participou, participe amanhã, tá bom? Fiquem bem, se cuidem, tenhamos aí uma semana cheia de bênçãos, de realizações. Abraços a todos, tchau!
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1: Meio-dia em Brasília.
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1: Olá, muito boa tarde a você que nos escuta de todo o Brasil. Repórter Nacional, que tem hoje os seguintes destaques. Escala 6x1. Projeto tem dia decisivo no Congresso, hein? Regra de transição em jogo e o relator deve apresentar o parecer até o fim do dia de hoje. E a votação segue mantida para esta semana, tanto na comissão quanto no plenário da Câmara. E mais.
3: Consulta ao saldo do FGTS para renegociação de dívidas no novo Desenrola está disponível a partir de hoje.
4: Crise do Banco Master não coloca em risco o sistema financeiro nacional, avalia o Banco Central.
5: No Rio, expectativa é para o julgamento de Jailinho e Monique pela morte do menino Henri Borel.
6: Presidente Lula começa tratamento de radioterapia após retirada de câncer de pele no couro cabeludo.
1: É tudo isso e muito mais aqui no Repórter Nacional, produzido pela nossa equipe de radiojornalismo aqui da EBC, Empresa Brasil de Comunicação. Estamos ao vivo nas emissoras da Rádio Nacional em Brasília, São Paulo, Rio de Janeiro, Amazônia, Alto Solimões, São Luís, Recife e também nas emissoras parceiras de todo o Brasil com a nossa rede nacional de comunicação pública. Eu sou Daniel Ito e você acompanha agora as principais notícias desta segunda-feira, 25 de maio de 2026.
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1: Vamos começar o Repórter Nacional falando do fim da escala 6x1, escala de trabalho aí, muita gente no país inteiro de olho nessas discussões. E a repórter Priscila Mazenotti, que vem acompanhando justamente todos esses debates no Congresso Nacional, está aqui no estúdio com a gente para atualizar as informações, porque hoje, né, Priscila, é um dia decisivo para esse projeto. Boa tarde para você.
7: Um dia fundamental, viu, Dani? Boa tarde para você e boa tarde para os ouvintes. Isso porque o texto está passando por um ajuste fino. São várias reuniões no dia de hoje. O presidente Lula acabou de se reunir com o presidente da Câmara, o Hugo Mota. Ocorreu hoje cedo, acabou agora há pouco, lá no Palácio do Planalto. Antes de ir ao Lula, o Hugo Mota conversou com o relator, o deputado Léo Prates, do Republicanos, que está, nesse momento, super reservado, fechando o texto, todo mundo atrás dele, mas ele prometeu que só vai falar mesmo às 5 da tarde, quando começar a reunião lá na comissão especial para apresentação do relatório.
1: Certo.
7: O impasse realmente está na regra de transição, né? A ideia é que ela não seja algo de 10 anos, aí, muito longa, como quer a oposição. Aliás, esse prazo nem o relator topa, viu? Já disse que quer a redução de jornada valendo ainda esse ano, mas nas negociações há possibilidade ali de meio termo, fala-se algo em torno de 2 anos. O que tem de ponto pacífico até o momento? Redução da jornada semanal de 44 para 40 horas semanais, ou seja, 5 dias trabalhados, 2 dias de folga sem redução de salário. Tudo isso precisa ser definido hoje e isso é o que vai estar na Constituição. É o ponto do projeto da PEC, né? Uma emenda constitucional vai estar na Constituição. Os outros detalhes deverão ser definidos por projeto de lei ou são aquelas discussões periféricas, né? Que o relator tem falado. Lembrando, né? Até por ser uma proposta de emenda à Constituição, são 2 turnos de votação com pelo menos 308 votos, então a previsão é de apresentação do relatório no dia de hoje e votação até quinta-feira na comissão especial e também em plenário, isso tudo para cumprir com o combinado, né, com a Câmara de concluir ainda em maio. Depois esse texto todo vai para o Senado, mas aí lá no Senado é outra história, outra negociação, zera tramitação. E aí a gente vê depois, né, como o próprio relator tem dito. Por enquanto a prioridade é a apresentação desse relatório no dia de hoje, votação essa semana na comissão e no plenário.
8: Aproveitando que você falou em transição, só chamar aqui nosso ouvinte à participação. Você que está nos ouvindo, você acha que se a escala 6x1 for encerrada e virar 5x2, precisa ter um tempo para transição ou você acha que isso deve acontecer imediatamente? Opine lá no nosso Instagram, no @ Rádio Nacional Notícias. A gente lê todos os comentários lá. Curta e compartilhe os nossos conteúdos. Voltando aqui para o estúdio, Priscila, você falou então da Câmara, jornada 6x1, e no Senado, hein, a gente tem discussões aí sobre remuneração dos magistrados, é isso, Priscila?
7: É, esse foi o assunto de uma reunião também que acabou agora há pouco, reunião do presidente da Casa, Davi Alcolumbre, com o presidente do Supremo, Edson Fachin, e eles conversaram sobre um rascunho de um projeto, né, um futuro anteprojeto, na verdade, que vai tratar justamente da remuneração dos magistrados. É aquela questão dos penduricalhos, das verbas indenizatórias, né, eles precisam agora decidir o que entra, o que não entra, isso depois do corte desses pagamentos, gratificações adicionais, abono, né? E precisa ver também qual o impacto disso tudo nos cofres públicos.
8: Sim.
7: Depois do encontro, tanto o Supremo quanto o Senado divulgaram um comunicado falando em solução legislativa ampla, capaz de valorização das carreiras, lembrando aí que desde março esses pagamentos de verbas acima do teto está proibida, é inconstitucional, tem um limite ali só de 35% acima do teto. O teto hoje que é de R$ 46.366,19. Aí lá em março ficou decidido que o Supremo iria encaminhar uma proposta, conversar com o Legislativo para elaboração de uma proposta aí ou regulando esse assunto. Amanhã o Conselho Nacional de Justiça vai discutir numa reunião uma proposta do próprio Fachin de adotar ali um contra-cheque único justamente para fiscalizar os pagamentos de juízes de todo o país. Aquela história de contra-cheque padronizado para evitar o pagamento de verbas que não foram autorizadas pelo Supremo Tribunal Federal, né? Aí, se for aprovada, vai acabar com a emissão de contra-cheques paralelos, aqueles contra-cheques com outras verbas que não estão previstas no pagamento principal. Então, Câmara, Senado e Supremo continuam conversando sobre essa história dos penduricalhos da remuneração dos magistrados, isso no dia de hoje no Senado e na Câmara. PEC 6x1, dois assuntos importantes, prioritários e fundamentais.
8: De grande interesse da nossa população brasileira. Muitíssimo obrigado pelas informações aqui no Repórter Nacional, Priscila.
7: Até mais, gente. Valeu.
8: E agora uma boa notícia para os trabalhadores que estão endividados, hein? Olha só, já é possível consultar o saldo do FGTS que está disponível para utilizar no novo Desenrola, aquele programa que o governo lançou justamente para negociar essas dívidas atrasadas. A Priscila Terezo informa para a gente, então, o passo a passo para quem está no vermelho e deseja se beneficiar desse programa de renegociação de dívidas.
3: A partir de hoje, os trabalhadores podem consultar o saldo do FGTS disponível para renegociação de dívidas no novo Desenrola. A medida vai permitir o uso de até 20% do saldo do Fundo de Garantia do Tempo de Serviço ou até R$ 1.000, prevalecendo o maior valor para amortizar ou quitar dívidas em atraso. Entre os débitos que podem ser incluídos no novo Desenrola estão os de cartão de crédito, cheque especial e crédito direto ao consumidor. Segundo o governo federal, a adesão será feita diretamente pelas instituições financeiras depois que o interessado liberar a autorização no aplicativo do FGTS. Podem aderir ao novo Desenrola os trabalhadores com renda mensal de até R$ 8.105. As instituições financeiras terão um prazo estimado de até 30 dias para formalizar os contratos e registrar as informações nos sistemas da Caixa Econômica Federal. A Caixa, por sua vez, fará a transferência direta do valor do fundo à instituição financeira após a validação do contrato, não sendo necessário comparecer às agências bancárias para concluir a operação. O trabalhador vai poder usar os recursos de contas ativas e inativas do FGTS, com prioridade para contas inativas. A estimativa é de que até R$ 8 bilhões do Fundo de Garantia possam ser usados para renegociação de dívidas por meio do programa. Além da liberação do FGTS para o novo Desenrola, nesta terça-feira, 26 de maio, mais de 10 milhões e meio de trabalhadores vão receber os valores residuais do saque aniversário, liberados desde o fim do ano passado. O desbloqueio adicional estimado é de 8 bilhões e 400 milhões de reais. Os depósitos vão ser feitos automaticamente nas contas cadastradas no aplicativo do FGTS. Com informações da Agência Brasil, da Rádio Nacional no Rio de Janeiro, Priscila Terezo.
8: O assunto agora é educação. Atentos aí os estudantes de todo o Brasil, viu? Porque as inscrições para o Enem 2026 já começaram pela internet, viu? Lá na página do participante. A taxa é de R$ 85 e deve ser paga até o dia 10 de junho. Mais informações sobre as inscrições no Enem com Renato Ribeiro aqui no estúdio. Renato, muito boa tarde.
9: Boa tarde, Daniel. As inscrições para o Enem começaram hoje, vão até o dia 5 de junho. E uma novidade, a inscrição é automática para os estudantes do terceiro ano da rede pública, mas eles precisam ir lá na página do candidato para poder confirmar essa inscrição, fazendo a escolha do local de prova e também da língua estrangeira. Uhum. E quem tiver a taxa de isenção aprovada também precisa ir lá na página do participante para fazer a inscrição no Enem. Já para os não isentos, a taxa continua no valor de R$ 85 e deve ser paga até 10 de junho. Lembrando que o Enem 2026 acontece nos dias 8 e 15 de novembro. Daniel.
8: Então não perca o prazo, você estudante que vai prestar o Enem neste ano. Obrigado pelas informações, Renato. Meio-dia.

0: 11. Vamos falar agora do presidente Lula, que realizou hoje a primeira sessão de radioterapia, viu? No couro cabeludo, Lula, que retirou um câncer de pele na região há cerca de um mês e agora então começa esse tratamento. Como nos conta ao vivo aqui no estúdio também a repórter Sayonara Moreno, é com você, Sayo, muito boa tarde.
1: Oi, Daniel, boa tarde para você, para quem acompanha a gente. A gente lembra que faz um mês, né, que o presidente fez uma retirada de um câncer de pele no couro cabeludo, procedimento simples, e hoje o presidente realizou a primeira aplicação de radioterapia. Ao todo, serão aí 15 sessões feitas de forma superficial e preventiva, de acordo com o Ciro Libanês, ao longo de 3 semanas. Cada sessão, Daniel, tem duração de 2 minutos e vai ser aplicada como tratamento complementar. As sessões serão na unidade do Hospital Sírio-Libanês, aqui em Brasília. Uhum. A retirada do câncer foi lá no Sírio-Libanês de São Paulo. Em abril, Lula retirou a lesão no couro cabeludo e no mesmo dia chegou a realizar uma infiltração no punho direito para tratamento de uma tenossinovite. Por conta do procedimento, inclusive, na cabeça, Lula vem sendo visto aí usando chapéu em diversos eventos públicos, uma forma de preservar a região do couro cabeludo, onde foi feito o procedimento médico, uma orientação desse acessório, inclusive, que foi feita pelos médicos do presidente, de acordo com o Ciro Libanês. Lula, apesar das sessões de radioterapia, segue aí liberado para fazer os eventos ao longo do dia, enfim, cumprir as agendas oficiais. Volto com você.
0: Muita gente olha e acha que é um estilo, né? Mas também uma questão ali de proteção dessa região que teve essa retirada há um mês do câncer de pele. Sayonara, muitíssimo obrigado, atualizando pra gente aqui a situação de saúde do presidente Lula, agora 12:00. Mudando de assunto agora para destacar o caso do menino Henri Borel, porque olha só, segue no Rio de Janeiro o julgamento de Monique Medeiros e Jairo Souza Santos Júnior, ou seja, a mãe e o padrasto, né, acusados de matar em 2021 o menino, justamente, Henri Borel. A sessão de julgamento foi retomada hoje, 2 meses após uma manobra da defesa do ex-vereador para conseguir o adiamento. Direto do Rio de Janeiro, a repórter Cristiane Ribeiro atualiza para a gente as informações ao vivo sobre esse caso que comoveu o país e que segue ainda sem um desfecho, né, Cris? Boa tarde para você.
2: Isso mesmo. Boa tarde, Daniel. Boa tarde aos nossos ouvintes. Começou há pouco, no segundo tribunal do júri da capital, o julgamento do padrasto da mãe do menino Henri Borel, acusados da morte da criança de 4 anos de idade em março de 2021. O ex-vereador Jairo Souza Santos Júnior e Monique Medeiros estão presos e respondem por vários crimes relacionados à morte do menino, incluindo homicídio qualificado e tortura. Os dois estão diante de um júri popular formado por 7 pessoas. Ao todo, 27 testemunhas de acusação e de defesa serão ouvidas. A expectativa é que o júri dure pelo menos 1 semana. O promotor Fábio Vieira, responsável pelo caso no Ministério Público do Estado, admite a possibilidade de novas manobras por parte dos advogados de defesa.
3: Eu calculei num primeiro momento de 5 a 7 dias. Agora vai depender também da estratégia de defesa de ficar exaurindo, esgotando as testemunhas para que elas fiquem falando, porque sempre se basearam em uma versão paralela, uma versão construída e uma versão fictícia. Então pode ser que eles queiram dar mais combustível a esse.
2: E logo na chegada, o advogado Rodrigo Fox, que integra a equipe de defesa de Jairinho, cobrou pleno acesso ao processo.
4: É uma situação que, óbvio, que a defesa aqui, ela aceita as decisões judiciais, mas nós vamos continuar demonstrando todas as arbitrariedades que existem. O processo, ele tem que ser justo, independentemente de ser o Jairinho ou ser qualquer outra pessoa. Ele tem que ser justo, e então a paridade de armas, ou seja, você pelo menos dar o mesmo acesso que a polícia teve acesso, o Ministério Público teve acesso, dar esse acesso para nós é fundamental.
2: É, e já o pai do menino, Henrique Borel, hoje vereador do município do Rio, reafirmou na chegada ao tribunal a confiança na condenação dos acusados.
5: Por que que uma mãe, coitada, né, uma mãe que perdeu o filho, por que que essa mãe apagou as mensagens dela no celular? Porque ela quer esconder a verdade, sempre quis esconder a verdade desse dia. E eu espero do fundo do meu coração que agora os jurados leigos, júri popular, faça justiça pelo meu filho. Se o sistema mais democrático do nosso país é o júri popular, que deixe os jurados julgar. E eles vão condenar Jairo e Monique e vão fazer justiça pelo nosso Henri Borel.
2: E Daniel, nós recebemos a

0: Agora, a informação de que Jairinho pediu a destituição da defesa, alegando que o advogado Fabiano Lopes, que acompanha o processo desde o início, sofreu um infarto no sábado. E, nesse momento, a sessão está interrompida. Eu volto com você.
1: É, então vai levar mais um tempinho, né, para a sequência desse julgamento do caso que você relatou para a gente aí, né, Cris, que muita gente se esqueceu, mas que a gente segue acompanhando aí o desfecho, portanto, do caso do menino Henri Borel, no Rio de Janeiro. Cristiane Ribeiro, obrigado pelas informações, 12:16 agora é a hora certa em Brasília, e você que está nos ouvindo, fique ligado, a gente vai trazer ainda hoje no Repórter Nacional.
2: Salvador celebra a Dia da África com lançamento de coletânea de contos reunindo 26 autores negros baianos.
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1: E agora a gente fala sobre a balsa no Rio Tocantins, que foi autorizada, viu, agora pelo Estado, depois da interdição de uma ponte na BR-235. A gente trouxe esse assunto aqui no Repórter Nacional há alguns dias. Serviço de balsa, portanto, nessa rodovia, que vai ser operado de forma temporária entre as cidades de Pedro Afonso e Tupirama. Madison Euler está na linha com a gente para lembrar desse assunto e explicar o funcionamento dessa balsa, né, Madison? Boa tarde para você.
4: Isso mesmo, Daniel. Uma boa tarde para você e também para os ouvintes. Essa decisão aí do governo do estado de Tocantins já foi publicada no Diário Oficial e a empresa Pipes Empreendimentos Limitada, que vai realizar a travessia hidroviária nesse trecho do rio enquanto a interdição da ponte estiver valendo. A travessia será realizada no trecho da rodovia TO-010. A balsa já está nas margens do rio, na cidade de Pedro Afonso, e a expectativa é que comece a funcionar ainda nesta segunda-feira, segundo a fala aí do prefeito de Pedro Afonso pelas redes sociais. O DENIT, Departamento Nacional de Infraestrutura de Transporte, interditou totalmente o tráfego na ponte sobre o rio Tocantins, localizada na BR-235, na altura do quilômetro 163, entre essas duas cidades, após uma vistoria técnica identificar o agravamento de fissuras, surgimento de novas trincas e sinais de afundamento na estrutura. Segundo o DENIT, estudos estão em andamento para esclarecer as causas dos problemas na ponte e também saber quais intervenções serão necessárias para a retomada do tráfego, mas não foi dado nenhum prazo para a conclusão dessa etapa de estudos e análise. Além da travessia com a balsa, nas redes sociais do governo do estado, das prefeituras de Pedro Afonso e Tupirama e também no site do DENIT, é possível para os motoristas consultarem rotas alternativas na região. A prefeitura de Tupirama cancelou parte das celebrações dos 32 anos de emancipação do município neste mês por causa dessa interdição, mas a programação de amanhã, 26 de maio, que é aniversário da cidade, está mantida. Daniel, volto com você.
1: Perfeito, muito obrigado, viu, Madison, pelas atualizações então da situação lá na BR-235, com balsa, portanto, entre Pedro Afonso e Tupirama. 12:19. E olha só, a busca pelo corpo musculoso e pelo aumento da potência física é uma busca aí de muita gente que se exercita, né? E que nem sempre leva a uma vida saudável, viu? Porque o uso de substâncias sintéticas, os chamados hormônios anabolizantes, podem causar muitos danos e prejuízos à saúde das pessoas. Esse é o assunto da parceira da Rede Nacional de Comunicação Pública. Vamos escutar a reportagem de Gabriel Nascimento, nosso colega da Rádio Cultura FM de Belém.
5: Diogo Pacheco é lutador profissional de jiu-jitsu e sempre teve uma vida voltada ao esporte. Para melhor performance, ele usou anabolizantes durante um ano. Pouco tempo depois, foi diagnosticado com um tumor no fígado.
6: O arrependimento bateu depois de uns 2 meses, até a ficha cair, que demora, não foi fácil. Você acha que isso nunca vai acontecer, isso que é o problema. Eu acho que é uma coisa tão banal, no meu caso foi tão pouco, sabe? E aconteceu.
5: O endocrinologista Ricardo Oliveira comenta o caso de Diogo Pacheco, que teve problemas no fígado.
7: O caso dele ficou muito flagrante, que um indivíduo jovem fez uso de esteroide e meses depois teve desenvolvimento desse câncer de fígado. Não tinha nenhuma doença hepática, não tinha cirrose, não tinha hepatite B ou hepatite C, então tem que ter uma causa para o desenvolvimento.
5: Grande parte dessas pessoas desconhece os efeitos adversos associados ao uso da testosterona. A elevação desse hormônio acima dos níveis adequados pode aumentar a quantidade de hemácias no sangue, elevando o risco de embolias, que ocorrem quando os vasos sanguíneos são obstruídos.

0: comprimidos, além de provocar crescimento das mamas com dor, ginecomastia, aumento da próstata e diversas alterações hormonais no organismo. Da Rádio Cultura FM de Belém, Gabriel Nascimento para a Rádio Nacional.
1: O assunto agora é economia. Olha só, a liquidação do Banco Master não gerou risco ao sistema financeiro nacional, pelo menos na avaliação do Banco Central, né? Após a liquidação do Master, os clientes foram ressarcidos pelo FGC, o Fundo Garantidor de Créditos, e levaram esse dinheiro para bancos maiores. Assunto para Gabriel Brum, que acompanhou tudo aí, traz as informações ao vivo para a gente. Gabriel, muito boa tarde.
2: Boa tarde, Daniel. Boa tarde a todos. É isso. O Banco Central soltou hoje cedo um relatório, né, sobre essa situação do sistema financeiro nacional. E, de acordo com o documento, não há risco relevante para a estabilidade financeira. Isso porque a rentabilidade do sistema permaneceu praticamente estável no segundo semestre do ano passado, o que demonstra resiliência. Além disso, os testes de estresse e de liquidez realizados pelo Banco Central demonstraram a robustez do sistema bancário. Então, a liquidação extrajudicial do conglomerado Master não gerou efeitos sistêmicos aí, de acordo com o Banco Central. Os clientes ressarcidos pelo FGC, Fundo Garantidor de Créditos, então levaram os recursos principalmente para instituições financeiras de maior porte e relevância, também mais seguras.
1: Claro.
2: O economista César Bergo avalia que era esperado que o Master, por ser um banco pequeno, não causasse tantos problemas.
3: Então, não era de se esperar que um banco pequeno causasse tantos problemas. Infelizmente, o que houve foi uma questão de regulação e acompanhamento e fiscalização que permitiu que as fraudes alcançassem valores estratosféricos, né? Criando um prejuízo só para o Fundo Garantidor de Crédito de 50 bilhões, fora os outros investidores que têm valores acima de 250 mil também, que estão aguardando o resultado da liquidação do banco Master, né?
2: Bem, Daniel, lembrando que o Master foi liquidado em novembro do ano passado pelo Banco Central após as fraudes descobertas pela Operação Compliance Zero, que ainda resultou na prisão de Daniel Vorcaro, dono da instituição, Dani.
1: Perfeito, Gabriel. Obrigado pelas informações. Eu vou aproveitar sua presença aqui no estúdio, porque hoje é segunda-feira, dia de divulgação do Boletim Focus no Banco Central, com previsões aí dos analistas do mercado financeiro para a nossa economia. E a gente está de olho na inflação aí nos últimos tempos, né, Gabriel? O que que você traz aí de informações sobre o Boletim Focus?
2: Pois é, Daniel, a expectativa para a inflação subiu de novo e chegou a 5,04%. Na
1: Olha
2: semana
1: só.
2: passada, essa previsão era de 4,92%. Já são 11 semanas de alta desde que Estados Unidos e Israel iniciaram a guerra contra o Irã. O produto interno bruto, que é a soma de tudo que é produzido no país, pode crescer 1,89% neste ano, aí um aumento aí de 0,4 pontos percentuais em relação à última semana. Na avaliação do economista Aldamir Marchetti, os efeitos do conflito sobre os preços de combustíveis e possíveis questões climáticas no segundo semestre, o El Niño, que a gente tem ouvido falar bastante, afetam a projeção da inflação. No entanto, ele defende cautela aí nessas previsões, tanto sobre inflação como PIB e até juros, porque a guerra e as eleições deixam o cenário mais nebuloso.
4: O fim da guerra significaria queda de preços, redução das taxas de juros e a possibilidade de um maior crescimento econômico. A continuidade da guerra, né, apontaria no sentido contrário. As próprias eleições afetam, né, os gastos e a política monetária, na medida em que os governos estaduais e o governo federal buscam, né, se reeleger. Isso, sem dúvida, afeta a qualidade, né, e aumenta a incerteza sobre as previsões.
2: E aí, Daniel, só para fechar o Boletim Focus, valor do dólar em R$ 5,17 e a taxa de juros da Selic em 13,25% ao ano no fim de 2026, Daniel.
1: É a guerra causando inflação e jogando mais pressão, né, sobre a nossa taxa básica de juros que já anda alta há algum tempo. Gabriel, muitíssimo obrigado mais uma vez pelas informações econômicas. Meio-dia e 25. E agora a gente fala sobre imposto de renda. Você que está nos ouvindo aí, deixou para a última hora? Então é bom se apressar, viu, para reunir os documentos, preencher a declaração, porque olha, sexta-feira agora, às 11 horas e 59 minutos da noite, é o fim do prazo para a declaração dentro do tempo regulamentar. Então cuidado para não perder o prazo. Até agora muita gente ainda não entregou e o atraso dá multa, viu? Renato Ribeiro explica tudo para a gente aqui no estúdio, né, Renato?
5: Pois é, Daniel, quase 30% dos contribuintes ainda não acertaram as contas com o Leão até o fim da manhã de hoje. 31 milhões e 700

0: mil pessoas enviaram as declarações. Desse total, Daniel, a Receita Federal, segundo a Receita Federal, 62% vão receber a restituição, 21% terão de pagar imposto de renda e 17% não tem imposto a pagar nem a receber. A gente lembra que devem declarar, por exemplo, pessoas físicas que receberam rendimentos tributáveis acima de R$ 35.500, bem como aquelas que tiveram receita bruta da atividade rural acima de R$ 177.900, e são dispensadas de fazer a declaração as pessoas que receberam até dois salários mínimos mensais em 2025, salvo aquelas que se enquadrarem em outro critério de obrigatoriedade. E quem não enviar a declaração até sexta-feira terá de pagar multa de R$ 165 ou de 1% do imposto devido, prevalecendo o maior valor. Daniel.
1: A multa não é barata não, né, Renata? Então, quem não tiver os documentos, manda aí uma declaração incompleta mesmo, depois corrige para evitar o pagamento da multa, mas o importante é declarar dentro do prazo. Obrigado pelas informações, viu, Renato? E hoje, dia 25 de maio, é celebrado o Dia da África. É data que representa a libertação das nações africanas diante da colonização da Europa, viu? Assim como a união entre diferentes povos africanos. Data se dá porque lá no ano de 1963, 32 nações africanas se reuniram na Etiópia e criaram a OUA, Organização da Unidade Africana, que depois passou a se chamar União Africana no ano de 2002. Vamos às informações com Madison Euler, que está de volta com a gente. É com você, Madison.
2: Oi, Daniel. E para marcar as celebrações do Dia da África aqui no Brasil, lembrando que é o país que mais recebeu pessoas escravizadas na diáspora africana no mundo, o coletivo Liga do Dendê lança hoje, em Salvador, o livro Contos para a Ibejada. A coletânea reúne aí 26 autores negros baianos, entre eles crianças e adolescentes. O lançamento desse livro infanto-juvenil faz parte da programação artística e cultural que começou agora pela manhã e vai até às 8 da noite na Biblioteca Central do Estado, no bairro dos Barris, na área central de Salvador. Os 26 contos ilustrados, eles percorrem referências culturais africanas e também a diáspora dos sequestrados do continente, e histórias aí que convidam as crianças e os jovens em um mergulho pelo conhecimento, a celebração da herança e fortalecimento do orgulho identitário. Esse projeto, Liga do Dendê, também evidencia o protagonismo infanto-juvenil com o lançamento da Liguinha do Dendê, que é um braço do coletivo voltado para crianças e jovens escritores. Essa iniciativa nasce aí desse desejo coletivo de reunir os autores mirins com suas famílias num espaço que incentive a circulação literária. No Instagram, arroba Liga do Dendê, é possível conhecer todos os participantes dessa coletânea do Conto de Ibejada. Volto com você, Daniel.
1: Perfeito, Madison, muito bacana, hein? Viva a África, portanto, hoje, 25 de maio, o Dia da África, esse continente aí que tem tanta influência na nossa cultura, nos nossos costumes. Então, é importantíssimo mesmo esse registro. Obrigado, Madison Euler, meio-dia e 29. Agora é a hora certa em Brasília. O Repórter Nacional fica por aqui hoje, com trabalhos técnicos de Thiago Coelho. Obrigado, Thiago, pelo seu trabalho aqui na mesa de som. Você que está nos ouvindo, confira lá nossas reportagens no site da Rádio Agência. Uma ótima tarde, uma excelente semana para você. Tchau!
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6: Alô Amazônia, alô Brasil, alô mundo, meio de 31 aqui em Brasília, 10h31 no Alto Solimões, Mosaico vem chegando nessa segunda-feira, dia 25 de maio. Hoje eu tenho a alegria de ter comigo aqui no estúdio Carlinhos, na operação do estúdio, vamos que vamos até 1 da tarde. Participe com a gente no nosso WhatsApp, que é o 619-9674-1568, a gente começa o programa com a seleção musical do Antônio Miranda e um clássico da cantora Alcione, Todos Cantam a Sua Terra, sucesso de Alcione, composto por João do Vale.

0: Demais na voz da Alcione para a gente começar bem essa semana. Eu fiquei muito feliz esse final de semana de ver o pessoal lá de Belém tocando no Festival Porão do Rock. Eu contei para vocês que eu ia participar do festival, né? E aí fiquei na quinta e na sexta, tirei meu abono, me preparando. No sábado eu trabalhei e fui lá ver como é bacana a gente ver essa energia, né? Dos músicos, dos artistas que viajam tantos e tantos quilômetros para se apresentar. Essa música me lembra isso porque o João do Vale cantou As Belezas do Maranhão, né? Então aí vocês têm alguns tipos de música que vocês gostam mais, outros vocês gostam menos. A gente não toca tanto rock aqui na rádio, mas eu sempre faço questão de falar sobre o rock e falar sobre o festival, porque sempre vem as bandas do norte tocar aqui e é muito emocionante ver como que um artista sai lá do norte. Então, de Belém do Pará para Brasília, são mais de 2 mil quilômetros. Gente, aí o pessoal pega um avião, até de avião é difícil chegar aqui. Aí quando chega aqui, a alegria de subir no palco, levantando a bandeira de Belém do Pará, levantando a bandeira do seu estado, falando para as pessoas que não conhecem. Eu adoro ver essa emoção, né? E aí por isso eu trabalhei no sábado e depois eu trago aqui o depoimento do pessoal da banda Super Selfie. Um beijo enorme, eles já voltaram para Belém, mas eu fico muito feliz de ver o pessoal cantando as belezas da sua terra, né? Seja no baião, seja no show. No carimbó, no rock, vale muito a pena assistir. Olha quem já passou por aqui, Carlinhos, mandando um recadinho aqui, ó, já pedindo música. É o William de Irecê na Bahia, vamos ouvir.
1: Boa tarde, Ana Pimenta. Que saudade de ouvir sua voz linda,
0: Ainda bem que eu não tô
1: maravilhosa.
0: rouca hoje, hein?
1: Eu
0: Graças a
1: estava
0: Deus.
1: morrendo de saudade de ouvir sua voz.
0: Obrigada.
1: Toca aí, José Orlando. Que saudade de você.
0: Ah, essa tem sim, vamos tocar. Queria mandar um beijo também para Edileuza, no Piauí, que tá sempre ligadinha na gente. Ela é uma querida, né? Sempre mandando recado. Fico muito feliz com seus recadinhos, Edileuza. Muito, muito, muito obrigada pela sua participação. Já achou aí, Carlinha? Então vamos soltar o pedido do William, né? Que é de lei o pedido do William, para dar sorte, para começar bem essa semana. Vamos ouvir, José Orlando, que saudade de você. Daqui a pouquinho a gente volta.

aí o pedido do William de Irecena, Bahia. José Orlando, que saudade de você. Antes o Carlinho botou aí de brinde. Que saudade de você, Dodair José. Chegou aqui o recadinho do Adeilton, de Presidente Jânio Quadros, na Bahia. Oi, Aninha, passando para desejar uma ótima tarde. Bom início de semana a você e a todos. Tô ligado por aqui no Sertão Baiano e Presidente Jânio Quadros. Se der tempo, eu quero ouvir Fênix com Jorge Vercílio. Tem essa aí, Pipi? Fênix, com Jorge Vercílio. Pode deixar que a gente vai tocar sim, Pipi vai procurar. Um beijo, meu amigo. Obrigada pela audiência.

0: gente fica tão feliz, mas tão feliz quando
1: Ai,
0: vocês chegam em
1: Bia.
0: casa e trazem essa alegria que a gente vai parar lá no pódio mais alto
1: Que energia boa, né? Que vibe boa da Bia, que
0: do
1: coisa
0: momento que
1: boa.
0: você está falando. Menina, bom dia, um beijão para você, para sua
1: Beijo
0: equipe, para
1: enorme.
0: todos os ouvintes. A minha toca para nós. Eu sou muito fã do Guilherme Arantes. Ai, nossa, é
1: Nossa.
0: linda as músicas dele. Toca para nós a música dele, aquela a Êxtase, se tiver por aí, faz, por
1: Nossa!
0: gentileza. E eu te
1: Bia,
0: peço com tanto carinho, minha gatinha linda.
1: eu tenho
0: Você,
1: história
0: quando
1: para contar
0: chega
1: para
0: com essa voz
1: você.
0: de alegria, você contagia o Brasil e o mundo. Beijão, minha nega. Boa tarde.
1: Ai, Bia, arrepiei aqui agora. Você não sabe o que que aconteceu. Esse final de semana, eu trabalhei na cobertura do Porão do Rock e, ao mesmo tempo, no festival do lado, tava tendo show do Guilherme Arantes. E aqui em Brasília, para quem conhece Brasília, sabe, aqui é tudo longe, é uma distância. E aí era perto e era longe ao mesmo tempo, o lugar dos dois shows, mas eu falei, eu não posso perder o show do Guilherme Arantes. Guilherme Arantes está com 70 anos e ele continua incrível. E o show dele é comovente, é a emoção, Bia, da gente estar ali diante de um gênio, um gênio. Eu comprei meu ingresso há meses atrás, parcelado no cartão de crédito, porque é isso, gente, o meu dinheiro eu gasto com isso. Não tenho grandes fortunas, não tenho roupas caras, e aí quando eu posso, eu me programo para ir nos shows que eu quero assistir. E foi muito emocionante ouvir o Guilherme Arantes ali cantando na minha frente, saber do artista que ele é, da contribuição que ele deu para a música brasileira. Ele é um gênio. E quando ele tocou essa música Êxtase, eu fiquei muito emocionada. Eu não sei qual a minha música preferida do Guilherme Arantes, mas eu acho que está entre as minhas cinco músicas preferidas. Eu fico muito feliz de você ter pedido essa música. Nós vamos fechar o programa de hoje ao som de Guilherme Arantes. Vamos tocar essa e mais uma, bem alto astral, para a gente começar a semana com chave de ouro. Um beijo enorme, Bia. Eu tô assim, energizada dessa alegria que foi ter visto Guilherme Arantes esse final de semana. Fiquei arrepiada aqui com o seu pedido. Um beijo enorme, viu? Vamos ouvir o recadinho da Celídia, Pipi.
2: Ô, Ana, essa música aí, ó, Jorge Pai, Jorge Filho, que amor é esse? Essa música é linda, linda.
1: Ah, ela quer escutar essa música? Que amor é esse? Deixa eu ver, eu acho que ela mandou um recado antes.
2: Boa
1: Celídia.
2: tarde, Ana Pimenta, boa tarde. Tô aqui ligadinha na Nacional da
1: Ai,
2: Amazônia, Ana
1: minha
2: Pimenta. Hoje tá um
1: amiga!
2: dia lindo, maravilhoso, um sol que amanheceu brilhando.
1: Amém! Coisa
2: E hoje aqui também
1: boa.
2: amanheceu um frio, mas agora já
1: Tá.
2: passou. O sol espantou o frio.
1: Tá mesmo, friozinho
2: Eita,
1: bom.
2: coisa boa. Eu vou escolher uma música aí pra mim ouvir. Espero que você roda pra mim, viu? Vê se vai dar tempo
1: Ah!
2: ainda. Peraí que eu te mando o nome aí.
1: Tá bom. Agora que eu vi que você tinha mandado um recado antes, a gente vai separar aqui pra você, tá bom? Vamos ver se dá tempo de tocar aqui, porque a música do Guilherme Arantes é um pouquinho grande e o recadinho da Beatriz chegou antes. Mas a gente vai procurar aqui pra você. O Breno também, ligadinho. Oi, Ana, tudo de bom? Um abraço pra você. Boa tarde pra todo mundo que tá sintonizado nesse programa maravilhoso. Uma ótima semana de muita paz e alegria pra todos nós. E que Deus nos abençoe. Sempre vamos que vamos. É só alegria. É isso aí, Breno. Um beijo enorme. Aí o João da Cruz também passando por aqui. Eu sou o João de Parauapebas, no Pará. Tô ligadão na Rádio Nacional da Amazônia via satélite, mandando um alôzão para todos os ouvintes de A a Z, de 0 a 100, para não esquecer ninguém. Valeu, João. Um beijo grande para você e todo mundo de Parauapebas que tá ligadinho no Mosaico. Então, ó, vamos seguindo com o nosso bloco de pedidos. Você achou o Jorge Vercillo, Pipi? Então, ó, o recadinho do Adeilton chegou primeiro. Vamos tocar o Jorge Vercillo. Na sequência, Guilherme Arantes. E aí a gente vai procurar a música aqui da Celídia, que é a música Jorge Pai, Jorge Filho. Meio-dia 51 aqui em Brasília, 10h51 no Alto Solimões.

0: linda, né? Bom demais. Aqui, Pipi, você deixou aí separada a música pra Celídia? Então vamos tocar, dá tempo sim, Celídia. Falta 3 minutos pra acabar o programa. A gente tocou um pouquinho menos o pedido do Adeilton pra dar tempo de tocar o pedido de vocês três. Vai dar tempo sim, agora eu olhei o tempo aqui, dá sim. Vamos tocar a música da Celídia pra fechar. E aí a sua, Rosângela, que chegou por último, então a gente toca amanhã. Vanderléia, prova de fogo. Gente, muito obrigada pela audiência. Eu adoro vocês, adoro estar na companhia de vocês. Um beijo enorme. Vamos começar a semana com tudo, com toda a energia positiva que a gente merece. Um beijo grande e até amanhã.
1: Jorge Filho, com a música Que Amor É Esse?

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0: 1958, no Planalto Central.
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3: Juscelino, que ideia ótima essa de trazer a Rádio Nacional para Brasília. Os candangos precisam disso.
4: Exato, Sara. Nada mais justo. Eles atenderam o nosso chamado. Saíram de todos os cantos do Brasil para construir essa cidade. Trabalham dia e noite.
3: A rádio vai ser um alento para eles, Juscelino. Uma distração.
4: Mas não é só isso não, Sara. A Rádio Nacional vai ser um elo entre os candangos e o resto do Brasil. Vai ser o contato com suas famílias, seus amigos. Eles vão saber o que está acontecendo no Brasil e no mundo.
3: Sem falar que muitos já são fãs da Rádio Nacional há muito tempo, porque vieram do Rio de Janeiro.
4: É, esses homens são corajosos e precisam disso.
3: Só homens não, Juscelino. As mulheres também. São poucas, mas essenciais. Sabe, outro dia vi uma cena tão bonita que me emocionou. Embaixo de uma árvore, algumas crianças sentadas em um banco de madeira tendo aulas com uma professorinha. Bem jovem a professora. Eles serão o futuro dessa cidade.
4: Com certeza, Sara. Com certeza. É para essas pessoas especiais que eu vou trazer a Rádio Nacional. E os diretores da Nacional, o Edmo do Vale e o Mário Brazini, aceitaram a ideia muito bem.
0: Algum tempo depois, na Rádio Nacional do Rio de Janeiro.
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6: Minha amiga Deise Lúcide, o que você achou de Brasília?
7: Ah, adorei, Geraldo, adorei. Genial a ideia do sindicato de nos levar para conhecer a cidade, gente. Brasília vai ser linda, linda, diferente. Lúcio Costa e Oscar Niemeyer, são dois gênios, né?
6: Realmente, Deise. Ali não está sendo construída só uma cidade, mas uma capital do futuro.
7: É verdade.
6: Nunca vi nada igual. Para nós radiadores, não tem mercado ainda. Mas os locutores vão se dar bem. Você já sabe quem vai?
7: Olha, eu vou falar de alguns que já falaram que vão. Meira Filho, meu colega Meira Filho. Zaí Cansado, querido. Rui Carneiro.
6: É mesmo, Deise. Mas eles são corajosos. Começar tudo de novo numa cidade que ainda está sendo construída, eu espero que eles tenham o sucesso que têm aqui.
7: Ah, mas é claro que terão, Geraldo. Claro, claro que... Ai, meu Deus, está na hora da novela, vamos. Está na hora da novela, vamos. Já pensou se a gente se atrasa?
6: Mas aí não tem novela. Onde já se viu novela sem o mocinho e a mocinha?
7: Mocinho, que é isso? Você é o vilão.
6: Eu, esqueceu? Vilão?
7: É.
6: Mas se não tiver vilão, Deise, não tem graça.
7: É verdade. Mas deixa de conversa mole e anda, rapaz.
6: Vamos, Deise, vambora.
7: Vambora.
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9: A Rádio Nacional aqui? Nem acredito.
10: Não vejo a hora. Será que a gente vai poder mandar recado pra família?
9: Mas é claro. A rádio vai ser potente, rapaz. Vai ser ouvido no Brasil inteiro.
10: Então eu vou mandar recado pra Joana. Estou morto de saudade dela e das crianças.
9: É, e eu vou tentar arrumar uma namorada. Tô precisando, né?
10: Ô, gente, e a Florinda? Tu não viu que ela está de olho em tu?
9: O quê? A Florinda? Do café? Jura? Aquela mulher é linda demais. Será?
10: Estou falando, rapaz. Ela não tira o olho de tu. Vai por mim. Ela está apaixonada.
9: Bom saber, hein?
11: Gente, corre! Tá pegando fogo no comércio, corre!
10: O quê?
11: Um incêndio bem no centro do alojamento, nas lojas.
9: Meu Deus, vamos lá, vamos lá.
0: A Cidade Livre, primeira ocupação dos candangos, que no futuro seria Núcleo Bandeirante, era apenas um alojamento com quatro ruas cheias de barracões. E no meio deles, lojas. Uma delas pegou fogo e várias outras foram atingidas.
12: Senna!
13: O que foi, Cleusa?
12: Incêndio na rua, as lojas estão pegando fogo. Os comerciantes estão desesperados, jogando as mercadorias na rua. E o pior...
13: Tem coisa pior que isso, Cleusa?
12: Algumas pessoas estão começando a saquear os produtos, Senna, um horror.
13: Ah, não! Temos que fazer alguma coisa. Pega o microfone, essa parte do material, e me ajuda aqui, Cleusa. vão se emitir da rua. Vamos tentar ajudar.
0: Rapidamente, Carlos e Cleusa Sena, donos de uma pequena rádio comunitária, a Voz de Brasília, estavam na rua com seu equipamento.
13: Amigos, a hora é essa, a hora é de ajuda, solidariedade. Vamos nos organizar e ajudar. Não vamos nos aproveitar da dor alheia. Esse é o momento de união. Somos todos irmãos. Estamos aqui na mesma luta. Não vamos transformar esse momento em algo pior do que já é. Ajudem, se organizem, ajudem.
2: Gente, pelo amor de Deus, vamos ajudar. Antônio, corre aqui. Junta alguns homens pra ir trazendo água. Outros vão jogando. Vamos nos mexer, anda.
14: Vamos lá, gente, vamos lá, gente.
12: Precisamos de gente aqui pra pegar água. Vem, Pedro, corre. João, Maria, ajuda aqui, ajuda aqui.
0: O incêndio estava sendo controlado quando o presidente Juscelino Kubitschek apareceu.
13: Presidente?
4: Dá licença de usar o microfone, Sena?
13: Claro, claro, presidente, claro.
4: Meus irmãos, não vamos deixar que essa tragédia acabe com nossas forças. Peço que vocês não desanimem. Peço que deem apoio aos amigos que nesse momento precisam de cada um de nós. Vamos passar por essa juntos, como fizemos para construir nossa cidade. Vocês...
9: Fala bonito esse Juscelino, hein?
12: Demais.
9: E você? Você de ver, trabalhou que nem uma danada, né?
12: Ah, Juvenal, numa hora dessa a gente tem que arregaçar as mangas e acontecer.
4: Gente, espero todos vocês no dia 31 de maio na inauguração da Rádio Nacional de Brasília, tá certo? Quero aproveitar para fazer um pedido a vocês dois.
15: Pois não, presidente, pode pedir.
4: Olha, é que o caminhão que estava trazendo o material da Rádio Nacional quebrou no meio do caminho. O pessoal da Rádio Nacional do Rio, que esteve aqui, vocês conheceram, me falou que vocês têm muitos discos, têm um bom material. Será que vocês poderiam emprestar para a rádio até o caminhão chegar?
13: Claro, presidente, com certeza.
9: Aproveitando que o presidente falou no show da Rádio Nacional, eu quero lhe fazer uma pergunta, Florinda.
12: Pode fazer, Juvenal.
9: É que eu queria te convidar para ir comigo no show de inauguração da Rádio Nacional, né? E como dizem os gaúchos, tu queres?
0: 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Daisy Lucide também fez o próprio papel, como Daisy Lucide. 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

0: Olá, pessoal! 13h33 em Brasília. Chegamos, meu povo! O Nacional Jovem está no ar! Oi, gente! Uma ótima tarde a você. 13h33. Vamos que vamos! E aí, vocês estão bem? Começando aí bem a sua segunda-feira? 11h33 aí pra galera do Alto Solimões. Saúde, Pipi! Esse Pipi, Michael Jackson de milhões. Ai, Jesus amado!
1: Saúde,
0: Pipis! Que bom que você tá aí curtindo a nossa programação, curtindo a melhor rádio, que é a Rádio Nacional da Amazônia. Então, pode chegar, senta aí, gruda o seu... A sua orelhinha aí no seu aplicativo, no seu radinho, onde você estiver ouvindo. Gruda bem grudadinho aí sua orelha, que a gente tá aqui pra fazer o melhor pra você que tá aí curtindo a nossa programação. É isso aí, nosso Nacional Jovem está no ar. Eu sou a Edileia Martins, a Didi Martins, como vocês preferirem. Nos trabalhos técnicos, ele, o Pipi Caiabi, esse indígena mais famoso do Brasil, o Pipi de milhões. Eita, Pipi. Milhões de seguidores, né? Só tá faltando o trim-trim caindo. Ai, ai. A produção executiva deste programa é dela, da Patrícia Fontoura. E também contamos com a programação musical do Antônio Miranda. E a participação mais especial é a sua, que eu já tô aqui esperando. 619-9674-1568. Vem participar com a gente. E, Pipi, com qual que a gente vai? A gente começa. Ah, não, deixa eu falar, né? Que hoje a gente tem enigma. Vai ser dos bons, hein, Pips? Ó. Ah, você lembrou do Dell? Ah, então já é uma dica, povo. Tem o perguntar e pensar. Tem entrevista. A gente vai conhecer uma história, gente, do meu amigo Carlos, que é um brasileiro adotado, ainda criança, por uma família da Holanda, gente. Então, daqui a pouquinho, vocês vão ouvir essa entrevista, né? Foi muito legal conversar com o Carlos, vocês vão conhecer um pouquinho a história dele, tá? E, Pipi, vamos então começar a botar o povo pra dançar. Maria Mariazinha, é isso? Com a banda Fruta Quente. E essa fruta quente?
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1: Bom, gente, 13 horas e 39. É isso aí, 11h39 aí nesse Brasilzão, aí na região do Alto Solimões. E, Pipi, você sabia que hoje é uma data bem legal, muito importante? É, tem uma data muito legal. Hoje é Dia Nacional da Adoção. Isso, o Brasil, né, tem essa data. E essa data chama atenção para a importância, né, do acolhimento, do afeto e do direito de crianças e adolescentes viverem em família. Por isso que daqui a pouquinho a gente vai ouvir uma entrevista sobre esse tema, tá bom, gente? Hoje também é Dia do Trabalhador Rural, então parabéns a vocês, queridos ouvintes, muitos com certeza, né, são trabalhadores rurais. Parabéns, né, a vocês, homens e mulheres que trabalham no campo. Cadê aquela música do campo, Pipis? Tem uma música? O Homem do Campo. É tão bonita aquela música, gente. Nossa, muito legal hoje você, então. É, obrigada ao Homem do Campo. É essa. Tá aí? É, aí, então vamos. Põe aí só pra lembrar dessa galera maravilhosa, né? Então, homenagem aí a todos, homens, mulheres, que trabalham aí no campo, né? Que ajudam a colocar o alimento na mesa de milhões de pessoas.

Bom dia, dona Marlene, tudo bom, dona Marlene? Bom dia nada, boa tarde, né, dona Marlene? Tá aí, gente, parabéns aí aos homens do campo. Ah, Luciana Espíndola, linda de dia essa música, também achei, Lu, por isso que eu queria passar aqui, deixei, né, rolando, porque é uma música muito linda, maravilhosa, é isso, então... Hoje a gente tem o Dia Nacional da Adoção, Dia da África também, uma data que celebra a diversidade cultural, histórica e a força dos povos africanos. Fala, dona Marlene, o que, que a senhora mandou mais cedo? Edilé, bom dia, tudo bem? Como foi seu final de semana, minha linda? Foi ótimo, dona Marlene. Trabalhei na minha casa, como em geral, eu trabalhei. Trabalhei na minha casa, fiz faxina, dona Marlene. E aí ela falou, lavei a louça, Pipi, direitinho, bonitinho. E ela pediu assim, Didi, a música que o homem pediu, essa música não tem nada a ver com... Ah, tem, menina, tem sim, dona Marlene. É a história feia de um homem que... É aquela história lá da música do seu Enéas, gente. Tem, dona Marlene, porque é um homem que ele vê a mulher... A mulher olha para um outro homem, aí o marido fica com ciúme, e aí esse homem pega o coração dessa mulher, mata essa mulher... Pega o coração dela e serve para o homem, é isso, entendeu? É por isso que tem a ver, sim, com o feminicídio, sabe? Aí ele vai, monta uma mesa, né? O que, que ele vai oferecer? O coração da mulher que ele matou. Por quê? Porque ele tava com ciúme. Aí isso é feminicídio, tá, dona Marlene? E eu tô aqui, oi, o Gustavo Lincoln, dona rural de Baependi, Minas Gerais. É isso mesmo? Falei certo? Baependi, Minas Gerais, ouvindo nas ondas curtas, 11.780. Somos produtores rurais orgânicos. Não sabíamos dessa data. Muito obrigada. Ah, que legal. Você é o Gu. Gustavo. Tá aqui, Gu. É o Gu, lindo. Beijo, Gustavo. Que legal. Gustavo Lincoln, zona rural de Baependi. Eu acho que eu tô falando errado. Oh, falando certo. Que legal. E o rádio dele é bonito, hein? Opa! Grande abraço aí pra você. E obrigada pela sintonia. Pipi Caiabi, bora lá pro nosso enigma musical. Vocês vão acertar? Será? É ou não é?

0: aí, galera! Eita! A música conta a história de um amor que vive na estrada. Ah! Eita, um lobo na estrada, Pepe. Fica lá na estrada. Pepe diz que ele fica lá chorando por causa do amor, né, da vida dele, é isso? Um homem sai ainda de madrugada, um pipi sai de madrugada, enfrentando a neblina. Gente, o pipi não sabe nem dirigir. O pipi não sabe nem dirigir, gente. Tu já pegou um carro, Pipi? Só um trator? Então, dá pra eu colocar o Pipi lá no, com o Gustavo, viu, Gustavo? Aí, ó, chama o Pipi pra dirigir os tratores aí, viu, Gustavo? Então, gente, ele vai pela madrugada, né? Ele sai aí enfrentando a neblina, o vento e os perigos pelas rodovias do Brasil. Enquanto ele tá dirigindo seu possante caminhão, né, Pipis? E leva junto uma enorme saudade, né, Pipis? Então, do outro lado, alguém vive contando os dias pra que ele volte. Ah! Eita, Pipi! Ela fica lá esperando você voltar, né, Pipis? Eita, e ele pensa o tempo todo só nela, né, Pip? Só pensando em nela. A estrada separa, mas também une esse amor. Eita, Pipi do céu, você acha que o povo vai ouvir ou vai entender qual é? O Antônio, meu amigo Antônio de Piovesana e EP São Paulo, ele já deu aqui, ó, o palpite dele, Pipis. Será? Como é que é o palpite dele? É bom? Você acha que é bom? Você tem certeza? Você acha que eu posso apertar o botão do sim? É. É da época dele. Ó, Antônio, Pipi já começou com desaforo pra você, homem, já, ó. E é isso, ó. Ele, boa tarde, Didi, tudo bem? Como é que você passou o fim de semana, Didi? Passei bem, Antônio. Rapaz, cuidei de casa. Fiquei também de preguiça, debaixo do edredom, porque tava frio. Mas deixei minha casa limpinha, viu, Antônio? E ele, boa tarde também pro Pipi, boa tarde, Patrícia. Estão todos bem? Espero que sim, estamos. Pipi, menino, tá aqui quase morto, porque ele foi pro bar do seu Ermiro no sábado. Não, domingo, né? Não, ele foi ainda sábado, né, Pipis? Não, foi sexta e foi sábado. Isso. E tá aqui morto. Ave Maria, ó, o olhinho dele quase nem abre, gente, de tão que ele tá, né? Mas ele vai sobreviver. Bom dia, boa tarde, Antônio. A Lu Espíndola também deu o palpite dela, Pipis. Ó, vamos ver. Será que vocês estão certo? Luciana, está correta disso? Não quer mudar este palpite.
1: Não vai,
0: não, Pipis. Será que ela deve manter? E agora... Fala, Rosângela!
1: Minha amiga Edila Martins, boa tarde, Pipis, boa tarde, Patrícia. Cheguei, Brasil, tô aqui só confirmando a minha audiência, Nacional Jovem.

0: Opa!
1: E é isso, amiga. Estamos juntos e misturadas.
0: Ô, oh,
1: Vamos já
0: maravilha!
1: descobrir aí o enigma, né? Tô
0: Ó! Oh.
1: caminhando aqui, zoada de carro, zoada de moto, mas
0: Eita!
1: estou ligadinha aqui pelo aplicativo
0: Que
1: do
0: bom!
1: Nacional Jovem. Então, vamos voar passarinhos, borboletas, distribuir o conhecimento do enigma e
0: Opa!
1: vamos compartilhar o nosso conhecimento uns com os outros. Vamos nos
0: Vamos!
1: ajudar, né?
0: É
1: Uma semana abençoada
0: boa,
1: para todos vocês. Tchau,
0: passarinho!
1: Brasil.
0: Tchau,
1: Fui.
0: Brasil! Boa, passarinho! Ó, vamos fazer assim porque hoje tem perguntar e pensar. E olha, um desenho que revela o coração. Como o Theo transformou um dever de casa em uma aventura criativa? Esse é o episódio de hoje do Perguntar e Pensar dessa semana.
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3: Oi, Theo, tudo bem?
4: Mais ou menos.
3: Mais ou menos por quê? O que você está fazendo? Dever de casa?
4: É, mas o dever de casa é muito chato. Prefiro mil vezes fazer dever de matemática, dever de português, qualquer coisa. Qualquer coisa é melhor do que isso daqui.
3: Nossa, me explica melhor, Theo. Quem sabe eu consigo te ajudar com esse dever?
4: Você pode até achar bobeira, mas é que eu tenho que fazer um desenho de algum momento muito legal da minha vida e falar sobre ele em algumas linhas.
3: Ah, parece ser legal, mas que parte que você está achando difícil, Theo?
4: Todas.
3: Bom, realmente, eu enxergo que esse é um dever de casa diferente. É um dever que você vai ter que se expor, vai ter que mostrar quem faz parte da sua vida, mostrar coisas importantes que você já fez, enfim, mostrar um pouquinho de quem você é. E isso provoca sentimentos diferentes mesmo de quando você simplesmente tem que resolver problemas de matemática, decorar fato de história. Parece que você está se sentindo um pouquinho inseguro, não é, Theo?
4: Sim, Tirão. Eu não consigo escolher um momento legal da minha vida que eu quero desenhar. Tem tantos. E como que eu posso escolher um momento que eu tava com meus pais e não escolher um momento que tava com minha avó, que eu amo tanto? Como que eu escolho uma coisa e a outra eu deixo de fora?
3: Theo, querido, quando você fala assim, me dá a impressão de que, para você, esse vai ser o único desenho que você vai fazer na sua vida. Que ele vai ter que ser perfeito e que você vai ter que incluir todo mundo a quem você ama, que você gosta. Senão ele não vai ficar perfeito e não vai representar quem você é.
4: Mas e se eu não colocar o meu pai no desenho? Ele vai ficar chateado. E se eu não colocar minha mãe? Ou minha avó? O Pedrinho? Eu preciso colocar o Pedrinho também.
3: Theo, olha só, eu lembrei de uma vez. Eu tinha mais ou menos a sua idade, talvez um pouquinho mais velho, e eu tinha que fazer uma redação na escola sobre as nossas férias. Eu fiquei tão preocupado com isso porque eu tinha feito tanta coisa legal naquelas férias, Theo, com tantos amigos diferentes. Eu lembro que eu fiquei preocupado com o que alguns amigos iriam pensar se eu não falasse deles na minha redação e falasse dos outros. Nossa, eu fiquei tão preocupado, Theo, mas tão preocupado, que eu acabei escolhendo falar só da parte das férias que eu tive com a minha família. Porque não ia ser possível falar de tudo, de todo mundo. Então eu falei só de uma parte.
4: Acho que tô entendendo, Tilhão.
3: Sabe, sempre que a gente se expõe, se coloca, se posiciona, um pouquinho do que somos aparece. Não aparece tudo, aparece só uma parte. E talvez, Theo, assim você possa começar a pensar nesse dever. Em primeiro lugar, ele vai mostrar só uma parte de você. Um momento e não outros. Algumas pessoas e não outras.
4: É, tio Leon, é verdade. A professora pediu pra gente escolher um momento legal. E isso não significa que ele tem que ser o mais legal de todos.
3: É isso, Theo, exatamente. Você escolher um momento legal não significa que tenha sido o melhor da sua vida e os outros não tiveram importância nenhuma. Da mesma forma, você escolher algumas pessoas para esse desenho não significa que você está deixando de gostar de todas as outras pessoas da sua vida.
4: Entendi, tio Leon, mas tem outro problema.
3: Qual?
4: Eu desenho muito mal. Todo mundo vai rir do meu desenho.
3: Ô, senhor perfeitinho, a sua professora só quer que você tenha a oportunidade de usar a sua criatividade para compartilhar com seus colegas um pouquinho do que você é, do que você gosta. Só isso. Aliás, os seus colegas também vão compartilhar tudo isso deles com você.
4: Julião, eu acabei de ter uma ideia. Eu já sei o que eu vou desenhar.
3: Opa! Me conta, quero ouvir.
4: Lembra de um dia que eu fui na praia com meu pai, o Pedrinho e o Lucas? Aí teve uma hora que a gente tava brincando e meu pai falou: três garotos destemidos, mico, tartaruga e elefante. A gente se riu muito e ficou mó tempão brincando de imitar os bichos. Foi muito maneiro aquele dia. É isso que eu vou desenhar.
3: Que barato, Theo. Caramba, que momento legal.
4: Sim, tô bem animado, Tchulhão. E eu consegui entender que eu não preciso colocar todo mundo nesse desenho e que tá tudo bem.
3: Exatamente, garoto.
4: E tem mais, Julião. Sabe o que eu pensei agora? Já que eu não desenho muito bem, quanto mais esquisito ficar meu desenho, mais engraçado ele vai ser. E eu quero que.

0: fique tão engraçado quanto foi aquele dia.
1: É, Theo, eu tô achando que você descobriu um jeito bem legal de mostrar um pouquinho de quem você é. O seu lado divertido, o seu lado criativo, o seu lado destemido. E ainda por cima, você vai fazer o seu dever de casa com alegria.
0: Sim, Tilion, eu tô muito animado. Quero logo mostrar pra todo mundo.
1: Ó, só não esquece de me mostrar também, hein? Eu vou querer ver esse teu desenho, Theo.
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3: Aí, gente, ouvimos aí o nosso Perguntar e Pensar de hoje. E olha, o Tiãozinho de Paroapeba, Minas Gerais, ele... Boa tarde, linda Didi! Ganhei folga hoje e tô aqui pra ouvir você. É, opa! Que alegria, Tiãozinho! Muito obrigada pela sua sintonia, que alegria! E ele já tem um palpite aqui no nosso enigma! Legal, Tiãozinho! Vou anotar aqui, viu? Oba! E olha, a gente tá finalizando aqui o nosso primeiro momento no nosso Nacional Jovem. A gente já vai pro nosso Nacional Notícias. Logo, logo a gente volta e aí eu apresento pra vocês a entrevista sobre o tema de hoje, que é a adoção. Tá, gente? Bom demais! Beijo, Edna. Já, já leio sua mensagem. Domingas também. Já, já eu leio a mensagem de vocês, gente.

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1: Agora são 2 horas em Brasília. Muito boa tarde, eu sou Daniel Ito e este é o Nacional Notícias com um destaque do momento. Destaque mesmo, tem notícia quentinha, viu, sobre o fim da escala de trabalho 6x1, é. E a novidade é justamente sobre um dos principais impasses na negociação entre o governo e os deputados da oposição que, olha, pode ter sido finalmente resolvido, quem sabe, hein? Priscila Mazinotti está com a gente aqui no estúdio, em cima da notícia, sempre atenta, né, Pri? Traz os detalhes ao vivo para a gente. Muito boa tarde.
2: Oi, Dani, boa tarde para você e para os ouvintes. Trago o resultado de uma reunião que teve agora há pouco. Olha. Presidente da Câmara, Hugo Mota, o relator da PEC 6x1, o deputado Léo Prates, o presidente da Comissão Especial, o deputado Alencar Santana, com o presidente Lula. O que, que ficou resolvido? Vamos logo para o que interessa. Regra, sim, de transição. Vai ser uma transição, olha, escalonada, gente, o fim da escala 6x1. Nessa redução de 44 para 40 horas semanais. Serão 2 horas a menos ainda este ano, 60 dias depois da promulgação da PEC. Aí, sim, vai passar de 44 para 42 horas semanais. E aí, depois desses 60 dias, 12 meses depois, mais 2 horas a menos. Ou seja, em 2027, já valendo essa redução com total de 44 para 40 horas. Sem redução de salário. É o que teve aí no acordo. Léo Prates apresenta o relatório daqui um pouco, às 17h, lá na comissão especial, já para votação. Certo. O presidente Hugo Mota, depois dessa reunião, agora mesmo, coletiva que está acontecendo agora, resumiu aí como é que ficou essa história.
3: Se falou muito que seria em tantos anos, tal, mas a posição final da Câmara dos Deputados, em consenso com o governo, é de poder fazer essa transição em 1 ano. Repito, 2 horas, 60 dias após a promulgação, 2 horas, mais 2 horas após os 12 meses.
2: Aí o relator disse o seguinte, que a PEC, o relatório dele é bem curtinho, são ali 8 ou 9 artigos, uma coisa bem simples. O que vai ter?
1: Certo.
2: Fim da escala 6x1, redução da jornada sem redução de salário. Os detalhes, os acordos coletivos, as categorias, as particularidades, isso tudo vai ser discutido naquele projeto de lei com urgência constitucional que está aguardando instalação de comissão especial e definição de relator, aquele que tinha urgência do presidente Lula e que passa a trancar a pauta a partir de sábado, agora dia 30. Essas coisas mais específicas vão ser discutidas, então, nesse projeto de lei. Cronograma mantido, apresentação do relatório hoje, votação na comissão especial e em plenário também nesta semana, até quinta-feira. Depois vai para o Senado, com previsão de acelerar por lá também para colocar logo em vigor para começar a valer aí esses 60 dias, 2 horas a menos, esse primeiro momento aí do escalonamento da redução de jornada.
1: É a transição, então, a grande novidade. A gente sabe que tinha deputado querendo 10 anos.
2: Pois é, não vai ser 10 anos, não vai ser 2 anos, né? Não. Vai ser 6, nem imediatamente, um pouco lá, um pouco cá. Certo. Um ano aí depois já começa a valer, 1 ano e 60 dias depois.
1: Duríssimas negociações, né? Priscila, muito obrigado por essa novidade. Com certeza vai ter mais novidades ao longo da semana lá na Câmara dos Deputados sobre o fim da escala 6x1. Obrigado, Priscila. 2 horas e 3 minutos. Esse foi o Nacional Notícias. Próxima edição às 3 horas.
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6: Aí, gente, 2 horas e 4 minutinhos em Brasília, 12h04 aí na região do Alto Solimões. E olha, hoje eu vou trazer uma história aqui, a gente vai conhecer a história do Carlos. Ele é um brasileiro, gente, que foi adotado ainda criança por uma família da Holanda. E aí a gente vai ouvir a história dele, né, que foi marcada por saudade, descoberta, choque cultural, reencontros, né? E, acima de tudo, busca pelas próprias raízes. Nesse Dia Nacional da Adoção, vamos conhecer a história do Carlos. Bora lá!
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8: Começam nesta segunda-feira as inscrições.
6: E hoje a gente vai conhecer uma história que atravessa oceanos, culturas e afetos. Um brasileiro que encontrou na adoção não apenas uma nova casa, mas uma nova forma de entender o que significa família, gente. E olha, ele já está aqui no estúdio com a gente e eu vou pedir agora para ele se apresentar para nós e contar um pouquinho dessa história, dessa jornada dele. Vamos lá, então. Por favor, se apresente.
9: Meu nome é bem brasileiro, é? Carlos. É? Eu nasci com o nome de Carlos. E meu nome nas redes sociais é Osmin Carlson, um nome espiritual.
6: Ah, é?
9: É, Osmin Carlson. É um pouco de holandês, cultura com o Brasil mixando. Gostei.
6: Que legal.
9: E meu nome holandês é Carlos Rogendorp. São muitos nomes, né?
6: Sim.
9: Muitos nomes.
6: E aí, Carlos, então conta para os nossos ouvintes, para eles entenderem, né? Como é que começou a sua história, né, de adoção? O que, que você sabe exatamente sobre esse processo?
9: Eu queria saber sobre minhas raízes quando eu bem pequeno, porque eu sempre sabia que sou brasileiro. Como falar português? Que eu primeiro falei português na minha vida, mas esqueci tudo porque aprendeva holandês.
6: Uhum.
9: E quando eu queria ver minhas raízes, foi com a ajuda de televisão holandesa, eu aprendi português de novo, porque eu sabia que é importante para falar português quando eu volto.
6: Sim, mas aí como é que começou? Você saiu daqui pequenininho, né? Daqui do Brasil. Conta essa história para os ouvintes. Você tinha 5 anos, não era?
9: Sim, 4 anos. 4 anos e mais ou menos 5, porque foi no outubro, perto do meu aniversário para a Holanda. São 5 anos quando eu, na Holanda.
6: Ah.
9: E quando eu criança, fui para a Holanda muito criança, né? So, eu sabia que eu do Brasil, mas não sabia nada de vida nessa, uhum, época.
6: E você tinha conhecido seus pais aqui no Brasil? E aí,
9: sim.
6: Como é que eles te encontraram e te levaram, sim, então, para a Holanda?
9: Eles foram para São Paulo, nessa região, onde eu ficou num abrigo.
6: Uhum.
9: E lá nesse abrigo, eles conheceram de nós, porque foi um irmão e irmã também que foi adotado. E lá nesse abrigo, eu vi esse pai e mãe holandês pela primeira vez, aqui no Brasil.
6: Uhum. E aí, como é que você entendeu, assim, que era um brasileiro que estava indo embora para um outro país? Como é que foi esse processo?
9: Foi muito difícil. Foi muito complicado também, porque eles parecem diferentes, né?
6: Uhum.
9: É, não parecem brasileiros. So, eu fui lá na Holanda num dia que foi muito frio.
6: Uhum.
9: Eu lembro muito bem que é neve, em todo lugar neve, branco, frio, dor, muito dor.
6: Por causa do frio, quando
9: por
6: você chegou
9: frio,
6: lá,
9: sim,
6: você teve um choque realmente.
9: Foi um,
6: né,
9: choque de verdade. Eu não sabia onde eu é. Porque no Brasil não tinha essa dor.
6: Uhum.
9: Isso para mim foi um choque.
6: E como é que foi crescer, né, com essa outra família, com esse outro costume? Porque apesar de você ser muito pequenininho,
9: sim,
6: mas você já tinha, né, essa coisa de ser brasileiro, né?
9: É, e para ser brasileiro é complicado também, viu? eu descobri isso depois da minha vida, né?
6: Oh.
9: É, quando eu fico junto com uma mulher, as mulheres holandesas falam, você é brasileiro, né? Muita energia, muito louco, muito abraço. É. É, só foi complicado para ser brasileiro num mundo diferente, mas também eu fico muito feliz, viu? Porque quando o Brasil passar na televisão ou na outros lugares, foi sempre uma história de sucesso. Eu fico orgulhoso da entrada. Eu sou do essa país, eu sou brasileiro. Lá, lá, lá, lá, lá, para os holandeses, holandeses.
6: E eles, os seus pais holandeses, sempre falaram para você,
9: sim,
6: das suas origens?
9: Nunca foi um segredo. Nunca foi um segredo que eu nasci no Brasil.
6: Uhum.
9: É, porque eu sabia.
6: Uhum.
9: Eu sabia. Foi um mistério para mim. Quem é minha mãe biológica? Quem é minha família? Foi um mistério para mim. Eu lembro muito bem, quando eu criança, e eu fui na minha cama, eu fui, fez assim com minha mão e falava com
6: em oração,
9: com,
6: né?
9: Com
6: juntou
9: Deus,
6: as mãos
9: com o universo,
6: em oração.
9: Com todas as estrelas que eu vi. Eu falei que não sei onde é, mas você vê as mesmas estrelas que eu ver agora. Saudade de vocês. Não sei seu nome, não sei nada de vocês, mas saudade de Brasil.
6: E os seus pais holandeses incentivavam você a ter esse contato com o Brasil?
9: Não, o contato, quando eles voltando para a Holanda, não tinha contato com o Brasil mais. Só foi para mim um novo capítulo na minha vida, na Holanda.
6: E como é que era a relação de vocês? Era bem afetuosa?
9: É, na verdade, complicado. Porque a cultura é muito diferente na Holanda. E hoje também é complicado, porque eu uma pessoa que quer abraçar toda hora, eu uma pessoa que fala muito, e uma pessoa que tem muita energia.
6: É. Mas como é que foi crescer com eles?
9: E eles é bem calma, frio, não fala muito. É diferente mundo. Para mim foi sempre difícil, mas eles deram uma oportunidade na minha vida que eu falo obrigado todo dia.
6: É mesmo, que
9: eu
6: legal.
9: Eu falo obrigado todo dia. É muito especial.
6: Ah, e como é que foi a sua formação, né, educacional? Como é que era isso?
9: Eu fui diretamente para a escola quando eu fui adotado, porque lá tem uma lei que fala que você vai para a escola quando você tem 4 anos. E foi difícil, né? Porque eu não falava holandês nessa idade. E depois da minha vida na escola foi muito bem. Eu tinha um tempo muito bem na escola. Aprendi muito lá nas escolas.
6: Que legal. E assim, você sentia curiosidade para saber mais sobre seus pais aqui do Brasil?
9: Sempre foi. Na verdade, sempre foi uma batalha à entrada. Sempre foi. Foi um fraco dentro de mim. E um dia, minha ex-namorada, que é mãe da minha filha, porque eu tenho filha, chama Viena, ela é muito linda, brasileira, sangue de Brasil também. E eu fico mais curiosa, quem sou eu, onde eu nasci, como foi meu processamento quando eu bebê. Essa pergunta foi quando a minha ex-namorada foi grávida.
6: Olha só.
9: Eu lembro muito bem.
6: E isso com certeza te tocou bem fundo, né? Porque aí você olhou para a sua paternidade. Sim. De uma outra forma, não é isso?
9: Foi muito complicado, na verdade. Foi.
6: Conta mais pra gente.
9: Sim. Então. O que eu fiz, eu ligou para um programa de TV holandesa para me ajudar. Um programa especializado em encontrar com famílias e suas raízes. E explicando minha história, explicando que eu quero voltar ao Brasil, quero conhecer.

0: minhas raízes. E eles falam, então, vamos ajudar. Eles ajudei, e na 2013, 2013, esse ano, fui na televisão lá na Holanda, procurou minha família. Eles procurou, e eu tenho uma reunião um ano depois, num programa brasileiro. Porque normalmente, no programa na Holanda, eles falam, então, aqui é sua mãe, aqui é seu irmão. Mas não possível na minha história, porque a situação da minha família foi complicado. Minha mãe foi na prisão, e alguns outros foi num abrigo também. Só foi muito difícil para levar eles para a Holanda, para reencontrar nesse programa. Só eu... Eu colocar minha história da vida na YouTube, tinha muita visualização lá do Brasil, e o televisão do São Paulo falou, então, esse cara é um filho de nós, ele precisa voltar para nosso país, e ele fez uma surpresa comigo na 2014 na Balanço Geral São Paulo.
1: Que
0: Reencontrou
1: legal!
0: minha família lá com o Reinaldo Dicotino. Ele foi meu primeiro amigo do Brasil.
1: Ah, e aí, como é que foi esse encontro com a sua família brasileira?
0: Foi muito emocionante, porque nesse ano eu não falei perfeito português, eu fui sozinho no avião, foi no Brasil, foi muito louco, né? Porque é também um pouco perigoso para mim, né? Porque não conheço essa terra, sou de filmes, mas o televisão me ajudou muito bem. E essa surpresa foi muito emocionante, porque eu vi minha mãe biológica pela primeira vez, foi um choque para mim também.
1: E você sempre quis ter esse encontro, sempre buscou ter esse
0: Sempre
1: encontro.
0: minha vida queria ser. Foi um sonho grande entrada de mim. E eu, uma pessoa que, quando eu tenho um sonho, eu não vai desistir, não.
1: E você acha que a adoção te mudou, te moldou como pessoa?
0: Eu fico pensando muito porque eu sou adotado. Na verdade, eu não queria fazer uma história triste, mas uma história de esperança, transformar essa história numa esperança. Quando eu fui pela primeira vez voltando para o Brasil, foi muito confrontado com as situações de crianças que existem aqui na rua também, e eu achando, ai, minha situação agora hoje melhor, eu não é essa criança, mas quando eu não fui adotado, talvez eu fui na rua também. Foi pensando muito isso na minha cabeça, só eu falei, então, eu vou aprender português e vou falar uma mensagem na todo lugar que precisam ouvir minha mensagem para uma situação melhor para as crianças, que será o futuro do Brasil.
1: Olha só. E aí, conta mais um pouquinho do encontro que você teve com a sua família aqui no Brasil. Achei muito legal você contando
0: Sim.
1: que foi você foi buscou essa comunicação com jornalistas brasileiros e aí conseguiu esse encontro. Você tinha falado em outros lugares, porque a gente também tem um programa que se chama Ponto de Encontro, que a gente procura pessoas.
0: Verdade, não sabia.
1: É, temos sim. E aí eu fiquei lembrando agora, né, que muitas vezes tem mães procurando
0: Triste.
1: parentes, filhos, né? E aí eu acho que e você é o contrário, estava
0: Só a
1: procurando
0: mãe
1: sua família.
0: procurando os filhos aqui no Brasil,
1: Tem
0: sabia?
1: mães procurando filhos e tem filhos procurando mãe. Olha só, para você ter
0: Uau.
1: ideia. Então, assim, a gente tem um
0: Uau,
1: programa.
0: não sabia.
1: É, mas nós temos. E aí você viveu isso, né? De buscar, ter essa busca desse encontro, né? E com certeza foi um encontro que trouxe um impacto para a sua vida.
0: Um impacto grande. Na verdade, eu já tinha uma mãe e pai que me cuida lá na Holanda. E cuida muito bem. E quando eu vi minha mãe pela primeira vez, foi um sentimento muito estranho para mim, porque ela não me cuida, né? Eu não falava a língua dela. Eu vi uma mulher que foi uma vida muito difícil. Porque imaginei que você tem crianças num abrigo, e você me fala, fico emocionada com sua mensagem, que existe mamães que buscam os filhos. Imaginei. Eu sempre achei que quando eu não vai para um programa, ninguém me busca. Eu achei.
1: É, não, mas tem
0: Eu
1: sim,
0: tenho
1: tem
0: sim. Isso
1: mães.
0: é uma boa mensagem para ouvir, tá?
1: Com certeza.
0: É bom, bom. Não sabia.
1: E aí, e agora? Como é que está sendo agora a sua vida, depois que você encontrou os seus pais?
0: Minha vida transformou muito, porque eu tenho vivido na Holanda, mas agora eu pensando muito para um dia voltar ao Brasil. Eu sempre achei, quando eu criança, que não fica sempre na Holanda, não. Eu quero voltar ao Brasil, mas não quero voltar só para morar. Eu quero voltar para trabalhar. nos lugares que precisam. E eu acredito que, por exemplo, nas escolas eu tenho inflamação, na abrigos eu tenho inflamação, porque com minha vida eu quero mostrar que tudo é possível quando as raízes são honradas e quando você dá amor e atenção para crianças. Eu fui provo isso. Não só eu, muitos outros, mas eu tenho uma voz entrada que quero muito voltar de novo para o Brasil e falar essa mensagem.
1: Uhum. E então agora, né, depois que você descobriu, o que, que é a sua família te revela sobre você? Você se sente mais pertencente? Você se sente...
0: Eu tenho uma história.
1: Ah, então vamos lá.
0: Eu tenho uma história para falar, porque eu tenho uma irmã que chama Viviane, uhum. E essa irmã é parte de mãe. Quando eu fui no abrigo, essa época, ela também... Ela é mais velha, ela também existe nesses anos, mas ela não foi para abrigo. Ela foi nos buscando lá, mas ela ficou na família. E essa irmã, eu reencontrei com ela, foi um choque para ela também, porque ela queria também ser adotada, ela queria também ter oportunidades que eu tinha, né? É lógico, é? Quando se criança, toda criança quer. So eu voltei, mas ela foi para a Holanda. Foi uma experiência, eu ajudei ela, ela ajudei mim, mas ela foi experimentar o meu vida lá na Holanda, ela foi para a minha cidade lá na Holanda. Foi uma experiência incrível, porque imaginei que ela não foi adotada, mas depois da vida dela, ela vi. Foi um choque para ela, o Brasil foi um choque para mim, Holanda foi um choque para ela. E essa irmã, que é mais velha, eu tenho um bom amizade com ela. E eu falo esse exemplo só para você entender que não é culpa de meus irmãos e irmãs que essa família é separada, entendo? Para mim, eu tinha uma voz entrada que sempre falou: eu queria ser adotado por uma família de Brasil. Eu não queria ser longe de minhas raízes. Isso é triste às vezes com essa situação. Eu falo obrigado, sim. Holanda me trata bem, mas eu tenho irmãos que foi adotado por famílias brasileiras. E isso foi meu sonho. Mas o sonho dela foi para ser adotado na Europa.
1: Olha.
0: Imaginei, né, esse conflito.
1: Uhum.
0: So, eu falei muito com ela sobre essa situação.
1: Uhum.
0: E também eu entendo ela.
1: Sim, com certeza.
0: E ela entende de mim. Eu fui adotado com um irmão mais velho, uhum. E uma irmã que é menor.
1: Mais nova.
0: Sim, mais nova.
1: Isso. É. E aí, e vocês conviveram juntos nessa...
0: Nessa busca de minhas raízes, eu fico junto buscando com minha irmã, que é mais velho. Ele queria saber mais sobre o Brasil e eu também. A minha irmã, que foi bebezinho, não tinha essa voz entrada que igual eu e minha irmã. Porque eu e minha irmã tenho muitos lembrançamentos de Brasil entrada. E por isso... Mas com certeza um dia você vai ver, minha irmã também vai voltar ao Brasil. Porque eu já vi que na cabeça é holandês. Eu também na cabeça muito holandês, mas no coração sou brasileiro. É impossível para esquecer isso.
1: E você já enfrentou algum preconceito por ter sido adotado?
0: Mas eu vou falar uma história. Eu não quero falar mal sobre a Holanda, porque a Holanda é um país muito lindo, muito bacana.
1: Uhum.
0: Só que eu vou falar a verdade agora. É... Quando eu fui criado na Holanda, foi uma época quando eu fui na escola mais grande, não a escola básica, mas a escola depois, que eu tinha muito orgulhoso para ser brasileiro, eu tinha uma camiseta de Brasil, do time, e tinha essa, qual o nome é essa?
1: Boné.
0: Um bonete de Brasil, e eu fui na bicicleta para a escola, é lá tem o racismo, que lá existem pessoas que tem essas camisetas de racismo também. Ele mostra que ele não gosta de outros. E eu vi eles na frente de mim. Ele falou: ah, sua camiseta não é holandês e você tem outra cor. E eles me batem lá e roubou minhas camisetas, roubou tudo. E eu fico chorando. Uma pessoa de carro parou e me ajudou.
1: Oh.
0: E eu fico muito medo para ir na bicicleta de novo para a escola. Mas agora uma linda história, viu? Porque meus amigos holandeses e a cidade onde mora também, né? As pessoas não gostam dessa situação. Eles ficam tristes também para mim. Eles falando depois esse dia para espera com grupo, e esse grupo junto comigo foi todo dia na escola com bicicleta.
1: Que legal!
0: É, organizar um grupo. É, foi estranho, mas foi.

0: Para mim foi em batalha. Eu nunca mais sozinho fui para a escola mais. Fui sempre muitos amigos holandeses que queria vai comigo no, às 9 horas da manhã. Então nós estávamos todos lá junto.
1: Sim. Existe algo o que você acha importante as pessoas entenderem sobre crianças adotadas?
0: Por que é importante? Você pergunta.
1: É, existe algo que você possa dizer
0: Por
1: qual
0: que
1: é a
0: é importante para
1: importância?
0: adotar uma
1: Isso,
0: criança?
1: isso.
0: Mas tem duas partes da história, né? Porque tem crianças que não gostam de ser adotado e tem crianças que gostam. Isso é verdade. Eu tinha contato com crianças que querem morrer na Holanda, muito depressivo, querem morrer por coisa de ser adotado e ser longe do Brasil. Eu tenho contato com muitas crianças que ser adotado de muitos lugares e um dos essas crianças queria morrer. Porque não foi possível reencontrar a família dele. Ele não quer mais vivo, porque ele foi muito sozinho, sentimento sozinho lá.
1: Mas e o lado bom? Tem um lado bom?
0: Tem muitos lados bons também. Na verdade, mais crianças que eu conheço que é adotado, tem um trabalho muito bom hoje, que também fala muito línguas do mundo. Tem alguns que falam melhor holandês que as holandeses. Tem essas também. É muito, muito legal. E todas essas crianças têm boa conexão, porque a Holanda é um país muito bem para ser criado. Muito boas escolas, muito boas oportunidades. Só sim, muitas crianças tinham muita sorte para ser adotado lá.
1: Que legal. E qual conselho você deixa então para as famílias que pensam em adotar uma criança hoje?
0: Para sempre entender que existe um conflito entrada, porque quando eu fui criança eu não queria falar mal sobre minha pai e mãe. Por exemplo, eu não tinha energia para falar, eu não queria, como fala, eu não, para mim foi muito difícil para perguntar para minha pai e mãe sobre minha família biológica, porque não queria mostrar uma imagem que eu não falo obrigado. So, eu acho que é muito importante para entender que essas crianças têm muitas perguntas e essas perguntas não é sobre você não é bom pai e mãe, não é essas perguntas é porque eles tristes de entrada. Eles querem saber as raízes. So, para saber as raízes é muito importante. Pra, quando é segredo, essas crianças vai ser um conflito de entrada. É isso não é bom. O que é bom é comunicação, abrir.
1: Sim.
0: Fala que você é adotado, fala que nós amamos você. Dar amor, sim, dar intenção, mas sempre fala a verdade. Isso, para mim, foi muito importante.
1: Que legal. E você incentiva outras pessoas a adotarem crianças?
0: Eu acho que sim, porque para ser adotado é especial, né? Essas crianças têm duas mundos de entrada, tem uma parte que vai ser conflito, mas eu na minha experiência é muito feliz para ser adotado e as minhas amigas também que eu conheço, todos que é adotado é muito feliz porque tem uma voz de entrada para voltar na paz e ajuda.
1: Então, quer deixar uma mensagem final? Quer falar para os ouvintes exatamente, né?
0: Sim.
1: Qual a sua sensação de adoção?
0: Ah, quando um pai e mãe agora assistindo, né, e quero adotar uma criança, eu quero eles entender que eu já falei, né, que mas essa criança tem muitas perguntas de entrada, mas também muita energia para dar amor. Porque essas crianças, quando ver que o situação é seguro, quando ver que a situação é bom para eles, eles vão retornar muito amor. Mas tem paciência, tem muita paciência, porque uma criança tem memórias. Uma criança tem o sabedoria entrada. Só tem paciência, não fico bravo rapidinho, porque essas crianças quero amar, mas precisa aprender primeiro. Isso eu quero falar rapidinho, porque foi um conflito na minha vida também. Mas hoje, nessa idade que eu tenho agora, eu falo sempre, todos os dias, obrigado para minha pai e mãe. Ninguém é perfeito. Quando todos os pais e mães que assistem, ninguém é perfeito, mas para ser adotado é um pouco mais complicado. Só também minha pergunta é, tem um pouco mais paciência.
1: Opa, gente, esse foi aí o nosso bate-papo com o Carlos e ele deixou um poema bem legal pra gente. Vamos ouvir.
0: Lá fora, o mundo se afasta, cada vez mais rápido, cada vez mais sozinho. Tecnologia avança, corações encolhem, mas o Brasil ainda sabe do que o mundo esqueceu, que nenhuma cura acontece sem comunidade, que nenhuma alma floresca sozinha. Onde o brasileiro chega, algo muda. Ela aquece o lugar, traz cor, música, gesto e presença. Mesmo sem saber, ela leva cura, porque carrega dentro de si a lembrança de coletivo. Não falo aqui de perfeição. O Brasil sangra, o Brasil chora. Mas mesmo em dor, há beleza. Há uma sabedoria profunda que vem do corpo, do afeto de terra. Uma sabedoria que o mundo precisa. E se o Brasil usar lembra quem ele é, não o Brasil das manchetes, mas o Brasil de alma, então algo imenso pode acontecer. Porque se o Brasil se curar, ela pode curar outros, não como poder, mas como exemplo, com rodas de conversa, com comida compartilhada, com canto no terreiro, com fé que dança, com corpo que sente. E a Amazônia não é só pulmão do planeta, é espelho do planeta. Se ela cair, nós caímos. Se ela vive, há esperança. O Brasil pode ser ponto entre espírito e ação, entre passado e futuro, entre humanidade e natureza. Eu vivo isso com meu corpo, com minha história. Eu sou um filho separado e reunido. Sou testemunha de que o impossível pode acontecer quando o coração é aberto, quando raízes são honradas e quando memória vira missão.
1: Ah, muito bom! Olha só, gente! Olha, a gente ouviu então, né, a história, conheceu aí a história do Carlos, né, que era um menino brasileiro que foi adotado ainda criança, né, por uma família holandesa. E ele cresceu tentando entender quem ele era entre dois mundos diferentes, né? E a moral dessa história é que é isso, né? Toda criança precisa se sentir amada, precisa se sentir segura, pertencente, né? E amar uma criança adotada também significa respeitar sua história, suas perguntas, suas origens, porque ninguém deixa de ser filho por buscar suas raízes, né? E ninguém deixa de amar por dividir o coração entre duas famílias, duas culturas ou dois lugares do mundo. Então, que essa conversa nos lembre, né, que a adoção não é apagar o passado de uma criança, mas ajudá-la a escrever um futuro com mais esperança, dignidade e amor. E ele carregou muitas perguntas dentro do coração, né? De onde ele vinha, qual era a função dele, qual era a família dele, né? Então, ele está aí compartilhando, né, com a gente, com todos os brasileiros, né? Ele diz que tem vontade de voltar para o Brasil, morar aqui. E aí ele até fez uma musiquinha, gente, bem bonitinha, né, para falar um pouco desse sentimento que ele tem dentro do coração. Vamos ouvir aí um pouquinho.

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4: Aí, 2:33 em Brasília e voltamos, gente, é isso mesmo. Deixa eu dar aqui um oi agora pro meu amigo Cláudio Mendes, lá do Pará. Oi, Cláudio, como é que você está, Cláudio?
5: Ei, Didi, boa tarde.
4: Boa tarde, tudo bom?
5: Essa música, eu sou merecedor dela, do João do Campo.
4: Ô, coisa boa.
5: Coleto Castanha do Pará. Coleta açaí.
4: Sim.
5: E trabalho na pequena produção de cacau.
4: Ô, gente.
5: Contribuindo para a produção do nosso Brasil, né?
4: Com certeza. Muito bom.
5: E eu fico feliz com o trabalho de muitos produtores. Porque tem coisas que eu não faço.
4: É.
5: Às vezes eu preciso da batata doce, da macaxeira. Às vezes eu preciso de muitas coisas, o arroz, o feijão. E tem outros que estão lá produzindo. Uns consomem o que a gente produz. E a gente consome o que outros produz. E o trabalho do dia a dia e o progresso da nação com a força de todos os trabalhadores brasileiros se desenvolve.
4: Sim, olha aí, então parabéns por você ser esse trabalhador rural. Fica aqui toda a nossa gratidão, meu amigo Cláudio, né? Vocês que acordam antes do sol nascer, que enfrenta chuva, enfrenta seca, né? Enfrenta as estradas, né, lameadas, dias difíceis, mas nunca deixam, né, de faltar o alimento na mesa de milhões de famílias. Esse é o trabalho de vocês. Vocês são as mãos, né, que plantam a esperança, né, e que cultivam aí a dignidade e sustento do nosso país. Obrigada a vocês. Beijo, meu amigo Cláudio Mendes, Menduquinha, valeu. Fala, Milena, tudo bem, menina?
6: Isso, a Milena de Brasília tá aqui ligada na rádio, passando rapidinho só pra dar um salve e dizer que tô na escuta, é nóis.
4: Ai, que
6: hoje
4: bom.
6: Hoje eu não vou pedir música, só tô passando mesmo pra dar um salve mesmo, é nóis.
4: Tá bom, Milena, um beijo carinhoso pra você. E ó, tá rolando aqui agora o nosso enigma musical, gente, é isso. Você já sabe qual é esse nosso enigma? Ó, já chegou alguns palpites aqui. Tem a Luciana, tem o Antônio, tem o Tiãozinho, que hoje tá de folga e tá ouvindo a gente. Oi, Tiãozinho! Tem a Rosângela, tem a Edna Alves. Oi, Edna! E também agora a Milena chegando com o palpite dela, Pipes. Será que é isso mesmo? Ah, meu Deus! Será? É ou não é, Milena? Muito bom! E a Edna também tá aqui. Didi, boa tarde, tá tudo bem? Tá tudo certo, Edna. Grande abraço aí pra você e obrigada pela sintonia. J. Rai também tá aqui. Didi, eu estava longe do rádio, Não ouviu o enigma, Didi? Ah, mas então, espero que já tá ouvindo agora. Esse é o nosso enigma. Aí, ó, vai lá, Pepinho, sobe o som.

0: tenho certeza que você sabe aí qual é o nosso enigma de hoje. Tô aqui também com a Domingas, de Peixoto de Azevedo, no Mato Grosso. Ela falando, boa tarde, Dileia. Manda um alô aí pra todos os ouvintes. E o nome da música é... Será? Será, Domingas? Vamos ver. Gente, ó, eu só quero trazer aqui pra vocês uma notícia sobre o Enem, né? Que vocês já devem ter ouvido aí falar que os estudantes, eles já podem se inscrever no Enem, já estão com as inscrições abertas, e esse é um momento, assim, muito especial pra muitos jovens, né? Então, por favor, divulgue essa informação o máximo possível. A gente vai passar agora a matéria com o Renato Ribeiro falando que as inscrições já estão aí para você fazer. Vamos lá!
1: Começam nesta segunda-feira as inscrições para o Exame Nacional do Ensino Médio 2026. Neste ano, a inscrição no Enem é automática para estudantes do terceiro ano da rede pública. Mas esses candidatos devem acessar a página do participante para escolher o local de prova, a língua estrangeira e os recursos de acessibilidade. O candidato também pode solicitar atendimento especializado e tratamento por nome social. E quem tiver a taxa de isenção aprovada também precisa realizar a inscrição no exame. Já para os não isentos, a taxa continua no valor de R$ 85,00 e deve ser paga até 10 de junho. O Enem 2026 será aplicado nos dias 8 e 15 de novembro. No ano passado, foram 4 milhões e 800 mil inscritos, com taxa de presença superior a 70%. Os participantes do programa Pé de Meia, que concluírem o ensino médio neste ano e participarem dos 2 dias de prova do Enem, vão receber um incentivo adicional de R$ 200,00. A inscrição para o Enem vai até 5 de junho e deve ser feita exclusivamente pelo site enem.inep.gov.br/participante. Da Rádio Nacional em Brasília, Renato Ribeiro.
0: Opa, obrigada aí pelas informações. Ricardo Bira trouxe aí as informações de que o Enem já está com as inscrições abertas, e a gente também fala, gente, do Pé de Meia, que está pagando nova parcela a estudantes nessa segunda-feira. O benefício de R$ 200 é destinado a alunos com 80% de frequência. Quem vai contar essa história para a gente é a Ana Lúcia Calves.
2: Os estudantes beneficiários do programa Pé de Meia deste ano, que atingiram pelo menos 80% de frequência nas aulas entre março e abril, começam a receber nesta segunda-feira a terceira parcela do incentivo frequência no valor de R$ 200. O Ministério da Educação também pode pagar as parcelas do incentivo matrícula de 2026 e do incentivo conclusão de 2025 aos estudantes que tiveram as informações sobre o histórico escolar enviadas ou corrigidas pelas redes de ensino onde estão matriculados. A chamada poupança do ensino médio funciona como um instrumento financeiro para incentivar a permanência de jovens nos estudos até a conclusão do ensino médio. Os beneficiados podem consultar os dados sobre os pagamentos na página eletrônica do estudante dentro do site do programa Pé de Meia. É necessário fazer o login na conta da plataforma gov.br. Com informações da Agência Brasil, da Rádio Nacional em Brasília, Ana Lúcia Caldas.
0: Muito bom, obrigada pelas informações, Ana Lúcia. Fala, Edna. A Nacional no Rádios Net, Didi, está picotando. E no EBC não tem áudio. Será que para mais alguém está assim? Acredito que não, Edna. Será? Galera não tem reclamando não, viu? Bom, Pipi, vamos de música. Vamos, é Zeneto e Cristiano, é isso? Como é que é? Status que eu não queria. Vamos lá,
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1: Ah, muito bom, gente! Esse daí é o nosso enigma musical. E a Mari Irandi, lá da Bahia, tá aqui. Boa tarde, Didi! O enigma de hoje é... Será que é isso mesmo, Mari Irandi? Ah, agradeço, minha linda, pela participação aqui com a gente. Mari Irandi, que traz sempre informações aí. Tava trazendo do meu amigo Antonildo e hoje ele participou tão bem, né, gente? Bom demais ver que ele tá se recuperando bem. A GG também tá aqui dando boa tarde pra gente. Boa tarde, Didi. Boa tarde, Pipi. Boa tarde, Patrícia. Boa tarde a todos os ouvintes. Didi, o enigma de hoje é... Será, Geralda? Gente, vocês estão com certeza nesse palpite? Esse passarinho tá bom direitinho. Vocês vão confiar nesse passarinho mesmo? Ó... Sei não, hein? Bibi, será que esse passarinho tá ok? Oi, Rosenilda, você deu oi pra mim aqui? Será que é pra eu ouvir aqui?
2: Oi, Didi, bom dia. Ah. Eu sou a Rosenilda de Rondônia. Gostaria de ouvir o meu Daniel e Samuel, você especial. Quero dedicar pra Kelly, que tá fazendo aniversário hoje, para meus amigos, Roseli Mata, a Graciete, a Francisca, a Kelly, Simone Denise, Maria Zembrani, a Divina Raquel, a Nidia Maria Luísa, a Mãe de Jesus, a Sueli, a Dina Alves, Maria Irandi, Valerinha, o Adeildo, Francisco Estela, o Wesley, Juracir, Aparecido Rocha, o Gonzaga, o Gracia, o Antonildo, o Marcelo, o Geraldo e o Donete Barros e sua esposa. De dia 28 é meu aniversário também.
1: Ah, dia 28 é
2: aí
1: aniversário.
2: Eu quero desejar feliz aniversário para todos que estão fazendo aniversário, tá? Ah. Tenha um bom dia.
1: Tenha um bom dia,
2: Hoje em dia eu quero mandar um alôzinho para minhas amigas lá do Grupo Pães.
1: Ai.
2: Que eu faço parte lá, graças a Deus, estou muito feliz.
1: Ah.
2: E pro Grupo Integração.
1: Tá bom. Ah, Rosenilda, então você também vai fazer aniversário dia 28. Que maravilha. A gente então vai fazer um festão, minha amiga. Que legal. Beijo já no seu coração, viu? Raimundo Francisco, ele boa tarde, menina Didi Martins. Oi, meu menino querido. Didi, no momento eu tô te ouvindo. Eu amo o seu programa, amo o seu jeito de falar conosco. Ah, e aí, Didi, manda um abraço pra minha esposa Raimunda. Ela está em Alto Alegre do Pindaré, no Maranhão. Didi, continue sendo sempre assim, de bem com a vida. Você nos deixa muito feliz ouvindo Nacional Jovem. Raimundo Francisco, que tá lá em Canaã dos Carajás.

0: O do João de Piranhas, ele quer conhecer essa cidade, gente. Pipi, deixa de coisa, deixa de invenção. Geralda tá lá na rede, só balançando, né, dona Geralda? E olha quem apareceu aqui hoje. Seja muito bem-vindo, Del Caminhoneiro.
1: Boa tarde, minha amiga Didi.
0: Oi,
1: Tudo bem, minha amiga?
0: querido,
1: Boa
0: tudo
1: tarde, Pipi.
0: bem?
1: Tô aqui, viu?
0: Oh.
1: Tô aqui te ouvindo.
0: Sim.
1: Saudade, ouvir sua voz.
0: Opa!
1: Matando a saudade aqui, tá bom, minha amiga?
0: Tá bom, querido.
1: Didi, a mulher que nos inspira.
0: Oh.
1: A mulher que traz a palavra de esperança pro nosso coração.
0: Eita!
1: Ótima tarde.
0: Boa
1: Vai dar
0: tarde,
1: tempo de pedir
0: amigo.
1: moda, né? Mas tá bom.
0: Uai,
1: Beijo.
0: dá tempo, vai. Pede aí. Ah. Se for um Bruno Marrone, eu tenho certeza que ele vai gostar, Pipis. Pode achar aí. Ai, Edna, uai, Didi, não sei o que é que aconteceu. Eu também não sei, uai, Edna Alves. Mas mandei aí os links, né, pra você tentar acessar por aí. Tá, Edna? Beijo. E um abraço carinhoso aí pro meu amigo Del Caminhoneiro. Tinha tempo realmente você não aparecia por aqui. Que delícia, amigo. Saber que você tá aí curtindo a gente, que tá tudo certo, tá? Beijão. Deixa eu ver seu William. Fala, seu William.
2: Pode ver, essa música é de Sula Miranda. O amor de um caminhoneiro. E
0: Ixi.
2: vai, não tem
0: Eita.
2: parada. Manda uma carta na chegada. Sura Miranda.
0: E será, seu William? Tem certeza? Não, eu acho que alguém enganou o senhor, viu? Tô achando, seu William. A Geralda tá aqui. Didi, o Pipe nunca encontrou a pipa dele? Não. A menina, ó, essa pipa tá voando. E tá voando num lugar bem longe, bem distante, porque, nossa senhora. Pipi não se ajeita com ela, não, viu? Ah, então vamos aproveitar, Pipi. Vamos já revelar esse nosso enigma de hoje, gente.

0: música é com Sula Miranda, Caminhoneiro do Amor. Parabéns aí pra galera, né? Ouvindo a gente, Geralda, Luciana, Rosângela, Tiozinho, o Antônio, Piovesan. Beijo, Antônio, Marirandi, a Edna, a Rosângela, a Milena e a Domingas. Domingas, você não deu certinho, você só falou caminhoneiro, mas tem um mais, né? Caminhoneiro do Amor. Então, meio certo pra você, tá bom? Beijo, Domingas! Ah, ó, a Edna mandou um videozinho, deixa eu ver. Conseguiu, Edna, acessar?
1: Aqui hoje.
0: Ah,
1: seja muito bem-vindo.
0: Agora conseguiu acessar.
2: Boa tarde, boa tarde.
0: Que
2: boa
0: bom.
2: Tarde,
0: tudo bem? E aí parou um pouquinho. Isso? Ah, meu Deus do céu. Que coisa. Esses aplicativos, vou te contar, Edra. E aí o Del, por um gole a mais, Didi, Bruno e Marrone. Então vamos ver se o Pipi acha essa música pra gente curtir, tá? Marli Batista, boa tarde, Didi, boa tarde, Pipi, boa tarde a todos os ouvintes. Didi, hoje é aniversário da Euclênia. Ah, toco, ela pediu parabéns.

Vivi, vamos tocar o parabéns pra Euclânia. Não, Euclênia, né? Que é a filha dela. Oi, Euclênia, tudo bom? Olha só, sua mãe celebrando sua vida aqui, viu? Desejando saúde, paz, realizações. Que você seja muito, muito feliz. Parabéns, Euclênia, com amor e carinho da sua mamãe Marli. Que tenha saúde, prosperidade, muita alegria para viver novas aventuras nesse novo ciclo, Euclênia. Beijão. Gente, o tempo tá passando rápido demais. Eu juro que eu cantei parabéns para Euclênia um dia desse, viu, Marli? Beijo, minha querida. E o J. Rai falou assim, Didi, eu consegui descobrir. Quer dizer, eu não consegui descobrir, mas a música é linda mesmo. Eu amo Sula Miranda. Um beijão, Jotinha. E a Rosângela falou assim, Pipes, você só quer namorar sem pensar em casar, não é isso? Você está certíssimo. Então tá, hein? E o Breno que tá aqui, boa tarde. Aqui é o Breno, diretamente de Petrolina, em Pernambuco, Brasil. E o enigma musical é com a Sula Miranda. Ah! Edileia, vamos acreditar no Brasil pra ver se ele conquista a Copa do Mundo esse ano. Vamos ver se o Mengão melhora. Tá mal! É uma semana boa pra e uma semana boa pra todos nós. Abençoado. E aqui, Didi, tá um calorão daquele jeito. Eita, meu Deus, Breno. Beijo, meu querido. Obrigada, viu? Vamos torcer. Quem sabe, né, dá tudo certo. Marina Di, mandei os seus links pra Edna. Já tinha mandado esses mesmos que você mandou. E é isso, gente. Eu tenho que ir. Um beijo carinhoso e a gente fica aí por um gole a mais, não é isso, seu Del Caminhoneiro? Com Bruno Marrone. Beijão. Oita. Tudo de bom, gente. A gente volta a se encontrar amanhã. Tchau, tchau.

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1: Agora são 3 horas em Brasília. Muito boa tarde, eu sou Daniel Ito e este é o Nacional Notícias com os destaques do momento. Agora, o presidente Lula realizou hoje a primeira sessão de radioterapia no couro cabeludo. Lembrando, né, que ele retirou um câncer de pele na região da cabeça há cerca de um mês. Ao vivo, a repórter Sayonara Moreno tem mais detalhes para a gente sobre o início dessa radioterapia do presidente, né, Sayo? Boa tarde para você.
2: Boa tarde, Daniel, para você, para quem acompanha a gente. Pois é, completou ontem um mês, né, desde a retirada de um câncer de pele no couro cabeludo. Então, hoje, o presidente realizou a primeira aplicação de radioterapia aqui em Brasília. Ao todo, aí, serão 15 sessões, Daniel, feitas de forma superficial e preventiva ao longo de 3 semanas. Certo. Cada sessão aí tem duração de 2 minutinhos, vai ser aplicada como tratamento complementar. Essas sessões serão na unidade do Hospital Sírio-Libanês, aqui mesmo em Brasília. Lembrando que a retirada, né, do câncer de pele foi há um mês na unidade do Sírio-Libanês em São Paulo. Uhum. No mês passado, inclusive, o presidente retirou, além dessa lesão do couro cabeludo, né, também fez uma infiltração no punho direito para o tratamento de uma tenossinovite. Por conta do procedimento na cabeça, a gente já vê percebendo aí o presidente nos eventos públicos, né? Sempre usando um chapéu, uma forma de preservar ali a região do couro cabeludo onde foi feito esse procedimento, né? A orientação desse acessório, inclusive, é dos médicos do presidente, que apesar de estar fazendo essas sessões de radioterapia, está liberado para os eventos e também para cumprir agendas oficiais.
1: Perfeito. Obrigado pelas informações, Sayonara. Mais uma informaçãozinha agora do interesse dos estudantes, hein? Começou hoje o prazo de inscrições para o Enem 2026, a principal porta de entrada para o ensino superior. Prazo de inscrições que é curto, só 2 semanas, encerra na sexta-feira da semana que vem. Então não perca o prazo de inscrição do Enem 2026. 3 horas e 2 minutos, esse foi o Nacional Notícias. Próxima edição às 4 horas.
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Nesta tarde de segunda-feira, lembre-se, recomeçar também é uma forma de coragem. Nem toda segunda precisa vir carregada de pressão, metas, metas gigantes ou respostas imediatas. Às vezes, o mais importante é apenas continuar. Um passo de cada vez, com calma, presença e intenção. A semana que começa agora, né, que começou hoje, ainda está em branco. E isso não é motivo de ansiedade, mas de possibilidade. Você não precisa resolver tudo hoje. Precisa apenas fazer o que está ao seu alcance. Beleza pura, segunda-feira chegou, o início de mais uma semana de luta, de trabalho, de esperança, e a gente começa essa tarde mandando aquele abraço esperto e cheio de carinho para você que nos acompanha nas comunidades ribeirinhas, enfrentando o vai e vem das águas, sempre com coragem e sabedoria. Nosso respeito também aos nossos povos indígenas da cultura e das tradições que fazem parte da identidade do nosso Brasil. Um abraço especial também aos agricultores, agricultoras, homens e mulheres das comunidades, cedo, cuidam da terra, que garantem o alimento na mesa de tantas famílias. Vocês são a força que move o campo, né? E a base da nossa economia local. Onde quer que você esteja agora, no seu barco, na sua casa, na comunidade, na estrada ou no trabalho, sinta-se abraçado pela nossa programação. Aqui o espaço é de informação, de cultura, de boa música e de valorização das nossas raízes caboclas. Então aumente o volume do seu rádio, chama a família, os vizinhos e vem passar essa tarde com a gente. Eu sou o Otto Farias e vamos estar juntos, mais juntinho mesmo, pelas próximas horas até as 15 horas, com muita alegria, trazendo músicas que tocam o seu coração, recados importantes e aquele bate-papo gostoso que só o Tarde Cabocla tem. Fique com a gente porque a sua tarde de segunda-feira começa agora, aqui na Rádio Nacional do Alto Solimões. Hoje é 25 de maio do ano de 2025. Acompanhe nosso programa também pelo site radios.ebc.com.br e pelo aplicativo Rádios EBC no seu celular. Para participar, mande sua mensagem para o nosso WhatsApp, DDD 97 98407 1680. A apresentação, produção e trabalhos técnicos de Otto Farias, coordenação da Rádio Nacional do Alto Solimões, Mislene Ferreira, Carlos Sena, gerente das Rádios Nacional, gerência executiva das Rádios EBC, Tiago Regoto. Hoje teremos previsão do tempo, entrevista, data comemorativa, notícia Viva Maria, dentre outras informações aqui para você. E para começar a nossa tarde de segunda-feira com aquele clima gostoso de saudade, né, gente? É isso mesmo.

Beleza pura, beleza pura. É isso aí, minha gente querida. Tudo bem com vocês, né, minha gente? Então, lembrando a vocês que estaremos juntos até às 15 horas. Até lá você pode participar mandando sua mensagem para o nosso WhatsApp. DDD 97 984 07 16.

1680, repetindo, DDD 97-98407-1680. Maravilha, maravilha. Então, e para começar, minha gente, para começar a nossa tarde de segunda-feira com aquele clima gostoso de saudade boa e coração leve, vamos ouvir um shot que fala de despedida, mas também de carinho guardado num peito. Chegando agora, Até Mais Ver, com Balanço Contagiante do Trio Forrozão. Aumenta o som e deixa o forró tomar conta dessa tarde maravilhosa, minha gente querida. Vamos ouvir!

0: Beleza, gente querida, estamos de volta aqui no programa Tarde Cabocla. Agora em Tabatinga são exatamente 13 horas e 14 minutos. Você está acompanhando o programa que vai de segunda a sexta-feira a partir das 13 horas, né, gente? Vamos para um rápido intervalo e já já estamos de volta.
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0: Beleza, estamos de volta aqui no programa Tarde Cabocla. Vamos então para o nosso quadro Previsão do Tempo.
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0: E começamos então pelo município de Tabatinga, né? Vamos começar aqui pelo município de Tabatinga. Para hoje, agora à tarde, parcialmente nublado, a nublado com pancadas de chuva isoladas. Temperatura máxima 31 graus e a mínima 23. Em Amaturá, nós temos a seguinte informação. Agora à tarde, muitas nuvens com chuva isoladas. À noite, não será diferente. E amanhã, muitas nuvens com pancadas de chuva isoladas. E para amanhã em Atalaia do Norte, parcialmente nublado a nublado com pancadas de chuva isoladas, temperatura máxima 31 graus e a mínima 23. Aliás, para hoje, né? E para amanhã em Atalaia, parcialmente nublado a nublado com pancadas de chuva, temperatura máxima 30 graus e a mínima 23. Já em Benjamin Constant, agora à tarde, muitas nuvens com chuva isolada. Para a tarde não será diferente e à noite e para amanhã muitas nuvens com pancadas, aliás, muitas nuvens com possibilidade de chuva isolada. Temperatura máxima 31 graus e a mínima 20 graus. Aí, portanto, o quadro Previsão do Tempo para você que acompanha

0: programa Tarde Cabocla, aqui pela sua Rádio Nacional. E seguimos com o nosso programa Tarde Cabocla desta segunda-feira. Nós temos a agora vamos então trazendo nossos participantes de hoje. Nós temos uma participação para hoje, o nosso querido amigo ouvinte, novo ouvinte, né? Agora não é mais ouvinte, né? É agora, aliás, não é mais um novo ouvinte, agora já é ouvinte assíduo do programa, que é o Teixeirinha. Muito boa tarde, Teixeirinha.
1: Oi, comunicador.
0: Sim, é a Maribel, gente. A Maribel também não é nova ouvinte, agora ela é ouvinte assídua. Vamos ouvir, boa tarde então, Maribel.
1: Oi, comunicador, venho através desse programa rico em audiência para pedir a música com Teixeirinha, Salada de Frutas. Ofereço para minhas tias, tia Boneca, tia Silene, eu, Jaiminho, para a dona Francisca Costureira, tia Aline, tia Rosária, tio Paulo, lá na roça. Um abraço, tchau, até breve.
0: Beleza, muito obrigado, Maribel, pela sua participação aqui no programa Tarde Cabocla, tá bom? É isso aí. Deixa eu ver quem mais está participando, gente. Deixa eu ver, só um minutinho. Deixa eu trazer aqui as informações. A dona Mosa participa também. Dona Mosa, um abraço para a senhora. Ela diz assim, boa tarde, estamos ouvindo o seu programa. Eu e o meu marido Amélio, e ele não perde o seu programa, coloca o nome, aliás... O nome dele aí, tá bom. O seu Amélio. Amélio, seu Amélio, um abraço pro senhor, tá bom? Gostaria que você tocasse a música Sabor Nativo e mandasse um alô para Raimunda e Raimunda em São José. Valeu, dona Mosa. Muito obrigado pela sua participação aqui no programa Tarde Cabocla. E vai o meu alô, já especial aí para o seu Raimundo e a dona Raimunda, lá na comunidade de São José, em Benjamin Constant. Maravilha. Então nós temos dois pedidos aí. Nós vamos trazendo, né, primeiramente a música Salada de Fruta com Teixeirinha, pedido da Maribel, oferecendo para todos os seus tios, primos, para todos os seus familiares, tá bom? E aí, depois vamos ouvir Sabor Nativo com Romero Amia. Vamos ouvir então Salada de Fruta com Teixeirinha.
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0: Beleza, 13 horas e 29 minutos. Beleza pura, nesse momento eu quero mandar um abraço para você aí das comunidades no PDS Rio Tacana, um abraço para você na comunidade Bom Jesus, um alô para o seu Nazareno, Ferreira, Macedo, o mais antigo morador da comunidade, né? Um abraço aí para a dona Patrícia, para a sua família, também um abraço aí para a dona Roseli, a dona Roseli Cândida, né? Um abraço também para o seu Alberto Pelátio, mais conhecido como Pelátio, e também para a sua esposa, dona Maria, um abraço também para a dona Judite, para o seu Júlio, mais conhecido como Mocotó, que é o presidente da comunidade. Um abraço também vai para a dona Zeni, para o seu César, para a dona Mocinha e demais moradores da comunidade. E também quero mandar um abraço para você na comunidade Monte Sinai, um abraço para o seu Fausto, a dona Isilda, lá no sítio São Francisco. Um abraço para o seu Cosmo e a dona Maria também. Um alô para o seu Jonildo e a dona Socorro, para o seu Jorge e a dona Zilete lá no sítio Coqueirão. Um abraço para o seu Gideão, a dona Fofa, e também para o seu Pedro Córdoba, para a sua filha Kátia Silva e os demais amigos moradores dessa comunidade. Um abraço para você também na comunidade de Urumutuntacana e Novo Horizonte. E também quero mandar um abraço para o seu Silvério e para a dona Cleonice. Um abraço para você na comunidade Deus é Bom, Floresta Tropical. Um abraço para você na comunidade Novo Progresso. E no Novo Paraíso, um abraço para o Sebastião Siriaco, também para a dona Edna, que é a esposa dele. Um abraço para o Vanderlei Dias, lá no sítio MM, para o seu Barnabé e a dona Margarida, lá no sítio Seis Irmãs, né? Um abraço para vocês aí. E também um alô para o seu Francisco Raceno, Zé do Fogoió, Antônio Alves, e para a sua esposa Salomé, para Lelis, Fabiana, Naida, Nilquias, e para sua esposa Maria Nívia Alves, para Délcia Garcia, para Roseleni Vasques e a Sandra Cardenas Torres. E para a Kátia Rodrigues também, para o Rivaldo Rodrigues, e um abraço para o Dulcinaldo Souza e para a dona Ormezinda. Lá na comunidade de São João, quero mandar um abraço aí para o seu Francisco Salles, mais conhecido como o seu Chico Bodó, lá no sítio Fé em Deus. Um abraço também para você na comunidade Terra da Paz, para você na comunidade de Teresina 1, 2, 3 e 4. Achuque, um abraço para o senhor, tá bom? Jandira, lá em Teresina 4, a dona Lindóia, a Nathalie, enfim, para todos que estão na sintonia do programa. Beleza, e nós temos mais participação aqui com quem? Com o Teixeirinha. Teixeirinha, muito boa tarde, Teixeirinha.
1: Boa tarde, locutor. Quem é que fala, Teixeirinha? Eu queria qualquer uma música de Teodoro Sampaio. Ofereço para todas as minhas tias, pro meu pai também. Tá bom? E para minha irmã também, que tá lá na escola.
0: Beleza, muito obrigado. Então a gente vai procurar aqui, tá bom, Teixeirinha? Um abraço pra você. É Isadoro Sampaio, né, o nome do cantor? Beleza, então, vamos trazendo agora a música, gente. Quem foi que pediu música também? Deixa eu ver aqui, tá até já na agulha aqui. Deixa eu ver quem foi que pediu a música, pessoal. Eu creio que foi a dona Mosa, né? A dona Mosa? É? Deixa eu ver aqui. A música, sabor... Ah, sim, já tocamos Sabor Nativo para a dona Mosa, tá bom? Então é isso aí, gente. Agora em Tabatinga são exatamente 13 horas e 33 minutos.

Nós vamos tocar agora uma canção, gente. Aí depois dessa música nós iremos tocar a música do Teixeirinha, né? A música se chama Só Falta Você, com a Adriana e a Rapaziada. Já já estamos de volta.

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0: Beleza, gente, agora em Tabatinga são exatamente 13 horas e 40 minutos. Você está acompanhando o programa Tarde Cabocla aqui pela sua Rádio Nacional do Alto Solimões. E agora vamos para o nosso quadro Notícia, Boletim Informativo com Kátia Franco.
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0: Muito boa tarde, Kátia Franco.
2: Olá, boa tarde a todos, boa tarde, Otto. Desejo a você que acompanha o Tarde Caboclo uma semana com saúde, com paz e realizações. Aqui com vocês para o nosso boletim informativo da tarde. A Prefeitura de Tabatinga, por meio da Secretaria Municipal de Segurança Pública, em parceria com a Polícia Militar, o subdelegado da Guarda Indígena e o cacique da comunidade indígena de Belém dos Solimões, participaram neste domingo da Operação Tabatinga em Movimento. Durante a ação, foram realizados patrulhamentos, diligências e fiscalizações em diversos pontos da comunidade. Bebidas alcoólicas foram apreendidas e destruídas pelas equipes. Uma pessoa também foi detida portando motocicleta com chassi adulterado, aparelho celular, corrente e dinheiro proveniente de venda de drogas. O suspeito foi encaminhado à Delegacia Indígena Comunitária para os procedimentos cabíveis. Ainda de Tabatinga, a Secretaria de Segurança Pública intensificou a fiscalização de trânsito no município. E na última ação foram flagradas as seguintes infrações: farol apagado, contramão e três pessoas em uma motocicleta. A ação faz parte da operação Tabatinga Mais Segura, direcionada à condução de motocicletas. Infrações resultam em multas, remoção do veículo e demais sanções legais. Estudo aponta que cheias e secas mais extremas ampliam impactos em comunidades ribeirinhas do Amazonas. Um estudo publicado em uma revista científica apontou que o Amazonas vive uma intensificação sem precedentes no ciclo hidrográfico do rio Amazonas. A pesquisa analisou dados entre 1970 a 2023 e concluiu que desde 2005 as cheias e secas passaram a ocorrer de forma mais extrema, aumentando os impactos nas várzeas e nas comunidades ribeirinhas do estado. O levantamento foi realizado por pesquisadores do Brasil, da França e do Reino Unido. Para chegar aos resultados, os cientistas combinaram medições históricas do nível e da vazão do rio com imagens de satélite e modelos computacionais que simulam o comportamento da água ao longo de um trecho. Segurança presente. Polícia Militar do Amazonas prende homem com mais de 16 quilos de drogas em Atalaia do Norte. A Polícia Militar, em cumprimento à Operação Segurança Presente, coordenada pela Secretaria de Estado de Segurança Pública, prendeu neste final de semana um homem de 31 anos por suspeita de envolvimento em diversos crimes, dentre eles o tráfico de drogas. A prisão ocorreu no município de Atalaia do Norte após os policiais terem encontrado na casa dele cerca de 16 quilos de maconha. O suspeito foi localizado logo após os policiais militares darem seguimento ao atendimento a uma denúncia. As informações indicavam que um suspeito estava na comunidade Tiririca com drogas e armas. Os policiais foram até o endereço informado e durante o procedimento a droga foi localizada. Além da droga, munições para armamento calibre 9mm, 5 munições para calibre 16, uma espingarda e um rifle com luneta. Além da droga e armamento, foram encontrados ainda uma balança de precisão e 5 celulares. O suspeito foi encaminhado à Delegacia de Interativa da Polícia. Esse foi o nosso boletim informativo de hoje. Fiquem bem e até amanhã.
0: É isso aí, gente. Agora em Tabatinga, 13 horas e 45 minutos. Seguimos com participação aqui, né? Vamos ouvir a participação da dona Silene. Dona Silene, muito boa tarde.
3: Olá, meu amigo Otto. Tudo bem contigo? Comigo tá tudo bem, Otto. Eu te dizer que eu vou sentir muita saudade de ti, que eu vou... Amanhã eu viajo para Manaus, vou passar 4 dias lá. Vou sentir muita falta do teu programa. Eu estou ouvindo todos os dias. Mas tudo bem. Eu volto segunda-feira e já participo também. De novo, tá? Mas eu vou sentir muita falta. Mas manda alô para mim, ó. Que minhas irmãs ouvem lá, daí quando eu falar com elas, me diz. Tá bom? Senti muita falta mesmo do programa. Todos os dias eu ouço. Mas tudo bem, não vou demorar, não. Dá para aguentar. Tá bom, meu querido? Tudo de bom para ti. Um beijo, um abraço. Quando eu voltar, eu continuo de novo o teu programa. Eu gostaria de ouvir uma música com Amado Batista. Multidão não devia parar. Tá bom? Ofereço para ti com todo carinho e para minhas irmãs também, tá bom? Até minha volta. Tchau, Otto. Beijo e abraço da tua amiga que não te esquece. Tchau.
0: Tá certo, então, dona Silene, muito obrigado pela sua participação. E eu quero agradecer mesmo, tá bom? Um abraço para a senhora. E é isso aí. Então, eu desejo uma boa viagem para a senhora, tá bom? E, claro, a gente vai estar na torcida por aqui, tá bom? É isso aí, gente. Vamos dando continuidade à nossa programação. Vamos ver o que aqui nós temos. Pedido, né? Vamos atender o pedido dela, da dona Silene. Ela pediu uma música com o Amado Batista. Na verdade, o nome da música é Seguindo a Multidão. Tá bom? Já já estamos de volta.

Beleza, gente, estamos de volta aqui no programa Tarde Caboclo, agora em Tabatinga, são exatamente 13 horas e 52 minutos, aqui pela sua rádio nacional, beleza? Dando continuidade aqui à nossa programação, eu quero mandar meu abraço, meu alô para você que está aí na sintonia do programa, tá bom? Um abraço para você lá, deixa eu ver, para a família Carvalho, em especial a dona Alaide, seu Leandro, que mora no bairro Cristo Rei. Um alô especial também para o Miguel Batista e também para a dona Verônica e para os ouvintes lá na Balsa, no Tupi 2, a cunhada da Verônica, a dona Alvina, né? E também quero mandar um abraço para os amigos moradores lá da comunidade de Capacete, um abraço para a dona Eurides, para o Ofir, dona Bebê, e também para o Luan Júnior, em São Paulo de Olivença, no bairro Campinas, na Rua da Manchete. Um abraço também para o Jurandilson, lá na comunidade de Porto Extrema, né? E também para a família Souza, na comunidade de Bom Caminho, em Benjamin Constant. Ainda em Benjamin Constant, quero mandar meu abraço aí para os amigos, né, lá na comunidade de São José, para a dona Raimunda e também para o seu Raimundo. Muito, muito obrigado mesmo. Ainda na comunidade de São José, quero mandar um abraço aí para o senhor Juarez, para o seu Antônio, a dona Marlene e os demais amigos, tá bom? Um abraço também para o senhor Delcinei Rodrigues e também para o seu Aloísio lá na comunidade, aliás, aqui em Tabatinga.

Beleza pura, vamos trazendo mais música para você, gente. Daqui a pouco vamos trazer mais informações para vocês que acompanham a nossa programação. Vamos ouvir agora mais uma música, Numa Sala de Reboco.

0: quem canta, Dominguinhos. Já estamos de volta.
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0: Beleza, gente. Aí, portanto, você acabou de ouvir a música Numa Sala de Reboco, né, com a sanfona e voz de Dominguinhos, tá bom? Agora em Tabatinga, 13 horas e 53 minutos, você está acompanhando o programa Tarde Cabocla, aqui pela sua Rádio Nacional do Alto Solimões. É um abraço para você aqui em Tabatinga, né? Para você que mora aqui em Tabatinga, lá no bairro da Comara. Um abraço para você no bairro do Brilhante. Um abraço aí para você que mora no bairro da Porto Brás, né? Um abraço aí para a Dona Raimunda e também para o Tucalex e para a Dona Maria do Livramento, lá no Tupi 1. Um abraço também para os amigos moradores lá do bairro Ibirapuera e também para os amigos que moram no bairro das Comunicações, Vila Nobre, bairro Tancredo Neves, Rui Barbosa, Vila Verde, Dom Pedro I, Santa Rosa, em especial ao Macedo, né? E também para você no bairro São Francisco, para você que mora no bairro Vila Paraíso e, claro, para você que mora lá na comunidade Monte Carmelo, São Jorge, Nova Aliança, São Sebastião, um abraço para a Dona Lindalva, que está na sintonia do programa. E lá na comunidade Praia de Fátima, quero mandar um abraço aí para o seu Amarildo e a Dona Claudeci, né? E também para a Dona Mosa. Também para o seu esposo. Quero mandar um abraço também para você que mora lá na estrada, né? Na estrada da BR-307. Quero mandar um abraço aí para o seu Cosmo, lá no quilômetro 5, Ramal Nova Esperança 2. Um abraço para você que mora no Urumutum também. Magaicana e Amaro de Alma, Neiva, Pentearumon, Etel, Maresu, Cangura, Filadélfia, Cangura, Benjamin, Constant, Cangura, São Francisco, Cangura, São João de Veneza, Cangura, Norte, Porto Cordeirão, Cangura, Moitima. Um abraço para você também em Tauaru, tá bom? Para a Dona Lucilene Torres e também para o seu esposo Marinélio. A Dona Marli, um abraço para a senhora, para Maria Grande, Darclene, Fátima, Marquisete. E também para você, Dona Jaqueline, um abraço. Ainda em Tauaru, um abraço para a Nasli, também para o seu pai Augusto. Um abraço para a Jamile Carvalho, também lá em Tauaru. Tudo certo, né, gente? Mande sua mensagem para o nosso WhatsApp, DDD 97 98407 1680. E nós temos uma mensagem aqui, gente, que é da Dona Francisca, aí do município de Benjamin Constant. Ela disse: oi, meu amigo Otto, boa tarde, tudo bem com você? Estou ligadinha no seu programa Nota 10 e quero agradecer a Maribel pela música maravilhosa que me ofereceu. Muito fofinha ela. Que Deus derrame chuvas de bênção na sua vida, Maribel. Dado o recado, Dona Francisca. Vamos então agora para um rápido intervalo. Já estamos de volta.
1: Agora são 4 horas em Brasília. Boa tarde. Eu sou Rafael Gasparotto e este é o Nacional Notícias, com os destaques do momento. A previsão de inflação para este ano subiu mais uma vez, na avaliação dos analistas do mercado financeiro, como consequência da guerra no Irã. As informações do Boletim Focus, com o repórter Gabriel Brum.
2: A expectativa para a inflação subiu novamente e chegou a 5,04%. Na semana passada, a previsão era de 4,92%. São 11 semanas de alta desde que Estados Unidos e Israel iniciaram a guerra contra o Irã. O Produto Interno Bruto, que é a soma de tudo que é produzido no país, pode crescer 1,89% neste ano, aumento de 0,4 pontos percentuais em relação à última semana. Na avaliação do economista Adalmir Marchetti, os efeitos do conflito sobre os preços de combustíveis e possíveis questões climáticas no segundo semestre, o El Niño, afetam a projeção da inflação. No entanto, ele defende cautela nas previsões sobre inflação, PIB e até juros. A guerra e as eleições deixam o cenário mais nebuloso.
3: O fim da guerra significaria queda de preços, redução das taxas de juros e a possibilidade de um maior crescimento econômico. A continuidade da guerra, né, apontaria no sentido contrário. As próprias eleições afetam, né, os gastos e a política monetária na medida em que os governos estaduais e o governo federal buscam, né, se reeleger. Isso, sem dúvida, afeta a qualidade, né, e aumenta a incerteza sobre as previsões.
2: Os analistas consultados pelo Banco Central também apostam num valor ainda menor do dólar no fim do ano, R$ 5,17, e a taxa de juros, a Selic, em 13,25% ao ano.
1: Esse foi o Nacional Notícias. Próxima edição, às 5 horas.
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0: Muito bem, estamos de volta aqui no programa Tarde Cabocla, nessa segunda parte do programa. Lembrando a vocês que o programa vai até às 15 horas e até lá você pode participar. Nessa segunda parte teremos entrevista, quadro Viva Maria. E claro, eu conto com a sua participação. Minha gente, eu quero nesse momento mandar aquele abraço para a família Noronha, né? Que está na sintonia do programa. Alguns da família já participaram, né? Mas quero mesmo assim mandar um abraço para Miriam Noronha, Alita Noronha, Marli Noronha, Aleni, que estão na sintonia do programa, Pepito, muito obrigado, né? Agora, quem está participando é o filho do Pepito, que é o Teixeirinha, né? Muito obrigado, Teixeirinha, sempre pela sua participação aqui. Quero mandar um abraço aí para... Lembrando a vocês, gente, eu vou mandar sempre um alô para a família Noronha na segunda parte do programa, tá bom? Tá certo? Mas, de qualquer forma, eu vou sempre mandar, tá bom? Para todos... Tá certo? Um abraço aí para o seu César, para a dona Neila, a Geisa Noronha e para o seu esposo, o Silvério Salvador. Quero também mandar um abraço para o seu Luiz Noronha, Geisiane, Sandriele, Vitória e Arthur e para todos os moradores aí em Porto São João, tá bom? E aqui em Tabatinga, dona Silene, né, que vai viajar, tá certo? Ela vai viajar.

E eu desejo uma boa viagem. Ela que mora lá no bairro Ibirapuera, na rua Aires da Cunha. Um abraço aí também para a Neida Pérez, a loirinha do Alto Solimões. Um abraço para o Silton, né? O Silton, para os mais íntimos, ele é chamado de Tom. Um abraço aí para a Dona Rosa Flores, para suas filhas Meriane, Daiane e Rosiele. Também um abraço para as amigas da Neida Pérez, que é a Dona Maria Rocha. Ela mora lá no bairro GM3, e também para a Dona Heloísa e para a loirinha, logicamente, né? Vamos ouvir com dó, Conde do Forró. A música é A Minha História. Já estamos de volta.

0: Beleza, gente, é isso aí, gente. Agora em Tabatinga são exatamente 13 horas, aliás, 14 horas e 7 minutos, e seguimos trazendo o quadro Viva Maria. Vamos ouvir.
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2: Saudações de força, raça e fé a todas as trabalhadoras e trabalhadores rurais desse nosso Brasil. Neste 25 de maio, é claro, Viva Maria celebra homens e mulheres que cultivam a terra e garantem o alimento que chega diariamente à mesa do nosso povo. E para homenagear o Dia da Trabalhadora e do Trabalhador Rural, nosso programa revisita uma história contada no podcast das Super Marias, uma série especial criada durante as comemorações dos 40 anos desse nosso programa. Nossa personagem foi e continua sendo a poeta e trabalhadora rural Kênia Silva, autora da inesquecível poesia Maria Quarqué.
3: Eu me chamo Kênia, sou aqui da cidade de Xinguara, no Pará. E nesses confins da Amazônia, quem mora por aqui sabe exatamente como é. Eu ouvi a Rádio Nacional da Amazônia quando eu era criança. Bem pequenininha, a gente morava no Tocantins e eu já ouvia a Rádio Nacional. A Rádio Nacional é quase da mesma idade que eu nasci em abril e a Rádio Nacional nasceu em setembro. E eu cresci ouvindo os programas, ouvindo Tia Leninha e muitos outros desses locutores que passaram pela rádio, que ajudaram a construir a pessoa que eu sou. Mas entre elas tem uma pessoa que marcou a minha vida de uma forma que eu costumo dizer para todo mundo que é divisor de água, que foi Mara Regia, com o Natureza Viva e o Viva Maria. Esses dois programas, eles fizeram parte da minha história e fazem e farão para sempre. Quando eu me casei em 94, eu fui para a zona rural e lá não tinha energia, não tinha luz elétrica, eu tinha um radinho à pilha. E aí a sintonia ficou mais fina, né, com a Rádio Nacional. E eu sempre gostei de escrever poesias e eu ficava pensando, será que se eu mandar uma carta para a rádio, será que alguém vai ouvir? Será que a Mara vai ler? E aí eu escrevi, tomei coragem e escrevi. Foi quando eu escrevi com o meu poema. Essa poesia é uma Maria Quarqué, que também foi outro divisor de águas da minha vida. Eu fiz inspirado em dois momentos da minha vida. Um foi quando eu ouvi uma senhora, o nome dela é Zenaide, eu não sei de onde. O nome dela eu gravei para sempre, eu não sei sobrenome, mas eu me lembro que o nome dela é Zenaide, e ela escreveu dizendo para Mara que trabalhou na roça a vida inteira e que não conseguia se aposentar, porque ela havia colocado nos documentos que ela era doméstica ao invés de trabalhadora rural, porque ela não sabia que entre doméstica e do lar tinha uma diferença. E me tocou muito, e eu comecei a escrever. Só que a inspiração acabou e eu guardei o rascunho de uma Maria Quarqué, foi o nome do poema, e eu coloquei lá na gaveta. Quando chegou energia na minha casa, luz elétrica, eu já tinha filhos, três filhos, e eu fiquei muito, muito empolgada e eu pensei, vou comprar uma televisão, um aparelho de DVD e vou colocar meus filhos para ver um filme. E eu achei aquilo bacana demais. E aí eu fui na locadora, comprei a televisão, comprei o bendito do aparelho de DVD e fui para a cidade locar o filme. Chegando lá, eu escolhi três filmes e quando eu fui pagar para a moça a locação, ela disse, olha, a gente não vai poder locar o filme para você porque você mora na zona rural e aí se você não voltar para devolver o filme, a gente não tem como buscar. Eu propus pagar o valor dos filmes, ela disse que não, que os DVDs não estavam à venda e por isso ela não poderia cobrar o valor, que era, na época era R$ 30 que custava cada um dos CDs, e aí ela disse que não poderia, que eles não estavam à venda, e sim para locação. E aí eu quis pagar adiantado, mas ela não quis receber e eu tive que sair sem os DVDs. E aquilo me chateou bastante, porque eu imaginei assim, só porque eu moro na roça, porque eu moro na zona rural, eu tenho que me envergonhar disso, eu não posso ter os mesmos direitos que as pessoas da cidade. E eu fui embora indignada e comecei a chorar no meio da rua.
2: foi aí que, entre a revolta e a frustração, Kênia Silva criou asas e ganhou o mundo. Conta pra gente como foi que você conseguiu tamanha proeza.
3: A partir daquele episódio com a locadora, eu volto pra casa e pego a minha indignação e faço poesia com a minha indignação. É quando eu termino de escrever uma Maria Qualquer. De repente, eu crio coragem e envio essa poesia para Mara, contando toda essa trajetória. Mara Regia coloca a poesia no ar.
4: Eu sou uma Maria Qualquer, uma dessas mulheres que vive na roça, que viaja de carroça, de cavalo ou a pé. Eu sou uma Maria Qualquer, dessas que acorda cedinho, faz o bolo e o café, cuida da casa e do quintal, dos bichinhos, dos animais, que sustenta o Brasil de pé.
3: E uma semana depois, a rádio tinha recebido uma enxurrada de cartas, as pessoas pedindo, as nossas Marias pedindo para ouvir novamente o poema, porque se diziam inspiradas, representadas. Todo esse círculo virtuoso fez com que muitas coisas fossem acontecendo. Então, a partir desse momento, eu recebo diversas cartas. Eu pedi que pudesse passar o meu endereço, que na verdade nem era meu, era o endereço da cidade de uma cunhada. E lá eu comecei a receber diversas cartas, com depoimentos, cada um mais lindo que o outro. Isso foi me incentivando e me impulsionando a voltar para a escola. Voltei para a escola, fiz Enem, ganhei bolsa do ProUni, consegui fazer faculdade de letras. E cada vez que eu tinha uma vitória dessas, essas mulheres se inspiravam ainda mais. Toda essa trajetória, todas essas coisas foram me levando a lugares que eu jamais imaginaria. Eu conheci a casa de Cora Coralina, que foi um momento mágico. Eu estava junto com a doutora Lívia, com Mara Regia. Eu queria lembrar de um momento que foi muito especial, quando eu fui conhecer o Jardim Medicinal das Mulheres. Eu nunca tinha entrado no aeroporto na minha vida, não conhecia, não sabia como era voar de avião, mas eu sou uma pessoa que eu morro de medo de altura. Então, quando a gente estava retornando de Goiânia para Brasília, a Mara havia reservado para a gente, quando eu fui conhecer a Rádio Nacional, que é uma outra história maravilhosa, Mara havia reservado passagens de avião. E eu estava com muito medo. Quando eu entrei no avião, meu coração ia a mil. Mara Regia me colocou do lado da janela. E aí, assim, eu até depois brinco que eu disse que o meu medo de avião era porque eu não tinha Mara para segurar na minha mão, né? Fazendo o trocadilho aí da música Medo de Avião, do Belchior.
5: Foi por medo de avião que eu segurei pela primeira vez a tua mão.
3: Depois disso, eu viajei sozinha para Costão do Santinho, viajei sozinha de avião para Natal, conheci o mar, até disse para Mara depois, Mara, agora para me ir para a China, só me falta aprender a falar mandarim, porque medo de avião já não é mais. Toda essa trajetória, todas essas coisas foram me levando a lugares que eu jamais imaginaria. Conheci Casa de Cora, conheci Jardim Medicinal das Mulheres, encontrei diversas pessoas, inclusive, nessa mesma época, eu tive o prazer de encontrar a Cida Mendes e a sua Cossessa, e assim a gente viveu momentos maravilhosos. E depois disso, eu também fui para Costão do Santinho, quando recebi o Vidas do Mulheres Rurais, Mulheres com Direito, me tornei embaixadora da campanha Mulheres Rurais, Mulheres com Direito, e conheci pessoalmente Geise Mascarenhas, essa mulher maravilhosa, para quem eu quero deixar o meu abraço, o meu carinho. E são essas mulheres que a gente vai encontrando pela vida que vai fazendo com que a gente se torne um ser melhor.
2: Ser melhor. Ser mulher na pele de sua Maria Qualquer.
3: Eu sou uma Maria Qualquer, uma dessas mulheres que vive na roça, que viaja de carroça, de cavalo a pé. Eu sou uma Maria Qualquer, dessas que acorda cedinho, faz o bolo e o café, cuida da casa e do quintal, dos bichinhos e dos animais que sustenta o Brasil de pé. Eu sou uma Maria Qualquer, que tira o leite da vaquinha, cuida das plantas e das galinhas. Eu sou Maria, mulher de fé. Sou Maria forte, sou do sul ou sou do norte, não importa o lugar, em qualquer parte do planeta, existe uma Maria como eu, que luta com fé e coragem na lida que Deus lhe deu. Eu sou uma Maria qualquer, eu sou da roça, sim senhor, sou caipira com orgulho, mas trabalho com amor.
6: Eu sou uma Maria Quarquer, de vez em quando vou na cidade, até compreendo o seu valor, mas é aqui no mato que eu tenho felicidade. Eu sou bonita do meu jeito, também tenho vaidade. Eu sou uma Maria Quarquer, que só usei esse papé para chamar a sua atenção, para fazer você olhar com os olhos do coração para as muitas Marias quaisquer, que vive de realidade, que retrata o amor, a vida e a fé, que só deseja ser respeitada ao longo dessa jornada no seu ranchinho de sapé.
2: Pois é, Kênia, como a sua Maria Quarquer, você é inspiração e referência na vida das Super Marias.
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0: Beleza, gente querida, agora em Tabatinga são exatamente 14 horas e 18 minutos. Vamos ouvir agora Alucinação com Amado Batista, com a participação de Gustavo Lima.

0: Lulinho, meu amigo, tudo bem?
1: Obrigado, amado.
0: Que honra ter você aqui.
1: Que alegria estar com você, querido.
0: 50 anos de carreira,
1: 50 anos de carreira.
0: E você aqui, viu? Obrigado, viu?
1: Não é pra qualquer um, não. Eu espero que um dia eu possa fazer.
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0: Beleza, gente. Agora em Tabatinga, 14 horas e 25 minutos. Você está acompanhando o programa Tarde Cabocla. Maravilha. E agora vamos trazendo aqui uma entrevista, gente, onde Cátia Franco conversou com a Mona Lisa, né? Ela é que é da gestão da Juventude Nacional Pronaci. Então, e nós vamos trazer essa informação sobre este assunto. Vamos acompanhar.
1: Entrevista. E hoje recebo aqui, né, nessa segunda parte do nosso programa, a Mona Lisa Alves, que é assessora técnica, que é da gestão do Pronaci Juventude Nacional. Mona Lisa, bem-vinda. Tudo bem? Bom dia.
2: Tudo bom? Bom dia. É uma alegria estar aqui no Pó de Solimões.
1: Bem-vinda à nossa Rádio Nacional, nossa região. Já conhecia aqui, Mona Lisa?
2: Já tinha vindo umas duas vezes
1: Já?
2: aqui para Tabatinga por
1: Olha.
2: conta do Pronaci Juventude. Então foi muito bom ontem ter estado em Belém dos Solimões, ter conhecido o nosso grupo de jovens do Pronaci Juventude lá. Foi muito bom e ansiosa por hoje para conhecer os jovens aqui de Tabatinga.
1: Ah, olha que legal. Já vamos saber, viu, gente, dessas atividades. É Manuela Cruz, que é coordenadora geral Pronaci Juventude Amazonas. Manuela, também, tudo bem? Bom dia.
3: Olá, bom dia a todos. Gostaria de agradecer à Rádio Nacional, primeiramente, pela oportunidade. Está sendo super gratificante esse momento aqui com vocês,
1: Estou
3: né?
1: feliz em recebê-la,
3: Muito
1: viu?
3: obrigada, a
1: Voltem
3: gente
1: mais
3: agradece.
1: vezes. E a professora, que é a professora Maria Francisca Moraes de Lima, pró-reitora de extensão e reitoria substituta IFAM, que está aqui só acompanhando, tá, gente? Né? E aqui nós temos também a Vanessa. E o nosso amigo que saiu, né?
2: O Anselmo,
1: O
2: que é o nosso
1: Anselmo, mas é uma equipe
2: coordenador.
1: que se encontra aqui em Tabatinga, é isso, gente? Qual o
2: Isso.
1: propósito, a intenção?
2: Então, o Pronaci Juventude, ele é um projeto, né, do Ministério da Justiça e Segurança Pública, que é tocado pela SENAD, que é a Secretaria Nacional de Política de Drogas e Gestão de Ativos, tocada maestralmente pela nossa secretária Marta Machado. E o Pronaci Juventude, ele acontece aqui no estado do Amazonas em parceria com o IFAM. Então, nós temos turmas em Tabatinga, Manacapuru, Iranduba e Manaus. E em Tabatinga, a gente tem uma turma em Belém dos Solimões também. Então, o objetivo da nossa visita aqui é conhecer os jovens que estão inseridos no programa e, enfim, saber como eles estão pensando para a nossa juventude, fazer uma acolhida desses jovens. Então, essa é a nossa meta aqui dessa semana.
1: E Manuela, o que exatamente se discute, se fala, se debate com os jovens nesse projeto?
3: Perfeito, Kátia. Então, foi feito todo um plano de territorialização, né, no decorrer do ano passado, para que nós identificássemos quais são as demandas que os jovens do

0: Nasci, né, que se inscreveram para o projeto, têm em mente. Então, são diversas oficinas de temas gerais, que vai desde a parte de cultura, é interligada também na parte de lazer, meio ambiente, é multidiverso, é multidisciplinar, né, que nos permite fazer e proporcionar esse protagonismo dos jovens, como a Mona Lisa falou, né, o tema central aí do Pronasci Juventude.
1: E aqui no estado do Amazonas, vai ser expandido para outros municípios?
0: Sim, nós temos agora uma discussão, né, uhum, para expansão em outros territórios, como Capiranga, Presidente Figueiredo, Santo Antônio do Içá. Então, a gente está, uhum, nesse processo de discussão, né? Eu acredito que o tema central, que envolve a questão também da Amazônia Soberana como tema, ele é também um viés para que a gente faça, né, e tenha essa justificativa dessa expansão do nosso Pronasci.
1: Maravilha, gente. Projetos assim que envolvem a juventude é sempre muito bem-vindo, né? Porque sempre falamos, né? O nosso futuro são os jovens, né? Os jovens que estão ali estudando, vamos nos preocupar com o que queremos, né? Que sociedade, como nós queremos, como nós vemos o amanhã. Então, identificar, conhecer, saber o que passa na cabeça desses jovens, não é, Mona Lisa? É importante.
2: Eu acho que não só saber o que passa na cabeça dos jovens,
1: o que,
2: né,
1: eles querem,
2: mas como a gente constrói uma possibilidade de futuro, sim, ouvindo os jovens, né? Eu,
1: realmente,
2: acho que a gente hoje tem uma juventude que é muito potente, que é muito rica em diversidade. Uhum. Né? Se a gente pensar os jovens de Belém do Solimões e rapidamente comparar com os jovens de Tabatinga, a gente já tem aqui diferenças e potencialidades. Sim, então, acho, sim, que o grande trabalho que a equipe do Pronasci Juventude, que o projeto se propõe, é ouvir os jovens e como a gente constrói um projeto de futuro com esses jovens, né? Então, as equipes, por exemplo, são formadas por assistentes sociais, psicólogos, educadores jurídicos, pedagogos, redutores de danos, articuladores territoriais, apoio administrativo, tudo para dar esse suporte para o jovem, né? Então, durante a trajetória do jovem no projeto, ele vai participar de oficina, vai fazer saída cultural, vai ter os cursos profissionalizantes do Pronatec, que também é uma porta de entrada para esse mercado de trabalho, para essa inclusão produtiva, né? Então, a gente, em um ano, pretende que esses jovens tenham ali todo o suporte e escuta necessária para pensar seus futuros, né? Seja ele qual for. Eu brinco, né, que não adianta mais a gente pensar como antigamente, não, vamos dar um curso de apoio técnico-administrativo, porque é isso que é a porta para uma pessoa que quer ser DJ, né? Então,
1: entendi,
2: assim, a escuta ela vai estar muito alinhada com quais são as possibilidades desse jovem para o território dele, né? O que, que esse jovem pode trazer para a sua comunidade como experiência? Então, acho que o Pronasci Juventude tem se mostrado esse lugar de escuta e construção participativa com o jovem, né?
1: Muito,
2: a gente precisa ouvir os nossos jovens.
1: Muito interessante. Interessante ainda porque, né, vocês saíram de lá para vir para cá, ver isso pertinho, né, em loco, né? Diferente de você estar lá no seu gabinete, lá, enfim, né, na
2: não,
1: sua
2: a gente
1: sala,
2: lá em Brasília,
1: no seu ar-condicionado, né, resolvendo e fazendo esses trabalhos, esses projetos, desenvolvendo, pensando no que, né, o jovem indígena ou não indígena, não é, seria interessante para ele sem estar lá, né?
2: Sim.
1: Fica, há um conflito ali, opa, não é bem assim.
2: E vou te dizer, a primeira vez que eu tive aqui em Tabatinga foi em agosto do ano passado. E para mim já foi muito interessante, porque eu sou de um centro de estudos sobre drogas e de desenvolvimento social comunitário, que é o CEDESC, que é um programa do UNODC, um projeto, né, junto com a SENAD. E a gente ouvia muito falar de Tabatinga. Não, porque Tabatinga, Tríplice Fronteira e todas as questões relacionadas ao crime organizado e tudo mais. E aí eu falava, gente, que Tabatinga é essa? Que lugar é esse? E aí quando eu cheguei aqui, eu me deparei com uma Tabatinga que me lembrou muito a minha infância, porque eu sou de São Gonçalo, no Rio de Janeiro, que também é uma cidade do interior. Então eu falei, gente, Tabatinga e São Gonçalo são cidades irmãs. Então eu fiquei pensando, refletindo sobre isso, né? E ontem, ao chegar em Belém dos Solimões, eu falei, gente, o que a gente faz lá em Brasília, falei para minha equipe que está aqui comigo também, um abraço para ele e para a Joeline, falei para eles, eu falei, gente, vocês têm noção que a gente saiu do Palácio da Justiça, do lado do Congresso Nacional e do Senado, e nós estamos em Belém dos Solimões atendendo jovens com o Pronasci Juventude? E aí a gente, por um momento, se entreolhou, assim, ficamos todos emocionados, porque é isso, não adianta a gente estar no Palácio fazendo a política pública. A gente tem que vir para a rua, a gente tem que estar no território. E eu acho que isso só é possível porque o governo federal tem se proposto a fazer isso e tem feito parcerias estratégicas para isso, né? Então, eu sou contratada do escritório da ONU para drogas e para o crime, que é o UNODC, que é um vinculado diretamente à ONU, para que a gente, em apoio ao Ministério da Justiça, consiga fazer o Pronaço Juventude. Então, eu acho que isso tem demonstrado toda a preocupação do governo federal com a juventude brasileira. Hoje, o Pronaço Juventude tem um orçamento de 96 milhões de reais. Nós estamos em 8 estados, atendendo 6.300 jovens e com planejamento de, até o final desse ano, chegarmos em 15 mil jovens. Ainda não é o número ideal para a quantidade de jovens que nós temos nesse país, mas já é o primeiro passo.
1: Sim.
2: Né? Então, a gente tem ficado muito feliz com os resultados e faz muito sentido estar aqui, porque já, ontem a gente já estava falando, não, porque tem que fazer isso, porque tem que fazer aquilo, tem que trazer o professor tal, tem que trazer a coisa tal. Então,
1: vai,
2: muito rico.
1: Vai identificando, né? Vai conhecendo e identificando as necessidades. Não, seria legal, né? Uma palestra, uma oficina isso, né?
0: Essa imersão da equipe, né? Eu quero destacar aqui da equipe nacional, né, que tem estado presente aqui conosco, das equipes territoriais. Então, assim, é um suporte, Kátia, que nos deixa mais confortáveis, nos permite né, fazermos assim, diversos provisionamentos dentro do que a gente almeja, né, dentro aqui desse protagonismo juvenil amazônida, né, fortalecendo aqui a nossa região. Então, somente agradecimentos aqui para vocês.
1: Que bom, gente. E aí vocês estiveram, então, em Belém dos Solimões e, com certeza, viram, perceberam também aqui essa influência de colombianos, peruanos, né? Que Tabatinga é isso, né?
2: Sim.
1: É tríplice fronteira. E como que foi lá em Belém dos Solimões, gente?
2: Olha, foi muito emocionante, né? Eu acho, primeiro, que quem é da cidade como eu sou, a gente não entende que os rios são estradas aqui, né? Então, acho que estar no Rio Solimões, na sua grande dimensão, já é muito impactante. Em Belém dos Solimões, nós tivemos uma experiência muito rica, porque participaram da atividade os caciques, os vice-caciques, a equipe da FUNAI, a quem eu faço aqui o meu agradecimento, que cuidou da gente no trajeto, porque fomos no barco da FUNAI. Tinham as pessoas do DICEI, tinha a comunidade do entorno, além dos nossos jovens, né? Então, o evento foi muito emocionante. Teve apresentação cultural, teve o hino nacional cantado em ticuna. Então, assim, foi um momento de bastante imersão na cultura daquele lugar e que nós fomos brindados depois com um passeio com os jovens dentro de Belém de Solimões. Então, os jovens foram apresentando para a gente os espaços, nós conhecemos a escola, onde os cursos do Pronaço Juventude são ofertados. Então, foi muito legal a imersão lá, né? E de entender o brilho no olhar e a potência que aqueles jovens têm. Então, foi muito emocionante, foi uma experiência assim, para carregar para a vida toda.
1: Sim, sim. E as ações, atividades continuam hoje aqui em Tabatinga, é isso?
2: Isso, hoje nós temos a recepção, né, dos jovens aqui de Tabatinga. A nossa turma aqui tem 70 jovens. E aí faremos hoje à noite lá no IFAM essa recepção dos jovens. Estou curiosíssima para conhecer essa juventude de Tabatinga.
1: Vai continuar se encantando, com certeza. Porque a gente aqui, né, o povo daqui da região, o amazonense, eu diria, a gente é muito de contato e ao mesmo tempo de confiar e de acreditar. Não é? A gente cria esperança, em outras palavras, não é isso, Mona Lisa? Né? A gente cria esperanças de que, né, nossa, não são só falas bonitas. A gente, claro, que busca que as políticas sejam mesmo realizadas, né, concretizadas, né, venham a acontecer, mas também a gente cria muitas esperanças quando vem projetos como esse e quando muitos desses jovens conseguem, né, sair daquele caminho que parecia que já estava traçado, né, Mona Lisa? Mona Lisa ou Manuela?
0: Manuela.
1: E aí a gente, nossa, quando eles falam, foi através daquele projeto, né?
0: Exato.
1: Que chegou aqui, que eu percebi que eu tinha habilidade para isso, competência para isso, que eu mudei de vida, né? Transformou a minha vida, né? Eu acho maravilhoso.
0: Acho que são
1: isso.
0: Os projetos de vida, né? Que a gente também vem trabalhando isso desde o início, né? Ali do start,
1: sim,
0: né? Desse processo que a Mona Lisa falou, desse acolhimento com as equipes multiprofissionais. Então, o que eu almejo, né, daqui a um tempo? Então, projeto ele tem sido isso, Pronas ele tem sido esse start para que haja mudanças, para que você possa se incluir dentro ali do processo, que a gente fala que às vezes é muito castrador, uhum. né, Kátia? Então, é uma oportunidade, né, assim, grande e valiosa para esses jovens.
2: Maravilha. E traz para a gente muita responsabilidade, né? Sim. Porque ao perceber a confiança que a população deposita no Pronas Juventude, uhum. a gente também fica cada vez mais comprometido em fazer com que a ação seja concretizada na sua totalidade, sim. né? E hoje eu acho que a gente está saindo daqui, quanto a equipe nacional do Pronas Juventude, com um grande compromisso de expandir. Né? A gente precisa olhar com mais cuidado, carinho e atenção para o Amazonas, principalmente as suas regiões de fronteira, uhum. as suas regiões mais interiorizadas, né? Porque a gente percebe que tem uma necessidade de programas como esse. Uhum. Né? Então, acho que a nossa responsabilidade do lado de cá também aumenta. Sim. E falar assim, eita, vamos ter que negociar aqui uma continuidade, uma expansão do projeto para o Amazonas.
1: Maravilha. Então, gente, nosso tempinho está quase terminando. Deixa eu aqui agradecer, viu? Foi uma sugestão de assunto maravilhosa. Tem aqui, né, a Vanessa, tô dando nomes aqui, eu não tô nem aí. O nosso contato, não é? Qualquer outra atividade, ação, aqui estamos. Podem contar com a Rádio Nacional do Alto Solimões, tá bom? Obrigada, Mona Lisa.
2: Obrigada pela oportunidade. Muito bom a gente estar aqui e maravilhoso estar participando do Pode Solimões.
1: É aqui pode, hein, Manuela?
0: Muito obrigada.
1: Manuela, Mona Lisa.
0: Manuela. Agradecer também imensamente à Rádio Nacional pelo apoio, né? Nossos jovens já estiveram aqui, não foi, Kátia? Então, já estiveram fazendo aqui uma saída cultural. Uhum. A gente ficou muito agradecido e agradecendo mais uma vez a oportunidade de falarmos de um tema tão importante, de inclusão e de uma política pública dentro do nosso estado do Amazonas.
1: Tamo junto com vocês, viu, obrigada. Gente? Obrigada, uhum. obrigada, professora Maria Francisca e a...
3: Vanessa.
1: Obrigada, gente.
2: Obrigada,
1: 9 horas e...
4: É isso aí, gente querida. Agora em Tabatinga, 14 horas e 41 minutos. Você está acompanhando o programa Tarde Cabocla, aqui pela sua Rádio Nacional. Seguimos com música. Vamos trazendo agora mais um sucesso para você. Trazendo então a cantora Lauana Prado cantando Escrito nas Estrelas.

Beleza, gente querida, agora em Tabatinga, 14 horas e 47 minutos. Você está acompanhando o programa Tarde Cabocla, aqui pela sua Rádio Nacional. E seguimos com a programação, minha gente. Quero trazer aqui alguns avisos, né? Olha só. A Agência de Defesa Agropecuária e Florestal do Amazonas, a ADAF, iniciou no dia 1º de maio e segue até o dia 15 de junho a campanha de atualização cadastral de animais em todos os municípios do Amazonas. Como foi suspensa a vacinação contra a febre aftosa, fica obrigado todos os produtores a fazerem atualização de cadastro e rebanho de todas as espécies de animais de criação de sua propriedade. O local de atualização fica localizado na rua Vila Gran Cabrita, número 20, no bairro São Francisco, lá no prédio do IPAAM. E para você que ainda não soube ou que está sabendo, mas de repente esqueceu, né, sobre as mudanças das sessões de votação, eu vou repetir aqui, tá bom? Então, houve essas alterações em algumas sessões de votação do nosso município, tá? E vamos lá, as sessões da Escola Almirante Tamandaré, as sessões 15, 16 e 38, foram para a Escola João Aires da Cruz.

As que funcionavam na Marechal Rondon, a 12 e a 13, foram para o 7. A 24, que funcionava na UEA, 24 e 31, foram para o 7. As sessões da escola Jacedes Andrade, 27 e 28, foram para a escola Francisco Mendes. E, por fim, as sessões da escola Raimundo Carvalho, 94 e 97, foram para a escola Francisco Mendes. Dado o recado, minha gente querida, agora em Tabatinga, 14 horas e 50 minutos. E seguimos aqui, temos uma mensagem maravilhosa da dona Marli Noronha. Ela diz assim: boa tarde, meu amigo Otto, estou ligada no programa. Beleza, cada dia que passa, gente, a gente vai ganhando novos ouvintes, inclusive o Teixeirinha, né? O Teixeirinha, quero mandar um abraço para o Teixeirinha e também para a Maribel, que participam todas as tardes. Muito obrigado aí, viu? E claro, um abraço também para a Dona Eurides, né? A Dona Eurides, gente, está nesse momento, está almoçando. Ela falou: olha, Otto, obrigado pelo alô. E ela disse que está almoçando, sabe o que, gente? Um mandinho assado. Valeu, Dona Eurides. Um abraço para a senhora, tá bom? E também para a Dona Mosa. Olá, Dona Mosa, tudo certo aí, por aí? Vamos ouvir agora mais uma canção. Bruno e Marrone cantam Castelo de Areia.

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2: Beleza, gente, estamos já quase finalizando aqui o programa, mas antes disso eu quero trazer aqui a

De perda de documento, né? A Jéssica Andréia Ramírez perdeu seu RG. Ela pede à pessoa que encontrou ou encontrar, pode deixar aqui na Rádio Nacional ou entrar em contato com ela pelo número DDD 97-984-2447-44. Repetindo, DDD 97-984-2447-44. E temos... E também o Saul Ramos da Silva, ele perdeu o seu RG, o cartão do Bradesco, ele é de Belém dos Solimões. Se alguém encontrou ou encontrar, pode deixar aqui na Rádio Nacional os seus documentos. E também foi encontrado documentos de Igor Guerreiro, tá? Se alguém encontrou, aliás, se alguém souber o paradeiro dos documentos, da pessoa, né? O dono dos documentos, por favor, fale para ele que os documentos dele se encontram aqui na Rádio Nacional.

Beleza, gente. Então já chegamos ao final do programa Tarde Cabocla desta segunda-feira. Quero dizer que foi muito bom ter a sua companhia em nosso programa de hoje. Já fica o nosso encontro marcado no mesmo horário para amanhã. Na apresentação, Otto Farias, trabalhos técnicos também. A coordenação da Rádio Nacional do Alto Limões, Mislene Ferreira, Carlos Sena, na gerência das rádios nacional. Na gerência executiva das rádios EBC, Tiago Rigotto. Uma ótima tarde para você. E até amanhã. Fique com a música Perrecheiro com do Boi Bumbá garantido.

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1: Agora são 5 horas em Brasília. Boa tarde, eu sou Rafael Gasparotto e este é o Nacional Notícias, com os destaques do momento. A Justiça do Trabalho em todo o país começou hoje mais uma edição da Semana Nacional de Conciliação Trabalhista. Com o slogan "Um acordo muda o jogo", o incentivo à conciliação se espelha no evento esportivo que mobiliza e une os brasileiros, a Copa do Mundo de Futebol. Madison Euler.
2: Esta é a 10ª edição da semana, que busca mais uma vez incentivar a solução consensual de conflitos trabalhistas por meio do diálogo e da construção de acordos entre as partes e, claro, diminuir o tempo de resolução dos casos. Segundo a Coordenadoria de Estatística e Pesquisa do Tribunal Superior do Trabalho, dados do ano passado mostram que o tempo médio de tramitação de um processo na Justiça do Trabalho, considerando primeira, segunda instância e TST, foi de 2 anos e 9 meses. A Semana Nacional de Conciliação segue até o dia 29 de maio, mas a Justiça do Trabalho reforça que todos os 24 Tribunais Regionais do Trabalho contam durante todo o ano com os serviços dos Centros Judiciários de Métodos Consensuais de Solução de Disputas. Nestes locais, são realizadas sessões e audiências de conciliação e mediação de processos em qualquer fase ou instância, inclusive naqueles pendentes de julgamento do TST. Segundo o Conselho Superior da Justiça do Trabalho, na edição do ano passado, a Semana Nacional de Conciliação Trabalhista registrou resultados recordes. Foram mais de 471 mil pessoas atendidas em mais de 100 mil audiências, que resultaram em cerca de 34.500 acordos, com movimentação superior a R$ 2 bilhões, destinando aos cofres da União mais de 257 milhões em recolhimentos fiscais e previdenciários.
1: Esse foi o Nacional Notícias. 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

Olá, muito boa tarde. São 5 horas e 4 minutos. Está começando É Tudo Brasil, ao vivo pela Rádio Nacional. No Rio de Janeiro, estamos no FM 87.1 e no AM 1130. Com transmissão para São Paulo, Brasília, no AM 980, São Luís, Recife, ondas curtas da Amazônia, Altos Solimões e também a Rádio Ceará. Eu sou Luciana Valle, fico com você até às 6 horas. Trazendo hoje Rui Franklin nos trabalhos técnicos e Rosalina Rocha na assistência de estúdio. 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Segunda-feira, hoje 25 de maio de 2026, a gente abre com Festival em Salvador.

Convido os ouvintes para a 7ª edição do Festival Salvador Jazz, nos dias 30 e 31 de maio, no Largo da Mariquita, no Rio Vermelho, capital baiana. Salvador será palco de uma cena musical afrodiaspórica, que ganha força na mistura da bossa nova, afrobeats e no rhythm blues. Realizado há 6 anos, o Festival Salvador Jazz tem curadoria da produtora cultural Fernanda Bezerra e do pesquisador, historiador e músico Fabrício Mota. A programação é ocupada 70% por artistas negros, além de 50% assinada pelo público feminino nesta edição. Nomes como Sandra Sá, A Cor do Som, Amaro Freitas e Aguida Vido Gege estão entre os artistas confirmados para agitar as noites de música ao vivo e identidade negra ao som de jazz. Aqui no É Tudo Brasil, a gente apresenta Encantados, que você ouve aí ao fundo, com o pernambucano Amaro Freitas, acompanhado do flautista inglês Shabaka Hutchins, o baterista americano Hamid Drake e o cubano Aniel Somelian no baixo acústico. E na sequência, direto da Bahia, a gente ouve a orquestra percussiva afro-brasileira Aguida Vido Gege, nascida no terreiro do Bogum pelas mãos do mestre Luizinho do Gege, com mais de 2 décadas de história. Violão de cabaça ganha a participação especial de Gilberto Gil.

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1: Aí Davi do Gege, com Gilberto Gil aqui no É Tudo Brasil. 5:13.
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0: de todas as marés, composição de Maurinho de Jesus, que bate um papo com a gente agora aqui na Rádio Nacional. Ele que é sambista, cantor, compositor, cavaquinista, nome respeitado, com forte atuação na cena cultural de São Paulo. Estreou em trabalho solo em 2015 e está chegando agora com uma nova proposta, né, que surge aí com essa primeira composição lançada em single, aqui para os nossos ouvintes. Remador de todas as marés. Tudo bem, Maurinho? Prazer falar com você. Boa tarde.
1: Boa tarde, muito boa tarde, Luciano. Boa tarde a todos os ouvintes, todas as pessoas que me ouvem neste momento aqui na rádio. Prazer, traço uma honra para mim participar desse grande programa.
0: Muito obrigada. Como na música e na vida, a gente vai seguindo de maré em maré, né, Maurinho?
1: Exatamente, exatamente. pouco disso que o samba fala, né?
0: Pouco disso que o samba fala?
1: Exato, né? O samba é isso, né? A gente, o remador de todas as marés, está falando do nosso povo brasileiro, né? Que supera as barreiras, né? Diante das adversidades da vida, não se abate e está sempre aí lutando, sempre insistindo, não, né? que não existe caminhos fechados para a gente, e que luta, supera barreiras, cruza continentes. Então esse samba é uma celebração a essa força, essa garra que a gente tem, que é muito bonita, né? E é uma ode a esse nosso povo aguerrido.
0: Resistência, né? É resistência mesmo, dentro do samba. Você também é o nome do carnaval, né, Maurinho?
1: Também sou. Eu fiz alguns sambas enredos, né? Tive a grande honra de ganhar dois sambas enredos da escola de São Bonito de Vila Maria, que é a escola da onde eu nasci, né? Primeiro samba enredo da escola, no grupo, quando ela volta para o grupo especial, em 2002, né? No carnaval de 2002, eu tive a honra de participar, de ser um dos ganhadores do samba, né? Junto com o Carlos Jesus, meu pai, que a gente vai falar um pouquinho dele também, e outros parceiros, Marcinho Ninho, Moro Pirata. Depois tivemos outros sambas, concorri e ganhei alguns outros sambas em outras escolas, como Peruche, Imperial, e Pérola Piano, e Camisa 12, e por aí vai, né?
0: Você venceu o Prêmio Estandarte de Ouro em 2007 com a Imperial, né, ganhando o melhor samba enredo nessa premiação. Você também é o artista de carnaval que trabalha composições de meio de ano, como a gente chama, fora da temporada de carnaval?
1: Sim, muito, muito, né? Fiz o meu primeiro disco solo em 2015, um disco chamado Amor Primaz, que exatamente celebrando o samba, né? O amor primaz é o que vem antes de tudo, né? Como a gente entende o samba como organiza o nosso mundo, né? O nosso jeito de entender o mundo, né? É uma celebração ao samba, com S maiúsculo, né? E também fiz outros sambas, participei, tenho músicas gravadas com outros artistas, né? Como agora, recentemente, a grande Adriana Moreira, uma excelente cantora aqui de São Paulo, acaba de lançar um samba nosso, parceria minha com o Bruno Ribeiro e a Favela. Nanana da Mangueira também já havia gravado, o Remador de Todas as Marés. Nanana, grande nome do samba, né? Mãe de Ivo Meirelles, lá da Mangueira, e outros sambas, né? Outros cantores. Reinaldo, grande príncipe do pagode, também gravou o Cheiro de Alfazema, uma parceria minha com o Alemão do Cabido. E por aí vai, né? Outros compositores e cantores que a gente foi encontrando e firmando parceria ao longo dessa nossa trajetória.
0: Pois é, falando dessa trajetória, vamos fazer então essa viagem no tempo aqui, voltando a 2015, lá com o primeiro álbum, Amor Primaz, de Maurinho de Jesus.

0: Deusa.
1: Amor Primaz de Maurinho de Jesus, trabalho de pouco mais de 10 anos atrás. A gente recorda aqui no É Tudo Brasil, porque o Maurinho agora está focado na Moringa, nesse novo álbum que ele vem trabalhando, através de colaboração na plataforma Benfeitoria, convidando amigos, ouvintes também, enfim, seus admiradores, a fazerem parte dessa construção coletiva, né, para colocar o disco na rua. Como é que está essa campanha, o chamamento, como você chama, como você fala?
2: O chamamento, né? O samba, o álbum vai se chama Mironga, né? O Mironga é um saber que está no que é dito e também o que não é dito, né? Na cultura, está na cultura do samba, né? Na cultura das frestas, né? Um saber que se adquire com o tempo, com respeito, com a vivência nos terreiros de samba, nos terreiros. Quando eu digo terreiros, nesse campo maior, né? Então, tudo que permeia a cultura do samba e que nos forja como povo brasileiro e que se coloca fazendo fronte a um projeto de nação excludente. Então, um termo que a gente usa aqui como uma resistência, mesmo resistência. Né? Então, um disco que celebra, claro, Partido Alto, Jongo, que eu sou descendente de meu bisavô, eu cantava Jongo, Calão, Catira, Catira, que são do interior do Rio, né? Meu bisavô, minha bisavó, Preta Velha, Pinzedeira.
1: Então, a sua raiz, então, está no Rio de Janeiro.
2: Sou de Barra Mansa e Barra do Piraí, né? Então, samba...
1: Barra Mansa, terra de Martinho, né?
2: Não é de Barra Mansa, é de Duas Barras.
1: Então troquei as Barras.
2: Duas Barras, mas também é da mesma linhagem, que o pai dele também era calandeiro. Enfim, então a gente vem nessa cultura, né, nessa costura banto, né, principalmente a costura banto, que faz que se cruza, né, com saberes ameríndios. Então, é um saber que está nas ervas, nas benzedeiras, nos pajés, que foram costurando, né, o nosso povo, que povo negro, afro-ameríndio. Né? Então, o disco é uma celebração, fala disso, e para que possamos botá-lo no mundo, né? Você começa o programa com Remadores de Todas as Marés, que é um panorama, né? Um sobrevoo do que, o que a gente quer fazer no disco, né? Então lançamos o Remadores de Todas as Marés e agora queremos botar o disco no mundo, né? Com as outras faixas do disco. Para isso a gente recorre ao financiamento coletivo, esse chamamento. Samba se faz no coletivo, né, Luciana? Sempre foi de várias formas. O samba é feito no coletivo e para isso a gente traz esse financiamento coletivo para que as pessoas somem a esse projeto, né, entendo a proposta desse trabalho. E estamos aí na reta final já.
1: Então vamos aproveitar essa reta final. Plataforma Benfeitoria para procurar lá o trabalho Moringa, do Maurinho de Jesus, com a produção, a direção musical e arranjos de Alan Abadia. Alan é um nome de São Paulo também?
2: Alan é um grande nome de São Paulo, um grande músico, produtor, arranjador, que já assinou muitas produções, né, produções importantíssimas aqui, não só da cena de São Paulo, mas da cena brasileira, como o álbum Amarelo do Emicida, e já colaborou com o nome como Mano Brown. Agora recentemente lançou um trabalho junto com a Ivy Gordon e tantos outros, além do próprio trabalho autoral que ele vem desenvolvendo, um excelente compositor, músico, arranjador, produtor, que é o meu grande parceiro nesse trabalho, que também entende, que também tem um trabalho muito focado à cultura afrodiaspórica. Então a gente está falando a mesma língua nesse trabalho.
1: No Remador de Todas as Marés, que a gente ouviu aqui na abertura da entrevista,

0: você traz o cavaquinho, quem é a galera? Quem são os músicos que estão juntos nesse projeto?
1: Nesse Remador de Todas as Marés, aqui nós temos o grande Emerson Bernardes no cavaquinho, temos o Leonardo Gomes no violão de sete cordas, temos Vanessa Ferreira no contrabaixo, temos Douglas Alonso na bateria, e mais um montão, Fábio Gazú, temos Rafael Moreira, Fernando Neninho, Luizinho Ramos no cavaquinho, no banjo, Fábio Leandro no piano, e mais uma galera com sopros, enfim, uma série de músicos que estão aí conosco, com mix e masterização do Pedro Romão, e mais um montão de gente, Fernanda Gomes, Cefa, quem mais? Esse montão de gente que eu fico fazendo fora. Aos pouquinhos eu vou lembrando aqui, mas muita gente boa que está nesse projeto aí com a gente.
0: Esse projeto é Mironga, que vai nascer, né, se Deus quiser, em 2026, com muito partido alto, muito jongo e jexá, né, o samba de Maurinho de Jesus. Vamos ouvir mais uma das antigas, Seu Mucombo, aqui no É Tudo Brasil.

0: Bombo, mais um samba de Maurinho de Jesus aqui na Rádio Nacional. Maurinho que está aí na expectativa de levantar o valor necessário, né, para produção, né, para gravação do seu próximo disco, Mironga. A gravação é em São Paulo, né, Maurinho?
1: Em São Paulo, em São Paulo.
0: Com toda essa galera que ele apresentou para a gente aí. E a colaboração, né, em financiamento coletivo através da plataforma Benfeitoria, já na reta final, né, há poucos dias aí do encerramento da campanha. Então a gente arregaça as mangas, apoia o artista, o nosso compositor, músico. Você tem, esse foi o primeiro single, Remador de Todas as Marés. Para a produção de outro single, você está aguardando então o financiamento, né, Maurinho? Eu já ia te perguntar, sobre a possibilidade de um futuro single aí para a gente divulgar aqui na Rádio Nacional, mas a gente vai aguardar o desdobramento da campanha. E eu ia te perguntar, você já andou aqui pelas rodas de samba do Rio de Janeiro?
1: Muito, muito, muito, muito. Tenho grandes amigos e parceiros no Rio. Aliás, uma das faixas que compõe o repertório do Mironga é em parceria com o grande Paulo César Feital, grande compositor, né, de grandes sucessos, com o Saigon, 40 anos, e Perfume Chamês, que o Miro gravou, um compositor de 300 anos, Calcione, um compositor gravado por muitos, José João Nogueira e tantos outros bandos, né? É um parceiro meu, assina uma das faixas desse trabalho, compositor carioca. O que mais do carioca? Paulo César Feital já é um compositor brasileiríssimo, né? É um patrimônio nacional. No meu primeiro disco, eu trago o samba em parceria com a Twitch, que faz referência à Santa Teresa. Então, no próprio Mironga tem um samba em homenagem ao Império Serrano, chamada Bento, Império Serrano, que eu tive parceria com o Bruno Ribeiro. Então, Império Serrano é uma escola de samba que eu tenho muito carinho, muito amor, muito respeito.
0: Tradicional.
1: Escola de samba,

0: muito ligado ao jogo, a essa coisa do Partido Alto, que a gente trata muito disso. Então, tem uma ligação muito forte com o Rio também, embora seja de São Paulo. Tem um grande parceiro, um grande abertura, sempre ficou muito bem recebido.
1: Essa fronteira do samba, a fronteira do samba do Rio e de São Paulo, ela não existe mais há muito tempo, né? No próprio carnaval, a gente tem os compositores daqui que fazem samba também em São Paulo e vice-versa. Então, essa história não existe, essa barreira não existe, felizmente.
0: Não, é bobeira, não tem nada.
1: Maurinho de Jesus, a gente encerra aqui trazendo a Flor Canção. Você lembra da composição, de como você criou a Flor Canção?
0: Flor Canção eu fiz com meu parceiro Edu Batata, que também é o parceiro no Remador de Todas as Marés, parceiro também do Amor Primário, um samba que a gente fez, falando exatamente sobre a força do cantar, né? O samba que diz: eu nasci para cantar o amor, e a dor talvez queira chegar, mas não terá vez. E é exatamente a força do cantar do nosso povo, que traz esse canto ancestral, não é? Porque o ancestral não é o que é velho, o ancestral é o que faz sentido hoje, só se ancestraliza o que faz sentido nos dias de hoje. Então, o disco Mironga, ele já vem sendo construído desde o Samu Combo, que a gente ouviu aqui, né? Que é esse termo banto. Então, já vem sendo construído lá atrás, né? Na minha trajetória, essa cultura banto já vem sendo desenvolvida, e o Amor Primário também fala um pouco disso.
1: E nas mídias sociais, quem quiser te acompanhar, saber por onde você anda, os projetos que vão pintar?
0: Faço esse convite aqui para a sua audiência, para que nos siga nas redes sociais, @ Maurinho de Jesus, lá pelo Instagram, ou pelo canal do YouTube, Maurinho de Jesus também pode me encontrar, pelo Facebook, enfim. E reforçar aqui o convite às pessoas, né, que se puderem, quiserem contribuir com a nossa campanha, está lá na plataforma benfeitoria.com.br. Então, procurar por Mironga, Maurinho de Jesus, e vai me encontrar nosso projeto lá. Conheça um pouco mais. Na campanha também temos as recompensas, preparamos livros de recompensas maravilhosas, com muito carinho, para quem quiser nos ajudar, nos apoiar. Vai ser maravilhoso.
1: 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Maurinho, quem quiser te encontrar numa roda de samba, aparece onde?
0: É só seguir lá nas redes, segue lá nas redes, @ Maurinho de Jesus, que lá tem toda a programação dos nossos trabalhos que a gente vem fazendo aí, desenvolvendo pelas rodas, pelos palcos, pelos terreiros de samba de São Paulo e pelo Brasil afora.
1: Maravilha.
0: Sigam lá, vai ser um prazer recebê-los na nossa roda, mano.
1: Prazer receber você aqui na Rádio Nacional, Maurinho. Parabéns pelo samba. O Abre Alas do disco está muito bonito, Remador de Todas as Marés, né? Que vem aí um álbum completo, né, para os teus fãs, para o público poder conhecer de perto o Maurinho de Jesus, né? Depois do seu Amor Primaz. Um grande abraço para você, até a próxima, Maurinho.
0: Luciana, eu que agradeço a você, aos nossos ouvintes, às pessoas que acompanho aqui, desejo muito axé, obrigado pela oportunidade e viva o samba, viva o nosso povo brasileiro.
1: Viva! Valeu, muito axé para você também. A Flor Canção, Maurinho de Jesus, com participação especial de Edu Batata, aqui na Rádio Nacional.

As novas gerações talvez não conheçam, mas Amália Rodrigues é uma das vozes do fado e da alma portuguesa mais famosas de todos os tempos. A extraordinária artista do século XX será homenageada no Teatro Municipal do Rio de Janeiro nesta quinta-feira, dia 28, no espetáculo Amália Rodrigues Sinfônico. A promoção é da Fundação Amália Rodrigues, que traz ao Brasil três apresentações especiais em maio. O espetáculo une a voz original de Amália, selecionada a partir de gravações históricas, a um trio tradicional de fado, incluindo a famosa guitarra portuguesa. No palco, uma orquestra de formação clássica acompanha a interpretação da cantora portuguesa Annabella. A direção é do maestro francês Laurent Rossi. O público também acompanha projeções audiovisuais que combinam imagens de arquivo de Amália Rodrigues com recursos visuais contemporâneos. O espetáculo no Teatro Municipal do Rio nesta quinta começa às 7:30 da noite e os ingressos estão à venda pela internet. Consagrada como a rainha do fado, Amália Rodrigues foi responsável por projetar internacionalmente a música portuguesa a partir da década de 1960.

1840. Sua interpretação intensa, aliada aos textos de grandes poetas portugueses, redefiniu o gênero e o consolidou como expressão universal. Seu repertório inclui clássicos como Barco Negro, Gaivota, Foi Deus, Cheira Lisboa e Uma Casa Portuguesa. Um verdadeiro patrimônio cultural.

0: Amália Rodrigues cheira a Lisboa. Lembrando que a consagrada rainha do fado recebe homenagem no espetáculo Amália Rodrigues Sinfônico, nesta quinta-feira no Teatro Municipal do Rio de Janeiro. 5 horas e 43 minutos.
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0: O guitarrista pernambucano Lúcio Maia é o destaque musical da Rádio Nacional de São Paulo nesta segunda. Leandro Martins conta pra gente sobre o segundo álbum solo do artista de 55 anos.
2: O guitarrista pernambucano Lúcio Maia, eleito por 7 vezes consecutivas o melhor guitarrista do Brasil pela revista independente O Dilúvio, está de disco novo. Lúcio, que também já atendeu pelo codinome artístico Jackson Bandeira, foi um dos fundadores da banda Nação Zumbi, referência do movimento Mangue Beat da cena recifense dos anos 90. O trabalho mais recente, seu segundo álbum solo, traz 8 faixas. E todas instrumentais. O artista esteve na Rádio Nacional para comentar sobre o novo trabalho e começou falando justamente sobre a decisão de fazer um disco instrumental. E ressaltou que, apesar dos prêmios que recebeu como instrumentista, não se considera um virtuose da guitarra.
3: Antigamente, música instrumental era direcionada para os músicos. Só músico ouvia música instrumental, porque eu acho que também a música instrumental era feita para músico naquela época. Era uma coisa assim muito voltada para virtuose. Eu acho que hoje é muito mais sensorial, tem muitas bandas, cara, por aí. Tomou outro caminho, né? Eu nunca fui um cara virtuoso, mas eu fico satisfeito de ver que eu tenho uma digital, cara, porque eu acho que isso é o mais difícil, né?
2: O último álbum de Lúcio Maia começou a se materializar no estúdio que ele tem em casa. E o músico salienta que sua experiência como produtor de vários discos anteriores facilitou esse processo. Maia pontua que a tecnologia mais disponível de agora também tem colaborado com a independência dos artistas. Ele comenta sobre a mudança recente das regras na cena musical, comparando com o tempo em que ele começou a carreira, nos anos 90.
3: A indústria toda funcionava mais ou menos com essa visão. O mercado era um...

0: um olheiro, né, era um contratante, um cara que ia lá, via a banda, dizia, ah, essa banda aqui pode dar certo, mas aí vamos colocar ela com o produtor X, aí a gente investe neles e vê se dá certo, e bota lá na... Era uma coisa que era imposta. Ele era as gravadoras que colocavam os artistas no mercado. A gente tinha só acesso ao que eles ofereciam no mercado. Na minha época, velho, o cara botava a gente pra aparecer no Jô Soares, pra ver o que que pega daquilo. Não pegava nada, cara, porque aquele público não era um público que ia consumir o que a gente tinha pra mostrar. Isso aí acabou com a internet, com a mídia social principalmente, na época lá, sei lá, Facebook, em que os artistas começaram a mostrar sua própria arte diretamente pro público, sem ter que passar pela gravadora.
1: Lúcio Maia também defende que o artista não deve se preocupar em estourar no mercado, e sim ser honesto com a própria obra. Assim ele vai criar um público que também vai ser fiel com o artista.
0: Quando o artista, né, eu digo assim, ou a banda, assim que ela encontra ali, digamos assim, o fio da meada, e ela vai atrás daquilo, cara, é certeiro. Pelo menos um público X você vai ter nos seus shows, assim, de 50, 60, 100 pessoas.
1: Depois de um disco novo, a sequência natural é se apresentar ao vivo para divulgá-lo. Lúcio Maia já está na estrada e na semana passada apresentou o novo material em um show em BH. Bom, se você quiser conferir o som dele ao vivo, é só colar no Instagram. O endereço é luciomaia1 e lá você encontra tudo sobre o artista. É isso aí, pessoal. Eu fico por aqui e até a próxima, quando eu trarei mais novidades sobre o que acontece na cena musical da Pauliceia. Até mais.

0: com músicas autorais e releituras nesta quarta-feira. Conta mais pra gente, Marta. Boa tarde.
1: Oi, Luciana. Olá, ouvintes do É Tudo Brasil, Rádio Nacional. Hoje o destaque vai para um show de música instrumental com dois grandes artistas aqui do Sul, Pedrinho Figueiredo, saxofonista e flautista, e Daniel Sá, violonista. Na verdade, é um recital que traz músicas autorais e algumas releituras. Recital vai ser nessa quarta-feira, projeto musical Évora, na Sala da Música do Multipalco Eva Soffer, Centro Histórico de Porto Alegre, ao meio-dia e meia, para dar aquela parada, aquela respirada, né? E essa semana, então, para conferir, Pedrinho Figueiredo e Daniel Sá, que se conhecem há mais de 40 anos, né? Eles têm aí uma carreira juntos, como integrantes do quarteto do Renato Borghetti, já viajaram aí por vários lugares, né, do mundo, né, participando de festivais aqui no Brasil, né, de norte a sul, né, e eles também têm uma carreira solo de compositor, intérprete. Pedrinho também é arranjador, diretor artístico e técnico de som, trabalha com orquestra sinfônica e vários grupos musicais, né, tem dois álbuns lançados, mais recente em parceria com o pianista Paulo Dorfman, e participa, né, de centenas, talvez milhares de gravações aqui, né, da cena local e nacional. Pedrinho, que é do Rio de Janeiro, da cidade de Teresópolis, mas que mora aqui no Sul desde 1981 e desde então, né, vem tocando, gravando, participando de vários projetos. O Daniel Sá tem músicas gravadas por vários intérpretes, trabalhos solos, né, também grupos. Tem aí uma trajetória marcada, né, pela versatilidade, pelo diálogo entre o virtuosismo acadêmico e a liberdade e criatividade da música popular. E além do recital agora com Pedrinho Figueiredo, Daniel Sá se apresenta em breve no show A Canção Tocada, trazendo aí uma coleção de músicas arranjadas, são pedidos musicais feitos aí pelo seu público, seguido essas redes sociais. Um grande arranjador, né, domínio, né, um virtuosismo no violão. E a gente vai ouvir aqui uma música onde a gente não pode tocar duas, né, pra gente escolher uma. Eu escolhi grupo do Renato Borghetti, quarteto, né, que tem aí a flauta do Pedrinho Figueiredo, violão do Daniel Sá, piano do Vitor Peixoto e a gaita ponto, né, do Renato Borghetti, é Cartão Postal. Um beijo e até a semana que vem.

Tudo Brasil chegando ao fim na edição desta segunda-feira. Apresentação Luciana Valle, produção executiva Cláudio da Mata e Luciana Valle, coordenação geral Cíntia Cruz, com trabalhos técnicos de Rui Franklin e Rosalina Rocha na assistência de estúdio. Amanhã tem mais, a partir das 5 horas ao vivo aqui na sua Rádio Nacional. Obrigada pela sua companhia. Um ótimo começo de semana para todos, né? Uma noite de segunda-feira também abençoada. Luciana Zogaib já está na área, daqui a pouquinho apresentando No Mundo da Bola. Estou passando a bola então e volto amanhã às 5. Grande abraço e até lá!

0: 18 horas desta segunda-feira, dia 25 de maio de 2026, está no ar no Mundo da Bola, um programa que tem trabalhos técnicos de Rui Franklin, a produção executiva de Luiz Ferreira e Wagner Gomes. Hoje comigo nos comentários, Bruno Mendes. E a gente começa esse No Mundo da Bola falando do Campeonato Brasileiro. O Corinthians conseguiu uma vitória importante contra o Atlético Mineiro, dando um respiro. E agora ocupa a 15ª posição com 21 pontos. Rafael Monteiro conta pra gente como foi.
1: Um grande salve quem chega ao microfone da Rádio Nacional é o técnico do Corinthians, Fernando Diniz, que fala sobre a vitória por 1-0 contra o Atlético Mineiro na Neoquímica Arena.
2: Do jogo, achei que o primeiro tempo a gente jogou um pouco jogou errado, mas jogar mal, jogou errado. Não estava achando muito os tempos de pressionar e a gente estava com muita pressa. Então a gente errou muito passe sem necessidade. No segundo tempo a gente corrigiu e jogou certo. E jogando certo, passou a jogar melhor do que jogou no primeiro tempo. E com isso, a gente empurrou muito o Atlético Mineiro para trás. Eles foram muito dedicados, o Atlético, e se defenderam muito bem. Eles baixaram muito o time. E a gente soube ter paciência, foi modificando um pouco o jeito de jogar. As trocas também surtiram efeito. E provavelmente a gente ia fazer o gol do jeito que fez, com cruzamento e com bastante gente na área. Então foi um mérito coletivo, além, obviamente, da qualidade individual dos Zacarias.
1: O Fernando Diniz fala sobre a manutenção do elenco.
2: O maior prêmio nessa janela vai ser a manutenção do time. E se a gente for contratar, a gente vai contratar poucos jogadores. A gente tem um elenco muito bom, tem até gente até demais. E uma característica muito marcante do meu trabalho é o baixo índice de lesão. Hoje, por exemplo, a gente não tem ninguém no DM, está todo mundo à disposição. Então hoje teve 5 jogadores que não deu para incluir na lista de relacionados. O maior ganho da nossa janela vai ser a manutenção e com a possibilidade de uma outra contratação. Eu fiquei sabendo por agora da questão do transfer ban, mas também acho que é uma coisa que para frente a gente vai acabar solucionando.
1: O Corinthians volta a campo nesta quarta-feira pela Copa Libertadores da América para enfrentar o Platense na Neoquímica Arena. Já o Atlético joga no mesmo dia contra o Puerto Cabello pela Copa Sul-Americana. Forte abraço!
0: Valeu, Rafael Monteiro. Eu tô com o Bruno Mendes. Uma vitória realmente importante, né, aí para a equipe do Corinthians, que tem pela frente agora o Platense. O técnico Fernando Diniz deve também fazer mexidas aí na equipe corintiana. Boa noite para você, Bruno.
3: Muito boa noite, Luciano Zogai. Boa noite a todos os nossos queridos ouvintes. Vitória importante pro Corinthians, para dar uma moral, para tentar se livrar aí dessa história de Z4, reencontrar os caminhos da vitória, principalmente diante do Atlético Mineiro, que tem altos e baixos também na temporada. O Fernando Diniz está tentando mexer com o que tem. A qualidade é uma qualidade que não é aquilo que o torcedor do Corinthians esperava, mas o Diniz está fazendo o que pode dentro daquilo que ele tem de matéria-prima, e a vitória foi de fundamental importância, principalmente para tentar deixar o Corinthians fora da zona de rebaixamento durante a Copa do Mundo.
0: Muito bem. O Corinthians então enfrenta aí o Platense nesse meio de semana pela Libertadores, e o Fluminense perdeu fora de casa para o Mirassol por 1-0. E está ali estacionado na tabela, na parte de cima, né, da tabela. Tem dado sorte com a combinação também de outros resultados da equipe tricolor. Após o jogo, o técnico Rafael Guanais disse que não começou a partida como gostaria.
4: Não começamos do jeito que eu gostaria o jogo. E aí a gente fez as intervenções que precisavam fazer para que a gente pudesse competir no nosso maior nível, porque nós estamos jogando contra, se não for a melhor equipe do país, é com certeza uma das. Então vai brigar pelo título, vai brigar por todos os competidores.

0: competições que disputar, o Fluminense vai, vai brigar, porque é um time com valores individuais, dois, três times ali, dois, três jogadores por posição que são jogadores de altíssimo nível e que eu sabia que a gente ia precisar estar no nosso, na nossa plenitude, em todas as dimensões do jogo, até o limite que a gente pudesse estar em relação a aspectos técnicos, táticos, estratégicos, mentais, emocionais, para que a gente pudesse fazer um grande jogo e vencer.
1: Já o técnico Luiz Ubeldia disse que a equipe teve muita posse de bola, mas faltou profundidade. Vamos ouvir.
2: Puse las opciones que tenía, que consideraba. Estaba muy difícil recibir los pases entre líneas. Me parece que nos costó tener profundidad. Tuvimos mucho la pelota, pero sin la profundidad o la creatividad que hay que tener para hacer el complemento o para complementar tener la posesión. Ellos con un fútbol más directo, no necesitando tanto la pelota, nos generaron un poco más de tiros totales, más chutes. Nosotros teniendo mucho la pelota, no tuvimos las situaciones que deberíamos tener para empatar o dar vuelta al resultado.
1: Muito bem, Brunão. O Fluminense segue ali na parte de cima da tabela. E o Mirassol, né, que já está classificado, inclusive, para a próxima fase da Copa Libertadores, é sempre um adversário muito difícil também de ser enfrentado lá dentro da sua casa.
3: Exatamente. Dentro do Maião, o Mirassol se torna forte. Nos últimos jogos, o Mirassol tem encorpado. O Guanais reencontrou os caminhos da vitória para a equipe do Mirassol, conquistou o resultado, conforme você falou, importante no meio da semana, a Libertadores, conseguiu essa vitória contra o Fluminense. A turma meio que de cima permanece do jeito que está na tabela. O Mirassol tenta subir e foi um resultado que foi ruim para Santos, ruim para Vasco da Gama, para Corinthians, enfim. Os times estão mais ali na zona de baixo, mas o Mirassol está se reencontrando na temporada, Luciana.
1: É isso, e caiu mais uma inscrita, né? O Palmeiras conseguiu vencer o Flamengo no Maracanã e venceu bem, 3-0. O Palmeiras que não vencia o Flamengo dentro do Maracanã há 10 anos. O técnico Abel Ferreira achou a expulsão do jogador do Flamengo justa, assim como também a vitória do time palmeirense.
4: Uma equipa como o Palmeiras, quando não ganha, existe sempre cobrança. Portanto, quando isso acontece, nós ligamos o modo resiliência, que é algo que eu tenho comigo e se vê nesta equipa, e acho que foi uma vitória justa. Claro que quando o nosso adversário tem um jogador a menos, numa expulsão justíssima, igual ao que podia ter acontecido na final da Libertadores, não me canso de falar nisso, porque há um lance exatamente igual, mas de qualquer das maneiras acho que foi uma vitória justa, num campo difícil, com excelentes jogadores, com um excelente treinador, com um público que puxou pela equipa do início até ao fim.
1: Já o técnico Leonardo Jardim pontuou o cansaço dos jogadores e justificou as substituições.
5: Em relação ao cansaço, com certeza que os nossos laterais estavam cansados, como estava cansado o Paquetá, como estava cansado o Jorginho, porque jogar um jogo desta intensidade, da forma que a gente joga, pressionando o adversário, mesmo com 10, continuámos com a mesma atitude, tínhamos muitos jogadores, já com um nível de cansaço acumulado, o Pedro já estava com câimbras, o Jorginho estava com alguma dificuldade, o Paquetá também, por isso era uma questão de opção. O Alex e o Valerela eram jogadores que estavam frescos, porque não jogaram o último jogo, o encontro internacional, e as nossas opções foram de outra forma.
1: Muito bem, Bruno Mendes, um jogo que ficou muito condicionado, né, depois da expulsão, né, do Carrascal, que a meu ver também foi uma expulsão justa, né, o Carrascal foi absolutamente irresponsável na jogada. Agora, um outro ponto que eu acho interessante a gente destacar, hoje foi confirmada também a lesão do Jorginho, né, uma fratura no dedo do pé. Essa já é a sexta fratura de um jogador do Flamengo e me fez lembrar um outro português, né, o técnico Jorge Jesus, que naquela ocasião, na temporada de 2019, chegou a questionar 5 jogadores, né, com fraturas, né, e muitas entradas duras também nos jogadores do Flamengo. E o técnico rubro-negro também lamentou a falta de cartões, também quando é a favor do Flamengo. O que não justifica a questão da derrota, porque, a meu ver, ficou condicionada demais ali a participação do Carrascal. Não sei o que você acha, Bruno.
3: Estou contigo, viu, Luciana? Ficou muito condicionado. O Carrascal errou de novo, terceira expulsão do Carrascal. Na temporada, a diretoria do Flamengo tem que tomar alguma atitude com esse jogador.
1: Foi multado,
3: Foi multado. E mais uma vez irresponsável, prejudicando o Flamengo num jogo que a gente sabia e que todo mundo sabia que era praticamente uma final, porque a torcida já tinha gritado que era guerra no sábado. Então, e o Palmeiras há muito tempo, conforme você falou, quebrou uma escrita aí de 11 anos sem ganhar o Flamengo. Foi pela primeira vez o Abel venceu em Campeonatos Brasileiros. A equipe do Flamengo. Então ficou muito condicionado a esse jogo. E para mim o Leonardo Jardim errou quando ele tira um volante, coloca o Bruno Henrique, ele abre o time. Exato. E aí convida o Palmeiras para ir para dentro do Flamengo. E o Flamengo, o Palmeiras tem nada a ver com isso, fez uma boa partida, 3-0, e conseguiu uma vitória muito importante, abriu 7 pontos. Lembrando, o Flamengo tem um jogo a menos, mas é contra o Mirassol, na casa do Mirassol, que a gente acabou de dizer que é sempre muito complicado. Então o Flamengo vai ter que remar um pouquinho agora, somente na volta da Copa do Mundo e já nessa última rodada agora, que vai estar sem um monte de jogador aí.
1: Pois é, o Flamengo vai ter aí esse jogo, né, contra o Coritiba, que inclusive tentou também adiar. No mesmo dia teve nota daqui, nota dali. O jogo vai acontecer no próximo sábado. O Flamengo, além, né, dos desfalques dos selecionáveis, vai ter também mais esse agora do Jorginho, confirmado então que estará fora dessa partida. Chegou a hora do
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7: Mais um título para o surf brasileiro. Na etapa, na Nova Zelândia, Ítalo Ferreira em confronto com o australiano Morgan Siblick. Na final em Hegland, conseguiu vencer dominando as ações nas esquerdas, garantindo a primeira colocação. O placar ficou em 17,50 a 15,80. A vitória coloca Ítalo na primeira posição do ranking mundial. Na próxima etapa, em El Salvador, a partir de 5 de junho, o brasileiro vestirá a lycra amarela. O Brasil conquista bronze no vôlei sentado. A competição foi em Orlando, nos Estados Unidos, com vitória contra o Japão por 3-0. A competição serve de preparação para o Campeonato Mundial, que será na China. Pela seleção nacional, Núria ficou com o prêmio de melhor líbero e Pamela o melhor saque. Estiveram presentes na USA Cup seleções importantes do vôlei sentado, servindo como um bom teste para o Mundial.
1: Tá certo, professor Wagner Gomes. Olha só, o Vasco, jogando em casa, perdeu por 3-0 para o Bragantino. Tá ali flertando com a zona de rebaixamento. E quem vai trazer tudo para gente é Rafael Monteiro, de volta aqui no microfone da Rádio Nacional.
8: Salve, salve, salve, salve os amigos ligados no programa No Mundo da Bola. O Vasco perdeu por 3-0 em São Januário e ficou uma posição acima da zona de rebaixamento no Campeonato Brasileiro. Com a ausência do técnico Renato Portaluppi na coletiva, após ser hostilizado pela torcida, o diretor de futebol Admar Lopes diz que o treinador continua no comando da equipe.
9: A única coisa que eu vou dizer, e é claro, não posso falar pelo Renato, ok? Eu posso dizer que o Renato ficou muito sentido, obviamente, com as críticas, ninguém gosta de ser criticado. Ele chegou bastante sentido ao vestiário, houve muita conversa entre todo mundo, mas o Renato nunca pediu a demissão e não está em cima da mesa a possibilidade dele sair. Eu, o presidente, sobretudo, e todos os jogadores, falamos com ele, conversamos com ele, houve aqui uma conversa muito aberta e de homens, que eu acredito que vai ter um impacto, e quisemos fazer este gesto para demonstrar que estamos com ele e que entendemos alguma mágoa pelas críticas que ele sofreu no jogo de hoje, sabendo que são um pouco injustas, porque não são só dele. Nós queremos também assumir as nossas responsabilidades, e a culpa nunca é só do treinador, nunca é só de uma pessoa. É esse o motivo que estamos aqui hoje.
8: Já Thiago Mendes criticou o desempenho da equipe.
10: Hoje foi um resultado vergonhoso. Foi um resultado vergonhoso. Acho que para mim está sendo doído, bastante doído. Não esperava ter perdido desse jeito dentro de casa, diante da nossa torcida. Eu acho que a gente teve uma reunião entre nós ali, sabemos do que a gente temos que fazer, do que a gente temos que representar. A camisa do Vasco pesa bastante. E deixar a torcida na mão que nem a gente deixou hoje é difícil. Então a gente teve normal, os jogadores têm discussão. E espero que a gente possa colocar a cabeça no lugar e que isso não possa acontecer novamente.
8: Thiago Mendes também falou sobre o impacto do resultado nos mais jovens.
10: Bastante difícil, sei que os jovens, como o Mutano hoje estreou, né, fez uma estreia como titular. Não esperava que ele pudesse perder o jogo hoje do jeito que foi, mas ele foi bem. Foi bem na lateral, deu tudo de si, saiu com câimbra, mas jogou bem. E espero que a gente possa, como eu falei, possa colocar a cabeça no lugar. Temos um jogo importante na quarta-feira e espero buscar a classificação dentro de casa, porque só assim a gente vai dar uma subida na competição.
8: O Vasco volta a campo na quarta-feira para enfrentar o Barracas Central em São Januário pela sexta e última rodada da fase de grupos da Copa Sul-Americana. Já o Bragantino joga contra o Carabobo também na quarta-feira no estádio Cícero de Souza Marques. Grande abraço!
1: Grande abraço para você também, Rafael Monteiro. Pois é, Bruno, uma derrota dura, né? Aliás, o Bragantino venceu 3-0 o Flamengo, agora vence também 3-0 o Vasco da Gama. E o Renato passou por isso também recentemente no Fluminense, até teria sido esse o motivo dele ter deixado a equipe tricolor. E agora, novamente, no Vasco. Tá cascudo disso, não, o nosso Renato Gaúcho?
6: Luciano, eu já achei que o Renato errou em ter aceitado a proposta do Vasco. Porque ele, quando sai do Fluminense, conforme você falou, foi num jogo onde a torcida do Fluminense xingou ele e ele, não aguentando mais aquilo, nem foi para a coletiva. Para mim, o Renato ontem entregou o cargo, o Pedrinho convenceu a ficar e ele não foi para a coletiva. Eu sinto que o Renato chegou muito dinheiro, já está numa idade onde ele quer ficar tomando o chopinho dele, jogar o futebol e já não está mais com saco para futebol. Então eu achei que o próprio Renato errou em ter aceitado. E uma vez em ter aceitado, sabia que o Vasco da Gama no ano eleitoral vai ser panela em ebulição. Então o Renato vai ter que segurar a bronca. O Vasco não está bem, está mal na tabela, não está jogando bem. Isso não tem agradado os torcedores, seja dentro ou fora de casa. O Saldívia todo jogo joga e falha. O torcedor do Vasco está com razão, está muito nervoso com o time e com o técnico Renato Gaúcho.
1: Pois é, torcedor do Vasco botando aquela pressão. O Renato Gaúcho se manifestou agora há pouco também nas suas redes sociais. Disse que não quer sair, enfim. Então, vamos deixar isso ficar mais calmo, né? Vamos ver agora no meio da semana o Vasco tem a Copa Sul-Americana e depois essa última rodada antes da parada da Copa do Mundo. O Renato que chegou muito bem, o Vasco estava ali com muitas viradas, né? Um time que conseguia... Quando começava atrás do placar, virar os jogos, às vezes cedendo também algumas viradas, mas teve um começo bom, mas acabou caindo um pouquinho. Vamos ver se consegue recuperar aí o Vasco da Gama. Hoje tem jogo no Brasileirão Feminino, né? A 12ª rodada do Campeonato Brasileiro Feminino termina hoje. Nesse momento estão jogando Santos e São Paulo, clássico Sansão. E às 21h, o Corinthians vai receber o Misto de Mato Grosso, jogo que vai ser transmitido pela TV Brasil. 21h, o Corinthians, que nesse momento está na segunda colocação, porque o Palmeiras venceu na rodada, ultrapassou o Timão, mas o Corinthians precisa hoje dessa vitória, então, para retomar a ponta, a liderança do campeonato. É um jogo onde o Corinthians é absolutamente favorito contra um Misto, né, que veio para essa primeira divisão nessa temporada. Faz aí uma boa campanha, inclusive, mas vai ter pela frente aí as brabas. Vamos ver então esse jogo. Fica o convite aqui para todo mundo acompanhar às 21h, direto na TV Brasil. A partir de 8h45 já estaremos lá no nosso pré-jogo. E já que estamos falando de equipes paulistas, né, o jogo no Morumbi entre São Paulo e Botafogo não passou do 0-0. O time paulista está na sexta posição e o Botafogo em 10º. O técnico Dorival Júnior diz que conta com o Marcos Antônio e analisou o jogo.
11: Eu conto quanto antes, até porque vocês viram as nossas alterações, nós estamos recorrendo aos jovens no momento em que a equipe precisa de vivência, de experiência, de maturidade. Isso daí é um fato que chama atenção. Nós tivemos um primeiro tempo praticamente quase 70% de posse de bola.

0: e criando oportunidade. Fizemos o primeiro gol, como aconteceu no jogo anterior, não conseguimos ampliar o marcador. Acredito eu que no primeiro tempo o Botafogo não tenha tido um chute no nosso gol. E a partir da segunda etapa, uma outra situação, uma outra história. Talvez o momento você queira segurar, você queira se resguardar de todas as maneiras. Essa é a impressão que passa, pelo menos para nós que estamos ali de fora, porque o jogo não mudou, as características continuaram as mesmas, os espaços existiam da mesma forma como nós exploramos na primeira etapa, mas aquele sentido do ser humano de querer se proteger, de querer se resguardar, de repente tenha nos tirado mais uma vez a possibilidade de um grande resultado, o que nos daria uma condição muito melhor na tabela de classificação.
1: Já pelo lado do Botafogo, Franklin Carvalho disse que o jogo teve dois tempos distintos.
2: Eu acho que temos que dividir o jogo em duas partes distintas, dois tempos distintos. Nós não fomos bem no primeiro tempo, sofremos o golo logo no início da partida, num lance em que os jogadores falaram muito antes do jogo, mesmo sem eu ter alertado, eles próprios falaram sobre isso, que era a questão do bater no golo e estar preparados para o rebote. Isto nós ofensivamente, e nós não preparámos esse momento defensivamente. Claro que também o Arthur faz um movimento fora para dentro, nós já estamos identificados com isso, obviamente. Se há jogadores que conhecem o Arthur, são os nossos. E ele faz um movimento fora para dentro e depois nós desmontamos ali por dentro e não acompanhamos a segunda bola, o rebote. Mas tivemos muita dificuldade no primeiro tempo. Acho que não conseguimos ser nós, não conseguimos fazer o que nós queríamos. E não conseguimos fazer o que nós preparámos e o que nós trazíamos preparado. Depois, no segundo tempo, obviamente, acho que ficou claro que é um segundo tempo completamente diferente, e apraz-me dizer que esta equipa tem mostrado que contra tudo e contra todos luta sempre, e é sempre até ao fim e não desiste, e foi isso que aconteceu mais uma vez. O Jordan acabou por fazer gol num rebote também, e depois nós ainda temos mais uma chance pelo Cris, já depois do empate.
1: Tá aí então Franklin Carvalho, desse São Paulo e Botafogo 0-0. Bruno, um Botafogo também vem aí em altos e baixos, né? Assim como também o São Paulo.
3: É, exatamente, são times que estão irregulares na temporada. E o torcedor são paulino também está aí bastante irritado com o time. Dorival vai ter trabalho para arrumar a casa, porque o São Paulo vencia até o finalzinho e o Botafogo acabou metendo o gol no apagar dos refletores. Acabou sendo um resultado bom pro time do Botafogo. Mas, ao longo do campeonato, eu acho que o Franklin, bom, a gente não sabe quem é que vai permanecer pós-Copa no Botafogo, com todos os problemas financeiros. E o São Paulo, conforme falei, o Dorival vai ter problema para arrumar a casa, porque tá feia a coisa.
1: Pois é, a coisa realmente pesando ali pro lado do Botafogo, com todas essas questões. O Danilo, né, tá fora, provavelmente não retorna mais ao Botafogo depois da Copa. E o São Paulo também com muitos problemas, né? O último jogo da 17ª rodada é hoje no Couto Pereira, com o Coritiba recebendo o Bahia. O Coritiba que venceu o seu último jogo contra o Santos por 3-0, soma nesse momento 23 pontos. O Bahia já não vence há 7 jogos e tem o mesmo número de pontos que o Coxa. Confronto, então, é uma subida importante na tabela, um confronto direto aí nessa rodada entre Coritiba e Bahia. Bahia que tá agora... O Rogério Ceni tá passando por pressão também, mas ele segue respaldado, né, Bruno?
3: Ah, segue. O Grupo City não demite assim, não. Você vê que o Guardiola passou por muitas até ser demitido do Manchester. Mas o Rogério, se ele não abrir o olho, o Bahia tem conseguido eliminações e eliminações, resultados negativos em casa, e hoje é um jogo bastante difícil, porque o Coritiba em casa também não está dando mole não, Luciana.
1: Ah, com certeza. O Coxa tem sido um adversário bem, bem complicado, né? E vai, inclusive, vir visitar, né, o Flamengo no próximo sábado também, no Maracanã, esse último duelo aí antes da parada para a Copa do Mundo. Antes da gente terminar, Bruno, tem uma notícia aqui que a CBF vai criar uma comissão para combater a violência no futebol e está projetando reduzir um pouco o número de jogos noturnos, né? Observando aí que o torcedor tem diminuído a frequência nos estádios por conta da violência, né? A falta de segurança, os jogos muito tarde da noite, né? Acabando ali meia-noite, difícil deslocamento, a gente vê aí muitos assaltos ocorrendo nos arredores dos estádios. Então, a CBF preocupada um pouco com isso, está pensando aí em mudar os horários, mas vai ter que combinar direitinho com os detentores de direito, né?
3: Ah, poderosa, vai ficar, não vai gostar muito disso não, gosto de colocar um joguinho depois da novela. Não sei como é que eles vão se virar com isso não, porque já tem o jogo vendido já para patrocinador, enfim. Essa aí eu não sei como é que a CBF vai se virar não com a toda poderosa, viu, Luciano?
1: Pois é, parece que a ideia é reduzir, né, os jogos de 9:30. Porque realmente, né, sábado, por exemplo, teve o jogo, né, o Flamengo e Palmeiras, um jogo às 9 da noite de sábado, né? Você tem um sábado durante o dia inteiro, vai deixar para fazer o jogo às 9 da noite. Então, eles estão querendo durante a semana trazer os jogos para as 7 e aumentar um pouco mais os horários de domingo às 11, ter mais partidas, mais frequência nesse horário de 11 horas de domingo, que não colou tanto aqui, né? Até mesmo por conta da questão climática. Talvez agora, nesse meio do ano, voltando aí da Copa, agosto, você ainda consiga, mas na época do verãozão é difícil, né, Bruno?
3: Ah, complicado, calor do Rio de Janeiro, por exemplo, então, ele é complicado. E outra, jogador de futebol odeia jogo 11 horas da manhã. O cara tem que comer macarrão 6 horas da manhã. Aí não tem condição. O corpo do atleta também, a maioria dos jogadores, eles não gostam desse horário de 11 horas da manhã, porque atrapalha tudo aquilo que ele está acostumado a fazer. O cara no café da manhã já tem que pegar um macarrão para ter carboidrato no corpo, é complicado, viu, Luciano?
1: Pois é, mas vão criar então a comissão, vão debater esse tema, que eles cheguem aí numa solução, né, para que o público possa também ir ao estádio com segurança, num horário que seja legal, porque também 7 horas da noite é complicado sair do trabalho, todo mundo correndo, o transporte fica uma loucura, o trânsito dá um nó geral, enfim, que eles consigam aí então chegar numa solução. Valeu, Bruno Mendes, legal estar contigo mais uma vez. O No Mundo da Bola vai ficando por aqui. Vem aí o Repórter Nacional com as últimas notícias no Brasil e no mundo. Uma ótima noite para você.

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1: Seis e meia no horário de Brasília.
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1: Olá, uma ótima noite para você, sintonizado nas emissoras da Rádio Nacional em Brasília, São Paulo, Rio de Janeiro, Amazônia, Alto Solimões, São Luís e Recife. E para você que nos acompanha em todo o Brasil, junto às emissoras parceiras da nossa Rede Nacional de Comunicação Pública. Eu sou Juliana Batista e você ouve a partir de agora as principais notícias desta segunda, dia 25 de maio de 2026.

0: Fim da escala 6x1. Após acordo com o governo, o presidente da Câmara, Hugo Mota, anuncia transição de um ano para a redução da jornada de 44 para 40 horas semanais. Na comissão especial que analisa a PEC, relator apresenta parecer final.
1: E mais. Em São Paulo, centrais, sindicais e movimentos populares reúnem trabalhadores em ato pelo fim da escala 6x1.
2: Julgamento do caso Riborel é retomado. A mãe do menino, Monique Medeiros, e o padrasto, o ex-vereador Jairo Souza Júnior, são acusados do assassinato da criança em 2021, no Rio de Janeiro.
3: Semana Nacional de Conciliação Trabalhista vai até sexta-feira. Expectativa é superar os mais de 34 mil acordos realizados em 2025.
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0: 6h31, abrimos a edição de hoje com atualizações sobre a proposta de emenda à Constituição, a PEC, que trata do fim da escala, que exige 6 dias de trabalho para 1 dia de folga. Um acordo entre as lideranças da Câmara e o governo federal foi anunciado hoje e prevê uma transição de 1 ano para a redução da jornada de trabalho das atuais 44 horas para 40 horas semanais. Vamos conhecer os detalhes desse acordo na reportagem de Priscila Mazenotti.
5: Fim da escala 6x1 e redução da jornada de trabalho de 44 para 40 horas semanais de forma escalonada. É o que prevê um acordo feito entre o governo e a Câmara. O presidente da Casa, Hugo Mota, o relator Léo Prates, do Republicanos, e o presidente da Comissão Especial, deputado Alencar Santana, do PT, se reuniram com o presidente Lula ainda nesta segunda-feira, horas antes da apresentação do relatório final, para fazer esse ajuste fino ao texto, colocando fim ao impasse de qual seria o tamanho dessa transição. Hugo Mota mesmo resumiu.
6: Que se falou muito que seria em tantos anos, tal, mas a posição final da Câmara dos Deputados, em consenso com o governo, é de poder fazer essa transição em 1 ano. Repito, 2 horas e 60 dias após a promulgação, 2 horas, mais 2 horas após os 12 meses.
5: Deixando bem explicado, ficou assim, 60 dias após a promulgação da PEC, já vai valer o fim da escala 6x1. Para isso, não tem transição. Vai valer 5 dias trabalhados para 2 de folga. É a jornada semanal que vai ser escalonada. No mesmo dia em que acaba a 6x1, a carga horária vai passar de 44 para 42 horas semanais. E 12 meses depois, reduz para 40 horas. O ministro do Trabalho, Luiz Marinho, dá o cronograma.
7: Promulgou, 60 dias entra em vigor o fim da escala 6x1 e 42 horas semanais. Então você vai pegar 42 horas semanais, dividir por 5, vai ser a jornada diária, ok? Depois de 1 ano, reduz para 40 horas semanais, portanto, é tudo 8 horas.
5: Na prática, o acordo permitiu um prazo curto na transição, segundo o presidente da Comissão Especial, Alencar Santana, e não aqueles 10 anos, como queria a oposição.
8: Ou seja, um prazo curto, mas significativo, porque vai garantir mais qualidade de vida, mais tempo ao trabalhador e à trabalhadora, porque a vida não tem hora extra. Há uma pressa da mulher, há uma pressa da juventude, há uma pressa de quem está nessa jornada tão exaustiva.
5: O cronograma da PEC também está mantido. Votação na comissão especial e em 2 turnos em plenário, ainda nesta semana até quinta-feira. Da Rádio Nacional em Brasília, Priscila Mazenotti.
0: E o parecer sobre a proposta de redução da jornada de trabalho é apresentado neste momento na comissão especial da Câmara dos Deputados que discute a matéria. Gésio Passos está acompanhando essa leitura e tem todas as informações para a gente. É com você, Gésio. Boa noite.
9: Boa noite, Juliana. Boa noite, ouvintes. Olha, Juliana, o relator da proposta, o deputado Léo Prates, do Republicanos da Bahia, está neste momento lendo o seu relatório final. A expectativa é que o texto possa ser votado na comissão ainda hoje para ser apreciado no plenário ainda nesta semana. Mas os deputados da oposição podem pedir vista para adiar a votação e por mais alguns dias. É importante destacar que o texto negociado com o governo prevê uma transição de 1 ano, Juliana. Se for aprovada a PEC, em 60 dias seria reduzida a jornada para 42 horas semanais.

0: mas com estabelecimento imediato da escala 5x2, com 2 dias de descanso. Após 1 ano, a jornada seria diminuída para 40 horas, com no máximo 8 horas diárias. Pelo relatório, convenção ou acordo coletivo de trabalho poderão ampliar a duração da jornada diária para viabilizar a duração semanal do trabalho neste período de transição. O texto também não muda jornadas que já são inferiores a 40 horas semanais. O acordo prevê ainda a possibilidade de MEIs ampliarem a contratação de empregados, que hoje é limitado a apenas uma pessoa. Ainda será discutido o valor permitido de faturamento para esses microempreendedores. Se o texto for aprovado na comissão especial, Juliana, será necessária a votação no plenário em 2 turnos, sendo uma PEC, para ser aprovada, precisa de 3/5 dos deputados. Assim, ainda será preciso a aprovação do Senado Federal, Juliana.
1: Perfeito, Gésio Passos. Qualquer novidade você pode voltar e trazer informações aqui ao vivo para a gente, 6h36, e daqui a pouco a gente vai voltar a falar sobre o fim da escala 6x1. Vamos agora a outro assunto? Aqui a nossa vinheta de passagem. Vamos falar do Fórum de Reitores Brasil-África, realizado hoje em Brasília. O presidente Lula esteve presente, defendeu a autonomia das universidades e o papel delas de resistência ao extremismo. Lula ainda anunciou o programa que vai criar 2.600 bolsas para mestrandos e doutorandos africanos estudarem aqui no Brasil por até 10 meses. A reportagem é de Sayonara Moreno.
2: Com mais de 200 acordos entre universidades brasileiras e 38 países africanos em vigência, o presidente Lula defendeu a autonomia das universidades e o papel dessas instituições na resistência aos horrores.
3: A extrema-direita não tolera a autonomia das universidades. Querem calar professores e estudantes e coibir a diversidade. Nega a ciência, censura as artes e transforma as salas de aula em instrumento de dominação. O pensamento crítico caminha lado a lado com a luta anticolonial e o combate ao racismo, à misoginia e à xenofobia e todas as formas de discriminação. As universidades seguirão como bastiões da resistência aos horrores cometidos em todas as guerras. A extrema-direita teme a educação porque sabe que é onde nasce a consciência.
2: A declaração foi nesta segunda-feira, no Dia da África, durante a abertura do primeiro Fórum de Reitores Brasil-África em Brasília. Segundo Lula, a ideia do fórum é ampliar os mais de 200 acordos e programas de mobilidade estudantil e intercâmbio científico. Para Lula, as parcerias têm muito que contribuir no combate à fome e às mudanças climáticas. Ao destacar a inteligência artificial como ferramenta estratégica, Lula criticou o colonialismo digital.
3: A inteligência artificial é uma ferramenta estratégica, mas o colonialismo digital é uma ameaça real nas mãos de poucos países e poucas empresas. Os algoritmos se transformaram em instrumento de dominação. Sem investir em infraestrutura digital, não será possível superar carências crônicas em alta tecnologia, saúde, cultura e educação básica. Os modelos de linguagem da inteligência artificial precisam ser construídos também em português e nas muitas línguas dos povos africanos.
2: Na abertura do evento, o presidente Lula também criticou a guerra no Irã e atribuiu a incapacidade coletiva de dialogar, dizendo que a ONU está paralisada. Lula ainda anunciou o programa que vai criar 2.600 bolsas para mestrandos e doutorandos africanos estudarem no Brasil por até 10 meses. O encontro, que segue até esta quarta, busca fortalecer e ampliar cooperação em educação superior entre universidades brasileiras e instituições de todo o continente africano. Da Rádio Nacional em Brasília, Sayonara Moreno.
1: E o presidente Lula passou hoje por um procedimento de radioterapia no couro cabeludo como um tratamento complementar após a retirada de uma lesão de câncer de pele. Ao todo, Lula vai passar por 15 sessões feitas de forma superficial e preventiva ao longo de 3 semanas. As sessões serão na unidade do Hospital Sírio-Libanês, em Brasília. Em abril, o presidente Lula retirou a lesão no couro cabeludo e, no mesmo dia, realizou uma infiltração no punho direito para tratamento de tenossinovite. 6h40. Vamos falar novamente da escala 6x1. Vamos até São Paulo.

0: Paulo, porque lá manifestantes se reúnem na Avenida Paulista em um ato pelo fim dessa jornada. A votação da PEC, que reduz a jornada de trabalho com a garantia de 2 dias de descanso, sem redução salarial, como a gente já disse aqui anteriormente, está prevista para votação na Câmara ainda esta semana. E o relatório, né, o parecer do relator, na verdade, está sendo lido neste momento na Câmara dos Deputados. Quem está lá em São Paulo vai falar conosco, o repórter Sara Kines, acompanhando a mobilização, trazendo todas as informações para a gente. Boa noite, Sara.
1: Boa noite, Juliana. Boa noite, ouvintes. Manifestantes se reúnem em frente ao MASP aqui em São Paulo e reivindicam o fim da escala 6x1 neste ato que acontece poucos dias antes da votação da PEC prevista para quinta-feira. Eu conversei com algumas mulheres por aqui e reforçaram o quanto a garantia de 2 dias de descanso na semana é fundamental para a dignidade humana, tempo para cuidar da casa, de si mesmas e dos filhos. A Ivanete Péricles de Lima tem 6 filhos e conta que trabalhando na escala 6x1 por mais de 20 anos, mal teve tempo para criar os próprios filhos.
2: Trabalhei muito mesmo, cheguei a ficar doente, né? Porque eles me punham para trabalhar na chuva e tudo, e eu
0: O
2: não
0: que que a
2: tinha
0: senhora
2: tempo,
0: fazia?
2: limpeza também. Depois eu me formei cuidadora, né? Mas primeiro trabalhei limpeza, trabalhei muito mesmo. Fiquei doente, assim, meu braço dói. Tanto que eu pegava peso e eles não compensam nem nada. É uma tristeza, viu? Meus filhos foram criados sem mim, porque eu trabalhando, todo o tempo eu trabalhei.
1: Nessa segunda-feira, além de São Paulo, outras capitais como Vitória, São Luís, Cuiabá, Rio de Janeiro e Aracaju também tiveram atos pelo fim da escala 6x1. As centrais sindicais saudaram o entendimento da Câmara dos Deputados sobre a redução da jornada e devem seguir mobilizadas até a aprovação definitiva da proposta. O Lutemberg Nunes, presidente do Sindicato dos Químicos de São Paulo, fala sobre a transição de até 1 ano anunciada no acordo de hoje na Câmara.
3: Eu diria para você, é um avanço, mas não é esperado pelo movimento, né? Nós gostaríamos muito que a redução da jornada de trabalho, ela fosse imediata, né? É um avanço, mas frustra um pouco a necessidade da classe trabalhadora.
1: O ato continua concentrando mais manifestantes por aqui, trabalhadores e trabalhadoras seguem chegando e logo mais deve ter início o trajeto ao longo da Avenida Paulista, no sentido da Praça do Ciclista. Juliana, volto com você.
0: Muito obrigada, Sara Kines, pelas informações ao vivo, direto de São Paulo. 6h43. O governo federal e os estados da Amazônia Legal terão 10 dias para informar ao Supremo Tribunal Federal como se planejam para lidar com uma possível alta nos incêndios florestais que pode ser causada pelo fenômeno climático El Niño. Gésio Passos de volta conosco com os detalhes. É com você, Gésio.

Sem o fogo, elas não existiriam. Mas apesar da importância do fogo para a biodiversidade do Cerrado, é necessário ficar atento para a preservação do bioma. Enquanto as queimadas naturais são parte do ciclo da vida local, as queimadas causadas pelas secas prolongadas ou provocadas pela ação dos seres humanos colocam as espécies em risco, pois não oferecem tempo suficiente para a regeneração.

O Cerrado está presente em 14 estados brasileiros e no Distrito Federal, abrangendo a região Centro-Oeste e trechos do Sudeste, Norte e Nordeste. Entre os seus destinos mais belos e conhecidos está o Parque Nacional da Chapada dos Veadeiros. Declarado Patrimônio Natural da Humanidade pela Unesco em 2001, é uma unidade de preservação ambiental que, além de abrigar centenas de espécies animais e vegetais, nascentes e cursos d'água, torna o turismo uma atividade econômica fundamental para a região.

Com clima tropical, o Cerrado é conhecido por ter duas estações. Uma seca, que ocorre entre os meses de maio e setembro, e uma chuva outubro a abril. Os períodos também são conhecidos como o inverno seco e verão chuvoso. Na época seca, a umidade relativa do ar atinge níveis extremos, chegando a ficar em menos de 10% em algumas áreas. Em todos os anos, a precipitação fica em torno de 1.250 a 2.000 milímetros de água. E é no verão chuvoso que o bioma vê cair em 90% dessas chuvas.

O cerrado cobre desde superfícies com menos de 300 metros de altitude até grandes chapadas, com até 1.600 metros. Isso faz com que a temperatura varie bastante, a depender da região. As médias ficam entre 18 e 27 graus Celsius, mas a temperatura mínima pode chegar a 8 graus, enquanto a máxima fica próxima dos 40 graus. O Cerrado é formado por uma mistura de superfícies velhas e novas. Elas são compostas por grandes planaltos e extensas chapadas, com até 1.600 metros de altitude, separadas por vales e depressões periféricas. As chapadas são resíduos de superfícies aplainadas e representam a ocorrência mais comum no relevo local. Com uma topografia plana, a suave ondulada, a Chapada dos Veadeiros e a Chapada dos Guimarães,

0: Ou seu pai que quer que você seja doutor ou doutora, a hora é agora. Se inscreva, passe no Enem, entre na universidade e faça tudo o que você quiser. Na certeza que você precisa saber de que esse país só vai ser soberano. Soberano de verdade, o dia que milhões de jovens tiverem curso, tiverem emprego e puderem exercer a soberania tecnológica e científica do nosso país.
1: O Dia da África, celebrado em 25 de maio, hoje, marca a fundação da União Africana em 1963.
2: E aproveitando a data, o governo do Brasil promove o primeiro Fórum de Reitores Brasil-África, com o objetivo de fortalecer parcerias educacionais e culturais.
1: No encontro, o Ministério da Educação anunciou a criação de 2.600 bolsas de mestrado e doutorado para estudantes africanos.
3: No encontro, dirigentes de universidades brasileiras e africanas debatem como ampliar parcerias acadêmicas, científicas e tecnológicas de instituições de ensino dos dois lados do Atlântico. São projetos conjuntos em áreas estratégicas para o desenvolvimento dos países, como agricultura, energias renováveis, inteligência artificial, mineração, petróleo e gás, além das ciências humanas. Para a reitora da Universidade de Cabo Verde, Astrigilda Silveira, parcerias fundamentais para o continente africano.
4: Uma cooperação mais próxima, mais dinâmica e mais transformadora, voltada para a transformação digital, a inteligência artificial e a inclusão social.
3: No encontro, o governo do Brasil lançou o programa que vai oferecer mais de 2.600 bolsas de mestrado e doutorado para pós-graduandos da África, com investimentos de 47 milhões de reais. Destaca o ministro da Educação, Leonardo Bastini.
5: 2.600 vagas inicialmente, 1.600 bolsas de mestrado e 1.000 bolsas de doutorado, com oportunidades em universidades públicas, instituições privadas sem fins lucrativos, institutos federais, institutos de pesquisa com pós-graduação reconhecida pela CAPES. Abrir as portas do Brasil para estudantes africanos é aprofundar ainda mais nossos laços históricos.
3: O presidente Lula destacou a importância de fortalecer os laços históricos entre Brasil e África por meio da produção de conhecimento, da inovação e da formação de profissionais qualificados.
6: A cooperação educacional entre países do Sul Global pode transformar a realidade, reforçar os programas de estudantes, convênio de graduação e de pós-graduação também será essencial para consolidar a educação superior como um dos pilares da parceria estratégica entre Brasil e África.
3: O Brasil já mantém mais de 200 acordos de cooperação com instituições de ensino superior de 38 países africanos. Reportagem Pablo Mundim.
2: Mais um passo no combate ao câncer no país.
1: O Brasil passou a contar com um Centro de Desenvolvimento e Produção de Terapias, CAR-T, da Fundação Oswaldo Cruz, a Fiocruz.

0: No local será produzido de forma 100% nacional um dos tratamentos mais avançados do mundo contra o câncer para pacientes do SUS.
1: O Paulo Peregrino é publicitário e teve linfoma, um tipo de câncer de sangue. Durante 13 anos, fez transplante de medula óssea e 40 quimioterapias, tratamentos que não tiveram sucesso. A virada em sua vida veio com um tratamento experimental chamado CAR-T-Cell. Agora, ele está em remissão do câncer.
2: A enfermeira chegou lá dentro do quarto, trouxe um saquinho, assim como se fosse um transfusão de sangue pequenininha, né? Aí eu falei assim para ela, enfermeira, isso aí é o CAR-T-Cell que eu vou receber? É, falei, vai demorar quanto tempo? Ela falou, ah, uma hora no máximo. Eu falei, caramba, 13 anos eu lutando contra os cânceres, vai resolver em uma hora? Isso que é ciência.
1: O Centro de Desenvolvimento e Produção de Terapias, CAR-T, da Fiocruz, inaugurado no último sábado no Rio de Janeiro, vai tratar a população do SUS e trazer uma nova esperança aos pacientes com câncer. O Brasil vai produzir de forma 100% nacional um dos tratamentos mais avançados do mundo contra a leucemia, linfoma e mieloma. É o que explica o ministro da Saúde, Alexandre Padilha.
3: Um tratamento que hoje custa 350 a 400 mil dólares, mais de 2 milhões de reais para uma família, para as pessoas, para o sistema de saúde de qual país para fazer esse tratamento, graças à Fiocruz, graças à produção da Fiocruz, presidente, pessoas como Paulo vão poder receber esse tratamento pelo SUS, de graça.
1: Os primeiros pacientes começam o tratamento experimental no segundo semestre deste ano. Foram investidos 370 milhões de reais, além dos equipamentos de alta tecnologia, que custaram mais 35 milhões de reais. O presidente Lula defendeu que todos os brasileiros e brasileiras têm o direito de uma saúde de qualidade no país.
4: O gesto de inauguração de um centro tecnológico que dá ao Brasil a certeza de que a gente não é menor do que ninguém, de que a gente não é menos competitivo do que ninguém,

0: de bioeconomia, turismo sustentável e infraestrutura no país. Mais de 9 bilhões serão direcionados para investimentos na Amazônia Legal.
1: O programa Ecoinvest foi criado para impulsionar a transformação ecológica do país e combina instrumentos financeiros inovadores, redução de riscos e atração de investimentos de longo prazo da iniciativa privada.
0: Ao anunciar o resultado do leilão, o ministro da Fazenda, Dario Durigan, disse que o Ecoinvest comprova que é possível apostar no crescimento do Brasil com sustentabilidade.
2: Os objetivos do Ministério da Fazenda, que é fazer com que o país se desenvolva, gere emprego, diminua a inflação, com os objetivos do Ministério do Meio Ambiente, não é mais indissolúvel. Nós temos que ter um cuidado para que o país cresça, mas de maneira sustentável. E o Ecoinvest, ele é uma espécie de síntese, de prova real de que isso é possível. É Estado junto com a capacidade instalada do sistema financeiro nacional em parceria com essas empresas.
1: Com os 4 leilões realizados até agora para transição energética, recuperação de terras degradadas e bioeconomia, o Ecoinvest Brasil já mobilizou mais de 140 bilhões de reais.
0: Pois é, o Brasil é mundialmente reconhecido por suas belezas naturais como florestas, praias, rios e montanhas.
1: E a riqueza da nossa biodiversidade tem atraído turistas a visitarem as mais de 13 de conservação federais distribuídas pelo país.
0: Só em 2025, o fluxo de visitantes atingiu quase 30 milhões, maior resultado da série histórica.
1: E movimentaram mais de 40 milhões de reais em vendas, injetaram 20 bilhões de reais no produto interno bruto, que é a soma de todas as riquezas do país.
3: Jairon Souza trabalha todos os dias conectado com a natureza. Ele é guia turístico no Maranhão e, em época de alta temporada, chega a mostrar as belezas naturais do Parque Nacional dos Lençóis Maranhenses a centenas de visitantes.
4: Ganho dinheiro onde muitas pessoas se programam muito para vir passear. Eu estou aqui todo dia, né? E tento fazer da melhor forma, né?
3: As visitações turísticas unidades de conservação federais movimentaram mais de 40 bilhões de reais em vendas em 2025 e 20 bilhões de reais

0: de Conservação da Biodiversidade, o ICMBio, revela que florestas, praias, rios e montanhas ativos de alta performance na economia brasileira. No ano passado, o fluxo de visitantes em unidades de conservação chegou a quase 30 milhões, o maior resultado da série histórica, como garante o presidente do ICMBio, Mauro Pires.
1: Esse aumento tem a ver com dois fatores. O primeiro, que é geral, que é o interesse das pessoas de encontrar-se com a natureza. O segundo fator, nós temos melhorado a infraestrutura e de modo que se torna mais fácil a visitação.
0: O turismo nas unidades de conservação sustenta mais de 300 mil postos de trabalho em todo o país. O ministro do Meio Ambiente e Mudança do Clima, João Paulo Capobianco, destacou que as unidades de conservação são importantes não só para a proteção da cidade, como também para o desenvolvimento econômico e a
2: real que o turista trouxe, ele gerou um impacto de R$15,60 no PIB. Portanto, nós estamos falando de uma atividade econômica intensa, com ganhos para a economia local.
0: O ranking de visitação mantém no topo o Parque Nacional da Tijuca, no Rio de Janeiro, com quase 5 milhões de visitas, seguido pelo Parque Nacional de Iguaçu e pelo Parque Nacional de Jericoacoara, no Ceará. Reportagem Cleide Lopes.
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4: Prefeituras e instituições como universidades, institutos federais e câmaras de vereadores aderiram ao programa Contrata Mais Brasil.
5: A plataforma foi criada para aproximar microempreendedores individuais do processo público de aquisição de produtos e serviços. Nela, o governo contrata e os pequenos negócios podem vender seus produtos.
4: Atualmente, já são 1.775 órgãos. Desde a sua criação, o programa gerou mais de R$22 milhões de renda direta para os microempreendedores individuais.
5: A plataforma conta com mais de 8 mil cadastros de fornecedores em mais de 100 atividades.
4: Mais informações sobre o programa no endereço gov.br/contratamaisbrasil.
5: Atenção, caminhoneiros! Já estão em vigor as novas regras que vão ajudar na fiscalização do piso mínimo de frete para o transporte de carga nas rodovias.
4: A partir de agora, quem contrata esse tipo de serviço deverá informar parâmetros para o cálculo do frete, distância, tipo de veículo e tipo de serviço prestado.
5: Essas informações serão fornecidas na hora de emitir o código identificador da operação de transporte, o CIOT.
4: Esse é um documento de registro exigido pela Agência Nacional de Transportes Terrestres, a ANTT, para o monitoramento das operações de cargas.
5: O superintendente de Serviço de Transporte Rodoviário de Cargas da ANTT, José Aires Amaral, explica que esses dados serão utilizados do piso mínimo do frete.
6: A partir desses parâmetros, o sistema faz uma conta automática e verifica se o valor declarado do frete, também no CIOT, está de acordo com o piso mínimo de frete ou não. E faz algumas validações. Se formados estão de acordo, fazem sentido. Por exemplo, se na declaração, por exemplo, tiver a informação que Brasília, Rio de Janeiro, e que ele deve informar uma melhor localização ou uma distância compatível com aquele deslocamento.
4: Segundo o superintendente da ANTT, de 1º de junho, os dados do CIOT também estarão integrados com a documentação fiscal exigida para o transporte de cargas.
5: O que vai facilitar e tornar mais eficiente a fiscalização sobre as operações de frete.
4: As mudanças na emissão do CIOT foram anunciadas pelo governo do Brasil como parte das medidas para reduzir os impactos da alta dos preços dos combustíveis sobre a população.
5: E essas... Essas foram as notícias do Governo do Brasil.
4: Com a realização da Secretaria de Comunicação Social da Presidência da República.
5: Com produção da empresa Brasil de Comunicação.
4: Fique agora com as notícias do Poder Judiciário e do Congresso Nacional. Boa noite.
5: Boa noite para você. Até amanhã.
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8: CNJ lança aplicativo para fortalecer busca ativa de crianças e adolescentes.
9: Para o STJ, a plataforma de intermediação não responde por envio de criptomoedas para carteira falsa de outra corretora.
8: A Semana Nacional da Conciliação Trabalhista começou nesta segunda-feira.
9: Boa noite, eu sou o Arthur Filho.
8: E eu sou Walter Lima.
9: O Conselho Nacional de Justiça lançou nesta segunda-feira, Dia Nacional da Adoção, o aplicativo Adote para todo o país.
8: A busca ativa do Sistema Nacional de Adoção e Acolhimento já funciona em todo o país e reúne informações sobre crianças e adolescentes com mais dificuldades de conseguir.

0: como crianças mais velhas ou com deficiência.
1: Agora, essa iniciativa passa a contar também com um aplicativo próprio.
0: Desenvolvido pelo Tribunal de Justiça do Paraná, o aplicativo Adote passa agora pelo processo de Estudo Zero.
1: O ministro do Supremo Tribunal Federal informa em quais providências dos riscos de incêndios
0: do Oceano Pacífico relevantes sobre o clima em diversos países.
2: De pesquisas espaciais e com o Instituto Nacional de Meteorologia, confirmam a provável intensidade para o fenômeno já no segundo semestre de 2026. Diante desse quadro, o ministro Flávio Dino, relator de uma ação que acompanha medidas para combater e prevenir incêndios na Amazônia e no Pantanal, deu prazo de 10 dias para que a União e os estados informem um plano para lidar com os incêndios.
1: Plataforma de intermediação de criptomoedas não é responsável por prejuízo decorrente de golpe se não houve falha no serviço ou se dano foi causado pela culpa exclusiva de usuário ou terceiros.
0: Essa é a conclusão do STJ. Fátima Uchoa.
3: Na origem, um investidor transferiu criptoativos para uma carteira digital e depois descobriu que o endereço era falso. Ele pediu ressarcimento dos prejuízos, alegando que a plataforma intermediadora teria falhado ao não adotar segurança capaz de identificar a irregularidade da chave de transferência. Porém, a Justiça de Minas Gerais negou a indenização. A terceira turma do STJ manteve o acórdão, considerando que a fraude ocorreu quando o investidor transferiu os valores a um ambiente externo, fora da atuação da empresa e para o qual ele próprio forneceu a chave de acesso, que é o endereço de destino. O ministro Ricardo Vilas Boas Cueva foi o relator.
1: Começou hoje a Semana Nacional da Conciliação Trabalhista 2026.
0: É a chance de muitos trabalhadores conseguirem, de forma mais rápida, uma resposta da Justiça. Larissa Batista.
4: Um acordo histórico de mais de 250 milhões de reais entre a empresa Vibraz Airoco e o Sindicato dos Metalúrgicos de São José dos Campos foi o pontapé para a abertura da Semana da Conciliação, que vai até sexta-feira em todos os tribunais regionais do trabalho. O valor recolhido desse acordo será utilizado para o pagamento de dívidas trabalhistas.
1: Ampliar a confiança e o conhecimento sobre a segurança das urnas eletrônicas.
0: Esse foi um dos temas da reunião ocorrida nesta segunda-feira na sede do TSE em Brasília. Estevão Furtado.
5: O presidente do TSE, ministro Nunes Marques, anunciou o lançamento da Semana Nacional do Sistema Eletrônico, uma ação voltada à conscientização da população, especialmente dos jovens, sobre as camadas de segurança do processo eleitoral brasileiro. O ministro também determinou a criação de uma comissão permanente para estudar o uso de ferramentas de inteligência artificial na justiça eleitoral.
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1: Uma boa noite a você.
0: E até amanhã.
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8: Eu sou Paula Groba.
9: E eu sou Ricardo Nakaoka.
8: E este é... os destaques de hoje do Jornal do Senado, que começa agora.
9: Senado vota crédito especial para renegociação de dívidas rurais. Projeto quer limitar publicidade de apostas online.
8: Boa noite.
9: Boa noite.
8: Com a alta dos juros, a queda no preço dos produtos agrícolas e o aumento do endividamento no campo, produtores rurais de todo o país aguardam uma saída para renegociar as dívidas e manter a produção.
9: E a Comissão de Assuntos Econômicos do Senado deve votar nesta terça-feira um projeto que cria uma linha especial de crédito para o agronegócio. O pacote de ajuda está sendo negociado com o governo federal, como informa a repórter Patrícia Oliveira.
10: Um pacote bilionário de socorro ao setor agropecuário está na pauta da Comissão de Assuntos Econômicos. O projeto

cria uma linha especial de crédito para renegociação de dívidas rurais com recursos do Fundo Social do Pré-Sal. A proposta vem sendo negociada entre o governo federal e o relator da matéria, o senador Renan Calheiros, do MDB de Alagoas. Renan ampliou a ajuda para outros produtores

0: caiba no bolso do agricultor e que, de outro lado, a gente mobilize os recursos públicos da maneira mais eficiente possível. Então, todo mundo aqui na mesma página.
1: A possibilidade da edição de uma medida provisória pelo Executivo também foi confirmada pelo senador Renan Calheiros.
2: Uma medida provisória com critérios de enquadramento, de juros, de carência e de prazo de 10 anos para pagar.
1: O governo estima um custo de 817 bilhões em 13 anos. Já o relator prevê valor bem menor, em torno de 100 bilhões ao longo de uma década.
3: O senador Isalci Lucas, do PL do Distrito Federal, criticou a medida provisória que zera o imposto de importação para compras internacionais de até 50 dólares. Segundo o parlamentar, a MP prejudica a indústria brasileira ao reduzir tributos para produtos importados, sem conceder tratamento semelhante aos produtores nacionais.
4: Isalci disse que apresentou uma emenda para que os mesmos benefícios concedidos para o imposto de importação sejam também dados aos produtores de calçado ou de vestuário brasileiros, no caso de produtos de até 50 dólares.
2: Essas medidas só beneficiam os trabalhadores chineses, prejudica a nossa indústria. Vamos ter que demitir milhares, milhões de pessoas, exatamente porque ninguém consegue competir com um país que não tem nenhum encargo trabalhista, que não tem os impostos que nós temos aqui no Brasil.
3: Já o senador Paulo Paim, do PT do Rio Grande do Sul, voltou a defender a redução da jornada de trabalho sem corte salarial e o fim da escala 6x1. O parlamentar destacou a PEC de sua autoria, que prevê a redução para 40 horas semanais, com possibilidade de avançar para 36 horas em etapas futuras.
4: E citou experiências internacionais e recomendações da Organização Internacional do Trabalho. O senador também lembrou que a proposta está pronta para a votação do Senado.
5: Lembro também que países como Portugal, Espanha, França, Bélgica, Alemanha, Chile, Equador já adotaram reduções que variam entre 40 e 36 horas. Na União Europeia, a média é de 36 horas semanais, chegando até, em alguns países, a 31 horas, como é o caso da Holanda.
3: E o presidente do Senado, Davi Alcolumbre, se reuniu nesta segunda-feira com o presidente do Supremo Tribunal Federal, Edson Fachin, para discutir um futuro anteprojeto de lei sobre a remuneração da magistratura. No encontro, também foram debatidos os salários dos servidores públicos e a necessidade de aperfeiçoar o sistema remuneratório no serviço público.
4: Segundo a presidência do Senado, a preocupação é com o aumento de vantagens extras, como gratificações e abônus, que podem comprometer a transparência e o cumprimento do teto constitucional. Os chefes dos dois poderes decidiram ampliar o diálogo com o Executivo e outras instituições para construir uma proposta sobre o tema.
3: Filhos de mulheres vítimas de feminicídio podem passar a ter mais tempo de proteção financeira do Estado. O Senado deve começar a analisar um projeto que aumenta de 18 para 21 anos a idade máxima para o recebimento da pensão especial destinada a órfãos desse tipo de crime.
4: A proposta busca garantir mais segurança e apoio a jovens que perderam as mães em casos de violência contra a mulher. Repórter Alexandre Campos.
6: Pelo projeto, o pagamento da pensão será extinto quando o filho completar 21 anos de idade ou, se estudante, aos 24 anos. Os valores serão reajustados anualmente pelo índice oficial da inflação. O valor a ser pago continua a ser de um salário mínimo, só que, ao invés de ser dividido pelo conjunto dos órfãos, esse montante será devido a cada um dos filhos com menos de 21 anos.

0: atendimento multidisciplinar para os beneficiários e o psicológico e social contínuo. O texto também veda sob qualquer hipótese que a guarda desses menores seja concedida ao agressor, devendo eles ficarem sob os cuidados da família da mãe.
1: E a senadora Damaris Alves, do Republicanos do Distrito Federal, celebrou a sanção da lei de sua autoria que amplia as ações do SUS no enfrentamento à automutilação e à prevenção do suicídio entre crianças e adolescentes. Segundo a parlamentar, a nova lei é uma resposta ao crescente número de casos de sofrimento mental entre jovens brasileiros.
2: Damaris Alves também defendeu o fortalecimento da rede pública de saúde mental, com a ampliação do CAPS e o aumento de profissionais especializados para garantir atendimento adequado às crianças, adolescentes e suas famílias.
3: A Lei 15.403 chegou para garantir que o Estado faça sua parte, porque o Estado foi lento, porque faltou vaga para um psicólogo ou um psiquiatra. A todos os prefeitos, a todos os governadores, cumpram a lei, abram CAPS, contratem psicólogos, coloquem profissionais de saúde mental nas escolas.
1: Com o avanço das apostas online no Brasil, cresce também a preocupação com o endividamento das famílias e os impactos na saúde mental dos apostadores.
2: Diante desse cenário, o Senado começa a analisar um projeto que restringe a publicidade das bets, especialmente ações de marketing, que podem estimular o jogo compulsivo. Mais detalhes com o repórter Márcio Maturana.
4: Restrição de propaganda de bets em rádio, televisão, uniformes esportivos, eventos culturais, redes sociais, plataformas de streaming e campanhas com influenciadores digitais. Isso é o que prevê um projeto que começou a ser analisado pelo Senado. O texto muda a lei das bets para restringir a publicidade de apostas esportivas e jogos online, com foco na saúde mental, proteção do consumidor e da economia familiar. A proposta tem assinatura de 7 senadores, sendo a primeira Damaris Alves, do Republicanos do Distrito Federal.
3: É um projeto construído a várias mãos. Eu só tenho a honra de ser a primeira signatária, mas foi construído com especialista, com a participação de parlamentares, Câmara e Senado, um corpo técnico extraordinário. E a gente está preocupado realmente com essa questão da saúde mental por causa do vício nos jogos de apostas.
4: A iniciativa é da Frente Parlamentar Mista para a Promoção da Saúde Mental, com senadores e deputados. E por isso, outro projeto muito semelhante foi apresentado também na Câmara. O objetivo é que as duas propostas sejam analisadas em paralelo para facilitar uma eventual aprovação em uma das casas.
2: Com edição de Paula Groba e trabalhos técnicos de João Lira, o Jornal do Senado fica por aqui. Acompanhe agora as notícias da Câmara dos Deputados. Boa noite.
1: Uma boa noite e até amanhã.
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6: O presidente anuncia transição de um ano para a redução da jornada de trabalho.
7: Deputados ampliam acesso a novas tecnologias no Sistema Único de Saúde.
6: Câmara autoriza o uso de Fundo de Desenvolvimento Regional por cooperativa.
7: Ministério da Agricultura deverá dar aval para normas que afetam o setor.
6: Boa noite. Os deputados aprovaram proposta que determina a avaliação prévia do Ministério da Agricultura para a emissão de normas ambientais. O repórter Antônio Vital explica o teor da matéria.
8: O plenário da Câmara aprovou o projeto que torna obrigatória a aprovação do Ministério da Agricultura antes da edição de qualquer norma federal que tenha impacto na produção, criação, cultivo, manejo, transporte, processamento ou comercialização de espécie utilizada em atividade produtiva. Isso significa que qualquer norma editada por órgãos ambientais só terá validade se antes for avaliada pelo Ministério responsável pela Agricultura, Pecuária, Pesca, Aquicultura e Florestas. O projeto foi apresentado pelo deputado Pedro Lupion, do Republicanos do Paraná, coordenador da Frente Parlamentar da Agropecuária, e outros 10 deputados de diversos partidos. Uma das justificativas para a aprovação do projeto foi a possibilidade de inclusão da tilápia na lista nacional de espécies exóticas invasoras. A lista é definida pela Comissão Nacional de Biodiversidade, a CONABIO, um órgão do Ministério do Meio Ambiente que conta com a participação de representantes do Ministério da Agricultura. No ano passado, a CONABIO admitiu em nota oficial que a inclusão da tilápia estava sendo analisada, mas que isso não teria impacto na criação da espécie e serviria apenas como referência para medidas de prevenção. O relator, deputado Pezente, do MDB de Santa Catarina, disse que decisões como essa levam insegurança aos produtores.
9: Nós temos uma insegurança jurídica com normas redigidas por burocratas, no ar-condicionado, todo mundo enroladinho numa gravata, que tem tirado o sono de muitas famílias. Um exemplo, por exemplo, é essa tal da lista de espécies exóticas invasoras. Já incluíram nessa lista espécies altamente relevantes para a nossa economia. Espécies como a tilápia, espécies também da nossa flora braquiária.
8: A proposta foi criticada pela deputada Érica Cocai, do PT do Distrito Federal. Para ela, priorizar a análise econômica antes da ambiental pode representar risco para a flora e a fauna do país.
10: O que se quer com esse projeto é tirar o poder dos órgãos ambientais, de poder avaliar as políticas acerca da produção agrícola, da produção pecuária, acerca da nossa flora, da nossa fauna. E aqui nós vamos ver que uma espécie animal ou uma espécie vegetal, talvez se chegue à conclusão que ela tem uma capacidade nociva para aquele próprio espaço de flora e de fauna.
8: O projeto que torna obrigatória a aprovação do Ministério da Agricultura antes da edição de qualquer norma que tenha impacto na produção, criação, cultivo ou comercialização de espécie utilizada em atividade produtiva, seguiu para análise do Senado. Da Rádio Câmara de Brasília, Antônio Vital.
5: Meio Ambiente.
7: Joaquim Passarinho, do PL do Pará, celebra a aprovação de proposta que altera a classificação de parte da Floresta Nacional do Jamanchi em Novo Progresso. Ele explica que o projeto redefine a área como de uso sustentável, com regras menos rígidas de ocupação e exploração.
6: De acordo com Joaquim Passarinho, a mudança vai contribuir para a regularização de produtores que já vivem e trabalham na região antes da criação da Floresta Nacional. O deputado ressalta que a proposta pode dar segurança às famílias que dependem da produção rural para garantir renda.
7: Já a Marina Silva, da Rede de São Paulo, critica a alteração dos limites da Floresta Nacional do Jamanchim e outros projetos que, em sua visão, favorecem quem descumpre a legislação ambiental. Ela defende o aumento da produção sem a derrubada de novas áreas e com a recuperação de regiões degradadas.
6: Marina Silva ressalta a importância da proteção ambiental para o desenvolvimento da agricultura brasileira. A parlamentar afirma que propostas em discussão na Câmara que enfraquecem a fiscalização prejudicam a imagem do país nos mercados internacionais.
5: Economia.
7: Câmara aprova projeto que autoriza o uso de recursos de fundos de desenvolvimento regional por cooperativas. O repórter Marcelo Lascher conta como vai funcionar.
11: A Câmara dos Deputados aprovou o projeto que permite que cooperativas acessem os recursos de 3 fundos públicos de desenvolvimento regional, o do Nordeste, o do Centro-Oeste e o da Amazônia. Os recursos são voltados para investimentos produtivos, infraestrutura e geração de empregos. A proposta já foi aprovada pelo Senado e altera 2 medidas provisórias e uma lei complementar. Segundo a deputada Marussa Boldrini, do Republicanos de Goiás, relatora do projeto na Comissão de Finanças e Tributação, as cooperativas ajudam a canalizar investimentos diretamente para micro, pequenos e médios produtores. A proposta foi defendida pelo deputado Pedro Lupion, do Republicanos do Paraná, coordenador da Frente Parlamentar da Agropecuária.
12: Que nesse caso, o que nós estamos permitindo e dando a possibilidade do cooperativismo também acessar os fundos constitucionais, que são acessados por todas as atividades econômicas, e o cooperativismo, seja ele qual for, em qual ramo for, não só no cooperativismo agropecuário, mas de saúde, de transporte, de trabalhadores, agricultura familiar, ou até mesmo de crédito, possam acessar também os fundos constitucionais.
11: A proposta foi aprovada de maneira simbólica, sem votos contrários e com apoio do governo, como disse o deputado Bongás, do PT do Rio Grande do Sul.
13: O governo também aprova porque ele estende esses repasses também para as cooperativas, que é muito importante que eles possam também alcançar e que isso esteja explícito na lei.
11: O projeto que permite que cooperativas acessem os recursos dos fundos públicos de desenvolvimento do Nordeste, do Centro-Oeste e da Amazônia seguiu para a sanção presidencial e já pode virar lei. Da Rádio Câmara de Brasília, com informações de Antônio Vital, Marcelo Larcher.
5: Desenvolvimento Regional.
6: Defensor Stélio Denner, do União, celebra a decisão da Agência Reguladora de Energia Elétrica que reduziu o reajuste da conta de luz em Roraima. O parlamentar explica que o aumento previsto de 24% caiu para 4% após mobilização da bancada federal do Estado junto à ANEEL.
7: Segundo o defensor Estélio Denner, o recuo é uma conquista de toda a bancada federal de Roraima, que realizou diversas audiências nos últimos meses. Apesar disso, ele afirma que o Estado ainda sofre com tarifas elevadas em comparação com outras regiões do país.
6: Lídice da Mata, do PSB, contesta críticas ao governo da Bahia ao comparar obras e indicadores do Estado com a situação da cidade de Salvador. A deputada afirma que a capital baiana apresenta resultados preocupantes em qualidade de vida, educação e competitividade.
7: Lídice da Mata cita investimentos do governo da Bahia em Salvador, como a ampliação do metrô, a implantação do VLT, a construção de hospitais e escolas de tempo integral. Ela avalia que essas ações mostram avanços do Executivo Estadual diante dos problemas que persistem na gestão da capital.
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5: Saúde.
6: A Câmara aprovou um projeto que amplia o acesso a novas tecnologias no SUS. A repórter Júlia Lopes tem mais detalhes.
20: A Comissão de Constituição e Justiça da Câmara dos Deputados aprovou um projeto que cria novos modelos de acordos para aquisição de tecnologias em saúde pelo Sistema Único de Saúde, o SUS. A proposta inclui novos medicamentos, produtos, procedimentos e terapias inovadoras. Os chamados acordos de acesso gerenciado serão firmados por meio de contratos específicos com definição de critérios, metas e prazos para o acompanhamento de resultados. Pelo texto, a incorporação dessas tecnologias será feita com base em monitoramento contínuo pelo governo, permitindo o compartilhamento de riscos clínicos e financeiros entre o poder público e as empresas. A avaliação vai considerar critérios como eficácia do tratamento, resultados clínicos reais dos pacientes, segurança da tecnologia, impacto público e também acompanhamento contínuo dos resultados obtidos. O relator da proposta, deputado Diego Garcia, do União do Paraná, afirmou que a medida pode acelerar o acesso da população a tratamentos de alto custo no SUS.
21: Esse talvez seja o ponto mais importante do projeto. Hoje, muitas famílias enfrentam uma longa espera para conseguir acesso a medicamentos e terapias de alto custo no SUS. Com os acordos de compartilhamento de risco, o governo pode incorporar novas tecnologias de forma mais rápida e responsável, acompanhando os resultados reais do tratamento e dividindo riscos financeiros e clínicos.
20: Na prática, a proposta busca ampliar o acesso a tratamentos inovadores, medicamentos de alto custo e tecnologias mais recentes, além de fortalecer a participação de famílias, especialistas e da sociedade civil no processo de avaliação, especialmente em casos de doenças raras. Agora, o projeto que cria novos modelos de acordos para aquisição de tecnologias em saúde pelo SUS deve seguir para o Senado. Da Rádio Câmara de Brasília, Júlia Lopes.
5: Ciência e tecnologia.
7: Coronel Assis, do PL de Mato Grosso, critica o decreto sobre a fiscalização do ambiente digital, argumentando que medidas sobre a regulação das redes devem ser debatidas pelo

0: tecnologia da informação. A proposta prevê a implementação em duas áreas: na educação básica, com programas específicos para gerar o interesse das meninas nas ciências, e na educação superior, com mecanismos que ajudem as mulheres que foram mães ou são cuidadoras a concluir seus estudos na educação superior. Também está prevista a criação de um regime especial da produção acadêmica das docentes mães ou que cuidam de parentes diretos com deficiência ou doença grave. A relatora na comissão, a deputada Franciane Baier, do Republicanos do Rio Grande do Sul, acredita que os estímulos podem reduzir as barreiras que fazem com que muitas mulheres desistam de atuar em uma área que ainda é vista como tipicamente masculina.
1: E nós sabemos que a mulher acaba sendo muitas vezes a responsável pelo cuidado com a casa e com a família, e muitas vezes esses prazos legais de conclusão do curso ou até análise do currículo e dos trabalhos apresentados para ingressar em alguma carreira que é científica é prejudicada nesse ponto.
0: A proposta, que traz incentivos para ampliar a atuação das mulheres na área científica, ainda será votada pela Comissão de Constituição e Justiça e pelo Plenário da Câmara antes de virar lei. Da Rádio Câmara de Brasília, Mônica Tati.
2: Justiça. Inácio Arruda, do PCdoB do Ceará, acusa setores da oposição de hipocrisia diante das investigações sobre as irregularidades envolvendo o Banco Master. O parlamentar cobra uma apuração rigorosa e a punição de todos os responsáveis por eventuais desvios de recursos.
3: Na visão de Inácio Arruda, grupos extremistas e conservadores utilizam discursos moralistas para tentar encobrir crimes históricos no sistema financeiro. Na visão dele, o esclarecimento dos fatos fortalece o campo democrático no Brasil.
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2: Presidência. Diminuição da jornada semanal para 40 horas passará por transição de um ano, segundo anunciou o presidente da Câmara em entrevista acompanhada pelo repórter Luiz Gustavo Xavier.
5: O presidente da Câmara, Hugo Mota, anunciou nesta segunda-feira, em entrevista coletiva, que o relatório final da proposta de emenda à Constituição, que elimina a escala de trabalho 6x1, terá um ano de transição para reduzir a jornada de 44 horas para 40 horas semanais.
6: 60 dias após a promulgação da PEC. E após 12 meses, mais 2 horas. Então a transição se dará dentro de um ano, não mais do que isso. Dá um tempo para que os setores possam se organizar.
5: Mota declarou que a redução da jornada de trabalho é um dos 3 pontos que considera inegociáveis na PEC. Os outros 2 seriam o fim da escala 6x1 e a proibição da redução salarial.
6: Nós partimos do princípio que esses 3 pontos são inegociáveis para a Câmara dos Deputados, são também pontos inegociáveis para o governo, e nós temos ampla convergência nessas 3 situações que trazem para o trabalhador brasileiro, para a trabalhadora brasileira, uma nova realidade depois da aprovação dessa proposta.
5: Segundo o presidente da Câmara, o texto está sendo ajustado para regras de servidores públicos, prestadores de serviços para entes públicos e microempreendedores individuais, os MEIs. Hugo Mota também conversou hoje com o presidente da República, Luiz Inácio Lula da Silva, sobre o reajuste de valor para microempreendedores individuais, os MEIs, e destacou que Lula está sensível à proposta. Da Rádio Câmara de Brasília, Luiz Gustavo Xavier.
2: Trabalho.
3: Ao apoiar a proposta que reduz a jornada de trabalho, Paulo Lemos, do PT, reitera que a bancada do Amapá não apoiou emendas que desidratam o projeto original. O deputado alerta que a população acompanha de perto a posição dos parlamentares sobre o fim da escala 6x1.
2: Na opinião de Paulo Lemos, a redução da jornada semanal é uma demanda da classe trabalhadora que enfrenta rotinas cansativas e transporte público. Segundo ele, pesquisas apontam ampla aprovação popular à medida.
3: Tadeu Venere, do PT do Paraná, convoca os eleitores a pressionar os deputados pela aprovação do fim da escala 6x1. Ele alerta que a comissão especial que analisa a proposta

0: precisa acelerar a votação da matéria original para que o plenário delibere sobre o tema.
1: Tadeu Venere critica a emenda ao texto que prevê compensação a empresas e pode ampliar a jornada para até 52 horas semanais. Ele argumenta que a pressão sobre o Congresso pode garantir mais tempo de descanso e melhor qualidade de vida para os trabalhadores brasileiros.
0: Luiz Carlos Raule, do Podemos, do Paraná, questiona os efeitos da redução da jornada de trabalho sobre as micro e pequenas empresas. Ele alerta que mudanças nas regras trabalhistas precisam considerar os impactos sobre os empregadores e a geração de empregos.
1: Luiz Carlos Raule critica o desempenho econômico e social do Brasil nas últimas décadas e afirma que o país enfrenta dificuldades em indicadores como renda, emprego e segurança pública. O parlamentar também faz críticas à condução das políticas econômicas nacionais.
0: Heloísa Helena, da Rede do Rio de Janeiro, faz um apelo para que o Congresso derrube o veto ao projeto que permite o aproveitamento de trabalhadores concursados no setor elétrico após privatizações. Ela sustenta que esses profissionais possuem conhecimento estratégico para o funcionamento do sistema.
1: De acordo com Heloísa Helena, as privatizações no setor já causaram impactos negativos na Companhia Hidrelétrica do São Francisco. Ela pede que o governo libere a base aliada para garantir o direito dos trabalhadores de forma soberana.
0: Termina agora o jornal Câmara dos Deputados, com trabalhos técnicos de Everson Urani e a apresentação de Márcio Aquiles Sardi e Val Monteiro. Boa noite.
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8: 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O Trio de Ataque está no ar, está em campo, está no ar. O Palmeiras é cada vez mais líder do Brasileirão. E o nosso decano, Zé Trajano, é o primeiro a atacar.
9: Olá, pessoal. Olha, eu não sei mais ou menos em que década foi, ou se foi nas duas décadas, 1950 e 1960, que a imprensa paulista costumava chamar o Maracanã de Recreio dos Bandeirantes. Quando os times de São Paulo se davam bem lá no Rio de Janeiro, eles tripudiavam e chamavam o Maracanã e São Januário, os outros estádios todos, onde os paulistas jogavam contra os cariocas, de Recreio dos Bandeirantes. Pois bem, aconteceu nesse fim de semana, ninguém chamou de Recreio dos Bandeirantes, ainda muito bem, porque Bandeirantes também, hoje em dia, a gente sabe muito bem que eles foram capazes, né, escravizando indígenas e tal. Mas ninguém lembrou de chamar o Maracanã, São Januário, de Recreio dos Bandeirantes. Mas foi o que aconteceu, foi 7-0 para os paulistas. Mirassol 1, Fluminense 0, Bragantino 3, Vasco 0, e o Palmeiras 3, Flamengo 0. Nesse jogo, São Januário, houve de tudo. Jogaram objetos no Renato, ele não compareceu à coletiva, o Bragantino demorou a sair de São Januário porque não tinha condições, só saiu protegido pela polícia. Então, anos e anos depois...
8: Isso tem uma explicação, né, Zé? Isso tem uma explicação. Na inauguração do Maracanã, jogo entre paulistas e cariocas, os paulistas ganharam. Depois, houve coisas assim. Aquele 4-1 do Flamengo, do Palmeiras sobre o Flamengo, o Palmeiras do Tele, o Santos campeão mundial no Maracanã contra o Milan, né? O Corinthians campeão mundial contra o Vasco no Maracanã. Então isso fez com que os paulistas chamassem de fato o Maracanã de Recreio dos Bandeirantes. Lúcio de Castro é que não está muito feliz com isso, eu suspeito. Está, Lúcio?
10: Não, de jeito nenhum, mas boa tarde, boa noite para o Juca, para o seu Zé, para todo mundo que está vendo a gente. Só em nome da justiça histórica, esse 4-1 depois tem uma forra para 6-2, tá? Só o 4-1 Palmeiras para o Flamengo. Mas não é isso que eu vou no meu ataque inicial. No meu ataque inicial eu quero registrar apenas assim a questão do Paulinho. Paulinho, jogador do Palmeiras, é um cara extremamente necessário para o Brasil de 2026, para o futebol e para o Brasil, muito mais do que para o futebol. Paulinho foi um cara que, no momento de trevas desse país, teve a coragem, no meio como o futebol, se pronunciou contra o racismo, botou sua posição antirracista, falou da sua fé religiosa numa religião de matriz africana, o que, nesse mundo de intolerância, é um ato de coragem. Então, o Paulinho é um cara muito necessário. E eu acho que um cara muito necessário como o Paulinho não pode cometer um erro, e grave, eu vou falar por quê, que ele cometeu ontem. E o debate tem sido muito em cima do pedido de silêncio e não é sobre isso. O Paulinho comete um equívoco que é, pela segunda vez, pisar no escudo de uma instituição. E isso, sob qualquer aspecto, é grave. Ele fez no Atlético Mineiro e propositalmente, e ontem também, que a imagem é muito clara. Todo escudo de uma instituição é um símbolo. E símbolos falam sobre pertencimento, sobre território e até sobre honra. E quando você desrespeita um símbolo, e aqui não é um ufanismo, nada, você está desrespeitando esse sagrado das pessoas. E isso é tão grave, só para a gente ter um exemplo, para a gente continuar o programa depois. Isso é tão forte, eu vou lembrar, óbvio que não tem termo de comparação, não estou botando da mesma dimensão, mas para a gente entender o que é um símbolo, os espanhóis aqui, os invasores, eles, a primeira coisa que eles faziam na conquista da América eram derrubar os templos dos incas, astecas e maias e construir uma igreja católica em cima, para simbolizar, exatamente para destruir um símbolo e para mostrar, para humilhar o derrotado. Então, óbvio que eu estou repetindo, falando uma coisa de outra dimensão. Símbolos existem para ser respeitados. E o Paulinho é muito grande, muito necessário para cometer um erro dessa dimensão, propositalmente pensado pela segunda vez.
8: Pois é. E veja que, em falando de símbolos, e a gente nem combinou, ontem foi um dia na Inglaterra, o país que inventou o futebol moderno, de absoluta homenagem aos símbolos. Homenagem na belíssima festa do Arsenal campeão, depois de 22 anos, na casa de um adversário, e a homenagem prestada ao Pep Guardiola, ao Bernardo Silva, ao Stones, se despedindo do Manchester City. E o discurso de Pep Guardiola foi, então, uma homenagem ainda mais bonita ao futebol, até porque, antes de começar, ele fez questão de dizer que, neste mundo de guerras, era muito confortante assistir, presenciar, testemunhar e ser objeto da homenagem que ele estava sendo objeto. Homenagem que trouxe jogadores do mundo inteiro para aplaudi-lo, jogadores que jogaram sob o comando dele, Fernandinho, Ederson, uma porção deles. Enfim, foi um dia muito bonito de homenagem ao futebol, de respeito ao futebol, né? E isto é uma coisa que deve ser sempre lembrada, que o futebol tem essa característica, essa aqui o Lúcio se referiu, à característica do pertencimento. Não há nada mais sagrado do que o pertencimento. 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Hoje vai falar do Palmeiras, ainda cada vez mais líder do Brasileirão, o fim da série invicta do Flamengo no Maracanã pelo Brasileirão, a disputíssima pelo rebaixamento e as maneiras diversas e muito diferentes e mais inteligentes das convocações da Copa do Mundo feita por outros países que não o Brasil, com aquele circo armado pela CBF. E uma enquete singela. Carrascal merece uma quarta chance? Sim ou não? Lembrando que só esse ano ele foi expulso 3 vezes por 3 absolutamente indesculpáveis e desfalcou o Flamengo em momentos cruciais. Carrascal merece uma quarta chance dada pela Gávea? Vamos fazer nosso primeiro intervalo e já voltamos.
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0: colombiano Carrascal, faz hoje 28 anos, ganhou de presente a convocação da seleção colombiana para jogar a Copa do Mundo, mas está na boca do povo, principalmente na boca da nação rubro-negra, por aqui, de Carrascal. E aí, só perguntando a José Trajano. José Trajano, você que viu de Almir Pernambuquinho a Felipe Melo, como é que você, a Edmundo, neste intervalo, como é que você classifica a atitude de Carrascal e o que você faria fosse você presidente do Flamengo? Dava uma nova chance ou mandava ele embora?
1: E, bom, ele ganhou uma nova chance, né? Sendo convocado para a seleção da Colômbia e vai disputar a Copa do Mundo. Olha que presentaço, né? E o Viveiros, aquele atacante forte, fazedor de gols, goleador do Atlético Paranaense, não foi. É um negócio de louco. Não, ele é contumaz, né? Ele não é a primeira vez que ele prejudica o Flamengo. Não é a primeira vez. O Plata já causou coisas parecidas, mas teve uma expulsão injusta. Né? Uma expulsão injusta, certa vez. No caso dele, como quarta vez, você imaginou eu no lugar do VAR, que beleza, hein? Sensacional. Se eu fosse presidente do Flamengo, primeiro não teria contratado Leonardo Jardim, teria ficado com o Felipe Luiz. Mas vamos falar do Carrascal. Eu não daria chance mais, não. Eu não daria, não. Agora, o problema é se livrar do Carrascal. Algum tempinho atrás, o Flamengo recebeu ofertas para vender o Carrascal, para ganhar um dinheirinho em cima da quantidade de grana que pagou. Agora, diante de tudo isso, se vender o Carrascal, vai vender lá na Bacia das Almas. Eu não daria mais chance, não. Do jeito que ele prejudicou o Flamengo num jogo que não decide, mas pode decidir o campeonato, é indesculpável.
0: É, o Flamengo pagou, não sei se 10 milhões de euros ou de dólares por ele, e teve uma oferta de 20 milhões, e se
1: E não
0: recusou.
1: vendeu.
0: Deve estar num arrependimento que só ele diga.
2: O Flamengo tem um trem passando na frente.

0: importante dele agora, que é a Copa do Mundo, né? A tendência é um cara se valorizar numa Copa do Mundo, a não ser que ele faça mais bobagem desse tipo. E aí se livrar. Agora, eu acho o caso dele, assim, é tão sério, porque ontem circulou bastante a imagem dele da semifinal da Libertadores de 2021, né? Que é ele no River contra o Palmeiras, que ele faz uma loucura numa semifinal de Libertadores, totalmente gratuito. Ele dá um chute no cara, sem disputa de bola, no jogador do Palmeiras. E aí depois
1: Gabriel
0: ele faz essas
1: Menino.
0: três do mesmo tipo, Gabriel Menino. E aí ele faz três, mais ou menos, do mesmo tipo no Flamengo. Quer dizer, correndo risco ali na fronteira da leviandade de querer psicologizar um negócio ali, que a gente não tem elementos para isso, mas alguma coisa acontece com ele em jogos decisivos, né? Não é natural que um cara em quatro jogos decisivos cometa atos desse tipo. Eu não sei, alguma complicação tem que ter. É, o cara, assim, sente jogo decisivo e faz isso, é um irresponsável, isso tudo ele é. Eu não sei, não consigo determinar por quê. Agora, o fato é que, em jogos decisivos, ele faz isso. É, então, assim, tem que ter alguma explicação.
1: Lembremos, em 2021, com o estádio vazio, quer dizer, pouca pilha, porque vivíamos a pandemia, ele deu um pontapé sem bola no Gabriel Menino, foi expulso. O River Plate perdia para o Palmeiras por 2 a 0, perdeu completamente a chance de, pelo menos, empatar, tomou de 3 a 0. Quando o jogo veio para cá, para São Paulo, o River ganhou de 2 a 0. Se tivesse feito um golzinho que fosse lá, teria se classificado ou pelo menos ido para os pênaltis. Depois, na decisão da Supercopa, pouco antes de acabar o primeiro tempo, ele deu uma cotovelada sem bola no Bidon. Foi expulso no intervalo. Contra o Fluminense, deu uma tesoura no jogador do Fluminense, se não me engano, no Guga. E depois, ontem, deu, quis arrancar a cabeça do Murilo, simplesmente num lance no meio de campo que não tinha nada a ver, né? E o Flamengo acabou tomando de 3 a 0, num jogo que o Flamengo até ali dominava, já tinha criado duas chances claríssimas de gol. Tudo indicava uma vitória do Flamengo. Tudo indicava e não indicou. E o Flamengo tomou de 3 a 0 do cada vez mais líder Palmeiras, né, Zé Trajano? A ressurreição do Verdão.
2: O futebol é uma gangorra curiosa, né? Veja você, a torcida do Palmeiras, a Mancha Verde, fez um manifesto contra o Abel, que ia nunca mais gritar o nome dele. Vários torcedores do Palmeiras pedindo a cabeça do Abel. Ficou um clima horroroso. Havia uma expectativa, se o Palmeiras não ganhasse o jogo e deixasse o Flamengo encostar, que o Abel podia até não ser demitido, porque tem muito cartaz, prestígio, tem, né, lenha para queimar com a Leila, mas vamos dizer que ele é ofendido, porque ele se ofende, todo mundo se ofende, mas ele se ofende muito com essas críticas que recebe de parte de algumas torcidas organizadas, pedisse boné e fosse embora. Sairia de uma forma até por cima. Mas não aconteceu nada disso. O Carrascal proporcionou que a mudança de ares. Só que tem uma coisa interessante: a Mancha Verde não deu o braço a torcer, que vai continuar criticando e não falando o nome do Abel. Futebol é muito doido mesmo. Agora, o Palmeiras, quer ver uma coisa? Tem uma parte do palmeirense, alguns palmeirenses estão encantados com a vitória. Botou muitos pontos na frente, né? A perseguição do Flamengo ao Palmeiras já não é tão intensa assim. Agora, o Palmeiras tem um jogo contra o Cerro Porteño. Se não ganhar esse jogo, volta tudo de novo, Abel. Isso me lembra a novela Bem Amado, do saudoso e inesquecível Dias Gomes, que tinha um personagem chamado Nezinho do Jegue. Nezinho do Jegue gostava de tomar umas canas. E o prefeito, o Paulo Gracindo, né, ele, Odorico Paraguaçu, ele fazia discurso de um palanque, ali na praça principal. Palanque não, de um. Como é que se fala aquela coisa que tem em praça do interior? Que não é quiosque, que é um.
0: Coreto.
2: Coreto, Coreto. Muito bem, Lúcio. O Lúcio conhece bem Coreto. Muito bem. Aí, ele começava, ele sempre com o jegue dele. Viva Odorico, viva Odorico. À medida que ele fosse tomando os meios, ele ia acabar, ele ia abaixo Odorico, fora do. A torcida do
0: Morra,
2: Palmeiras
0: Odorico, mais ou menos assim, gritava. A Mancha Verde.
2: É um negócio de louco. A Mancha Verde está assim como o neguinho do Jegue em relação a Abel Ferreira. Um dia fora, fora Abel, viva Abel. Vamos ver o jogo contra o Cerro Porteño, o que, que vai acontecer.
1: Ô, Lúcio, eram 11 anos que o Palmeiras não conseguia bater o Flamengo no Maracanã, né? Isso dói, né?
0: Acho que assim, acho que tem duas coisas aí a gente... Uma, o Carrascal, como a gente falou aqui, essa absoluta irresponsabilidade dele. E a outra, que tem que estar na conta também, as substituições do Leonardo Jardim foram muito decisivas, né? Ele vai muito mal na substituição dele quando ele tira o Everton Araújo e bota o Bruno Henrique e abre o caminho, né? Abre o mar ali e fica tudo... E aí a gente não pode deixar. Eu sou contra a instituição da página virada, né? Pessoas que... Não, tem que virar essa página. Não se pode virar a página, senão é fomentar o erro de amanhã. O BAP, num arrobo de vaidade, ele adora falar isso, contar essa história, por que demitiu o Felipe Luiz, etc. O BAP demitiu um técnico que foi campeão da Libertadores e vice-campeão do mundo. Então, está pagando. O Flamengo vai pagar um preço por isso. E é curioso, tem outro ponto desse jogo que a gente não pode deixar de falar, que é o goleiro do Flamengo, que vem falhando sistematicamente, né, o Rossi. E agora parece que fica claro que o Rossi ia bem quando o time do Felipe Luiz, que era muito pouco atacado. E a gente só dependia do Rossi, o Flamengo só dependia do Rossi, para o jogo de pé dele, né, que é muito bom. O Flamengo não era atacado, ele quase não era testado. A partir do momento que o Flamengo passou a ser mais vulnerável, como é com o Leonardo Jardim, o Rossi está se revelando, assim, com os erros mais elementares. Ele costumava salvar em pênalti e no pé. E o Flamengo não era muito atacado. Como mudou o sistema, está se revelando um cara desastroso, né?
1: Olha aqui, mas mais emocionante do que a briga em cima, porque o Palmeiras agora está 7 pontos na frente, mas como o Flamengo tem um jogo a menos... E é contra o Mirassol no Maracanã, podemos conjecturar que o Flamengo vai ficar 4 pontos atrás do Palmeiras.
2: Juca, oi. Não esquece que o Mirassol ganhou do Fluminense no Maracanã, só para lembrar.
1: Sim, sim, é verdade. Agora o Mirassol está reagindo e fazendo belíssima campanha na Libertadores. Mas embaixo é que está uma coisa assim... emocionante. Para vocês terem uma ideia, o primeiro dos últimos é o Santos com 18 pontos. Bom, acima do Santos, apenas 3 pontos estão o Atlético Mineiro em 12º lugar, o Inter em 13º, o Grêmio em 14º e o Corinthians em 15º. Abaixo vem o Vasco com 20, correndo sério risco de ir para a parada da Copa na zona do rebaixamento. E quem está acima desses que tem 21 pontos, também não está muito tranquilos, não. Porque o Vitória tem 22 pontos, o Botafogo tem 22. Quer dizer, entre o sétimo colocado, Coritiba, que tem 23, mais Bahia com 23, se bem que jogam hoje, Bahia e Coritiba. É um pega para capar. Não tem outro termo a usar. O que vai acontecer... Eu não sei, mas eu sei que não está nada fácil para ninguém. Falamos dos homens disputando o Brasileirão? Ora, é claro que vamos falar também das mulheres, porque hoje as brabas jogam contra o misto e a TV Brasil, a casa do futebol feminino, transmite a partir das 15 para as 9 da noite e tem uma briga pela liderança. O Palmeiras assumiu 1 ponto à frente do Corinthians, com 1 jogo a mais. O Corinthians tem a chance de, em ganhando do misto, que não faz boa campanha, o Corinthians tem a chance hoje, reitero, com transmissão na TV Brasil, de passar à frente. Em jogo mostrado na tela da TV Brasil, Fluminense e Bahia empataram 3-3, num jogo fantástico, com gol.

0: de empate já nos acréscimos para o time baiano. Você está vendo aí as imagens. Resultados da rodada. O Internacional para o Flamengo em Porto Alegre por 1 a 0. No sábado, este jogo, Fluminense 3, Bahia 3. No domingo, Juventude 1, Grêmio 1. Bragantino 1, Palmeiras 2. Jogo que valeu a liderança para as Esmeraldinas. Vitória 2, Cruzeiro 2. Botafogo 0, América Mineiro 3. Atlético Mineiro 2, Ferroviária 3. Hoje, estão jogando São Paulo e Santos. E às 9 da noite, Corinthians e Misto. E agora, a nossa hora da saudade. Oi, diga. Alguém chamou?
1: Eu não ouvi.
0: São Paulo está ganhando 2-0 do Santos. As soberanas estão ganhando nas Sereias por 2-0, me informa Rubens Lisboa, diretamente de Portugal. Eu vou lembrar você que alguém faz 90 anos mais jovem do que nunca. 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
0: O que será que José Trajano...
1: Eu preparei uma coisa diferente hoje. Preparei diferente. Normalmente a gente bota gol. Quase sempre na voz maravilhosa, sensacional, inesquecível do Jorge Cury. Ídolo aí do nosso querido Lúcio de Castro, meu também, né? Porque quando ele falava 10, camisa 10 da Gávea, Maracanã vinha abaixo, né? Se referindo a gol do Zico. É o início de transmissão da Copa de 58, início da transmissão da final Brasil e Suécia. O Antônio Cordeiro, que era o outro narrador que dividia a narração com o Jorge Cury, explicando quem ficava de que lado no campo. Prestem atenção.
3: Parte a equipe da Suécia. Jogará à direita das cabines de rádio, enquanto o Brasil ficará à esquerda. Na primeira fase, Jorge Cury com o ataque do Brasil e a defesa da Suécia. E enquanto que o locutor que vos fala ficará com o ataque da Suécia e a defesa do Brasil, isso no primeiro tempo em Fernando Brama.
4: Atenção à formação sueca. Svensson, Bergmar, Aspon, Borgesson, Gustafsson e Parden, Hamrin, Grand, Simonsson, Lidholm, que é o capitão da equipe, e Skoglund. O árbitro da partida, Messier Mowinski.
3: Atenção, meus amigos, estamos a 30 segundos do início dessa partida. Essa partida que, como disse o Antônio Cordeiro na tarde de ontem, fez o Brasil parar à espera do cotejo. E é realmente uma expressão que usa Antônio Cordeiro, porque nós que estamos aqui podemos compreender perfeitamente a ansiedade de todo mundo. Eu acredito piamente que tudo esteja parado até que o cotejo siga o seu final. Exatamente 15 horas na capital sueca. Prepara-se, Vavá, para movimentar o balão. Atenção, amigos, essa é a final da Copa do Mundo entre Brasil e Suécia. Bellini conversando ainda com Orlando, Djalma Santos e Nilton Santos. Tudo pronto para início do cotejo, prepara-se, Vavá.
1: É muito legal, né?
0: Que tensão.
1: Que gente, tensão, hein? Nós estamos falando do dia da final de 58, na Suécia. O país está parado. Eu acredito que sim, estava parado mesmo, Jorge Cury. Havia uma expectativa imensa. E o Brasil sapescou, como é que é? 5-2, né? Na Suécia. E teve aquela coisa que tinha na época, né, Juca? Quem tomava o primeiro gol, vencia. Quem fizesse o primeiro gol, vencia. Né? E o Brasil desmistificou. Como é que foi? O Brasil em 70...
0: Ao contrário.
1: Era o contrário.
0: Ao contrário.
1: Era o contrário.
0: Nunca o país que saía na frente ganhava a Copa. A Suécia saiu na frente. O Didi foi frente. Lá no fundo da rede.
1: Aquela famosa atitude do Didi, pegando a bola no fundo da rede, botando debaixo do braço e caminhando até o centro do gramado e dizendo, vamos ganhar esse jogo, virar. Aquela imagem é sensacional, definitiva. Didi foi escolhido craque da Copa.
0: Não vim aqui para perder essa porcaria, ele dizia para os jogadores. E
5: foi,
0: o Brasil
5: foi nesse dia, né, Juca? Foi nesse dia que demos uma paulada definitiva no complexo de vira-latas, né? Esse dia é fundamental na história do futebol, na nossa história, né? Agora, eu só tô triste porque o nosso seu Zé

0: Na semana passada, a gente juntou ele ao time de obcecados por 50, com Geneton e Paulo Perdigão. E aí acho que hoje ele correu de 50, mas estava muito bom a série de 50, viu?
1: É, porque agora eu
0: Olha,
1: queria variar um pouco, Lúcio, variar um pouco.
2: eu quero deixar claro que a paixão que Zé Trajano tem por 1950 diz muito ao meu coração, porque é o ano da graça em que este que vos fala nasceu. Não é pouca coisa ter nascido em 1950, estar aqui até hoje, firme e forte. Agora eu tenho uma questão para vocês, que por incrível que pareça, perdura já durante uma semana. E eu pergunto, primeiro para José Trajano, depois para Lúcio de Castro, se vai dar ruim a tal convocação do Neymar, que ficou claro, foi convocado machucado. Está em tratamento na
1: Oh.
2: panturrilha. Não joga pelo
1: Juca,
2: Santos.
1: eu nem gosto de falar
2: Então,
1: muito
2: Zé.
1: desse assunto, porque já deu pano para manga e já encheu o saco, vamos falar a verdade, né? Vai ser convocado, não vai, acabou sendo e tal. E agora surge essa coisa que ele vai se apresentar machucado, que vai fazer tratamento lá na Granja Comari. Então, sei lá, o Neymar reúne em torno dele tanta coisa. Agora, a única coisa que não importa é o Santos. A única coisa que não importa é o Santos, gente. É a contusão do Neymar, é a convocação do Neymar. O time que paga o salário dele está no rebaixamento do Campeonato Brasileiro. Mas isso não tem a menor importância. Importante é ele se apresentar, machucado, vamos ver o que é que vai dar. Isso é que importa.
2: Eu quero lembrar, Lúcio, antes de te ouvir, o seguinte: nós temos casos de convocação com jogadores machucados, a começar por 58. O Pelé foi levado para a Suécia por insistência de Paulo Machado de Carvalho, tinha levado um pontapé do Ari, zagueiro do Corinthians, na despedida aqui da seleção no Pacaembu, quando a seleção meteu cinco no Corinthians. E a torcida do Corinthians queria o Luizinho, Luiz Trujillo, pequeno polegar, e não o Pelé. E mal ou bem o Ari pegou o Pelé, para alegria da torcida do Corinthians. E o Paulo Machado de Carvalho fez questão de levar o Pelé, deu no que deu. Depois, mais recentemente, pulando tempos, né, o Tele levou o Zico. E o Zico se arrepende de ter ido, mas para a seleção não foi um mau negócio. Ele entrou, deu o passe para o Branco tomar o pênalti contra a França. Ah, bom, ele perdeu o pênalti. Perdeu, mas podia ter feito o gol e classificado o Brasil. Valeu o sacrifício do Zico. E o Zico, antes de levar o atropelamento que levou, estava jogando muito bem. O Filipão levou. Ronaldo e Rivaldo, ambos lesionados, mas que vinham jogando muito bem até se lesionarem. Não parece ser o caso do Neymar, né, Lúcio?
0: Zé, seu amigo João Saldanha dizia em 86, ao fim da Copa, alguns irão se lembrar, que se o Zico tivesse sido campeão, se o Brasil tivesse sido campeão por tudo que o Zico fez e por entrar num jogo com aquelas condições e desequilibrar o jogo, depois ele pega, se não tivesse acontecido, é óbvio que não tem se. O Zico ali se fez a diferença Maradona e Zico, e é legítima e natural. Não há comparação, né, com o caso do Neymar, com nenhum desses. O Neymar é um cara que há 3 anos não joga bola. A gente não falou nenhum desses de um caso que um cara que não joga bola há 3 anos. O que eu acho curioso nessa história, e já falei acho sobre isso, mas sempre vale a gente falar. As pessoas costumam medir os outros com a régua deles, né, do caráter deles. E aí costumam falar, tem gente que acaba falando, que quando avalia que o Neymar, que essa convocação não faz o menor sentido, fala que é por causa de ideologia. E usando o caso do Zico de novo, eu vou lembrar assim: o Zico, por exemplo, é um cara que eu já falei aqui, é um ídolo na minha vida, na minha como futebol e até fora da vida. E é um cara, isso, um cara que sempre foi conservador. Todas as posições do Zico na vida divergiram das que eu tenho na vida. E a gente pode ir lá nos anos 80, quando o Zico defendia a emancipação da Barra. que era um movimento, não estou falando dele, mas o movimento era um movimento picareta e que o Zico era, encampava. E vários movimentos depois, várias atitudes do Zico, foi ministro do Collor, e eu nunca, nunca deixou de ser meu ídolo. Então, a gente sabe, consegue separar. Então, é uma falta de caráter quando a gente, quando alguém fala que alguém está avaliando o Neymar por causa de ideologia, etc. Estamos falando de futebol, cara. Futebol é um cara que não consegue jogar há 3 anos. Ponto.
2: Mas você sabe que para esses só resta um ditado popular: os cães ladram e a caravana passa. E a gente faz nosso segundo intervalo e volta daqui a pouquinho. É rápido.
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2: ...54% acham que o Flamengo não deve perdoar Carrascal. 46% mais condescendentes acham que o Flamengo deve perdoar Carrascal. É o resultado da nossa enquete até aqui. Nossa enquete é assim e temos aqui 3 mensagens carinhosas da Maria Paiva, região serrana do Rio, na audiência do Trio Ataque em Bom Jardim. O Carlos Bezerra, aplausos para todos vocês, sou fã há muitos anos. Aplausos também para os telespectadores e internautas. Deus abençoe a todos. O Vinícius Dalceri, Lúcio, você foi minha inspiração para me tornar jornalista. Forte abraço.
0: Oba!
2: Olha só. Olha só. Eu sempre digo para quem diz isso a meu respeito, eu digo, assuma suas responsabilidades. Não me culpe pela sua opção. Muito bem. O Pedro diz que levar 15 jogadores e um influencer é de uma mediocridade. Muito bem. Momento gol de letra. Gol de letra no cinema. Lembra do Hugo Giorgetti? Claro que lembra. O, entre outros, diretor de Boleiros 1 e Boleiros 2. Boleiros e Boleiros 2. 2 filmaços sobre futebol. Fez diversos filmes magníficos, principalmente sobre São Paulo. Ele está lançando amanhã, aqui em São Paulo, um documentário. Um documentário sobre uma pessoa que inspira o nosso Observatório de Imprensa. Fale-nos sobre o documentário de Alberto Diniz, Zé Trajano.
1: Eu estou pegando aqui, amanhã na Rua Augusta, 1475, Alberto Diniz, Vínculos de Liberdade, direção, é claro, do nosso Hugo Giorgetti. É impressionante o trabalho do Hugo, eu estou na expectativa. Eu participo também desse documentário, estou querendo ver a minha participação. Não é por vaidade, não, para ver se eu consegui colocar o nome do Diniz no pedestal que ele merece. Então, está registrado aqui amanhã o documentário que vem do Hugo Giorgetti, sempre é coisa muito boa.
2: Você irá?
1: Não, porque eu estou pegando o avião para Londres.
2: Ah, é verdade. Eu irei e te conto. Eu irei e te conto. É claro, José Trajano é muito chique. Vai ver em Londres, afinal.
1: Mas serei representado pela Rosana, minha mulher. Pode deixar, ela vai me representar lá.
2: Ok. Muito bem. E já que falamos de Alberto Diniz e falamos de alguém que nos inspira a fazer o Observatório da Imprensa, o Observatório da Imprensa hoje está a cargo de Lúcio de Castro, sobre uma entrevista de Mbappé para o New York Times. O que teve de diferente nessa entrevista, Lúcio de Castro?
0: Uma entrevista espetacular. A matéria, entrevista do Mbappé para o New York Times, uma página inteira na semana passada. E ele se posiciona muito firmemente. Fala, não é a primeira vez, mas ele reitera suas diferenças, aponta o dedo para a extrema-direita francesa, fala que não gosta da extrema-direita, explica razões. Uma entrevista muito diferente e corajosa do Mbappé. Então, quem puder recuperar, hoje em dia, o tradutor instantâneo ali é muito aliado de todos nós. A gente pode ler matéria do mundo inteiro e acaba me valendo muito isso. Então, recomendo procurar a matéria sobre o Mbappé, a entrevista dele para o New York Times, que é extremamente corajosa e falando dos imigrantes franceses se posicionando mais uma vez contra a extrema-direita da França. Vale muito a pena, procure.
2: E como nós sempre somos generosos e gostamos de premiar as pessoas, vamos dar o prêmio Osmar Santos da semana. Tenho certeza que você sabe para quem irá. Vai pro Arsenal do Zé Trajano, evidentemente. Campeão inglês, campeão da Premier League. Depois de 22 anos, numa lindíssima festa, campeão com vitória, ganhou bem o jogo, 2-0, e fez uma festa magnífica. Eu não diria que valeu a pena esperar, porque 22 anos são 22 anos, mas que foi uma festa digna dos 22 anos, foi. E veja, na segunda-feira, depois da final, que é no sábado, contra o PSG, da Champions, vai haver um desfile em Londres em homenagem, por enquanto, do título inglês. Vai que ganha do PSG e soma as duas coisas. Mas, independentemente do Arsenal ser ou não campeão da Champions, vai ter, espera-se, 1 milhão de pessoas nas ruas de Londres para aplaudir o Arsenal. Não é pouca coisa. Olha, festa igual a essa, só mesmo a de um certo time em preto e branco que passou 23 anos sem ser campeão paulista e, quando foi, enlouqueceu o Brasil. Fez de São Paulo uma imensa... Oi, Zé Trajano.
1: Não vai ser domingo, não vai ser na segunda, esse cortejo. Agora, o que me impressionou muito nessas comemorações, que vem desde terça-feira... Porque na terça-feira, mesmo sentado no sofá, o Arsenal foi campeão. Ontem foi a entrega da taça. O norte de Londres está em polvorosa. E manifestações a favor do Arsenal vêm de todos os cantos. Na África, tem imagens da África, países, na Nigéria, em outros lugares, multidões na rua com a camisa e bandeiras do Arsenal. O prefeito de Nova York, o primeiro-ministro da Inglaterra, é um negócio impressionante. Eu não sabia que o Arsenal também tinha tantos adeptos, torcedores de mundo afora.
2: Até Até eu que sou torcedor.
0: Trio de ataque no fim do ano, Juca. Perdão, Juca, mas você já imaginou esse trio de ataque no fim do ano? Flamengo e Arsenal cruzando os bigodes na final do Mundial, eu e seu Zé aqui.
1: Não espere Flamengo, isso, não, porque Flamengo. O Arsenal já está. Vocês, eu não sei se vão estar.
2: Eu não entendi por que Flamengo e Arsenal. Quem está fazendo a melhor campanha na Libertadores?
0: Eu estou falando hipoteticamente, uma esperança. Já imagina esse trio de ataque aqui, como seria. Mas tá tudo bem, se for você, tá, seu Zé, também fica bonito.
2: Está na cara que a final será entre Arsenal e Corinthians. Mas, olha, eu vou fazer um agrado. Eu vou fazer um agrado a Lúcio de Castro. Tenho certeza que ele vai ficar feliz agora. Vamos dar o nosso prêmio João Saldanha.
4: Meus amigos.
2: Meus amigos, se vocês não ouviram, ouçam. A gravação está no YouTube, facinha de achar. De Silvio Rodrigues, o cubano, e Chico Buarque de Holanda, O Sonho com Serpentes. É absolutamente maravilhoso. Não dá para ouvir e não se comover. Infelizmente, nós não podemos dar uma palhinha da música porque o YouTube derruba o vídeo. Mas é magnífico. Obviamente, você já viu 10 vezes, 20 vezes, 100 vezes, não, Lúcio?
0: Nossa, não só magnífico, como emocionante, né? Bonito e emocionante. e reafirma, né, o lugar do Chico. O Chico é um cara que... Impressionante como o Chico sempre está no lugar certo, na hora certa, né? O Chico é esse cara que, sem estardalhaço, etc., nesse momento tão difícil para Cuba, o Chico foi lá. Foi lá só para dar um abraço. E aí deu um abraço ao companheiro dele, fizeram essa gravação maravilhosa. E, de quebra, ainda cantaram, em pleno Malecón de Havana, Pequena Serenata Diurna, né? Uma lindeza isso aí, uma lindeza. E acho que reafirma, nesse momento tão difícil de Cuba, em que um genocida quer matar uma população, que tem criança, neném, tendo que a mãe ficar abanando o dia inteiro porque não tem eletricidade, porque o Trump não deixa chegar petróleo, o Chico vai lá e mostra quem ele é mais uma vez. Muito emocionante.
1: Ô, Lúcio, tem prol também, o dinheiro desse vídeo é em prol, tem uma ação, tem aqui, ó. Não é? Vocês não registraram isso? Vai falando aí que eu vou pegar aqui.
5: Pode colocar um bonde no programa. Porque agora é hora de dar parabéns. E é você que vai dar parabéns.
1: Vou dar uma informação correta. Aguenta aí. Pode falar parabéns, deixa eu pegar aqui. Vai tocando o programa.
5: Esse é Zé Trajano. Esse é Zé Trajano. Esse é o fio desencapado. Zé Trajano, qual é a informação correta? Me dê.
1: Não, já me cortaram. Voltaram, vai em frente.
5: Vamos dar parabéns. Tem vinheta ou não tem vinheta? Não tem vinheta. Então, Dino Sani faz 94 anos hoje. Viva Dino Sani. Fez um baita meio campo com Roberto Rivelino, depois que voltou da Itália. Campeão mundial pela seleção brasileira em 58. Começou como titular. Depois Zito tomou o lugar dele. Foi um belíssimo treinador. Ia ser o técnico em 70 no lugar do Saldanha, não é isso, Zé Trajano? Mas não aceitou, e o Zagallo pegou.
1: Não aceitou, medrou, não aceitou as condições colocadas para ele, entrou o Zagallo foi campeão do mundo, e o Dino, infelizmente, mas foi, não foi. O Dino foi técnico de vários times, mas ele foi um baita jogador. Jogou muito tempo na Itália também, no Milan, grande jogador.
5: Ô Zé, o Canário faz 90 anos, conte-nos do Canário.
1: Como ele faz 90 anos, ele é antigo, ele veio de longe, né? Mas o Canário foi um jogador do América, se destacou muito, um ponta-direita excepcional, que foi contratado pelo Real Madrid e formou aquele ataque fantástico do Real Madrid, campeoníssimo na Europa. É, Canário, Del Sol, Di Stéfano, Puskás e Rento. Foi campeão da Champions League da época, campeão pelo Real Madrid, muitos anos campeonatos pela Liga, da Espanhola. Depois acabou a carreira no Real Sociedad, mas era um ponta-direita. Ele só não foi... Ele chegou a jogar na seleção brasileira, mas jogou numa época que tinha Julinho, tinha Garrincha, tinha Joel, era mais complicado. Mas jogava muito o Canário.
5: Quem faz 60 anos hoje é o Cantona. Cantona, jogador de futebol francês, da seleção francesa, brilhou no futebol inglês e virou produtor, ator, diretor de cinema. Fez um documentário magnífico chamado Os Rebeldes do Futebol, que tem 5 rebeldes. Um deles, o chileno Caselli, aquele que deixou o Pinochet com a mão no ar quando a seleção chilena foi obrigada a ir ao Palácio de La Moneda em plena ditadura chilena para se despedir para a Copa de 74, deixou o ditador com a mão no ar e depois a mãe dele acabou pagando por isso, foi presa, torturada, e ele teve que jogar fora do Chile. E tem também Dr. Sócrates como um dos personagens do filme que Cantona produziu e se reuniu. É o âncora de cada um dos episódios. Eu o conheci de perto, passei com ele 3 adoráveis dias em Cartagena, na Colômbia, no Festival de Cinema da Cartagena, quando eu fui convidado para representar o Dr. Sócrates na apresentação do filme, em praça pública, céu aberto. Foi das experiências estéticas, emocionais mais gostosas da minha vida. E levei para Caselli uma camisa da democracia corintiana. Foram dias realmente inesquecíveis. Levei meu filho menor, o Felipe, junto comigo. E hoje faz 8 anos da morte de um delator, da morte de J. Ávila, que recebeu em homenagem um livro, O Delator, contando o que foi a passagem dele na Traffic e no escândalo do FIFA Gate. Lúcio de Castro tem detalhes.
0: O que eu mais gosto no J. Ávila, Juca, é que ele, jornalista, empresário, ele que, como você contou da Traffic, que respondia pelos direitos de transmissão de Copa América, Copa do Brasil, Campeonato Brasileiro, enfim. E aí descobre-se um grande esquema de suborno e, em 2014, ele vem a delatar isso para a FIFA. Ele começa a delação em 2014 e daí se gera o FIFA Gate. Mas o que eu mais gosto nele é que no FIFA Gate ele é chamado do co-conspirador 2. Acaba os dias dele de jornalista e empresário como o co-conspirador 2. Eu adoro isso.
1: Olha, eu peguei livro... aqui, já que vocês não deixaram eu falar direito, está aqui, ó. Os likes decorrentes das visitas ao YouTube serão doados à sala de pediatria do Instituto de Oncologia de Cuba.
0: Oh, que maravilha.
5: Ok, boa. E o livro O Delator é da dupla de jornalistas Alain de Abreu e Carlos Petrotilo. São dois belíssimos dois jornalistas, craques. Dois belíssimos repórteres investigativos. O livro é perfeito. E agora, um momento especial de chuveiro, porque será um banho de pelo menos 5 minutos. Vamos ao chuveiro, vamos ao chuveiro. Falamos aqui na segunda-feira passada, mas falamos rapidamente, porque o programa em cima da convocação, sobre aquele circo, né? Feito para os patrocinadores da CBF apresentando a convocação da seleção brasileira. No correr da semana, já havíamos visto a convocação da seleção francesa, muito mais delicada, muito mais criativa. Tínhamos visto outras seleções convocadas. E o tempo correu e a semana inteira apareceram convocações de Senegal, da Noruega, feita pelo rei da Noruega, da Espanha, muito bonita, com o treinador dizendo que não era ele que convocava o time, quem convocava era o povo espanhol. Vamos ver um trechinho da convocação da Espanha, um trechinho da convocação do Senegal, e depois entra a Jane e Lúcio comenta.
6: Hoje tenho que pedir as desculpas. Sei que estáis esperando a convocatória.
7: Pero não la voy a dar.
6: Esta convocatória não é minha.
7: Esta convocatória é de todos.
8: Porque a seleção espanhola não só pertenece a los que estão en el campo, pertenece a quienes madrugan cuando aún no ha salido el sol. A quienes cuidan nuestras calles y cuidan de nosotros. A quienes recorren cada rincón del país. A quienes salen a la mar cuando todo aún está en silencio. A quienes sueñan mirando al cielo. También pertenece a quienes disfrutaron con nosotros y hoy ya no están. Pero siguen aquí, en cada recuerdo, en cada gol. Porque cuando juega nuestra selección, jugamos todos.
9: Porteros, Unai Simón.
10: David Raya.
11: Joan García.
12: Defensas, Marco Cucurella.
13: Grimaldo.
14: Pau Cubarsí.
15: Aymeric Laporte.

0: Maïl Jacob, Elhaj Malik Diouf, Crépin Diatta, Antoine Mendy, Khalidou Koulibaly, Abdoulaye Seck, Moussa Niakate, Moustapha Mbow, Ilaï Camara.
1: É um pouco de dinheiro, com pouco dinheiro e mais criatividade.

0: estranha com gente esquisita. Mas muito mais do que isso, né? Festa com imensos interesses comerciais e de privilegiar os amigos do rei.
1: É isso.
2: Esperando o resultado da enquete, Juca. Vamos dar uma enquete. Como é que é? O Carrascal quebrou a cara com a gente.
1: Carrascal merece uma quarta chance? Sim, 44%. Não, 56%. Olha só, é mais ou menos o que está dando nas pesquisas eleitorais ultimamente. Uma diferença mais tranquila para aqueles que defendem a democracia como nós outros. Se é que me faço entender com clareza, tenho certeza que sim. E convido você a nos ver de novo na segunda-feira, 8 horas da noite, aqui na nossa Rádio Nacional.
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Minha gente do Brasil, são 21 horas mais 2 minutos. Com a graça de Deus e Nossa Senhora, nós estamos aqui mais uma vez para mandar para todos vocês mais um programão. Eu de cá, você de lá. Nós vamos até às 11 da noite. Aliás, mais precisamente até às 10h48 da noite, viu? Eu sou Maurício Rabelo, estou na companhia dos meus amigos aqui do Celso Ribeiro do Amorim, da Fatinha, do Anderson, do Dorivan também, que está conosco. Ele que é palaciano, um homem importante demais, está dispensando um pouco do seu tempo aqui para nos orientar, nos dizer como é viver em palácio, né? Alô, Dorivan, moço do Piauí, um abraço grande, seu conterrâneo Fatinha, boa Piauí. Noite! Boa noite.